0: Olha só. Vou ficar aqui até amanhã, olha, gente. Até amanhã de manhã, até meia-noite. Aí a gente dá o espaço aqui pra segunda edição aí do Com a Mãe Aparecida com o Eduardo José. Até às 5 da manhã, se Deus quiser. Coisa boa. Olha, vamos lá porque tá na hora de oração do mês de julho. A Nossa Senhora do Carmo, com ele, nosso querido Padre Vanderlei Souza, missionário redentorista. Missionário redentorista e, claro, diretor da Rede Aparecida de Rádio. A partir de agora, abra seu coração, vamos rezar.
1: Olá, meu querido irmão, querida irmã, você que nos acompanha nesse programa Com a Mãe Aparecida, sou o Padre Vanderlei, missionário redentorista. Vamos colocar-nos na presença de Deus, rezar, pedir, agradecer e louvar. Rezemos esta semana pela intercessão de Nossa Senhora do Carmo. Ó Santíssima e Imaculada Virgem Maria, ornamento e glória do Carmelo, vós que velais tão particularmente sobre os que vestem vosso sagrado escapulário, velai também sobre nós e cobri-nos com o manto da vossa maternal proteção. Fortalecei nossa fraqueza com vosso poder e dissipai com a vossa luz as trevas do nosso coração. Aumentai em nós a força da fé, da esperança e a caridade. Ornai nossa alma com todas as virtudes, a fim de que ela se torne sempre mais amada pelo vosso divino Filho. Assisti-nos durante a vida, consolai-nos com a vossa amável presença na hora da morte e apresentai-nos à Santíssima Trindade como vossos filhos e servos fiéis, para que nós possamos louvar-vos eternamente no céu. Assim seja. Amém. Nossa Senhora do Carmo, rogai por nós.
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3: Uma saudação fraterna a você, amiga, você, amigo ouvinte, agora desse programa Com a Mãe Aparecida. E não por acaso, também ouvindo a minha contribuição com o título No princípio era o Verbo. Digo mal. No princípio era o Verbo, esse foi o programa que o padre Frasson, no passado, deixou para a história da Rádio Aparecida, e de lá para cá eu me sirvo dele até hoje. Pois bem, a palavra lição de Jesus no Evangelho de hoje, ele nos propõe hoje que vivamos, viver o respeito que Deus tem para com cada pessoa, pela liberdade, pelo ritmo pessoal da pessoa no caminho da fé, pelo amadurecimento vagaroso de alguém na prática da religião e da justiça. Então, através da parábola do trigo e do joio, Jesus ensina a nós, a sua igreja, a tolerância com os defeitos dos outros. Ensina a paciência, até mesmo com os que atrapalham, com os que criam dificuldades ao crescimento religioso e moral da sociedade como um todo. Mesmo dentro da comunidade, na nossa igreja, encontramos situações, encontramos fatos e pessoas que parecem atrapalhar, dificultar, emperrar a nossa caminhada. E é bem verdade que aqui e ali outros causam até escândalos, tendo um comportamento nada recomendável na própria vida social. Vem à igreja, mas sem nenhum desejo de conversão, de mudança. Quem sabe até entra na fila da comunhão. Enfim, o cristão, a cristã, cheios de boa vontade, são sempre tentados a impacientar-se com o mal, com a maldade presente por toda parte, e essa maldade boicota aqui e ali o esforço dos bons e dos justos. Aí a palavra de Jesus questiona esse nosso comportamento. e confronta-o com o jeito de ser do próprio Deus, inclusive para conosco. O poder de Deus não se manifesta de modo autoritário, de modo policialesco, que é próprio do poder humano quando é exercido. Às vezes, em face de tanta maldade, porém, da impunidade dos maus, Deus nos parece ausente, distante, esquecido. Aí Jesus alerta seus discípulos: Deus tem muita paciência, tem muita tolerância com os maus e também com os homens injustos, inclusive nós, porque sabe que seu reinado de justiça está garantido como uma colheita esperada. É nesse trecho de São Mateus, Evangelho de São Mateus, que recordamos hoje esse ensino de Jesus. Jesus contou outra parábola à multidão. O reino dos céus é como um homem que semeou boa semente em seu campo. Enquanto todos dormiam, veio o seu inimigo, semeou joio no meio do trigo e foi embora. Quando o trigo cresceu e as espigas começaram a se formar, apareceu também o joio. Os empregados foram procurar o dono e lhe disseram: mas senhor, não semeaste boa semente apenas no teu campo? De onde veio então o joio? O dono respondeu: deve ter sido algum inimigo que fez isso. Os empregados lhe perguntaram: queres que vamos arrancar o joio? O dono respondeu: não. Pode acontecer que arrancando o joio, arranqueis também o trigo. Deixai crescer um e outro até a colheita. E no tempo da colheita, direi aos que cortam o trigo: arrancai primeiro o joio, amarrai-o em feixes para ser queimado. Recolhei, porém, o trigo no meu celeiro. Então esta é uma parte da parábola de hoje que é lida no Evangelho de São Mateus nesse domingo. Acontece, as parábolas de Jesus, todo mundo sabe, e você também sem dúvida, são um recurso literário de linguagem simples, linguagem fácil, compreensão fácil. Nas parábolas o Evangelho facilita a compreensão dos aspectos misteriosos do agir de Deus. Deus não imita nossos juízos e esquemas de julgamentos em relação aos outros. A sua é uma justiça bem mais tolerante, pacienciosa, contemporizadora do que a nossa, bem mais. Por isso Jesus quer que sua igreja seja tolerante, paciente, até mesmo com aceitas, hoje muito comuns, que talvez ataquem a Igreja Católica de modo especial. Além disso, Jesus, mediante esta parábola do joio semeado no meio do trigo, está nos convidando a nunca desanimar, por maior que a maldade triunfe ao redor de nós. Outro aspecto da parábola é que o joio foi semeado junto ao trigo por um inimigo do semeador do trigo. Evidentemente, se aconteceu isso, é porque ele tinha a intenção de prejudicar o semeador, mas não conseguiu, porque o dono esperou a colheita. Só isso, separou o trigo depois da má semente, queimou o joio. Então está nesse detalhe da parábola, amiga, amigo ouvinte, um aviso do juízo final. É lá que será a hora da verdade. É falta de confiança, então, conclui Jesus, no poder de Deus, falta de confiança no poder de Deus, pensar que a igreja está sendo vencida por seus adversários, por donos de poderosos meios de comunicação na grande mídia, donos de muito dinheiro e poder político. A igreja estaria sendo vencida, superada, desacreditada. Mas também é falta de confiança em Deus quando desanimamos em meio às dificuldades. Parece que não vale a pena A gente ser honesto, ser justo, fazer o bem, praticar a religião, não muda nada. E os desonestos, os injustos, os descrentes, sempre aproveitando mais e mais da situação. A parábola está confrontando o nosso modo de pensar e agir com o modo de Deus. Aprendemos que Ele, Deus, deixa coexistirem os bons com os maus, os justos com os injustos, os honestos com os desonestos. Nós, enquanto gostamos que os outros tenham tolerância conosco em nossas falhas, sejam pacientes com nossos defeitos, nós somos impacientes com quem erra, com quem falha nas obrigações de nosso interesse. Contemporizar, esperar, ter paciência, ser flexível com as pessoas, principalmente quando erradas, não é do nosso feitio, do nosso jeito de pensar e de ser, não. E se uma autoridade exerce o poder sem pressa de punir, nos parece uma autoridade fraca e sem pulso. Mas basta também citar, lembrando aquela máxima política, onde o princípio comum praticado na área política é: aos amigos tudo, aos adversários o rigor da lei. Por seu lado, Jesus nos ensina que o Senhor do Reino não age com política de poder, embora seja infinitamente poderoso. Age sem pressa em punir, mas ele dá chance ao pecador, dá chance ao faltoso, dá chance ao injusto, e desse modo o reino vai crescendo. A Bíblia, portanto, revela para nós o poder e a grandeza de Deus nos seus gestos de misericórdia, e não de força, de opressão, de afastamento, de condenação. O lugar de construir o reino é o mundo em que vivemos, e esse mundo mistura o bem e o mal. Sejamos então só o trigo, enquanto não formos colhidos. Sejamos só o trigo, a boa semente da paz, da saúde para todos, até os tempos chegarem ao seu final.
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4: Ana Maria de Manhuaçu, música linda, viu?

0: linda, nossa senhora, meu Deus, coisa linda, maravilhosa. Eu tinha me esquecido dessa canção, sabia, ô Ana Maria? Nossa, pega a gente desprevenido, que música linda. Ana Maria mandou mensagem pra mim assim, falou aqui, né, falou pra mim, vou colocar o áudiozinho dela.
1: Oi, Pablo, boa noite.
0: Boa noite.
1: A paz do Senhor e amor de Maria, tá? Aqui, roda pra mim.
2: Egoisticamente, não me deixava ouvir o que Deus
1: ensinou
2: verdadeiramente para mim. Senhor,
0: linda.
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1: Pode ser?
0: Pode ser. Aí ela mandou pra mim aqui em cima, né, a música e tal.
1: Aí é só pra mim curtir mesmo, eu gosto demais.
2: O que queres que eu faça?
1: Quando Eduardo José... Ele tá despedindo o programa de madrugada, aí ele põe.
0: Olha, muito legal, né? Aí o Eduardo José, ele tá se despedindo de madrugada aqui. Ele vai e coloca essa música pela manhã. Ela fala do raiar, que o novo sol, o novo dia. Pega a gente desprevenido, né? Uma música tão bonita. Nossa, me emocionou. Eu já tinha escutado essa canção. Aqui mesmo na Rádio Aparecida, mas eu não tinha prestado atenção na profundidade dessa letra, né? Falando de Maria, do Espírito Santo, do novo dia. Nossa, muito linda, muito linda, muito linda, muito linda mesmo. Obrigado, amiga. Olha, tem canções que, assim como pra vocês também, tem canções que me tocam também, chega até mim, chega no meu coração e me pega aqui desprevenido. De repente a gente é, olha, ela, acho que a palavra de Deus, ela tem aquele poder, né? De transformar a nossa vida, né? Então, a palavra de Deus, ela chega, ela vai abrindo um caminho, é como uma espada de dois gumes, ela vai passando, né? E a gente compreende que é pela palavra de Deus que acontece a conversão no nosso coração, mas a música, ela vem de uma forma tão serena, tão singela, ela entra no nosso coração, a gente é pego desprevenido. De repente a palavra junto com a canção, com a música, entra no nosso coração, nos pega, como que eu posso falar? Sabe quando você tá despretensioso, você está naquele momento que você fala assim, ah, eu tô aqui, mas tá tudo bem, tá tudo tranquilo, minha vida tá andando, de repente vem uma canção. Já aconteceu com vocês, eu tenho certeza. Eu tenho certeza que é o próprio Deus, é o próprio Espírito Santo que toca a nossa vida nesse momento. Deus fala com a gente, cura o nosso coração, nos dá esperança, cura as nossas feridas. Pablo, você estava triste, você estava alguma coisa? Não estava triste, estava normal. Mas a música, ela chega, o louvor chega assim, onde a gente não compreende, sabia? E eu vou ser mais profundo ainda, às vezes nem a gente entende como que a gente tá no dia, na semana. Vão acontecendo tantas coisas, né? Acho que no decorrer da semana, às vezes a gente é pego desprevenido, fica magoado. Às vezes nem tanto, não tá magoado, tá bem, tá tranquilo, coisa e tal. Mas Deus não precisa de nada, ele só precisa do nosso coração aberto para ele chegar e tocar no nosso coração e falar aqui, ó, eu tô aqui, viu? Olha, eu tô por aqui. Linda, linda, linda. Pablo, olha, boa noite. As músicas estão muito lindas, viu? Toca os nossos corações mesmo. Um abração. Nevinha, toca demais, né? Ah, eu... Olha, vou dizer pra você. A Ana Maria aqui me deixou aqui numa situação...
1: Ô, Pablo, eu não sei ler, tá, meu bem? Eu não sei ler.
0: Ô, mas olha, minha amiga... O importante é isso aí. É isso que eu falo, olha aí, eu não sabia nem do áudio dela que ela ia dizer aqui, né? Porque a gente não gosta nem de expor aqui. Mas, ô Maria, quando a gente tem Deus no nosso coração, quando Deus quer tocar o coração das outras pessoas através de nós, ele tem o jeito dele, a maneira. Ele usa da simplicidade, ele usa de uma canção que tocou você, o seu coração um dia, e você, eu queria só ouvir a música, e veio e tocou meu coração aqui, né? E que coisa boa, é bom demais, viu? Quando Deus passa por aqui, o Espírito Santo passa, a pombinha dele, e derrama sobre nós aqui o seu Espírito, e aí não tem como, né? A gente abre o coração é pego desprevenido, com a guarda baixa, porque às vezes a gente fica, né? Vou dizer no popular aqui, mas me compreendam bem, às vezes a gente tá armado, né? Até mesmo pra Deus tocar o nosso coração, porque às vezes a gente tá com raiva, às vezes a gente tá cheio da gente, às vezes a gente tá cheio de outras coisas, e a gente se arma, fica assim, não, hoje não. Hoje eu tô aqui, mas eu tô armado aqui, ó. Tô com todas as minhas armas aqui na mesa, tô com um escudo na minha frente, coisa e tal. Olha, mas independente disso, não por mal, porque a gente é, porque somos seres humanos, mas Deus vem e ele acha um espacinho, uma brechinha pra entrar no nosso coração e tocar a gente. E coisa linda. Boa noite, peço oração por minha família, Ana Paula, Luna, Maria Clara e Maria Eduarda. Renato Rodrigues, de Patos de Minas. Boa noite pra você também, meu querido. Oi, Elisiá.
1: Boa noite a todos.
0: Boa noite.
1: Rádio TV Aparecida.
0: Amém.
1: Que Jesus abençoe todos vocês, o dia dos amigos, né?
0: Amém.
1: E, enfim, nós somos amigos de todos vocês, né? Jesus, Nossa Senhora, proteja. Saúde pra mim, pela minha cirurgia.
0: Amém.
1: Que tava acontecendo quarta-feira.
0: Amém, vamos rezar.
1: Pela Estela, pela Selma, né? Pelo Pablo, pelo José, né? Tem dois José. Pelos padres, bispo, pelo Papa e por todos nós. E com Deus.
0: Amém.
1: Feliz dia do amigo.
0: Obrigado, Elisiara.
1: Vocês são os amigos que não. E nem enxuga lágrima nossa.
0: Eita.
1: Mas vocês não a deixam cair, viu? Essa programação maravilhosa, linda, de oração, né? De terço, né? Os programas musicais, parabéns pela programação.
0: É nota tudo muito lindo. Tudo muito
1: tanto
0: lindo.
1: Tanto pro rádio quanto pra TV também. Com Deus.
0: Com Deus, Elisiária, belezinha, Elisiária Mena. Boa e abençoada noite, Pia. Boa noite, Polaca. Deus abençoe você, querida. Você tá bem? Tudo certinho? É sempre uma alegria poder te ouvir, viu? É sempre uma alegria poder estar com vocês também aqui no programa Com a Mãe Aparecida. É sempre maravilhoso, sempre muito especial pra mim também. Especial no domingo à noite, viu? Eu gosto muito quando eu tenho oportunidade de estar por aqui, sabe? Deixa eu mandar um beijo grande pra Nevinha. Eu falei, né, Nevinha? Ela mandou aqui a mensagem pra mim, as músicas estão muito lindas, pá, verdade. É, eu falei da mensagem, mas acho que eu não falei o nome da Nevinha. Um beijo grande no seu coração, Nevinha. A Luzia tá aqui comigo, salve Maria, que alegria encontrar você por aqui, que alegria encontrar você por aqui, Luzia. Seja muito bem-vinda. Paulo Roberto com a gente também, pedindo intenções pelas suas filhas, pela viagem das suas filhas, né? Amém. Deus abençoe muito. Quem mais tá aqui comigo? O Arlindo. Boa noite, meu amigo Pablo. Estamos juntos sempre. Com Deus e com a Mãe Aparecida. Até às 5 horas da manhã. É o Arlindo de Taubaté. Deixando minhas intenções para o Santo Terço. Amém, meu amigo. Olá, com um abração pra você, viu? Pablo, coloca meu filho Juan em intenção no Santo Terço. Amanhã ele estará completando mais um ano de vida. Que Deus abençoe o Juan. Tá bom? Tudo de bom pra ele. Vamos colocar ele aqui no colo de Nossa Senhora desde já, porque amanhã seja um dia especial, maravilhoso pra ele, tá bom? Obrigado, gente. Ai, ai, coisa boa, viu? Ah, é bom demais. A gente vem pra cá pra fazer o programa acontecer, sabe? Vou contar um segredo pra vocês, bem baixinho. A gente vem pra cá, às vezes, despretensioso. E vem com a missão. A gente evangeliza junto, é claro. Eu tenho plena convicção disso. Principalmente porque agora, nesse exato momento, a minha amiga Ana Maria, lá de Manhuaçu, vai me mandar uma música aqui. Linda, maravilhosa. Tocou o coração de muita gente aqui. Mas hoje tocou o meu coração. Olha que gostoso essa troca que a gente tem. Que a gente tem essa oportunidade aqui de chegar no coração do outro através de uma canção. Olha, somente é só com as coisas de Deus que é assim. Que a gente tem a oportunidade de ser surpreendido, porque o amor de Deus, ele nos constrange por causa disso. Às vezes a gente não merece, viu, gente? Às vezes, em vários momentos, a gente não merece, mas ele quis, o próprio Deus quis dar o seu único filho amado para que a gente pudesse ter vida. E ter vida em plenitude. E ter vida em abundância, plenitude. É muito bom, né? Que bom que a gente tem Deus.
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4: Organização é a palavra-chave quando o assunto é ter uma vida financeira equilibrada, disciplinada. 7 dicas para organizar a sua vida financeira. Primeira dica: procure se informar melhor sobre educação financeira. Infelizmente, nem todos os brasileiros tiveram acesso à educação financeira ao longo da vida. Pessoas que têm essas informações passam a fazer escolhas mais conscientes e descobrem que a conquista dos seus objetivos, se houver planejamento, é muito mais rápida. Segundo, organize as suas contas pessoais. Existem diversas formas de organizar as contas. Até mesmo um controle financeiro pessoal simples é capaz de garantir bons resultados. Ele pode ser feito com um caderno no qual você anota os valores das receitas e das despesas mensais. Terceira dica: aprenda a economizar. Você faz compras por impulso? As promoções parecem sempre únicas e imperdíveis. Por isso é importante tentar deixar as emoções de lado e controlar os seus impulsos na hora de comprar. Olha a quarta dica: defina objetivos. É importante que exista uma meta para o dinheiro. O intuito deve ser claro e funcionar como um motivador adicional para você continuar economizando no futuro. Você economiza e sabe para que está economizando. Quinto, monte uma reserva de emergência. Ter uma reserva de emergência é uma forma de estar preparado para os imprevistos. Ela representa o dinheiro guardado para continuar suprindo seus gastos por um determinado tempo quando aparecer uma fase difícil na sua vida. Sexta dica: quite suas dívidas. O ideal é que você foque em quitar as dívidas antes mesmo de investir. A renegociação das pendências é um dos focos da organização da vida financeira. Normalmente, as empresas e instituições oferecem descontos ou possibilidades de pagamento mais atrativas para quem se compromete a quitar uma dívida. Sétima dica: aprenda a investir. Quem tem as finanças organizadas pode aproveitar os benefícios dos investimentos. Normalmente, o recomendado é que você invista todos os meses uma percentagem de sua receita. Os investimentos devem ser vistos como uma conta que você paga a si mesmo todos os meses. Então, com pequenas mudanças da rotina, você se torna capaz de planejar melhor os seus gastos e viver melhor com o que você ganha.

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5: 9:37.
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5: 9:37, horário de Brasília. O Santos nos ensina. Vamos lá, Padre André, trazendo para você sempre um testemunho de vida dos santos da Igreja Católica. Sempre nos evangelizando, sempre nos ensinando caminhos para alcançarmos a santidade. É muito bom, vamos lá, agora.
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7: Os santos nos ensinam, hoje, dia 19 de julho, é dia de São Símaco. E eu, Padre André, estou com você, amigo e amigo ouvinte, para conhecermos um pouquinho a história deste Papa. Nesse dia celebramos Símaco, um Papa que enfrentou um período da história em que a Igreja sofria com pressões internas e externas, embora as portas do inferno não prevalecessem contra ela. Símaco nasceu na ilha da Sardenha no século V e, depois de pertencer ao clero romano, foi eleito em 498 para sucessor da cátedra de Pedro e assim governou a Igreja por 16 anos, até entrar no céu no ano 514. No tempo de Símaco, muitas famílias tradicionais de Roma, como também o poder político, buscavam de todas as formas influenciar a ação da Igreja, trazendo assim muitos prejuízos. Isto perdurou por um tempo, até levantar-se Símaco. O Santo Papa combateu e venceu esses invasores, recuperando assim a total liberdade da Igreja na sua organização e disciplina. Com a queda do Império Romano e invasão dos vândalos, godos, visigodos e longobardos que começavam a dominar o Ocidente, São Símaco, na ousadia, entrou nas intrigas sociais e políticas para assim tomar partido da paz e harmonia. Na função eficiente de pai comum, suscitou a inveja do imperador do Oriente, que começou a perseguir os cristãos. Em resposta a esta atitude, exortou Símaco: lança um olhar ao imperador. Há tantos príncipes que perseguiram a igreja. E vê como todos eles tiveram um triste fim. Ao passo que a igreja, perseguida, continua com tanto mais glória quanto mais violenta lhe for a perseguição. Que belo testemunho de amor à igreja este Papa nos deixou. Lutou pela integridade da igreja, para que a verdade nela prevalecesse e nenhum poder terreno pudesse influenciá-la. Sigamos seu exemplo, testemunhando hoje nosso amor e fidelidade à Igreja de Cristo, assumindo também o nosso compromisso batismal. São Símaco, rogai por nós.
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5: Com a Mãe Aparecida, 9 horas e 41 minutos agora. Acabou de virar.

dia 19/7/2026, o Geraldo de Coronel Fabriciano para rezar o primeiro mistério, a Rosa de São Lourenço para rezar o segundo mistério, o terceiro mistério o Ângelo e a Nilza lá de Taubaté, e Ângelo, e Nilza, é, o Paulo Brito lá de São Sebastião do Passé, como é que é mesmo? Esqueci o nome da cidade, faz tanto tempo que eu não venho aqui. São Sebastião do Passé, não é assim? É isso mesmo, São Sebastião do Passé. É, Miro e Jane também lá de São Sebastião do Passé. Então, é claro que eu vou ligar pra vocês, tá? Fiquem tranquilos e em paz. Tomara que dê tudo certinho pra poder atender a todos com muito carinho, tá bom? Prepare o coração e o telefone celular também. Pra gente rezar, uai. Temos que rezar sempre. E é bom demais rezar com vocês aqui, viu? E é claro, a noite vai se encaminhando já para as 10 horas, né? Para um novo amanhecer. 10, 11 horas. Fim de noite, por que não dizer? Um fim de noite mais do que especial. Mais do que especial, porque a gente está aqui na presença da Mãe Aparecida. Você confia? Você acredita? Gente, eu acredito demais. E eu sempre gosto de comentar aqui, principalmente no domingo, a paz que a gente

Sabe, parece que o nosso coração já vai se abrindo. A gente também já tá com aquele sentimento, com aquela necessidade do descanso, né? De encerrar. Até mesmo porque é um descanso no final de semana, encerrar o nosso descanso, preparar a gente para uma semana nova. Não sei dizer, mas Deus prepara o nosso coração.

braço, cuidando das minhas dores aqui, viu? Só Jesus na causa. E ele dá risada. Ê, Marcão, esse leva os problemas aí da vida, as dificuldades, numa leveza, rapaz. Todos os dias, sempre quando eu encontro com ele aqui, eu admiro demais. Deus abençoe muito você, viu? Senhor, com o seu poder, a música. Será que eu encontro aqui? Procura algo aí. Toca, Senhor, com o seu poder, é isso, menino? Deixa eu ver se eu encontro aqui. Uai. Toca, Senhor, com o seu poder, por favor, essa música pra eu pagar. Meu menino, eu não tô achando, não. É esse o nome da música mesmo? Vê aí, Marcos, que eu vou colocar aqui. Claro, com muito carinho. Ainda mais pra você descansar e dormir em paz. Dormir com os anjinhos. Meu pai, todas as vezes que a gente ia dormir, ele falava assim, ó, dorme com Deus. Ê, saudade. Domingão. Dorme com Deus e com os anjinhos. Olha só. E a gente guarda, né, no coração, esse carinho de pai, paterno, esse carinho da mãe com a gente também. Mãe cantava uma música assim pra mim, ó. Quando a gente tava machucadinho, tava doido.

0: Calma, o mal, música linda, saudade da minha infância. Boa noite, Pabla. É a Maria Isabel Kischmeier, de Juiz de Fora, Minas Gerais. Peço proteção para os meus filhos, Pedro, Tiago e Júlia. Meu esposo Júlio, pela saúde do meu tio também, que é irmão redentorista, José Maria Kischmeier. Deus abençoe muito, muito, muito, muito. Oi, minha querida.
1: Deve ser aquela música que canta assim. Vou cantar só um pedacinho.
0: Oi?
1: Opa, deve ser aquela música que canta assim. Vou cantar só um pedacinho.

0: visto essa, não.
1: Adorei, obrigado. Essa é em Padre Antônio Maria. Aqui, ó. Tá vendo? Vocês são uma beleza, hein? Todo mundo antenado. Todo mundo aqui. Vamos lá. Preparando aqui, não é? Pra dormir com os anjinhos, a gente prepara. E é gostoso, né? A gente coloca oração às vezes pra gente descansar. Às vezes tá um pouco agitado à noite, não tá conseguindo dormir. A gente coloca uma canção ali, de Jesus principalmente. Eu gosto muito de colocar canto gregoriano, às vezes me ajuda a descansar, a dormir, sabia? Aí ele falou que é essa mesmo. Toca, Senhor. Tá vendo? O povo é tudo aqui, é todo mundo, aqui é, a gente é uma família aqui. É, eu tenho a música aqui, Mãe Fiel, e a próxima eu já toco essa canção pra você, tá bom, Marcos? Obrigado, Luzia, pelo carinho, por me ajudar a encontrar essa canção aí.

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2: Páscoa de Jesus se manifesta em cada um de nós, nas pessoas, nas comunidades que dão testemunho de misericórdia, reconciliação e paz. De maneira especial, lembro nesta oração os aniversariantes de hoje, o Maurício de Sorocaba e o Vanilson de São Paulo. Iniciemos esta oração invocando a Santíssima Trindade. Em nome do Pai, do Filho e do Espírito Santo. Amém. Senhor nosso Deus, nosso Pai, nós cremos em vós, nós esperamos em vós, nós vos amamos, nós vos agradecemos este dia e vos damos graças porque estamos com vida. Oferecemos este dia ao Senhor com todas as nossas alegrias e sofrimentos, com todos os nossos trabalhos e divertimentos. Guardai-nos do pecado e fazei de nós instrumentos de vossa paz e do vosso amor. Ajudai-nos a observar vossos santos mandamentos. Amém. Domingo, dia 19 de julho. O trecho do Evangelho de hoje é escrito por Mateus, capítulo 13, versículos de 24 a 30. Anúncio do Evangelho de Jesus Cristo segundo Mateus. Naquele tempo, Jesus contou outra parábola à multidão. O reino dos céus é como um homem que semeou boa semente no seu campo. Enquanto todos dormiam, veio o seu inimigo, semeou joio no meio do trigo e foi embora. Quando o trigo cresceu e as espigas começaram a se formar, apareceu também o joio. Os empregados foram procurar o dono e lhe disseram: Senhor, não semeaste boa semente no teu campo? De onde veio este, então, joio? O dono respondeu: Foi algum inimigo que fez isso. Os empregados lhe perguntaram: Queres que vamos arrancar o joio? O dono respondeu: Não, pode acontecer que arrancando o joio, arranqueis também o trigo. Deixai crescer um e outro até a colheita. E no tempo da colheita direi aos que cortam o trigo: arrancai primeiro o joio e amarrai-o em feixes para ser queimado. Recolhei, portanto, o trigo no meu celeiro. A parábola do trigo e do joio recebe uma explicação do próprio Jesus. Essa parábola nos mostra que na sociedade ainda existe o joio, a erva daninha, que destrói os valores do reino de Deus. Ela convida a paciência e combate o espírito de intolerância e de vingança. A sociedade e a comunidade são formadas de pessoas mais ou menos santas e pecadoras. Cada um de nós, eu e você, é um pouco de trigo, é um pouco de joio. A tentação dos discípulos e talvez até a nossa hoje seja extirpar o joio. A separação entre trigo e o joio pertence a Deus. É com pequenos gestos de amor e solidariedade que se constrói o reino de Deus. Uma pequena semente dá uma árvore e uma pitadinha de fermento leveda toda a massa. O importante é não ficar com a semente na mão, mas plantá-la, nem deixar o fermento apodrecer. Peçamos hoje especialmente a bênção de Deus para as famílias. A família é a principal responsável pela formação da consciência humana e cristã de uma pessoa. A família é a célula principal da sociedade e atualmente vemos um grande sofrimento de tantas famílias que passam por dificuldades em seus relacionamentos. Reúna sua família e peçamos juntos a Deus a sua bênção. Oremos. Deus de misericórdia, Criador e Reparador do vosso povo, que fizestes da família humana, constituída pela aliança nupcial, o sacramento de Cristo e da Igreja, derramai a abundância das vossas bênçãos sobre esta família reunida neste momento. para que aqueles que nela vivem unidos pelo amor sejam fervorosos no espírito, assíduos na oração, solícitos uns pelos outros, atentos às necessidades de todos, e deem testemunho da fé pela palavra e pelo exemplo. Por nosso Senhor Jesus Cristo. Amém. Que Deus Todo-Poderoso vos livre sempre de toda a adversidade e derrame sobre você as suas bênçãos. O Senhor esteja convosco, Ele está no meio de nós. Pela intercessão do apóstolo São Marcos, desça sobre você, sobre a sua família e intenções, a bênção do Deus Todo-Poderoso. Pai, Filho e Espírito Santo. Amém. O abraço de hoje vai para o Daniel de Piracicaba, para o Dorival também de Piracicaba, um abraço para o Fran de Sorocaba e para o Alex e Pérola de São Paulo. Sou o padre Edmilson Moraes, salesiano de Dom Bosco, e moro em Campinas, no estado de São Paulo, no Colégio Liceu Salesiano Nossa Senhora Auxiliadora. Que Deus e Nossa Senhora, sua mãe e nossa, continue caminhando com você hoje. Abraço e até mais.
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1: 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Rede Aparecida de Rádio e a hora certa.
7: 10 horas em ponto, horário de Brasília.
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8: Coisa boa!
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8: Oh, maravilha, que bom que você tá comigo agora, pra gente iniciar, então, com muita alegria, com fé, segurando o Santo Terço, na verdade, com a mão do Terço agora, todos nós, a partir das 10 horas aqui na rede Aparecida de Rádio, reze comigo, apresente as suas intenções aqui no WhatsApp 12-3104-1043, que eu vou apresentando aqui sempre com muito carinho, tá bom? E claro, no você que não consegue mandar mensagem para mim, vai colocando aí no colo de Nossa Senhora, através do seu coração, apresentando, falando: Nossa Senhora, cuide disso, em cada mistério, apresenta suas intenções, tá joia? Fique à vontade, que Deus Nossa Senhora nos abençoe e muito, muito, muito, muito, muito. Vamos começar a rezar? Não perder tempo não, vamos ficar com a Mãe Aparecida. Nesse momento já abriu o nosso coração com paz, com alegria, porque nós estamos juntos com Nossa Senhora, e através de Nossa Senhora nós ganhamos a paz que o mundo não nos dá, viu? A paz de Cristo, a paz do seu filho. Então, Nossa Senhora é cheia da paz de Cristo, porque ela teve no seu ventre a própria e verdadeira paz. Invocando a Santíssima Trindade, cantamos, cantemos juntos.

que bênção, né? Que alegria poder rezarmos juntos, abrir o nosso coração, coisa boa. Vamos rezar então, três Ave Marias, em honra a Deus Pai, a Deus Filho e ao Deus Espírito Santo. Ave Maria, cheia de graça, o Senhor é convosco, bendita sois vós entre as mulheres, bendito é o fruto do vosso ventre, Jesus. Santa Maria, Mãe de Deus, rogai por nós, pecadores, agora e na hora de nossa morte. Amém. Ave Maria, cheia de graça, o Senhor é convosco. Bendita sois vós entre as mulheres, e bendito é o fruto do vosso ventre, Jesus. Santa Maria, Mãe de Deus, rogai por nós, pecadores, agora e na hora de nossa morte. Amém. Ave Maria, cheia de graça, o Senhor é convosco. Bendita sois vós entre as mulheres, e bendito é o fruto do vosso ventre, Jesus. Santa Maria, Mãe de Deus, rogai por nós, pecadores, agora e na hora de nossa morte. Amém. Glória ao Pai, ao Filho e ao Espírito Santo, como era no princípio, agora e sempre. Amém. Hoje é domingo. Dia de contemplarmos aí os mistérios gloriosos. O Padre Joãozinho já vai contemplar pra gente o primeiro mistério aqui já, mas antes, claro, eu quero colocar algumas intenções que já estão aqui para este primeiro mistério. Quero acolher também, além das intenções, você que tá me acompanhando aí pela Rádio Nova Porto FM em Porto Feliz, São Paulo, você que está pela Rádio Boa Nova FM em Iguatemi, pela Rádio Monte Roraima FM em Boa Vista, seja muito bem-vindo, seja muito bem-vinda. Você que está acompanhando pela Rádio Santana FM Ponta Grossa, no Paraná, Deus abençoe muito você, seja muito bem-vindo, seja muito bem-vinda, minha querida. Em Abaetetuba, no Pará, Rádio Monte Roraima FM 107.9, obrigado pela sintonia, pela audiência. Os nossos mineiros de São Lourenço, Rádio Estância FM, Rádio Regional Esperança FM em Lins, 95.1. E coisa boa, obrigado, viu, pelo carinho de vocês, obrigado pela sintonia, pela audiência. Vamos rezar, vamos colocar intenções. Aqui comigo eu tenho as intenções, vamos lá, aqui do meu amigo. Oh, coisa boa aqui, meu querido Geraldo de Guaiães, José Geraldo aqui comigo também. Quem mais tá comigo aqui para colocar as intenções desse nosso santo terço? Vamos lá. Eu vou colocar também as intenções aqui de João Paulo, pedindo pela família. Aparecida tá com a gente aqui também, pedindo intenções para toda a sua família. Deus abençoe você, viu, querido? Obrigado, viu? A Rita de Guaratinguetá, minha intenção é pelo meu aniversário hoje, pela alma do meu pai Raimundo, da Silva, Lemes, pelo fim da guerra, tá, Pablo? Deus abençoe muito. Obrigado, querida. Deus abençoe você também. Boa noite, Pablo. Rezando e agradecendo, viu? Rezo pela minha saúde, agradecendo pela minha saúde, né? Rezo por todos que estão rezando o Santo Tenso ou Santo Terço. Sou a Flor de Potim, salve Maria. Ô, Flor, gente boa. Quanto tempo, Flor? Agora que eu vi que era você, Deus abençoe muito, viu? Peço humildemente a Nossa Senhora Aparecida pela restauração da minha família. Alessandro de Piraí do Sul, lá no Paraná. Um abraço pra você, Alessandro. Deus, que Deus abençoe muito a sua casa e que dê a restauração que você tanto peça, que você tanto pede a ela, tá? Anancy Ramos, boa noite, Pablo, em oração por mim mesma, pela minha família e por todos os que necessitam das nossas orações. Nossa Senhora abençoe a você e a sua família. Obrigado. Feliz, abençoada seja a nossa semana. Será. Amém. Obrigado, querida. Vamos lá. Vamos contemplar o nosso primeiro mistério a partir de agora. E é claro, aqui com você sempre é uma alegria ter você comigo aqui, viu? Obrigado, obrigado, obrigado de coração.

0: Geraldo, que Deus abençoe você, querido. Uma boa, boa noite. Seja muito bem-vindo.
1: Obrigado, sim, também. Seja bem-vindo aqui na minha casa.
0: Obrigado. Vamos rezar?
1: Vamos.
0: Coloca suas intenções, por favor, meu amigo.
1: Agradecendo a Nossa Senhora pela nossa saúde, pela saúde dos meus irmãos e cunhado, pedindo pela saúde da Angélica, rezando pela alma do Vaguinho, a Dalgisa de Barra dos Coqueiros, a dona Neném, a dona Creuza, Paulo Brito, a dona Marta aqui de Patinga, o José Garcia, o José Geraldo mais a Maria Alves, o Adão e a Clair, o seu Geraldo e dona Naí, o Edivaldo Meira, para minha rádio educadora, para a nossa rádio educadora, não é minha, não, para minha comunidade, Nossa Amém. Senhora de Guadalupe. E a nossa paróquia São Francisco Xavier, todos os padres, rezando para minha esposa Raimunda e para todos vocês aí, para você, para o Evandro, que está de férias.
0: Sim, o José.
1: O Gordinho da madrugada.
0: O Zé Eduardo. Geraldo, figura. E dono de rádio ainda, esse Geraldo, viu? Vou falar pra você, lá de Coronel Fabriciano e dono de rádio, minha rádio, falei, olha, dono de rádio. Olha,
1: pode ser, você imagina, rapaz, eu tô audacioso, eu tô...
0: Demais.
1: Uma rádio educadora é uma benção na nossa vida, né? Há mais de 40 anos ela com...
0: É uma história, com essa, né?
1: Com essa ligação com a Rádio Aparecida, é orações todo dia, não, é muito boa da gente ouvir, uma programação muito boa e... A gente agradece todo dia por ter a Rádio Educadora aqui em Coronel Fabriciano.
0: Amém. Geraldo, vamos rezar então esse primeiro mistério glorioso. Contemplamos aqui, né, com o Padre Joãozinho, a ressurreição de Jesus. E é claro, eu gostaria que você. Eu pode começar e eu vou. Você reza e eu vou respondendo aqui, tá bom?
1: Tá. Pai nosso que estás no céu, santificado seja o vosso nome, venha a nós o vosso reino, seja feita a vossa vontade, assim na terra como no céu.
0: Pão nosso de cada dia nos dai hoje, perdoai as nossas ofensas, assim como nós perdoamos a quem nos tem ofendido, não nos deixeis cair em tentação, mas livrai-nos do mal. Amém.
1: Ave Maria, cheia de graça, o Senhor é convosco. Bendita sois vós entre as mulheres, bendito é o fruto do vosso ventre, Jesus.
0: Santa Maria, Mãe de Deus, rogai por nós, pecadores, agora e na hora de nossa morte. Amém.
1: Ave Maria, cheia de graça, o Senhor é convosco. Bendita sois vós entre as mulheres, bendito é o fruto do vosso ventre, Jesus.
0: Santa Maria, Mãe de Deus, rogai por nós, pecadores, agora e na hora de nossa morte. Amém.
1: Ave Maria, cheia de graça, o Senhor é convosco. Bendita sois vós entre as mulheres. Bendito é o fruto do vosso ventre, Jesus.
0: Santa Maria, Mãe de Deus, rogai por nós, pecadores, agora e na hora de nossa morte. Amém.
1: Ave Maria, cheia de graça, o Senhor é convosco. Bendita sois vós entre as mulheres. Bendito é o fruto do vosso ventre, Jesus.
0: Santa Maria, Mãe de Deus, rogai por nós, pecadores, agora e na hora de nossa morte. Amém.
1: Ave Maria, cheia de graça, o Senhor é convosco. Bendita sois vós entre as mulheres. Bendito é o fruto do vosso ventre, Jesus.
0: Santa Maria, Mãe de Deus, rogai por nós, pecadores, agora e na hora de nossa morte. Amém.
1: Ave Maria, cheia de graça, o Senhor é convosco. Bendita sois vós entre as mulheres. Bendito é o fruto do vosso ventre, Jesus.
0: Santa Maria, Mãe de Deus, rogai por nós, pecadores, agora e na hora de nossa morte. Amém.
1: Ave Maria, cheia de graça, o Senhor é convosco. Bendita sois vós entre as mulheres. Bendito é o fruto do vosso ventre, Jesus.
0: Santa Maria, Mãe de Deus, rogai por nós, pecadores, agora e na hora de nossa morte. Amém.
1: Ave Maria, cheia de graça, o Senhor é convosco. Bendita sois vós entre as mulheres. Bendito é o fruto do vosso ventre, Jesus.
0: Santa Maria, Mãe de Deus, rogai por nós, pecadores, agora e na hora de nossa morte. Amém.
1: Ave Maria, cheia de graça, o Senhor é convosco. Bendita sois vós entre as mulheres. Bendito é o fruto do vosso ventre, Jesus.
0: Santa Maria, Mãe de Deus, rogai por nós, pecadores, agora e na hora de nossa morte. Amém.
1: Glória ao Pai, ao Filho e ao Espírito Santo.
0: Como era no princípio, agora e sempre. Amém.
1: Ó meu Jesus, perdoai-nos,
0: livrai-nos do fogo do inferno. Levai as almas todas para o céu. E socorrei principalmente as que mais precisarem
1: da vossa infinita misericórdia.
0: Amém.
1: Ó Maria concebida sem pecado,
0: rogai por nós que recorremos a vós.
1: São Vicente de Paulo,
0: rogai por nós.
1: Nossa Senhora de Guadalupe,
0: rogai por nós.
1: Nossa Senhora Aparecida, padroeira do Brasil,
0: rogai por nós que recorremos a vós.
1: A minha diocese vai esse final de semana.
0: Oi?
1: Tá vindo embora agora de noite. A nossa diocese está aí esse final de semana.
0: Vocês estavam para cá? Que benção.
1: De Itabira, Coronel Fabriciano.
0: Benção. Estão chegando já em casa, graças a Deus.
1: Tô saindo de casa, saindo aí agora à noite.
0: Tá saindo aqui agora à noite? Que bom.
1: Chega amanhã cedo aqui, se Deus quiser.
0: Que Deus abençoe, amém, amém. Que bom, viu? Bom demais. Olha, deixa eu mandar um abraço pra sua esposa aí. Como é que é o nome dela? Fala comigo, menina. Qual que é o nome dela?
2: Raimunda.
0: Raimunda, Deus abençoe. Obrigado por rezar junto com a gente.
2: Nada, meu filho. Obrigado por você.
0: Eu nem Deus recebi você protege. Direito. Amém. Obrigado, seja muito bem-vinda, tá?
2: Obrigado.
0: Tchau pra vocês, fiquem com Deus. Rezem sempre por mim aí, viu?
1: Com certeza, a gente coloca você nas nossas orações.
0: Obrigado pela alegria. A gente já começou o terço dando muita risada boa. Fiquem com Deus, tchau. Amém, tchau.

0: intenções, claro, e eu vou aqui apresentar com muito carinho as intenções neste momento. Boa noite, Pablo. Boa noite. É ele, meu amigo. Tio Claudinho, Pablo, as minhas intenções é pela minha família, minha esposa Luciana, Eduardo Domingos Antônio, nossos filhos, minha querida irmã Maria Aparecida, todos da minha família, tá? Família Freitas Souza Silva, Deus abençoe muito você. O Leleu de Pedregulho tá com a gente também, boa noite, Pablo. Aqui do interior de São Paulo, sou eu, Leleu, peço oração pra minha família. Oração por todos os irmãos, estamos juntos. Obrigado, meu amigo. Grande abraço para você. Bom te encontrar por aqui, viu, Leleu? Jonas Eliseu Gomes. Ô, Jonas, bem-vindo. Boa noite, Pablo. Rezando, louvando e agradecendo a Mãe Aparecida por todas as graças alcançadas, tá? Por todos que rezam o terço neste momento. Por minha família, minha esposa, Eliana, filhos Joyce e Eduardo. Um abraço para você, um beijo grande aí para todos em Patinga, Minas Gerais. Deus abençoe cada um de vocês, tá bom? Oi, querida.
1: Boa noite, Pablo.
0: Oi, Antônia.
1: Aqui é Antônia Maria de Jesus Sal, da comunidade Santo Expedito. Minha intenção hoje é pela nossa comunidade aqui do Itapicuru, Senhor de Bonfim, Bahia.
0: Ô, bênção.
1: Que Nossa Senhora Aparecida nos proteja, Santo Expedito, nos proteja a nossa comunidade. E também para todos vocês que faz, que reza o texto aí, tô acompanhando, tô com meu texto na mão também. Boa noite.
0: Boa noite, seja muito bem-vinda, viu? Olha, uma alegria poder ter a senhora aqui com a gente, rezando nessa hora, nesse momento tão especial. Que o céu se abre para receber os nossos pedidos e as nossas intenções. Que bom, né? Bom demais ter você aqui comigo também. Eu tô tentando fazer a ligação aqui para minha amiga Rosa. Rosa é de São Lourenço, Minas Gerais, né? Nossa amiga mineira, eu não tô conseguindo, viu? Não tô conseguindo, mas eu vou tentar ainda aqui, não desisto fácil, não. Vamos lá, vamos ver se eu consigo aqui mais uma vez. Vamos ver se eu consigo mais uma vez aqui. 3-3-2-4-2-9-5. Vamos lá, vamos ver se eu encontro a Rosa aqui. Alô, Rosa, atende esse telefone. Às vezes é daqui pra lá, às vezes dá um probleminha, técnico, às vezes pode acontecer, né? Pode. Vamos ver se eu consegui. Consegui mesmo, mas eu tenho aqui, ó. Aqui a próxima ligação eu já vou chegando em cada um de vocês aí. Tem gente que pediu aqui também, que falou, Pablo, tô disponível aqui, tá? Eu não esqueço não, tá, gente? Se tiver oportunidade, a gente conversa, a gente reza juntos aqui também. Alô, Ângelo Nilza.
2: Boa noite.
0: Boa noite, Ângelo Nilza, vocês estão bem?
3: Graças a Deus. Você?
0: Eu tô melhor agora falando com vocês. A gente
2: eu
0: sempre...
2: também, melhor agora falando com você ao vivo. Só falo pelo WhatsApp.
0: Então, né? É bom demais, é diferente, né? Quando a gente consegue falar pelo telefone. Fica mais real, mais próximo. Coloque as intenções de vocês, por favor, nessa noite tão especial que a gente tá rezando.
2: Eu queria oferecer pra minha família, pela minha esposa Nilza, por intenção de todos os nossos inimigos, para você e sua família, que Nossa Senhora abençoe a sua família, que você tenha uma excelente semana.
0: Amém, obrigado. E você, Nilza?
3: Eu também, com meu maridão Ângelo, que é um maridão muito abençoado de Deus, que apareceu na minha vida, viu?
0: Amém, que bom, que alegria.
3: E para toda a minha família, minhas colegas, meus vizinhos.
0: Uhum.
3: E para você também, toda a sua família.
0: Amém. Obrigado. De coração, fico feliz por poder estar com vocês aqui nesse momento, pra gente poder rezar juntos este nosso segundo mistério glorioso. Olha, vocês começam aí e eu vou respondendo. Vocês conduzem o terço nessa noite.
2: Tá ok. Pai nosso que estais no céu, santificado seja o vosso nome. Venha a nós o vosso reino. Seja feita a vossa vontade, assim na terra como no céu.
0: Pão nosso de cada dia nos dai hoje, perdoai as nossas ofensas, assim como nós perdoamos a quem nos tem ofendido, e não nos deixeis cair em tentação, mas livrai-nos do mal. Amém.
2: Ave Maria, cheia de graça, o Senhor é convosco. Bendita sois vós entre as mulheres. Bendito é o fruto do vosso ventre, Jesus.
0: Santa Maria, Mãe de Deus, rogai por nós, pecadores, agora e na hora de nossa morte. Amém.
2: Ave Maria, cheia de graça, o Senhor é convosco. Bendita sois vós entre as mulheres. Bendito é o fruto do vosso ventre, Jesus.
0: Santa Maria, Mãe de Deus, rogai por nós, pecadores, agora e na hora de nossa morte. Amém.
2: Ave Maria, cheia de graça, o Senhor é convosco. Bendita sois vós entre as mulheres. Bendito é o fruto do vosso ventre, Jesus.
0: Santa Maria, Mãe de Deus, rogai por nós, pecadores, agora e na hora de nossa morte. Amém.
2: Ave Maria, cheia de graça, o Senhor é convosco. Bendita sois vós entre as mulheres. Bendito é o fruto do vosso ventre, Jesus.
0: Santa Maria, Mãe de Deus, rogai por nós, pecadores, agora e na hora de nossa morte. Amém.
2: Ave Maria, cheia de graça, o Senhor é convosco. Bendita sois vós entre as mulheres. Bendito é o fruto do vosso ventre, Jesus.
0: Santa Maria, Mãe de Deus, rogai por nós, pecadores, agora e na hora de nossa morte. Amém.
2: Ave Maria, cheia de graça, o Senhor é convosco. Bendita sois vós entre as mulheres. Bendito é o fruto do vosso ventre, Jesus.
0: Santa Maria, Mãe de Deus, rogai por nós, pecadores, agora e na hora de nossa morte. Amém.
2: Ave Maria, cheia de graça, o Senhor é convosco. Bendita sois vós entre as mulheres. Bendito é o fruto do vosso ventre, Jesus.
0: Santa Maria, Mãe de Deus, rogai por nós, pecadores, agora e na hora de nossa morte. Amém.
2: Ave Maria, cheia de graça, o Senhor é convosco. Bendita sois vós entre as mulheres. Bendito é o fruto do vosso ventre, Jesus.
0: Santa Maria, Mãe de Deus, rogai por nós, pecadores, agora e na hora de nossa morte. Amém.
2: Ave Maria, cheia de graça, o Senhor é convosco. Bendita sois vós entre as mulheres. Bendito é o fruto do vosso ventre, Jesus.
0: Santa Maria, Mãe de Deus, rogai por nós, pecadores, agora e na hora de nossa morte. Amém.
2: Ave Maria, cheia de graça, o Senhor é convosco. Bendita sois vós entre as mulheres. Bendito é o fruto do vosso ventre, Jesus.
0: Santa Maria, Mãe de Deus, rogai por nós, pecadores, agora e na hora de nossa morte. Amém.
2: Glória ao Pai, ao Filho e ao Espírito Santo.
0: Assim como era no princípio, agora e sempre. Amém.
2: Ó meu bom Jesus,
0: perdoai-nos, livrai-nos do fogo do inferno, levai as almas todas para o céu e socorrei principalmente as que mais precisarem da vossa infinita misericórdia.
2: Nossa Senhora Aparecida, Rainha e Padroeira do Brasil,
0: rogai por nós que recorremos a vós.
2: Mãe e Rainha vencedora, três vezes admirável.
0: Não sei responder essa, gente.
2: Rogai por nós.
0: Ah, é só rogai por nós? É verdade, eu confundi aqui, eu fiquei, nossa, será que é a outra? Enfim, mas deu, rogai por nós. São José.
2: Rogai por nós.
0: Ah, obrigado, mãe Ângelo rainha. E Nilza. Oi?
3: Mãe rainha.
0: Rogai por nós. Tá certo, rogar por nós?
3: Ai, Pablo, fico até emocionado rezar com você, viu?
0: Eu fico feliz de poder rezar com vocês, viu? Que Deus abençoe. Obrigado.
3: Amém, nós ficamos muito felizes.
0: Ah, obrigado, fiquei feliz também. A hora que eu vi aqui Falei, nossa, o Ângelo e a Nilza estão aqui comigo também, fiquei muito feliz com todos, né? E alguns de vocês a gente acaba se encontrando bastante nas tardes aqui do, no Conexão Aparecida, né? Todos os dias, né? E eu fico muito feliz de ter...
3: Uma pena que não dá pra rezar o texto todo, né?
0: É verdade, né? Senão a gente rezaria aqui. Gente, Deus abençoe muito. Obrigado pelo carinho, pela participação comigo.
2: Eu que
0: aqui.
2: Agradeço.
0: Tchau, tchau, Ângelo. Fique com Deus. Tchau, Nilza.
2: Tchau.
0: Boa noite pra vocês. Bom descanso. Amém.
3: Obrigado. Pra você também.
0: Obrigado, queridos. Amém, amém. Oh, que noite maravilhosa. Especial demais. Me deixa aqui, que eu não posso esquecer de colocar nas intenções aqui os meus queridos. Vamos lá, agora eu vou colocar aqui, ó, vamos contemplar já o terceiro mistério e é claro, já volto colocando aqui no colo de Nossa Senhora as intenções desses filhos e filhas que estão espalhados pelo Brasil e pelo mundo afora aí, viu? E Nossa Senhora sempre cuidando, não é verdade? Vamos contemplar o terceiro mistério glorioso com o Padre Joãozinho, descido do Espírito Santo sobre nós.

0: de Brasília, rezo para que Nossa Senhora Aparecida abençoe minha vida e para que Nossa Senhora passe na minha frente abençoando meus caminhos. Amém, João. Tô rezando por você aqui, colocando as suas intenções. O Edson Valmor. Boa noite, Pablo. Boa noite, Edson. Um abraço para você, viu? Ele pede por mim, pela minha família, fico muito feliz, agradeço de coração pela paz do mundo, pela cura da minha saúde também, que eu preciso muito, por nossas famílias, pelos idosos, pelos enfermos, pelo fim da guerra também, tá, Pablo? Amém, amém, amém, amém. Boa noite, sou o Dercy Neves de Imbituva, no Paraná. Quero rezar o terço com a mãe Aparecida por minha família, pela minha esposa Rosane Neves, e pelo aniversário de casamento, 49 anos. Eu amo muito ela. Ei, que declaração linda. Que bom, hein? 49 anos, coisa linda. Linda, linda, linda mesmo. Parabéns pra vocês, viu? Um abração, Dercy. Tudo de bom pra vocês. Rezo pela saúde da minha esposa, o Clementino, rezando pela saúde da esposa aqui também. Ô, Clementino, Deus abençoe você, Deus abençoe sua esposa também. De Ponta Grossa, o Gilberto e a Margarida Brunoski. Brunoski, Brunoski, acho que é Brunoski. Reza um terço pela família, pelos deficientes visuais também. É, a Maria das Dores, Azarias, pedindo pela sua família, por todas as famílias de Três Pontas e do mundo inteiro. Que Nossa Senhora Aparecida interceda a Deus por nós. Amém. Amém, amém, amém. Boa noite, Pablo. Rezo por você, pela sua família, por mim, pela minha família e por todos que rezam conosco. Salve Maria, salve Maria Val, Deus abençoe você também. Boa noite, Andira, Deus abençoe você, querida. Boa noite, peço oração por minhas filhas, Alice Machado França e Eduardo Aparecida Machado França, e para mim, para todas as crianças, tá? Boa noite, boa noite, Deus abençoe você. João Paulo Garcia de Jaú tá com a gente também. É, rezo pela minha família e por todos os enfermos. Amém, meu querido amigo, obrigado, viu? Josi, a Josi Filippini, lá de Formigueiro, no Rio Grande do Sul, rezando e louvando pelo aniversário do filho Douglas, pedindo saúde e que ele siga sempre no bom caminho, tá? Que a Mãe Aparecida e Nossa Senhora Medianeira abençoe seus passos. Gratidão. Eu que agradeço por você colocar seu menino aqui nas intenções. Esse é o melhor caminho sempre, pedindo a Mãe Aparecida. Renato Medeiros de Divinópolis, pedindo a Senhora Aparecida um domingo de muitas bênçãos e graças alcançadas. Amém, meu amigo, um grande abraço para você, viva Nossa Senhora. Pablo, com a certeza das bênçãos de Nossa Senhora Aparecida, rezaremos o terço nessa noite, viu? Pedindo pela paz do mundo, pela união das famílias. Renato Medeiros, Ana Flávia e Pedro Henrique de Divinópolis. Eita, coisa boa. Tirou foto do altarzinho dele aí. Belezinha. Deus abençoe muito. É, a Ceissa tá participando com a gente aqui também, pedindo oração pela alma do seu pai Ulisse. Dia 21 de julho, completa 13 anos de falecido. E pra alma da minha irmã Maria José, 1 ano e 8 meses de falecida. Dia 21 de julho também. Um abraço pra você, ela lá de, a Ceissa é lá de Santa Rosa de Lima, no Sergipe. Que coisa boa, Deus abençoe muito você, querida. Ai, que bom, gente, ter vocês aqui comigo sempre, viu? Bom demais mesmo, uma alegria. Vamos lá, vamos lá ligar pro nosso próximo devoto da Mãe Aparecida, que vai rezar com a gente aqui. Vamos lá. Agorinha. Aqui, ó, já até encontrei, vai dar tudo certinho, graças a Deus. Tá chamando. Paulo Brito, lá de São Sebastião do Passé, na Bahia, vai rezar com a gente aqui esse nosso terceiro mistério. Você atende a gente aqui. Isso, vou colocando mais intenções. A Margarida Freitas de Campo Largo, rezando por todos que estão rezando para a família Freitas, né? E pela tua família também. Amém. Deus abençoe, Margarida. Givaldo, boa noite, Pablo. Aqui de Moita Bonita, no Sergipe. Peço oração do Santo Terço, a Mãe Aparecida, pela minha saúde, a saúde da minha família, pela família dos devotos, pelos ouvintes, por todos os moradores de rua, pela Igreja Católica, pelos padres e bispos do mundo inteiro. Paulo Brito, boa noite, seja muito bem-vindo. Vamos rezar, meu amigo.
1: Não acredito que eu tô falando com o Pablo.
0: É, sou
1: sou eu. Eu não acredito.
0: Quanto tempo, né?
1: Quanto tempo? Já está no ar, já?
0: Já estamos no ar.
1: Rapaz, você não deixou.
0: Eu deixei, eu fui muito mal.
1: Você não foi muito mal, não, é. É porque assim, eu acho que a mãe sabe onde coloca os filhos, né?
0: É, muito bom, verdade, viu, Paulo?
1: Pois é.
0: Verdade.
1: A mãe sabe onde coloca os filhos.
0: Exatamente.
1: E ela deu uma outra missão pra você.
0: Exatamente.
1: E você, tem que seguir, né?
0: Tem que seguir, com certeza.
1: Pois é.
0: Bom te encontrar por aqui, viu?
1: É bom, bom, digo eu, e digo você uma coisa. Também ver o Zé Antônio, que bem ser esse menino.
0: Gente
1: hoje,
0: boa, né?
1: Gente boa da
0: menino
1: melhor qualidade.
0: Bom.
1: Nossa,
0: é verdade.
1: Menino bom. Menino bom, esse menino, não sei. Esse menino, quando ele tá pequeno, quando ele crescer.
0: É verdade.
1: Vai ser. Brinca assim,
0: vai ser grande.
1: Vai ser grande, vai ser
0: Amém,
1: grande. Vai ser
0: é verdade.
1: Vai ser
0: verdade.
1: Grande. Porque apesar de que você, o Eduardo José, o Evandro Brum, que Deus abençoe o Evandro. Pois é, pela série dele, né?
0: Uhum.
1: Pois é, então
0: é
1: vamos colocar
0: demais.
1: As intenções pra não tomar muito tempo de tudo, senão.
0: Vamos sim. Deixa as tuas intenções, por favor. Pode ficar à vontade, Paulo.
1: Então, meu querido, eu queria agradecer a Deus por tudo, pelo dom da minha vida, pelo dom da sua vida, da sua família.
0: Amém.
1: E rezar também pelo Zé Antônio, pelo Eduardo José, que é o nosso anjo da madrugada, né? E o Evandro Brum, que tá de férias. E Deus abençoe, Evandro Brum. Se você estiver nos ouvindo, a paz e amor de Maria, Evandro. Que seja sua luz e seu guia.
0: Amém.
1: É, pois é. E quero rezar também pela minha família, todos meus irmãos em Cristo, todos os deficientes visual, a dona Creuza em Bom Jesus da Lapa, porque ela, eu acho que você já rezou com ela, mas ela não tá podendo rezar, que ela perdeu a visão dela bastante.
0: Entendi.
1: E tá bastante debilitada, então, olha, reze por ela e coloca sempre nas suas orações, ou ao vivo, se for possível, o nome dela nas suas orações, né?
0: A joia, pode deixar.
1: Rezar pra dona Raimunda, pela alma do seu Domingo, pela a Luzia Cândido Brumadinho, seu Edivaldo Meire, que é um seu Edivaldo Meire, que é um grande amigão, a Célia Janice, dona Neném Bom Jesus da Lapa, a Jane Mírio, que vai rezar daqui a pouco também, a Célia Janice, a Inês em Campina, todos, né? Seu Geraldo Madeira, a Neia, a Luio Valdir, a Dailta de Leuza, a dona Marita, que é a nossa vovó do texto. E vamos rezar.
0: Pai nosso que estais nos céus, santificado seja o vosso nome, venha a nós o vosso reino, seja feita a vossa vontade, assim na terra como no céu.
1: O pão nosso de cada dia nos dê hoje, perdoai nosso devedor, não deixe eu cair em tentação, mas livrai o Senhor do mal, amém.
0: Ave Maria, cheia de graça, o Senhor é convosco. Bendita sois vós entre as mulheres, e bendito é o fruto do vosso ventre, Jesus.
1: Santa Maria, Mãe de Deus, rogai por nós, pecadores, agora na hora de nossa morte, amém.
0: Ave Maria, cheia de graça, o Senhor é convosco. Bendita sois vós entre as mulheres, e bendito é o fruto do vosso ventre, Jesus.
1: Santa Maria, Mãe de Deus, rogai por nós, pecadores, agora na hora de nossa morte. Amém.
0: Ave Maria, cheia de graça, o Senhor é convosco. Bendita sois vós entre as mulheres. Bendito é o fruto do vosso ventre, Jesus.
1: Quero rezar pelo seu Carlos Ferreira e a saúde de Dona Zélia, aqui em Terra Nova, na Bahia. Santa Maria, Mãe de Deus, rogai por nós, pecadores, agora na hora de nossa morte. Amém.
0: Ave Maria, cheia de graça, o Senhor é convosco. Bendita sois vós entre as mulheres. E bendito é o fruto do vosso ventre, Jesus.
1: Quero rezar por todos os caminhoneiros, todos os motoristas de ônibus rodoviários, que a Mãe Aparecida abençoa toda, porque se não fosse os caminhoneiros, nada seria em nossas mãos, que os caminhoneiros que levam todo o progresso do Brasil.
0: Amém.
1: Ao qual um eu fiz parte deles também. Santa Maria, Mãe de Deus, rogai por nós, pecadores, agora na hora de nossa morte. Amém.
0: Ave Maria, cheia de graça, o Senhor é convosco. Bendita sois vós entre as mulheres. Bendito é o fruto do vosso ventre, Jesus.
1: Santa Maria, Mãe de Deus, rogai por nós, pecadores, agora na hora de nossa morte. Amém.
0: Ave Maria, cheia de graça, o Senhor é convosco. Bendita sois vós entre as mulheres. E bendito é o fruto do vosso ventre, Jesus.
1: Pensa, Santa Maria, quero rezar na intenção do nosso Papa Leão XIV, pelo o Padre Márcio aqui de nossa cidade, o Padre José Nilson e todos os padres e bispos do Brasil inteiro. Santa Maria, Mãe de Deus, rogai por nós, pecadores, agora na hora de nossa morte. Amém.
0: Ave Maria, cheia de graça, o Senhor é convosco. Bendita sois vós entre as mulheres. E bendito é o fruto do vosso ventre, Jesus.
1: Santa Maria, Mãe de Deus, rogai por nós, pecadores, agora na hora de nossa morte. Amém.
0: Ave Maria, cheia de graça, o Senhor é convosco. Bendita sois vós entre as mulheres, bendito é o fruto do vosso ventre, Jesus.
1: Quero rezar pro Tiãozinho do onde, lá em Dom Viçoso e a Maria do Carmo. Santa Maria, Mãe de Deus, rogai por nós, pecadores, agora na hora de nossa morte. Amém.
0: Ave Maria, cheia de graça, o Senhor é convosco, bendita sois vós entre as mulheres, bendito é o fruto do vosso ventre, Jesus.
1: Essa Santa Maria, quero rezar por todos os locutores da Rádio Aparecida do Brasil inteiro.
0: Amém.
1: Santa Maria, Mãe de Deus, rogai por nós, pecadores, agora na hora de nossa morte. Amém.
0: Ave Maria, cheia de graça, o Senhor é convosco, bendito sois vós entre as mulheres, bendito é o fruto do vosso ventre, Jesus.
1: Essa Santa Maria, quero rezar pelo José Eduardo Castro, né? Uhum. Que foi o menino daí, pela Amanda, né?
0: Sim.
1: Pela Amanda.
0: Amanda, e verdade, pela da 12.
1: Exatamente.
0: Zé Eduardo, Amanda, a Gabi.
1: E a Gabi, né? Que, e também quero rezar também, sabe o quê? Pelo nosso

0: hora de nossa morte. Amém.
1: Glória ao Pai, ao Filho e ao Espírito Santo.
0: Como era no princípio, agora e sempre. Amém.
1: Ó meu bom e amado Jesus,
0: perdoai, livrai do fogo do inferno, levar as almas todas para o céu e socorrer principalmente a quem mais precisar da vossa divina misericórdia.
1: São José,
0: rogai por nós. Nossa Senhora Aparecida, Rainha e Padroeira do Brasil, que agradeço pela minha viagem, que eu estava desde o dia 8, cheguei hoje aqui, fui para Palma do Monte Alto e pedi a ela e ela me deu uma boa viagem. Hoje eu estou na minha residência e agradeço a Deus por tudo.
1: Rogai por nós que
0: rogai por nós que recorremos a vós. Santa Luzia,
1: rogai por nós.
0: Nossa Senhora das Candeias, Santa Dulce dos Pobres,
1: rogai por nós.
0: São Brás, que é protetor das gargantas, todos os locutores.
1: Amém. Rogai
0: por nós.
1: Paulo Brito, muito obrigado, viu? Que Deus abençoe muito você.
0: Muito obrigado, meu irmão. Que Deus abençoe. Saudade de você, né?
1: Também. Fiquei feliz de poder rezar com você aqui hoje.
0: Amém, meu irmão. Deus te abençoe, viu?
1: Amém. Obrigado, viu?
0: Tá bom, obrigado. Isso nós. Amém. Tchau, tchau.
1: Amém. Tchau, tchau. Obrigado pelo carinho hoje e sempre.

0: Quero apresentar as intenções aqui dos meus queridos, das minhas queridas, que todos os dias estão aqui na Rádio Aparecida, rezando, pedindo a Deus pela intercessão de Nossa Senhora. Boa noite, sou Sabrina, de São Lourenço. Queria pedir oração pela minha família, pela minha mãe, Maria de Lourdes Gonçalves. Estamos rezando por vocês aí, por toda a sua família, tá bom? Apresentando as suas intenções aqui. A Vilma comigo também, pedindo a mãe Aparecida a proteção pelo seu netinho, Tomás, pelo casamento da minha filha Tamires e Alain. Mãezinha, cuido da minha família. Amém. Maria Aparecida Francisco de Campinas, Deus abençoe você. Boa noite, querido amigo Pablo. Rezo pelo meu irmão Adilson, que está na UTI, tá? Peço a proteção da Virgem Maria, mãe Aparecida, que interceda por ele, pela minha família. Rezo por você também. Obrigado. Que a mãe Aparecida te guarde na volta para casa também. Amém. Nossa, é verdade. É muito bom. Sempre agradeço de coração por vocês rezarem por mim. Qualquer coisa, Pablo, só me chamar, tá bom? Ô Denilson, um abraço pra você, Deus abençoe, obrigado, querido. Rezo o terço pela minha família, estou no meu trabalho, na portaria de um condomínio da cidade de Palmeira, no Paraná. Ô João, um abração pra você, bom trabalho aí, tá bom? Que Deus te dê uma noite abençoada de trabalho aí. Vai passar a madrugada lá, mas com a proteção de Deus e de Nossa Senhora, coisa boa. Lícia Regina louvando, agradecendo a Deus pela minha saúde, pela minha família, pedindo as minhas intenções também. Boa noite, rezo esse terço louvando, agradecendo a mãe Aparecida pelas bênçãos recebidas no dia de hoje. Peço pela saúde e paz da minha família, pelos doentes, as crianças e os idosos. Nancy Eliane Coleman participando com a gente. Boa noite, Miro, bem-vindo. Miro e a Jane.
1: Boa noite, Pablo.
0: Tudo bem com vocês?
1: Graças a Deus, em paz.
0: Que bom, sejam muito bem-vindos, viu?
1: Nós que agradecemos, é um prazer poder rezar o texto com você, né? Primeira vez.
0: Verdade, primeira vez.
1: Primeira vez.
0: Uma alegria, viu, ter vocês com a gente também, muito prazer.
1: É verdade, né? Como o seu Paulo Brito falou aí, né? Que você tava afastado, né, da mesa. Mas a mãe sabe onde coloca os filhos, né? Ela só coloca em um bom lugar.
0: É verdade. Miro, coloca as suas intenções, você também, Jane, fica à vontade.
2: Tá certo.
1: Tá bom, meu amigo. Quero

0: agradecer a Deus pelo dom da minha vida, pela vida de minha esposa, por nosso sacramento do matrimônio, que esse ano nós vamos completar, em nome de Jesus, 25 anos de matrimônio, pela vida de meus dois filhos, Josué e Michel, que o Senhor abençoe ele abundantemente, pela vida de seu Paulo Brito, meu vizinho aqui do lado, né, de comunidade.
1: É vizinho mesmo? Abençoe. Que bênção.
0: É vizinho, moramos no meu bairro, aqui pertinho da minha casa para dele, damos 100 metros.
1: Que bom, que legal.
0: Agora ele só não me leva quando ele viaja direto, tá? Ele nunca me convida, né?
1: Olha aí.
0: Mas ele já faz a ponte já para eu rezar a cor de volta. Isso aí já tá valendo também.
1: Verdade.
0: Também rezar aí pelos deficientes visuais, pelos enfermos, pelo desempregado, pela paz no mundo, né? Pelo clero, pelos bispos, pela vida do nosso pastor, né? O Papa Bento. Leão 14. Enfim, né? Por minha comunidade, Santa Rita de Cássia, Nossa Senhora das Candeias, por minha paróquia, São Sebastião do Papé, pelo pároco Padre Márcio e o vigário José Nilson, pelo meu grupo de oração, que é um grupo de evangelização, que nós já temos 39 anos, graças a Deus, né? Avançando, né? Pelo mundo inteiro, como o Senhor Jesus Cristo mandou, né? Não vamos, digamos, no mundo inteiro, mas vamos nos lugares onde nós podemos ir. E sim, por todos os devotos da Mãe Aparecida e pelos romeiros.
1: Amém, amém. Vamos rezar.
0: Vamos sim.
1: Podem puxar a oração e eu vou seguindo com vocês.
0: Se você quiser, se permitir, eu e ela podemos rezar a primeira parte, a segunda, e no final você resume.
1: Pode ser.
0: Pronto, então. Pai nosso que estás no céu, santificado seja o vosso nome, venha a nós o vosso reino, seja feita a vossa vontade, assim na terra como no céu.
2: O pão nosso de cada dia nos dai hoje, perdoai-nos as nossas ofensas, assim como nós perdoamos aqueles que nos feriram. E não deixeis cair tentação, mas livrai-nos do mal. Amém.
0: Ave Maria, cheia de graça, o Senhor é convosco, bendita sois vós entre as mulheres, bendito é o fruto do vosso ventre, Jesus.
2: Santa Maria, Mãe de Deus, rogai por nós, pecadores, agora e na hora de nossa morte. Amém.
0: Ave Maria, cheia de graça, o Senhor é convosco, bendita sois vós entre as mulheres, bendito é o fruto do vosso ventre, Jesus.
2: Santa Maria, Mãe de Deus, rogai por nós, pecadores, agora e na hora de nossa morte.
0: Ave Maria, também quero colocar a vida da filha de seu Paulo Brito, Gismária, que é a coordenadora aqui da comunidade. Ave Maria, cheia de graça, o Senhor é convosco, bendita sois vós entre as mulheres, bendito é o fruto do vosso ventre, Jesus.
2: Santa Maria, Mãe de Deus, rogai por nós, pecadores, agora e na hora de nossa morte.
0: Ave Maria, cheia de graça, o Senhor é convosco, bendita sois vós entre as mulheres, bendito é o fruto do vosso ventre, Jesus.
2: Santa Maria, Mãe de Deus, rogai por nós, pecadores, agora e na hora de nossa morte. Amém.
0: Ave Maria, cheia de graça, o Senhor é convosco, bendita sois vós entre as mulheres, bendito é o fruto do vosso ventre, Jesus.
2: Santa Maria, Mãe de Deus, rogai por nós, pecadores, agora e na hora de nossa morte.
0: Amém. Ave Maria, também colocar a vida de todos os locutores, né, da Rádio Aparecida e do Brasil inteiro, de Evandro Bruno e sua família, seu netinho, e também pelo coral do Senhor, ainda, né, que minha esposa é coordenadora, que faz 7 anos da existência do coral. Ave Maria, cheia de graça, o Senhor é convosco, bendita sois vós entre as mulheres, bendito é o fruto do vosso ventre, Jesus.
2: Santa Maria, Mãe de Deus, rogai por nós, pecadores, agora e na hora de nossa morte. Amém.
0: Ave Maria, cheia de graça, o Senhor é convosco, bendita sois vós entre as mulheres, bendito é o fruto do vosso ventre, Jesus.
2: Santa Maria, Mãe de Deus, rogai por nós, pecadores, agora e na hora de nossa morte. Amém.
0: Ave Maria, cheia de graça, Senhor, com vosso bendito sois vós entre as mulheres, bendito é o fruto do vosso ventre, Jesus.
2: Santa Maria, Mãe de Deus, rogai por nós, pecadores, agora e na hora de nossa morte. Amém.
0: Ave Maria, cheia de graça, Senhor, com vosso bendito sois vós entre as mulheres, bendito é o fruto do vosso ventre, Jesus.
2: Santa Maria, Mãe de Deus, rogai por nós, pecadores, agora e na hora de nossa morte. Amém.
0: Ave Maria, cheia de graça, o Senhor é convosco, bendita sois vós entre as mulheres, bendito é o fruto do vosso ventre, Jesus.
2: Santa Maria, Mãe de Deus, rogai por nós, pecadores, agora e na hora de nossa morte. Amém.
0: Glória ao Pai, ao Filho e ao Espírito Santo,
2: como era no princípio, agora e sempre. Amém.
0: Ó meu Jesus, perdoai-nos, livrai-nos de todo o inferno, levai as almas todas para o céu, e socorrei principalmente as que mais precisarem da vossa misericórdia. Abençoai Santo Padre, o Papa Leão XIV, e aumentai as nossas fés e caridade. Ó Maria, concebida sem pecado,
2: rogai por nós que recorremos a vós.
0: Rogai por nós, Santa Mãe de Deus,
2: para que sejamos dignos das promessas de Cristo. Amém.
0: São Sebastião,
2: rogai por nós.
0: Santa Dulce dos Pobres,
2: rogai por nós.
0: Nossa Senhora das Famílias,
2: rogai por nós.
0: Santa Rita de Cássia,
2: rogai por nós.
0: Sagrada Família,
2: rogai por nós.
0: Salve Maria.
1: Salve Maria. Obrigado, viu, Miro e Jane, rezando com a gente de São Sebastião do Passé. Deus abençoe vocês. Uma noite abençoada, uma semana cheia da graça de Deus também, viu?
3: Amém. Pra
1: amém.
3: Vocês,
1: a vocês também.
0: Que essa bênção se derrame também sobre todos os devotos da Mãe Aparecida.
1: Amém. Tchau pra vocês. Fiquem com Deus. Obrigado pelo carinho. Obrigado por rezar com a gente. Tchau, tchau, boa noite.
0: Boa noite, amor.
1: Vamos contemplar o nosso quinto e último mistério do nosso texto. Você sempre rezando comigo aqui, né? Que bom, obrigado, viu, pelo carinho de vocês. Vamos contemplar com o Padre Joãozinho.

0: orações. Tô rezando aqui, tô rezando, não tô ligando pro Luiz Ricardo e pra Daniele de Ponta Grossa. Atendam esse celular aí, tá bom? Que eu quero rezar com vocês também. Maior prazer. Olha, deixa eu colocar intenções aqui. Dá tempo ainda? Dá. A gente tem um tempinho, dá tempo. Acho que dá tempo, viu? O Joaquim Gomes tá comigo também, de Vila Velha. O Jonas de Votuporanga, sempre rezando o terço com vocês. A Val pedindo também. É, você é nosso eterno menino de ouro, Pablo, que o Espírito Santo te ilumine sempre, amém, querida, obrigado pelo carinho. Aqui o Rogério de Jales com a gente também, boa noite, pedindo pela cura e restauração do casamento, por toda a família, né? Infelizmente não consegui aqui a oração, fazer rezar com eles. Eles falaram pra mim: Pablo, se faltar alguém, você me chama, por favor. Aí eu falei, eu vou chamar. A gente tentou aqui, mas não deu certo, não consegui. Quem pediu pra mim aqui também? Aqui, ó. Achei a Lu, o Valdir também. Acho que dá tempo da gente rezar aqui. Agora são 10 horas e 57 minutos. Acho que vai dar certinho. Vamos ver se a gente consegue contato com ela. Vou apresentando aqui as intenções. São muitas, né? Graças a Deus. Muitas mesmo, viu? Que bom ter você comigo nesse momento. Muita gente rezando, parando essa hora, nesse momento, para rezar o texto conosco. Paulo Roberto, boa noite, meu amigo. É, quem mais tá comigo aqui? É Socorro, Socorro! Iracema, que Deus abençoe. Ela pedindo as bênçãos de Nossa Senhora. É, quem mais aqui comigo? Quem mais? Quem mais? Muita gente, graças a Deus. João Paulo. Anancy Ramos, São Manuel, São Paulo. Vamos lá, porque a gente precisa rezar aqui agora, que tá dando horário já, e a Lu tá comigo aqui. Lu e o Valdir, boa noite para vocês, sejam muito bem-vindos.
1: Boa noite.
0: Tudo certo, tudo tranquilo?
1: Graças a Deus, e você?
0: Tô bem também. Coloque suas intenções, você e o Valdir também. Boa noite para você, Valdir.
2: Boa noite, tudo bom?
0: Tudo bom, melhor agora falando com vocês.
2: Beleza.
0: Amém.
1: Eu quero rezar por todos que estão rezando terça neste momento e pelo seu Paulo Brito, que rezou por nós, pela nossa Amém. Família e pela sua família.
0: Amém. Obrigado, viu? Pai nosso que estais no céu, santificado seja o vosso nome, venha a nós o vosso reino, seja feita a vossa vontade, assim na terra como no céu.
1: O pão nosso de cada dia nos dai hoje, perdoai as nossas ofensas, assim como nós perdoamos a quem nos tem ofendido. E não nos deixeis cair em tentação, mas livrai-nos do mal.
0: Ave Maria, cheia de graça, o Senhor é convosco, bendita sois vós entre as mulheres, e bendito é o fruto do vosso ventre, Jesus.
1: Santa Maria, Mãe de Deus, rogai por nós, pecadores, agora e na hora de nossa morte. Amém.
0: Ave Maria, cheia de graça, o Senhor é convosco, bendita sois vós entre as mulheres, e bendito é o fruto do vosso ventre, Jesus.
1: Santa Maria, Mãe de Deus, rogai por nós, pecadores, agora e na hora de nossa morte. Amém.
0: Ave Maria, cheia de graça, o Senhor é convosco, bendita sois vós entre as mulheres, e bendito é o fruto do vosso ventre, Jesus.
1: Santa Maria, Mãe de Deus, rogai por nós, pecadores, agora e na hora de nossa morte. Amém.
0: Ave Maria, cheia de graça, o Senhor é convosco, bendita sois vós entre as mulheres, e bendito é o fruto do vosso ventre, Jesus.
1: Santa Maria, Mãe de Deus, rogai por nós, pecadores, agora e na hora de nossa morte. Amém.
0: Ave Maria, cheia de graça, o Senhor é convosco, bendita sois vós entre as mulheres, e bendito é o fruto do vosso ventre, Jesus.
1: Santa Maria, Mãe de Deus, rogai por nós, pecadores, agora e na hora de nossa morte. Amém.
0: Ave Maria, cheia de graça, o Senhor é convosco, bendita sois vós entre as mulheres, e bendito é o fruto do vosso ventre, Jesus.
1: Santa Maria, Mãe de Deus, rogai por nós, pecadores, agora e na hora de nossa morte. Amém.
0: Ave Maria, cheia de graça, o Senhor é convosco, bendita sois vós entre as mulheres, bendito é o fruto do vosso ventre, Jesus.
1: Santa Maria, Mãe de Deus, rogai por nós, pecadores, agora e na hora de nossa morte. Amém.
0: Ave Maria, cheia de graça, o Senhor é convosco, bendita sois vós entre as mulheres, e bendito é o fruto do vosso ventre, Jesus.
1: Santa Maria, Mãe de Deus, rogai por nós, pecadores, agora e na hora de nossa morte. Amém.
0: Ave Maria, cheia de graça, o Senhor é convosco. Bendita sois vós entre as mulheres. Bendito é o fruto do vosso ventre, Jesus.
1: Santa Maria, Mãe de Deus, rogai por nós, pecadores, agora e na hora de nossa morte. Amém.
0: Ave Maria, cheia de graça, o Senhor é convosco. Bendita sois vós entre as mulheres, e bendito é o fruto do vosso ventre, Jesus.
1: Santa Maria, Mãe de Deus, rogai por nós, pecadores, agora e na hora de nossa morte. Amém.
0: Ave Maria, cheia de graça, o Senhor é convosco. Bendita sois vós entre as mulheres, e bendito é o fruto do vosso ventre, Jesus.
1: Santa Maria, Mãe de Deus, rogai por nós, pecadores, agora e na hora de nossa morte. Amém.
0: Glória ao Pai, ao Filho e ao Espírito Santo.
1: Como era no princípio, agora e sempre. Amém.
0: Ó meu bom Jesus,
1: perdoai-nos, livrai-nos do fogo do inferno, levai as almas todas para o céu e socorrei principalmente as que mais precisarem da vossa infinita misericórdia.
0: Amém, que bom ter vocês com a gente aqui, viu? Nossa Senhora Aparecida,
1: rogai por nós que recorremos a vós.
0: São José,
1: valei-nos, São José.
0: Obrigado, Lu, obrigado, Valdir. É muito bom ter vocês aqui comigo rezando nessa hora, como irmãos, todos nós rezando juntos aqui, né? Eu quero convidar vocês para ficar comigo, que a gente vai rezar juntos o Salve Maria. Vamos rezar juntos aqui. Salve Rainha, Mãe de Misericórdia, vida, doçura e esperança, nossa salve.
1: A vós bradamos, degredados filhos de Eva. A vós suspirando, gemendo e chorando nesse vale de lágrimas, eia, pois, advogada nossa, esses vossos olhos misericordiosa nos volvei, e depois desse descerro, mostrai-nos, Jesus. Bendito é o fruto do vosso ventre, ó cremente, ó piedosa, ó doce sempre Virgem Maria. Rogai por nós, Santa Mãe de Deus, para que sejamos dignos das promessas de Cristo. Amém.
0: Amém. Obrigado, Lu. Obrigado, Valdir. Manu, uma semana abençoada para vocês, um fim de noite, um bom descanso para vocês, tá bom?
1: Obrigado, nós te agradecemos.
0: Eu que agradeço. Fica com vocês. Deus. Fiquem com Deus também. Tchau, tchau. Obrigado.
2: Tchau,
0: tchau. Tchau, obrigado, tchau. Tchau. Obrigado.

Agora são 11:04, tô um pouquinho atrasado, mas olha, foi bom demais, né? A gente precisava desse momento de oração nessa noite. E é bom ter você comigo aqui sempre. Eu quero, a partir de agora, rezar com você, consagrando sua vida, a sua família, a sua história. Nossa Senhora, vamos para a oração da consagração.

Santíssima, pelos méritos de nosso Senhor Jesus Cristo, em vossa querida imagem de Aparecida, espalhais inúmeros benefícios sobre todo o Brasil. Eu, embora indigno de pertencer ao número de vossos filhos e filhas, mas cheio dos desejos de participar dos benefícios de vossa misericórdia, prostrado a vossos pés, consagro-vos o meu entendimento, para que sempre pense no amor que mereceis. Consagro-vos a minha língua, para que sempre vos louve e propague a vossa devoção. Consagro-vos o meu coração, para que depois de Deus vos ame sobre todas as coisas. Recebei-me, ó Rainha incomparável, vós que o Cristo crucificado deu-nos por mãe, no ditoso número de vossos filhos e filhas, e acolhei-me debaixo de vossa proteção. Socorrei-me em todas as minhas necessidades, espirituais e temporais, sobretudo na hora de minha morte. Abençoai-me, ó celestial cooperadora, e com a vossa poderosa intercessão, fortalecei-me em minha fraqueza, a fim de que, servindo-vos fielmente nesta vida, possa louvar-vos, amar-vos e dar-vos graças no céu por toda a eternidade. Assim seja. Amém.

0: Aparecida, pela rede Aparecida de rádio, 11:07, eu vou indo para um breve intervalo, né? A gente volta no próximo bloco. Quero agradecer a todos vocês que deixaram seus pedidos de intenção, chegaram até o coração de Nossa Senhora Aparecida. Claro, não consegui apresentar todas as intenções aqui na hora do programa, mas a Simone e o Júlio comigo aqui também, a Lucimara de Ponta Grossa, que rezou com a gente, deixou também aqui suas intenções, o Joaquim de Vila Velha, Paulo Caneda de Santa Maria, no Rio Grande do Sul. Quem mais aqui comigo? Cristiane de Ribeirópolis, no Sergipe. Deus abençoe você, querida. Obrigado. Quem mais? Manuel Batista de Blumenau, a Márcia Maria Costa de Aporá. Deus abençoe você, querida. Obrigado, viu? Lucimeiri, Deus abençoe você muito também, tá bom? Gente, vamos lá, já já eu tô de volta. Eu continuo com vocês aqui até a meia-noite. Depois o Eduardo José faz essa segunda edição aí do programa Com a Mãe Aparecida. Obrigado, viu? Você que rezou comigo essa noite. Que Deus abençoe a sua família, a sua vida.
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0: 11:11. Boa noite.
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9: Hoje nós vamos conhecer a história de Epáfras, coordenador da Igreja de Colossas. Isso vocês aprenderam de Epáfras, nosso querido companheiro de serviço. Você vai conferir essa história no livro Colossenses, capítulo 1, versículo 7. Epáfras aparece em duas cartas de Paulo, na carta aos Colossenses e na carta a Filemon. Na carta aos Colossenses, Paulo, ao falar dos frutos do Evangelho na vida, tece o seguinte elogio a Epáfras. Abre aspas. Isso vocês aprenderam de Epáfras, nosso querido companheiro de serviço que nos substituiu fielmente como ministro de Cristo. Foi ele quem nos contou sobre o amor com quem o Espírito anima vocês. Muito provavelmente, Epáfras é o fundador das igrejas de Colossas e da Laodiceia. Paulo recorda Epáfras como nosso querido companheiro de serviço e que nos substituiu fielmente como ministro de Cristo. Epáfras deve ter sido canal de comunicação entre essas comunidades e a equipe missionária de Paulo, já que Paulo conclui: foi ele quem nos contou sobre o amor com que o Espírito anima vocês. Já no final da carta, o próprio Epáfras está mandando saudações para a comunidade de Colossas. E o próprio Paulo dá um testemunho muito bonito a respeito de Epáfras. Ele diz o seguinte: Epáfras, do grupo de vocês e servo de Jesus Cristo, manda saudações. Com suas orações, ele não cessa de lutar em favor de vocês, para que se mantenham perfeitos, observando plenamente a vontade de Deus. Eu sou testemunha de que ele se empenha muito por vocês e por aqueles que estão em Laodiceia e Hierápolis. Tudo isso aconteceu na cidade de Éfeso, onde Paulo estava preso e de onde mandou a carta para a comunidade de Colossas. O nome de Epáfras aparece também na carta de Paulo a Filemon, a igreja que se reúne na casa do casal Filemon e Ápia, também é da cidade de Colossas. Eles recebem uma carta na qual Paulo trata do caso de Onésimo. Nesta carta, Epáfras aparece como companheiro de prisão em Jesus Cristo. Isso significa que Epáfras foi para Éfeso, levando notícias das comunidades e acabou ficando preso junto com Paulo na mesma prisão. Provavelmente foi Epáfras que falou para Paulo a respeito do escravo Onésimo, que tinha fugido da casa de Filemon em Colossas, para a cidade de Éfeso, uma vez que Paulo nunca tinha trabalhado na região de Colossas e Laodiceia. O nome Epáfras significa o encantador.

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1: Nossa Senhora da Consolata. Santo Eusébio passou anos exilado em terras do Oriente e da Palestina. Estando na Palestina, ele encontrou um belo quadro de Nossa Senhora da Consolata. Voltando do exílio, ele levou o quadro e deu de presente ao bispo de Turim, Itália. O bispo era outro santo, São Máximo. Este, reconhecendo a beleza e a importância da devoção à Nossa Senhora da Consolata, fez um altar dedicado a ela na igreja de Santo André e chamou o povo para venerar Nossa Senhora sob esse novo título. Muitos milagres começaram a acontecer pela intercessão de Nossa Senhora sob a invocação da Consolata. Por mais de 400 anos, o quadro ficou ali exposto para a veneração e oração dos fiéis. Nossa Senhora da Consolação, na visão dos santos, traz a todas as pessoas a verdadeira e única consolação para o coração humano, seu Filho Jesus Cristo. Em 820, os hereges iconoclastas, isso é, destruidores de imagens, invadiram a cidade de Turim e destruíram tudo o que encontravam que fizesse referência à fé cristã. Os religiosos, então, esconderam tudo quanto conseguiram esconder, inclusive o quadro de Nossa Senhora da Consolata. Por isso, o quadro ficou esquecido nas catacumbas da igreja de Turim. Ele permaneceu lá por mais de 100 anos. Chegaram a pensar que ele tinha sido destruído. No ano de 1014, um marquês italiano chamado Arduino estava muito doente. Em seu leito de dor e oração, teve uma visão de Nossa Senhora. Na visão, Maria lhe pedia para construir uma igreja nas ruínas da antiga igreja de Turim. Depois dessas visões, Arduino ficou curado. Por isso, e como forma de agradecimento, ele começou a construção da igreja nova, como Nossa Senhora tinha pedido. Nas escavações das ruínas da antiga igreja, redescobriram milagrosamente o quadro de Nossa Senhora da Consolata. A imagem era como Nossa Senhora tinha aparecido para Arduino. Foi uma grande consolação para a igreja local. Mais de 100 anos depois, uma nova guerra assolou a cidade de Turim e a igreja onde estava a imagem de Nossa Senhora da Consolata. E mais uma vez, o quadro ficou escondido entre os entulhos por muitos anos. Novamente, todos pensaram que o quadro tinha sido destruído, e isso foi causa de grande tristeza para o povo. Maria Santíssima, na forma de Nossa Senhora da Consolata, apareceu a um cego que vivia bem longe de Turim. Seu nome era John Ravais e ele vivia na França. No sonho, ele pedia que ele fosse a Turim escavar os escombros da igreja para encontrar a imagem. Maria pedia também para ele construir novamente a igreja e prometeu que ele seria curado. John Ravais obedeceu prontamente. Quando chegou a Turim, procurou o bispo e este, depois de ouvir sua história, lhe deu todo o apoio necessário nas buscas da imagem. Contrataram pedreiros e começaram as escavações. E tal como John Ravais tinha visto em seus sonhos, encontraram o quadro de Nossa Senhora da Consolata. Quando John Ravais chegou perto do quadro, ficou curado de sua cegueira. Foi uma grande emoção para todos. A partir de mais este milagre, a população de Turim assumiu Nossa Senhora da Consolata como protetora e padroeira da cidade. A devoção começou a se espalhar pela região, depois por toda a Itália, depois pela Europa e depois para o mundo inteiro. Hoje existe um santuário dedicado a Nossa Senhora da Consolata em Turim. Peregrinações do mundo todo vão até lá para ver o quadro e rezar para Nossa Senhora da Consolação. Nossa Senhora da Consolata, rogai por nós. Acompanhe agora, Seguindo o Redentor, o que acontece nas províncias e comunidades missionárias pelo Brasil e pelo mundo.
2: Saudações a você que nos acompanha, sou o irmão Joaquim, trabalho na coordenação das obras sociais redentoristas aqui da província Nossa Senhora Aparecida. Continuamos a partilhar com você sobre as atividades que são realizadas em nosso CAS, onde o público com maior participação são os jovens, os adolescentes. Um desafio constante para trilhar novos caminhos. Tomando assim o documento de Aparecida da 5ª Conferência Geral do Episcopado Latino-Americano e do Caribe, em seu número 443 vai nos dizer: os jovens e adolescentes representam enorme potencial para o presente e o futuro. São sensíveis a descobrir sua vocação a serem amigos e discípulos de Cristo. São chamados a ser sentinelas da manhã, comprometendo-se na renovação do mundo à luz do plano de Deus. Por sua generosidade, são chamados a servir a seus irmãos, especialmente aos mais necessitados, com todo o seu tempo e vida. Tem a capacidade para se opor às falsas ilusões de felicidade e aos paraísos enganosos e às formas de violência. Em sua procura pelo sentido da vida, são capazes e sensíveis para descobrir o chamado particular com o Senhor Jesus que lhes faz. Assim, como discípulos missionários, as novas gerações são chamadas a transmitir a seus jovens, sem distinção alguma, a corrente de vida que procede de Cristo e a compartilhá-la em comunidade, construindo não só a igreja, mas também a sociedade. Vamos então conhecer sobre esse trabalho com os jovens e as outras atividades com a família em seu todo, através das palavras da coordenadora Luciana Carla, que trabalha no Centro de Assistência Social Padre Vitor Coelho, localizado na cidade de Mauá, em São Paulo, e que no dia 11 de julho completou aniversário de um ano de atuação naquela comunidade.
3: Olá, é uma alegria falar desse trabalho que vem sendo desenvolvido aqui no CAS Padre Vitor Coelho. Há um ano chegamos ao território e desde então estamos construindo esse caminho de mão dupla, que é conhecer o nosso público e se fazer conhecido por ele também. Enquanto espaço de convívio social, o CAS prioriza atividades que promovam relações saudáveis entre as mesmas e as diversas faixas etárias, e também que fortaleçam os vínculos afetivos familiares e comunitários. Através das oficinas de artesanato, beleza e inclusão digital, tem sido possível proporcionar um conhecimento a mais e novas aprendizagens, despertar talentos, trabalhar as potencialidades, habilidades e nutrir sonhos. Nós já conseguimos, né, hoje, colher fruto das atividades e ações que o serviço desenvolve. Em junho, 3 adolescentes deixaram de frequentar o CAS devido ao primeiro emprego e novos interesses. Num dos casos, a mãe até ressaltou a evolução do filho a partir da participação aqui, onde a comunicação melhorou muito dentro de casa. Temos 2 jovens interessados e focados nas atividades de programação e jogos que o educador de inclusão digital preparou para incentivá-los em seus projetos. Na oficina de beleza, também conseguimos enxergar aquelas beneficiárias com futuro promissor na área da beleza estética. Sem contar a oficina de artesanato. Ela é a mais frequentada, que vem estimulando a geração de renda por meio das técnicas de crochê, ponto cruz e peças de miçangas. Não só a vulnerabilidade financeira, mas o anseio pela independência e protagonismo tem levado beneficiários acima dos 50 anos a enfrentarem os estereótipos e buscarem um emprego e uma nova história. E diante dos muitos desafios que a gente enfrenta, a desigualdade social, direitos violados, participarem de um serviço que acolhe e escuta as suas fragilidades, buscando minimizar o impacto das vulnerabilidades e risco social, tem sido, sim, significativo e transformador para cada um que chega, mas também gratificante para toda a equipe.
2: Vimos, então, que todo o trabalho desenvolvido busca sempre o bem comum, o desenvolvimento da pessoa. Com isso, o bem comum pode ser entendido como a dimensão social e comunitária do bem moral, a comunhão de todos no bem viver. O bem de todos, sem discriminações, conjunto das condições concretas que permitam a todos atingir níveis de vida compatíveis com a dignidade. E para encerrar, meu irmão, minha irmã, convido você a acompanhar, a nos seguir no nosso Instagram. Toma nota aí do endereço, @casobrassocialredentoristas, e ainda acesse o nosso site, é muito fácil, a12.com/obras sociais. Conheça um pouco mais das atividades desenvolvidas pelos Centros de Assistência Social, o CAS. Até a próxima
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2: E a televisão. 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Numa família regida pelo Evangelho de Cristo, só poderemos ceder à TV o tempo que sobrar aos deveres. 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Só o critério e energia do amor de Deus poderão evitar as desordens e maus influxos da TV. É muito difícil atinar com o critério que torne inofensiva a quase necessária TV. Remédio radical. Será um dia a TV católica?
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6: 11:40. Boa noite.
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6: Programa com a Mãe Aparecida. Alô, Joaquim Gomes. Tudo bem com você? Tudo bem, Joaquim? Hoje não acontece a transmissão ao vivo, viu? Aos domingos, não. Não, fica tranquilo, meu amigo. Sempre bom ter você com a gente, viu? Que Deus abençoe. Joaquim Gomes tá com a gente lá de Vila Velha. Já veio perguntando pra mim, Pablo, hoje não tem transmissão ao vivo, né? Hoje não. Domingo, em especial, domingo não tem, tá bom? Deus abençoe você. Obrigado, viu, pela participação, por rezar com a gente sempre. O Marcos Aurélio tá aqui comigo também ainda. Que bom. Simone, Júlio, Antônia, coisa boa ter vocês aqui. Obrigado pelo carinho, obrigado pela audiência também. Já tá chegando o nosso quadro, o tema do dia, mas é claro, antes, 75 anos de Rádio Aparecida, né? O tempo abençoado, quantas histórias. Eu sempre digo aqui, é muito amor envolvido, viu? Rádio Aparecida.
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0: Sebastião Reis.
1: O tema de hoje: viver a verdade do Evangelho. A começar pela instituição Igreja, todos os segmentos sociais devem construir e fazer acontecer a fraternidade, a sinceridade e o relacionamento humano comprometidos com a vida e o bem-estar dos irmãos e irmãs. A hipocrisia, perseguição, a arrogância que tomam conta das pessoas não deixam a verdade florescer e desabrochar como caminho natural de justiça. Quando isso não ocorre, essa hipocrisia torna-se geradora de um clima de mentira, falsidade, fofoca, vitimando grupos, a Igreja e a própria sociedade, na vivência da cidadania e o bem comum. Dentro desta situação social que estamos praticando, o clima é de maldade e de julgamento do seu próximo, como se aquele que julga tivesse o direito de ser juiz em causa própria, sem os critérios das leis e de uma avaliação humana coletiva e imparcial. Enquanto não houver bom senso, sensibilidade ao próximo, compromisso com a verdade, principalmente daqueles que têm o poder de legislar e condenar, vamos ter que conviver com episódios negativos e lastimáveis, envolvendo todos os segmentos sociais. É necessário que haja a mobilização de tudo e de todos na busca de novos caminhos da verdade e da justiça, para que a nova realidade humana possa vislumbrar além do horizonte, cheia de vida e cheia de esperança. É preciso alimentar no coração a esperança.

0: Rede Aparecida de Rádio, Música, Fé e Missão, Banda Magnífica, Jesus é o Amor. Tá na hora de do nosso quadro do irmão Cláudio, trazendo Você Também é Chamado. É agora. Vamos lá, vamos acompanhar juntos.
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2: Ouvintes da Rádio Aparecida, mais uma vez somos convidados a refletir sobre a vocação, sobre o chamado de Deus em nossa vida. E hoje refletindo o tema vocação e missão de cada um de nós. O ser missionário revela o amor e a disponibilidade dos apóstolos que vão pelo mundo anunciar o evangelho a todas as criaturas, como o próprio Jesus fez e pediu que fizessem a mesma coisa. Podemos dizer que a missão é o ato de ir, anunciar, experimentar o amor de Deus pela humanidade. É uma experiência de partilha e de encontro, ou seja, o missionário anuncia o amor que experimentou de Deus e, ao mesmo tempo, é convidado a fazer um encontro com os demais. Isto faz com que sua própria experiência de fé enriqueça. Jesus é quem dá autoridade a seus discípulos de ir e pregar o evangelho a todas as criaturas. O conteúdo da missão não está no missionário em si, mas no mistério da Trindade Santa. Deus é o missionário por excelência, ele quem anuncia seu amor e nos oferece a salvação a cada um de nós. Os agentes da missão são pessoas que experimentaram o amor de Deus, estão disponíveis e apaixonadas pela proposta de Deus, a ponto de dedicar-se à missão para que mais pessoas façam essa experiência salvífica. O documento de Aparecida nos recorda que a missão nos chama à conversão, um novo estilo que nos aproxima cada vez mais com o jeito de ser de Jesus. A missão é o tempo favorável de reconhecimento da ação salvífica de Jesus, que nos convida a participar da sua vida e ressurreição. Somos criados à imagem e semelhança de Deus, e isto faz com que nosso horizonte de sentidos se assemelhe cada vez mais com o sonho de Deus para nossa humanidade, ser santo como Deus é santo. Precisamos de uma igreja que assuma sua identidade vocacional, de ser missionária, de ser promotora de novas e santas vocações, pelo testemunho de cada um de nós batizados. Então, todo batizado é missionário, mas não um missionário de braços cruzados e fora da realidade da igreja ou da sociedade. É preciso despertar nossa economia.

0: ciência vocacional, de que somos todos missionários comprometidos com a vida e com a fé, assim como foram os primeiros cristãos. Anunciar o Evangelho com o testemunho de vida e com o coração cheio de esperança da presença de Deus. Querido ouvinte da Rádio Aparecida, Rede Aparecida de Comunicação, e desse programa você também é chamado. Vamos rezar mais uma vez a oração do Papa Paulo VI, a oração vocacional. Jesus, Mestre Divino, que chamaste os apóstolos para vos seguirem, continuai a passar pelos nossos caminhos, pelas nossas famílias, pelas nossas escolas, e continuai a repetir o convite a muitos de nossos jovens. Dai coragem às pessoas convidadas, dai forças para que vos sejam fiéis como apóstolos leigos, como diáconos, como padres e bispos, como religiosos e religiosas, como missionários e missionárias para o bem do povo de Deus e de toda a humanidade. Amém.
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0: 11:53, horário de Brasília, tá na hora dos 5 minutos de Jesus. E eu já tô praticamente indo embora, viu? Só tem uma música pra você. Daqui a pouquinho a gente tem a nossa segunda edição do programa Com a Mãe Aparecida. Vamos lá.
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2: Jesus nos proíbe o juízo temerário, que consiste em julgar mal o próximo sem o fundamento devido, porque sabe muito bem que somos naturalmente propensos a julgar os outros e a julgá-los com excessiva severidade. Julgando severamente nosso próximo, nos fechamos ao caminho da misericórdia de Deus. Nunca temos direito de julgar mal os outros, porque não conhecemos sua intimidade, sua forma de pensar e de sentir, suas motivações, nem seu grau de responsabilidade em cada uma de suas ações. Por outro lado, é ridículo lançar no rosto dos outros suas falas, quando nós a temos talvez até maiores. Pode ser que vejas que outros cometem falhas que tu não cometes, mas nem por isso podes ficar orgulhoso, nem te deves sentir autorizado a criticá-los e julgá-los, visto que se não fosse pela graça de Deus, tu cometerias faltas piores. O julgamento das intenções humanas está reservado a Deus. O homem não pode roubar de Deus o que é exclusivo da divindade. Por isso, Jesus é tão taxativo: não julgueis e não sereis julgados.

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1: Minha gente, obrigado pelo carinho, obrigado pela audiência. Tô ficando por aqui, tá bom? É a primeira edição do programa Com a Mãe Aparecida. Obrigado por rezar o terço comigo nessa noite maravilhosa. Agora você fica com o Eduardo José. Até 5 da manhã, se Deus quiser.

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3: Olá, bom dia. Com a Mãe Aparecida, Rede Aparecida de Rádio, 12:01. Um novo dia começando, uma nova semana para você, meu irmão, para você, minha irmã. Obrigado a você que a partir de agora nos faz companhia em mais uma madrugada com a Mãe Aparecida. Eu sou Eduardo José e estou chegando para ficar com vocês até às 5 da manhã. Isso mesmo, nessa caminhada de fé, de amor, paz, esperança, força e coragem. Obrigado a você que nos acolhe pelas nossas rádios parceiras, rádios que integram a Rede Aparecida de Rádio. A você, meu irmão, minha irmã, você que já está no seu trabalho, já cumprindo a sua missão, louvando e agradecendo ao bom Deus por tudo isso na sua vida. Obrigado a você, meu irmão, irmãos e irmãs que estão pelas estradas do Brasil, louvando e agradecendo por mais uma jornada de trabalho. Aos que estão ancorados, um bom descanso a você. A você, meu irmão, que ainda está rodando, que Deus abençoe a sua jornada, que a Mãe Aparecida proteja e guarde todos vocês, rezando conosco. E a você, meu irmão querido, que está na sua casa, também já rezando conosco, desde as 7 horas da noite com o Pablo, rezando conosco, louvando e agradecendo a Deus por tudo na sua vida, pela semana que passou, por esta semana que estamos iniciando com a graça e a bondade de nosso Pai misericordioso. Obrigado a você, meu irmão, que reza conosco pelo 3104-1043, é o nosso WhatsApp. Você participa conosco enviando a sua mensagem de fé, de amor, paz e esperança e também as suas intenções para rezarmos juntos o Santo Terço logo mais às 4 da manhã. A você, meu irmão, que está por uma das nossas emissoras que integram a Rede Aparecida de Rádio, rezando conosco. Aos irmãos pelo aplicativo Aparecida e também pelo a12.com/rádio Aparecida. Como é bom poder estar juntinho de vocês, porque é bom, é muito bom estar onde a mãe está. Agora, 12:03, 12:03, quem está chegando para participar conosco de mais uma madrugada é o Padre Vanderlei Souza, trazendo para gente esse momento de evangelização, de reflexão, com os ponteiros apontam para o infinito.
4: concebeu do Espírito Santo. Ave Maria, cheia de graça, o Senhor é convosco. Bendita sois vós entre as mulheres, e bendito é o fruto do vosso ventre, Jesus. Santa Maria, Mãe de Deus, rogai por nós, pecadores, agora e na hora da nossa morte. Amém. Rogai por nós, Santa Mãe de Deus, para que sejamos dignos das promessas de Cristo. Oremos e fundi, Senhor, vos rogamos a vossa graça em nossos corações, para que nós que conhecemos pela anunciação do anjo a encarnação de Jesus Cristo, vosso Filho, cheguemos por sua paixão e morte de cruz a glória da ressurreição. Pelo mesmo Cristo nosso Senhor. Amém.
5: Olá, meu querido irmão, querida irmã, estamos no tempo comum na liturgia da igreja, nesse momento especial que vai da Páscoa até a festa de Cristo Rei. Um tempo longo na liturgia, na qual nós somos convidados a incorporar em nosso dia a dia a palavra de Jesus, a mensagem da comunidade de fé e a experiência daqueles que vieram antes de nós. Então a liturgia vai nos oferecer a oportunidade de fazer uma grande reflexão, um grande retiro na nossa vida, trazendo para o hoje a riqueza que a palavra nos traz. Continuando a carta de Santo Inácio de Antioquia aos Magnésios, uma só oração, uma esperança da caridade na Santa Igreja. Ele nos convida a refletir sobre a unidade cristã, o viver juntos numa comunhão verdadeira, não apenas de ideias, mas de compromisso, de jeito de ser. Diz o santo: contemplando na fé e amando nas pessoas acima mencionadas, toda a comunidade, eu vos exorto a empregardes todo o empenho em fazer tudo na concórdia de Deus, sob a presidência do bispo em lugar de Deus e dos presbíteros em lugar do senado apostólico, bem como dos diáconos, meus caríssimos. A eles, com efeito, foi confiado o ministério de Jesus Cristo, que antes dos séculos era com o Pai e apareceu no fim dos tempos. Todos, então, recebida a mesma vida divina, respeitai-vos mutuamente, e ninguém considere o próximo segundo a carne, mas amai-vos sempre uns aos outros em Jesus Cristo. Nada haja em vós que vos possa separar. Uni-vos ao bispo e aos que presidem como uma figura e demonstração da imortalidade. Da mesma forma que sem o Pai unido a ele, o Senhor nada fez por si, nem pelos apóstolos, assim também vós, sem o bispo e os presbíteros, nada executeis. Também não tenteis fazer passar por coisa boa o que se fizerem separado. Reunindo-vos, porém, seja um só oração, uma só súplica, um só coração, um só modo de pensar, uma só esperança na caridade, na santa alegria, pois um só é Jesus Cristo, mas excelente em tudo. Não vos deixeis seduzir por doutrinas estranhas e velhas e inúteis fábulas. Se ainda vivemos de acordo com a lei judaica, confessamos não ter ainda recebido a graça, pois os santos profetas já viveram em conformidade com Jesus Cristo. Por este motivo, inspirados por sua graça, sofreram perseguição, a fim de incutir certeza nos incrédulos de que há um só Deus, que se manifestou por Jesus, seu Filho, verbo brotado do silêncio, que em tudo agradou aquele que o enviara. A quem negue a ressurreição de Cristo? Como isto é possível, se por ela recebemos o mistério da fé e por sua causa nos constituímos discípulos de Cristo, nosso único doutor? Se, pois, os que viveram sob a antiga economia chegaram à nova esperança e assim não mais respeitam o sábado, porém o domingo, no qual nossa vida ressurgiu por Cristo e sua morte, como poderemos viver sem ele, a quem os profetas esperaram como mestre e de quem já eram discípulos pelo Espírito? Por essa razão, ao ouvir aquele a quem esperavam com justiça, foram ressuscitados dos mortos.
3: Com a Mãe Aparecida, Rede Aparecida de Rádio, rezando com você, por você, pela sua família. Obrigado a você que nos acolhe no seu cantinho de oração, rezando conosco. O Com a Mãe Aparecida tem a produção de Marcos Tiago, A coordenação de Paula Castro, a direção do padre Vanderlei Souza, missionário redentorista. Hoje nós estamos vivendo já o dia 20 de julho, isso mesmo, o dia 20 de julho, segunda-feira da graça de Deus. Obrigado a você que nos acolhe, você que reza conosco. Hoje a Santa Mãe Igreja celebra, faz memória a Santo Apolinário, a quem nós pedimos a intercessão. 6:10.
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Agnus Dei, vinho novo. Meia-noite, 13 minutos e um novo dia. Com as bênçãos do nosso Pai misericordioso, com a intercessão de nossa mãezinha querida, a Senhora Aparecida. E o nosso momento é de oração. Você rezando conosco. Senhor Deus, fonte de toda bondade, nós te agradecemos por este novo dia e pela oportunidade de recomeçar sob a tua graça. Derrama sobre nós o teu Espírito Santo, para que nossos pensamentos, palavras e ações sejam sempre inspirados pelo Evangelho. Dá-nos um coração humilde, disposto a amar, servir e perdoar, seguindo os passos de Jesus. Fortalece nossa fé nas dificuldades, renova nossa esperança diante dos desafios e faze-nos instrumentos da tua paz em nossa família, no trabalho e em nossa comunidade. Abençoa os enfermos, consola os que sofrem, ampara os desanimados e concede sabedoria aos que tomam decisões em favor do bem comum. Pela intercessão de Nossa Senhora Aparecida, acompanha-nos neste dia e ajuda-nos a permanecer fiéis ao teu amor, para que em tudo o que fizermos possamos glorificar o teu santo nome.

Meia-noite, 18 minutos. Um ótimo e abençoado dia a você, com a Mãe Aparecida. Louvando, rezando e agradecendo por tudo que temos, por tudo que somos. Derrama o teu amor aqui. Celina Borges.

0: Adriana Arides e Padre Fábio de Melo, meia-noite 28, milagres.
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2: 12:31.
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2: Onde quer que você, meu irmão, minha irmã, onde quer que você esteja rezando conosco, louvando e agradecendo a Deus por tudo na sua vida, na vida da sua família. 3104-1043 é o nosso WhatsApp para você enviar a nós as suas intenções para rezarmos o Santo Terço logo mais às 4 da manhã, viu? Louvando e agradecendo ao bom Deus por mais um dia que temos, por mais um dia que o Senhor nos concede. Obrigado a você que nos acompanha por uma das nossas rádios parceiras, rádios que integram a Rede Aparecida de Rádio. A você que está aí no seu trabalho, na sua casa, louvando e agradecendo ao bom Deus por tudo. E o nosso momento é com o Salmo.
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4: Salmo 49. 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
4: 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Tu que odiaste minhas leis e meus conselhos e deste as costas às palavras dos meus lábios.
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2: Os que guardam a aliança de Deus serão abençoados abundantemente. Nesta oração busquemos mais uma vez a face do Senhor e a força para viver em sintonia com seus planos a nosso respeito. Iniciemos esta oração invocando a Santíssima Trindade. Em nome do Pai, do Filho e do Espírito Santo. Amém. Senhor nosso Deus, nosso Pai, nós cremos em vós, nós esperamos em vós, nós vos amamos, nós vos agradecemos este dia e vos damos graças porque estamos com vida. Oferecemos este dia ao Senhor com todas as nossas alegrias e sofrimentos, com todos os nossos trabalhos e divertimentos. Guardai-nos do pecado e fazei de nós instrumentos de vossa paz e do vosso amor. Ajudai-nos a observar vossos santos mandamentos. Amém. Segunda-feira, dia 20 de julho, o trecho do Evangelho de hoje é escrito por Mateus, capítulo 12, versículos de 38 a 42. Anúncio do Evangelho de Jesus Cristo segundo Mateus. Naquele tempo, alguns mestres da lei e fariseus disseram a Jesus: Mestre, queremos ver um sinal realizado por ti. Jesus respondeu-lhes: Uma geração má e adúltera busca um sinal, mas nenhum sinal lhe será dado a não ser o sinal do profeta Jonas. Com efeito, assim como Jonas esteve 3 dias e 3 noites no ventre da baleia, assim também o Filho do Homem estará 3 dias e 3 noites no seio da terra. No dia do juízo, os habitantes de Nínive se levantarão contra esta geração e a condenarão, porque se converteram diante da pregação de Jonas. E aqui está quem é maior do que Jonas. No dia do juízo, a rainha do sul se levantará contra esta geração e a condenará, porque veio dos confins da terra para ouvir a sabedoria de Salomão.

0: discipulado. Queriam pôr Jesus à prova, mas ele responde com grande sabedoria, maior do que a do famoso rei Salomão. Jesus quer mostrar aos seus interlocutores que a fé não nasce da visão, não é consequência dos sinais, mas, ao contrário, deve preceder os milagres. É um pré-requisito para os sinais acontecerem. Todos os milagres narrados até agora por Mateus têm a fé como ponto de partida. Iniciando a semana, nos colocamos nas mãos de Deus. Colocamos também nossas alegrias, dificuldades e conquistas. Agradecemos juntos a Deus as oportunidades que Ele nos concede para praticarmos o bem e a justiça no nosso cotidiano. Invoquemos neste dia a bênção sobre o ambiente de trabalho. Ó Deus, nosso Pai, eis-nos aqui para iniciar uma nova semana de trabalho e exercer nossa profissão com dignidade, respeito, profissionalismo e amor. Oferecemos nosso suor, lutas, alegrias e dores. Agradecemos pelo emprego e pelo pão de cada dia. Pedimos em especial pelas pessoas também desempregadas. Faze com que superem com fé e esperança essa dificuldade momentânea. Senhor Deus, inspira-nos a sermos bons profissionais e justos com todos. Dá-nos saúde para trabalhar todos os dias e proteja-nos dos acidentes. Concede-nos e aos nossos colegas de trabalho uma jornada feliz e abençoada. Enquanto nós trabalhamos, guarda também a nossa família e a nossa casa na tua paz. Tu que és o mestre de todas as profissões, derrama a tua bênção sobre todos nós, trabalhadores, e pedimos a poderosa intercessão e proteção de sua mãe, Maria Santíssima, e de seu pai adotivo, São José. Que Deus Todo-Poderoso, fonte e origem de toda bênção, conceda a graça que você mais necessita no dia de hoje. Derrame sobre você suas bênçãos e o guarde são e salvo em todos os dias desta semana que se inicia. O Senhor esteja convosco, Ele está no meio de nós. Pela intercessão de São José Operário, desça sobre você, sobre seu trabalho, a bênção do Deus Todo-Poderoso. Pai, Filho e Espírito Santo. Amém. O abraço de hoje vai para o Felipe de Piracicaba, para o Márcio de Piracicaba, para a Joelma de Sorocaba e para a Marlene, também de Sorocaba. Sou o padre Edmilson Moraes, salesiano de Dom Bosco, e moro atualmente em Campinas, no estado de São Paulo, no Colégio Liceu Salesiano Nossa Senhora Auxiliadora. Que Deus continue abençoando você e sua família. Abraço e até mais.
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0: Meia-noite, 52 minutos. Adriana Arides, preciso te amar. Música, fé e missão, com a Mãe Aparecida, Rede Aparecida de rádio, até às 5 da manhã, às 4, o Santo Terço, e você, meu irmão, minha irmã, rezando conosco.
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0: Padre Rubens Gomes de Carvalho, missionário redentorista, chegando.
3: Ouvintes queridos, nos últimos encontros, começamos a refletir sobre a Santa Missa. Vimos a ordem de Jesus, o seu mandato à Igreja, que se fizesse o que fizera naquela última ceia, na Quinta-feira Santa. Fazer memorial, isto é, a memória do que Jesus fizera, tomando o pão e o vinho, e tornando-os em seu corpo e sangue, o que chamamos de transubstanciação. Isto é, transubstanciação é o seguinte: pela palavra de Jesus, pelo poder de Jesus, pelo querer de Jesus, Jesus se torna o pão, tem aparência de pão, cheiro de pão, gosto de pão, mas se torna, é o corpo vivo de Jesus Cristo. E ele alimenta, fortalece o cristão e a comunidade cristã. O vinho, pela transubstanciação, embora tenha cor de vinho, cheiro de vinho e gosto de vinho, é o sangue vivo de Jesus que alimenta o espírito, fortalece, energiza a pessoa na fé. Assim Jesus concretizava o que ele dissera algumas vezes na sua pregação, narrada por São João no seu Evangelho, no capítulo 6, versículo 25, seguinte. Depois você pode ler, pegar o Evangelho de São João, capítulo 6, versículos 25, seguintes, que Jesus diz: o alimento que dura para sempre, o pão que dá vida ao mundo. Eu sou o pão vivo que dá vida, o pão vivo que desceu do céu. Quem come a minha carne e bebe o meu sangue permanece em mim e eu nele. Tem a vida eterna. É alimentado para testemunhar o amor de Jesus, o jeito de Jesus, e superar as dificuldades e vicissitudes do dia a dia. E eu, diz Jesus, e eu o ressuscitarei no último dia, pois a minha carne é verdadeiramente comida e o meu sangue verdadeiramente bebida. Aí está o pedido de Jesus: faça isso em minha memória, é o meu corpo, é meu sangue, tomai, comei, tomai, bebei. Pela transubstanciação, o pão se tornou o corpo do Senhor, o vinho, o sangue do Senhor. E dele nós nos alimentamos e nos fortalecemos para testemunharmos também, dando a nossa vida para os nossos irmãos. Tornar a nossa vida alimento de Deus, alimento do amor para o irmão. Voltaremos a conversar sobre isso no próximo encontro.
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0: 1 hora, horário de Brasília.
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0: Com a Mãe Aparecida, onde quer que você esteja, nessa madrugada de segunda-feira, rezando com a gente, por você, pela sua família, rezando com os nossos irmãos pela Rádio Manhuaçu FM, a 106.9, lá em Manhuaçu. Os nossos irmãos que rezam conosco também pela Rádio Rural FM, a 93.9, em Tefé, no Amazonas. Obrigado a você, meu irmão, minha irmã, que está aí no Amazonas. As cidades ribeirinhas, a qual a Rádio Rural FM abrange, são mais de 10 municípios que a nossa querida Rádio Rural, a 93.9, alcança lá em Tefé e toda a região. Obrigado, viu, cidades ribeirinhas, nosso povo querido rezando conosco, louvando e agradecendo a Deus por tudo e por todos. Obrigado, viu, pelo carinho de vocês. Em Manhuaçu, o nosso povo querido rezando conosco, Maria Márcia, Jandira, todo esse povo que rezam conosco em Manhuaçu pela 106.9, a nossa querida rádio Manhuaçu FM. Agora, 1:02, continue ligando, continue participando conosco pelo 3104-1043. Ah, rezando conosco, Geraldo, lá em Guanhães, Minas Gerais, pela Rádio Vida Nova FM, nossa parceira também. E ele que vai estar aqui no próximo dia 23. Tá pertinho, hein, meu irmão? Se Deus quiser, porque é bom estar onde a mãe está, com toda certeza. Nosso querido Geraldo, lá de Guanhães, o Miguel, a família Félix, lá em São José do Rio Preto, o Miguel, o Ayrton e o Miguel rezando conosco, o Arlindo Lisete em Taubaté também marcando presença, tá lá trabalhando, nosso querido irmão, rezando, louvando e agradecendo a Deus e colocando toda a família na intenção do Santo Terço.
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Adriele Lopes, Pão Vivo. 1:08 com a Mãe Aparecida. 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

0: Eliana Ribeiro, Mãe Aparecida.
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0: Gabi Pedroso chegando nesta madrugada de segunda-feira.
2: Amor para purificar o coração. É muito difícil fazer bonita a felicidade. Se a felicidade é apenas a ausência de infelicidade, então é uma coisa muito feia. Jean Cocteau, escritor, pintor e coreógrafo francês. Se a felicidade estiver fora de um coração puro, então ela é apenas uma infelicidade entorpecida. Tem gente que guarda tantas preocupações no coração que nem consegue pensar direito e, para relaxar, precisa de algum estimulante externo. Pessoas assim têm dificuldade em apreciar o simples, o belo, a pureza, pois as preocupações agem como espinhos de roseira a impedir essa visão. Precisam de amor para purificar o coração, mais do amor divino que a tudo purifica. Deixar de lado os vícios e começar a perdoar e amar muito. À medida que o coração for se purificando, as visões vão se clareando. É uma busca profunda da inteligência e da vontade. Aí sim saberão o que é felicidade. Felizes os puros no coração, porque verão a Jesus. Mateus capítulo 5, versículo 8. Reflexão feita por José Irineu Nenevê.
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1: Chegando com a sua mensagem. Jesus disse que não nos deixaria órfãos. Prometeu-nos que após voltar para o Pai nos enviaria seu Espírito Santo para nos dar condições de viver e anunciar sua mensagem. O Espírito Santo é o sopro da vida de Deus em nós. Precisamos sempre mais dessa graça para vivermos uma vida cheia de luz, paz e esperança. É o Espírito Santo que nos dá força para sermos testemunhas. É Ele quem nos dá sabedoria para bem viver e paz para bem seguir. Te convido hoje a rezar comigo uma oração antiga da Igreja, pedindo a graça da unção divina sobre todos nós. Vinde, Espírito Criador, a nossa alma visitai e enchei os corações com vossos dons celestiais. Vós sois chamado intercessor de Deus excelso, dom sem par, a fonte viva, o fogo, o amor, a unção divina e salutar. Sois o doador dos sete dons e sois poder na mão do Pai. Por Ele prometido a nós, por nós seus feitos proclamai. A nossa mente iluminai, os corações enchei de amor, nossa fraqueza encorajai, qual força eterna e protetor. Nosso inimigo repeli e concedei-nos a vossa paz. Se pela graça nos guiais, o mal deixamos para trás. Ao Pai e ao Filho Salvador, por vós possamos conhecer, que procedeis do seu amor, fazei

0: 22 minutos, às 4 nós rezamos o Santo Terço Mariano e você, meu irmão, rezando conosco pelo 3104-1043, que é o nosso WhatsApp. Envie para nós a sua mensagem, as suas intenções. Canção a Maria, Agnus Dei.
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0: 1:27, Aliança de Misericórdia, sacia minha sede. Bom dia, com a Mãe Aparecida, música, fé e missão.
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0: 1:30. 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
0: Com a Mãe Aparecida, Rede Aparecida de Rádio, juntinho de você, meu irmão, minha irmã. Você que está rezando conosco pelo aplicativo Aparecida, pelo a12.com/rádio Aparecida, rezando conosco por uma das nossas emissoras que integram a Rede Aparecida de Rádio. E a você que está pelo nosso WhatsApp, o 3104-1043, o Cláudio Antônio e Dona Luciana, em São João da Boa Vista, interior de São Paulo, rezando conosco. A Elaine, em São Paulo, capital, também rezando por ela. Pela família, a Adriana lá em Franco da Rocha rezando conosco, pertinho ali de Caieiras, Francisco Morato, obrigado, viu, a todos os nossos irmãos e irmãs que rezam conosco em Franco da Rocha. A Adriana sempre na sintonia, pedindo por ela, agradecendo a Deus por tudo na vida dela e da família e pedindo a proteção e as bênçãos da Mãe Aparecida. 1:32, continue ligando, 3104-1043.
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0: 1:36 de um novo dia, madrugada de segunda-feira. Anjos de resgate.
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0: No momento com Maria, Elô Silvério chegando, trazendo pra gente esse momento com a mãe.
1: Estamos começando o Momento com Maria de hoje e vamos juntos refletir o tema Maria chama para a santidade no cotidiano. Maria, Mãe de Deus e Nossa Mãe, ensina que a santidade nasce na simplicidade do cotidiano. Em sua vida humilde, marcada pela oração, pelo serviço e pela total confiança na vontade divina, ela mostra que cada gesto de amor, paciência e fidelidade pode nos aproximar de Deus. Seu exemplo nos convida a viver o Evangelho em nossa família, no trabalho e em todas as situações do dia a dia. Ao acolhermos seu chamado, aprendemos que a santidade não está reservada a poucos, mas é uma vocação para todos aqueles que desejam seguir Jesus com um coração sincero. Com Maria, descobrimos que o caminho para o céu começa nas pequenas atitudes vividas com amor.

0: 19 minutos faltando para as 2 da manhã. Ana Paula, Senhora de Aparecida. Com a Mãe Aparecida, Rede Aparecida de Rádio, juntinho de você, na sua casa, no seu trabalho, onde você estiver, os irmãos que estão pelas estradas Brasil afora, rezando com a gente também. Logo mais às 4 da manhã, o Santo Terço Mariano. Reze conosco, 3104-1043.
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3: Irmão, irmã, façamos catequese. Transcender, ir mais longe. Aprendemos a transcender nossa capacidade inicial praticando, indo, melhorando, chegamos lá. E a religião é uma disciplina prática que nos ensina a descobrir novas capacidades mentais e afetivas. Este é um dos temas centrais da vida. Não adianta analisar os ensinamentos da religião para avaliar sua verdade ou sua mentira antes de adotar um estilo de vida religiosa. Só vamos descobrir a verdade ou mentira dessas doutrinas se as traduzirmos em ação ritual, ética. Como se faz isso? Bom, como qualquer aprendizado, a religião requer perseverança, esforço e disciplina. Algumas pessoas se sairão melhor do que outras. Algumas não conseguirão. Mas quem não se dedicar não chegará. Na Bíblia, Jesus fala sobre isso. Ir e fazer. Ide e praticai. Eu volto a falar sobre isso.

0: Padre Zezinho, canções que a fé escreveu. 1:47, bom dia.
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0: 10 minutinhos faltando para as 2 horas da manhã, madrugada de segunda, com a mãe, Aparecida, música, fé e missão. Uma casa iluminada por Jesus, Antônio Cardoso.
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0: Os anjos te adoraram, anjos de resgate. 1h54, abraçando os nossos irmãos e irmãs que rezam conosco em mais uma madrugada com a Mãe Aparecida. Mandando um abraço muito fraterno à nossa queridíssima Lúcia Roriz, lá em Muriaé, Minas Gerais, rezando conosco todas as madrugadas, louvando e agradecendo a Deus por tudo. A Lúcia Roriz, que está aí, né, se preparando, se for o caso, para uma cirurgia, né, para a retirada de alguns cálculos que está incomodando, né, minha querida Lúcia Roriz? Mas já deu tudo certo, né? A mãe está cuidando de tudo, você também tomando, né, todos os cuidados, já passou pelo médico. Se Deus quiser, nós vamos expelir esses cálculos aí, né? Essas pedras, ou então fazer a cirurgia, né? Que é o melhor caminho, né? Não, minha querida? Tá aí, louvando e agradecendo. E ela que está recuperando ainda de uma cirurgia nos pés, tá lá com os parafusos ainda, mas com a graça de Deus, firme e forte, sempre louvando e agradecendo. Lucinha, você perguntou pra gente quem canta a voz feminina, né? Do nosso jingle de 75 anos da Rádio Aparecida. É um coral, né? De agência, né? Eu não sei nem o nome da cantora, viu? Mas eu vou procurar saber para você, tá bom? Não é a primeira pessoa que pergunta, mas a gente vai procurar saber para ver. Uma voz muito linda, né? Já eu vou tocar de novo para vocês aqui, tá bom? Agora 1h56, deixa eu abraçar os irmãos e irmãs que estão rezando conosco lá em Juiz de Fora, Minas Gerais, pela Rádio Catedral FM, a nossa 102.3, louvando e agradecendo a Deus também, em São Lourenço, Minas Gerais, aqui pertinho da gente, a nossa querida Rádio São Lourenço FM, louvando e agradecendo. A Rádio Regional Esperança FM em Lins, interior de São Paulo, a 95.1. Em Uberaba, a Rádio Metropolitana Web. Rezando conosco também o povo nosso de Uberlândia, Minas Gerais, pela Rádio América FM.
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0: 2 horas, horário de Brasília.
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0: Com a Mãe Aparecida, Rede Aparecida de Rádio, juntinho de você, na sua casa, aí no seu cantinho de oração, rezando conosco, louvando e agradecendo a Deus por tudo na sua vida, na vida da sua família. Como é bom poder estar junto de você, viu, meu irmão, minha irmã, você que está no seu trabalho, rezando conosco, pedindo sempre a proteção e as bênçãos de nossa mãezinha querida. Agora, 2 horas em ponto, deixa eu abraçar aqui mais algumas rádios lá em Jales, interior de São Paulo, a Rádio Assunção FM, a Rádio Educadora, a MFM em Fernandópolis, São Paulo. Dona Raimunda, beijo no coração, reza conosco logo mais. Rezando com a gente também em Machado, Minas Gerais, os nossos irmãos pela Rádio Difusora Live AM FM. Obrigado aos nossos irmãos em São Sebastião do Paraíso, rezando pela Rádio Difusora FM, louvando e agradecendo.
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0: Banda Tip Vox e Cecília Militão, Viver Pra Mim é Cristo. Agora 2:06 com a Mãe Aparecida, Rede Aparecida de Rádio. Quem está chegando é o Padre Vanderlei Souza com o nosso momento de oração.
1: Olá, meu querido irmão, querida irmã, você que nos acompanha nesse programa com a Mãe Aparecida, sou o Padre Vanderlei, missionário redentorista. Vamos colocar-nos na presença de Deus, rezar, pedir, agradecer e louvar. Nesta semana, querido irmão, querida irmã, louvemos e agradeçamos a Deus pela vida de todos os avós, celebrando a memória de São Joaquim, Santa Ana, no próximo dia 26. Ó Santa Ana e São Joaquim, chamados por Deus a colaborar na vida familiar, no testemunho da salvação do mundo, seguindo os caminhos da providência divina, formando o lar abençoado de onde nasceu Maria Santíssima, que seria a mãe de Jesus Cristo, nosso Salvador. Esta família tão santa, confiantes nós vos pedimos por nossa família, alcançai-nos a todos as graças de Deus. Aos pais que vivam na santidade do matrimônio e formem seus filhos segundo o Evangelho. Aos filhos que cresçam em sabedoria, graça e santidade e encontrem a vocação que Deus os chamou. E a todos nós, alcançai-nos, ó divinos avós de Jesus, a alegria de viver fielmente na Igreja de Cristo, guiados pelo seu Espírito Santo, para que um dia, após as alegrias e sofrimentos desta vida, mereçamos também nós chegar à casa do Pai, onde vos possamos encontrar, para juntos sermos eternamente felizes no Cristo pelo Espírito Santo. Amém. Santa Ana e São Joaquim, rogai por nós.
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0: Com a Mãe Aparecida, Rede Aparecida de Rádio, juntinho de você na sua casa, aí no seu cantinho de oração, rezando conosco. Logo mais às 4 da manhã, o nosso Santo Terço Mariano. E você, rezando com a gente.
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0: Padre José Allen chegando com a sua mensagem de hoje.
2: A paz esteja com você. O tempo vai passando, a gente está viajando por esse mundo e vamos chegar ao nosso destino, cada um conforme Deus deseja. Depois de tudo que nós vivemos nessa vida, a nossa oração, vamos procurar refletir, lembrando sempre que Maria é o exemplo do ser humano criado à sua imagem e semelhança. Deus nos fez parecido com Ele, com todos os dons que Deus deu. Para nós, Maria preservou de uma maneira íntegra, por isso ela é cheia da graça. E nós, pelo pecado, muitas vezes deturpamos o verdadeiro sentido da vida. E tá aí vem as consequências. Jesus responde a todos nós, né, que nós devemos cada vez mais crescer na sua graça, no seu amor, nos orienta através dos mandamentos, das bem-aventuranças, de tudo que ele fez na sua vida e nos ensinou para viver. E Maria está sempre nos acompanhando, disposta a nos orientar como seus filhos e filhas. Lembremos muito bem de que Maria sempre está presente a nos ensinar a orar em paz e nos apoia uns aos outros como seus filhos no silêncio, para que a sua presença nos transforme em verdadeiros seguidores de Jesus. Quando nós oramos, quando nós ouvimos a palavra de Deus, quando nós participamos dos sacramentos, sobretudo a Eucaristia, que é a fonte e o ápice da nossa vida cristã, quando nós fazemos devoções a Maria, sobretudo recitando o Santo Rosário, tudo isso sempre são meios para poder aprofundar a comunhão com Deus, com Maria, vivendo a Igreja. Então, rezar a Maria, desde os primeiros séculos da Igreja, nós encontramos autênticos testemunhos da presença do amor de Maria e do amor do povo de Deus a Maria. Que a gente possa, através desse nosso encontro também, ir crescendo na graça de Deus, procurando de modo muito especial reconhecer Maria como nossa mãe, rainha e padroeira. Eu vou agora fazer uma pequena proclamação de um texto de Santa Teresinha do Menino Jesus, que diz: Maria, aurora do mundo novo, mãe dos viventes, confiamos-vos a causa da vida. Olhai, mãe, para o número sem fim de crianças a quem é impedido nascer, de pobres para quem se torna difícil viver, de homens e mulheres vítimas de imuna violência, de idosos e doentes assassinados pela indiferença ou por uma presente compaixão. Fazei com que todos aqueles que creem no vosso Filho saibam anunciar com desassombro e amor aos homens do nosso tempo o Evangelho da vida. Alcançai-lhes a graça de o acolher como um dom sempre novo, a alegria de o celebrar com gratidão em toda a sua existência e a coragem para o testemunhar com laboriosa tenacidade para construírem, juntamente com todos os seres humanos de boa vontade, a civilização da verdade e do amor, para a louvor e glória de Deus nosso Pai, Senhor da vida. Amém.
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0: Feito Amor, 2h22.
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3: Casou 20 vezes em 10 meses? Jesus condenou o divórcio e admoestou que o homem não separe o que Deus uniu. Ao criar o ser humano como homem e mulher, de sorte que, deixando pai e mãe, ele se una à sua esposa para ambos não serem mais dois, mas uma só carne. Para Jesus e para a Bíblia, o divórcio é adultério, e os adúlteros não possuirão o reino de Deus. O divorcista é apóstata da fé católica e não pertence à Igreja, mesmo que de boca cheia blasone: sou católico. Mas 3 casais de divorciados apresentaram-se na TV para provar, pela experiência, que o mestre divino andaria muito enganado, visto sentirem-se eles muito realizados depois da troca de maridos e mulheres. Um deles chegou ao desplante de gabar-se como bem casado, embora não sinta pressa de, por hora, formalizar o acasalamento perante algum cartório. Foi então que compareceu à TV um conhecido pontífice do divórcio, para sentenciar solenemente estarem os 3 casais na mais alta linha da moral, visto que o amor só basta para tornar digna qualquer união conjugal. Baseado nesse dogma do tal pontífice do divórcio, eis o que aprontou na cidade de Utopia, da Nirlândia, um tal senhor Oldies, grego. A 30 de fevereiro, ele desposava com muito amor a amorosa Ana. Mas já a 15 de março, com mais amor, trocava Ana pela enamorada Susana. Não parou aí o nosso Oldies, mas continuou sempre a transbordar de amor, convolando do amor mês de mulher para mulher, ardentemente correspondido por borboletas amorosíssimas. Ao raiar de janeiro do ano seguinte, tinha realizado os edílios de 20 casamentos e respectivos divórcios, todos eles altamente legitimados pelo dogma: o amor só basta. Dos países onde o divórcio não é mais novidade, mas onde já amadureceram seus frutos, a Igreja poderia trazer ao vídeo da TV não 3 casaizinhos, mas uma multidão lamuriosa de homens, mulheres e crianças a acusar desgraças e maldições resultantes da instituição do divórcio. Se num dos pratos da balança colocássemos as vantagens do divórcio e no outro as desvantagens, ficaria evidenciado que Jesus Cristo e os antidivorcistas não se enganaram.
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0: 2:30. 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
0: 2:30, um ótimo e abençoado dia a você, meu irmão, minha irmã, a você que reza conosco aí na sua casa, no seu cantinho de oração. Abraçando a você, meu irmão, que reza conosco. E olha, quando vier a tristeza, antes de cobrir teu rosto com as mãos para chorar, abre teu coração para pedir e confiar. 2:30, paz e bem. Padre Orlando Gambi, saudoso missionário redentorista, livrinho Paz e Bem, editora Santuário. Quando vier a tristeza, antes de cobrir teu rosto com as mãos para chorar, abre teu coração para pedir e confiar.
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2:36, canal da Graça. E Celina Borges, Muito Mais do Teu Amor. Com a Mãe Aparecida, Rede Aparecida de Rádio, Música, Fé.

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0: 2:45, 15 minutinhos faltando para as 3 da madrugada. Fogo abrasador, na voz de Adriana Arides.
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0: José Antônio chegando.
2: Deus disse a Moisés: Eu sou aquele que sou. Êxodo 3:14. Moisés, depois de ouvir a voz de Deus na sarça ardente, ficou preocupado com a reação futura dos judeus quando soubessem que havia falado com o Senhor. Deus estava acompanhando o sofrimento dos

0: Moisés se pôs diante de Deus como um homem fraco, sem competência para enfrentar o faraó. Ouvir a voz de Deus dando-lhe uma ordem divina não foi suficiente para obedecê-la. Deus continuou conversando com Moisés para convencê-lo a libertar o povo judeu da escravidão. E Deus falou: "Eu serei contigo, e este será o sinal de que eu te enviei. Depois de haveres tirado o povo do Egito, servireis a Deus neste monte." Conversar com Deus é um grande privilégio para uma pessoa, e foram poucas na Bíblia. Ainda hoje Deus fala conosco. O nosso coração não escuta, não entendemos, não acreditamos, somos incrédulos e pouca é a nossa fé. Em Êxodos 3:14, Deus dá para Moisés as orientações de como chegar até o faraó. Quando lhe perguntarem quem é você, responda: "Eu sou aquele que sou." Deus continuou falando a Moisés: "O Senhor, Deus de Abraão, de Isaac e de Jacó, enviou-me a voz." Senhor, aumenta minha fé e a confiança nas tuas promessas para que eu seja um cristão verdadeiro. Amém.
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0: 2:51, leva-me ao amor, cantores de Deus. Já já às 4 da manhã, o Santo Terço Mariano, reze conosco.
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1: Os santos nos ensinam. Hoje é dia 20 de julho e eu, Padre André, estou com você, amigo e amigo ouvinte, para conhecermos a história de Santo Aurélio. A Igreja da África, durante os anos 392 até o ano 429, foi agraciada com o governo do primeiro bispo de Cartago, que santificou-se, tornando também o seu povo santo. Aurélio nasceu no século IV e, desde diácono, se destacava pela caridade, zelo, pureza de vida e culto da liturgia. O grande Aurélio esteve como bispo responsável por toda uma região e todos os chamavam, por respeito, de Santo Papa Aurélio. Não possuía grandes dotes intelectuais, porém, na providência divina, tinha grande amizade com o sábio bispo de Hipona, Santo Agostinho. Unido ao doutor da graça, pôde combater a autossuficiência das heresias que encontraram a condenação no seu tempo. Muito do que sabemos hoje de Santo Aurélio foi o próprio Santo Agostinho quem informou, pois este admirava a prudência, a piedade e a humildade deste pastor e pai, que tudo fazia pela salvação das almas e pureza da doutrina cristã. Santo Aurélio passou da igreja militante para a igreja celeste pouco tempo antes de Santo Agostinho, isso no ano 429. Ó Deus, dai-nos um coração puro, servidor e comprometido com a verdade, assim como o coração de Santo Aurélio. E por sua intercessão, fazei de nós cristãos humildes, piedosos e comprometidos com a salvação de nossos irmãos e irmãs. Amém. Santo Aurélio, rogai por nós.
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6: 3 horas, horário de Brasília.
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6: Com a Mãe Aparecida, Rede Aparecida de Rádio. Agora 3 horas, horário de Brasília. Uma ótima e abençoada madrugada a você, meu irmão, minha irmã. Você que está rezando conosco pelo aplicativo Aparecida, pelo portal a12.com/Rádio Aparecida e por uma das nossas emissoras que integram a Rede Aparecida de Rádio. Em Tubarão, Santa Catarina, a Rádio Tubá FM. A você, meu irmão querido, em Sacramento, Minas Gerais, pela Rádio Sacramento FM. Para você que está em Bom Jesus da Lapa, na Bahia, pela Rádio Bom Jesus FM, a 98.1. A todos, o nosso abraço fraterno. Obrigado, viu, pelo carinho. Em Rio Claro, São Paulo, a Rede Claré de Comunicação, rezando conosco, o povo ali nas cidades vizinhas, especialmente Santa Gertrude, está lá o Júlio rezando conosco, todos os nossos irmãos e irmãs que rezam conosco, louvando e agradecendo ao bom Deus pela Rede Claretiana, Rede Claré de Comunicação. Com a Mãe Aparecida, onde quer que você esteja, louvando e agradecendo.
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0: Editora Santuário.
1: Hoje, dia 20 de julho, nós vamos conhecer a história de Elias, profeta em Israel. Vivo é o Senhor em cuja presença estou. Você vai conferir isso no primeiro livro dos Reis, capítulo 17, versículo 1. A história do profeta Elias está descrita em 6 capítulos dos livros dos Reis. Cada capítulo traz um assunto determinado. No primeiro livro, no capítulo 17, descreve sua ida para o outro lado do Jordão e para junto da viúva, da qual recebeu a confirmação de sua missão como o homem de Deus, em cuja boca habita a palavra de Deus. No capítulo 18, narra sua atuação no Monte Carmelo, enfrentando o rei Acabe, a rainha Jezabel e os falsos profetas de Baal. No capítulo 19, menciona sua fraqueza, sua crise de fé e a maneira de superá-la. Na brisa leve, ele se reencontra consigo mesmo, com Deus e com a missão. No capítulo 21, descreve como Elias assumiu a defesa de Nabote, um agricultor, e como criticou a manipulação da religião pela rainha Jezabel. No segundo livro dos Reis, capítulo 1, mostra como Elias, sentado no alto do monte, enfrenta os que não reconhecem a Javé como Deus da vida. No capítulo 2, descreve como Elias foi arrebatado pelo Espírito e como deixou a dupla porção do seu Espírito para Eliseu, seu sucessor. Nessas 6 histórias, o povo olhava como num espelho para descobrir sua própria missão profética como povo de Deus. Até hoje, Elias é venerado por cristãos, judeus e muçulmanos. É um santo ecumênico. Outros textos da Bíblia sobre o profeta Elias mostram a variedade da sua ação profética. O Eclesiástico valoriza nele o homem obediente à palavra. Malaquias espera a volta

de Elias como homem da aliança. Uma carta do próprio profeta condena a injustiça. E nos evangelhos ele aparece como o homem que deve reorganizar o povo. Jesus fala do retorno de Elias. Na transfiguração, Elias aparece ao lado de Moisés, como uma síntese da profecia que orienta Jesus na sua missão como servo sofredor. Para o apóstolo Paulo, Elias é o homem que denuncia a infidelidade do povo. Tiago fala de Elias como homem da oração. No Apocalipse, Elias aparece como homem do testemunho corajoso até a morte.

0: 3:27, Padre Cleidmar Moreira, digno, com a Mãe Aparecida, Rede Aparecida de Rádio, Música, Fé e Missão.
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2: Bem-vindo, bem-vinda à Escola de Maria, a melhor e mais perfeita discípula da Palavra. Que bom estarmos em mais um encontro na Escola de Maria, sempre acolhidos por nossa mãe. Continuaremos nossa caminhada para o céu na graça de Deus. Hoje nós somos chamados a meditar sobre a Virgem Maria como modelo para a Igreja. Sabemos que Maria é a mulher da fé, mulher do coração bom e virtuoso, que encontrou a graça diante do Senhor. E por isso foi escolhida entre todas para ser a mãe do Salvador. Nós não exageramos ao dizer sobre as graças de Maria, pois tudo em seu coração exala o perfume da fé em Deus. Maria é a terra fértil, como na parábola do semeador, em que São Lucas refere essas palavras com as quais o Senhor explica o significado da terra boa. São aqueles que, tendo ouvido a palavra com um coração bom e virtuoso, conservaram-na e dão fruto com a perseverança. Desta maneira, Maria é a mulher inspiradora da fé e daqueles que seguem Jesus. Seu coração é um luzeiro que indica o caminho do Salvador. Mãe da fé é modelo para a Igreja peregrina nesta terra e ao mesmo tempo se torna a figura da Igreja gloriosa no céu. Em Maria, filha de Sião, tem cumprimento a longa história de fé do Primeiro Testamento, através das mulheres de fé que confiaram em Deus e por ele viveram. E foi na plenitude dos tempos que a palavra de Deus se dirigiu a Maria e ela acolheu-a com todo o seu ser. Assim também a Igreja é chamada a acolher a palavra de Deus como a semente em terra boa, gerando frutos de caridade e amor pelas coisas de Deus. Também enquanto comunidade Igreja, nos assemelhamos a Maria, que é o trono da sabedoria onde habita Jesus. Há na Igreja a figura de Maria, que acolhe, ensina, forma na fé seus filhos. Para isso, Maria, de semelhante maneira, amou Jesus e se encarregou de cuidar, formar e educar seu filho, que por si demonstrou sua sabedoria e graça diante dos homens. Jesus é a cabeça da Igreja e como Igreja somos membros. Que pode um membro se não se liga à cabeça? Parece que Nossa Senhora Aparecida nos evidencia a mesma situação, nos pedindo pelo encontro milagroso de sua imagem que permaneçamos unidos a Cristo. Lembremos-nos que primeiramente os pescadores encontraram o corpo da imagem e a certa distância a cabeça. Maria nos chama a respeitar, enquanto Igreja, a centralidade de seu Filho e Senhor nosso Jesus Cristo, pois sem Ele nós nada podemos e seremos. Chegamos ao final desta nossa partilha. Muito obrigado pela sua companhia tão fiel na Escola de Maria. Desejo as bênçãos do Senhor para você, para sua família. Até o nosso próximo encontro. Fiquem com Deus. 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
5: 3:38. 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
5: 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Daqui a 22 minutinhos, o nosso Santo Terço Mariano. Reze conosco, 3104-1043.
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Padre Marcelo, coração agradecido. 3:49, 11 minutinhos faltando para o nosso Santo Terço. Reze conosco, 3104-1043 é o nosso WhatsApp. Música, fé

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1: Bom dia, meu amigo, minha amiga. Em uma carpintaria, teve início a reunião das ferramentas. No entanto, logo no início do encontro, os ânimos se exaltaram e a discussão começou. O martelo queria exercer a presidência, mas as outras ferramentas logo foram contra. O motivo? O martelo fazia muito barulho e vivia batendo. O martelo admitiu que era culpado, mas disse que o parafuso também não poderia ser o presidente, pois o parafuso precisava dar muitas voltas para conseguir alguma coisa. O parafuso sentiu o ataque e descarregou sua raiva contra a lixa, dizendo que ela era muito áspera e que sempre teria atrito com os outros. A lixa disse que não presidiria, com a condição de que o metro também não fosse o líder, pois ele sempre ficava medindo os demais com a sua própria medida, como se fosse o único perfeito. Nesse momento, o carpinteiro entrou, colocou seu avental e começou a trabalhar. Ele utilizou o martelo, o parafuso, a lixa e o metro. O que era madeira bruta tornou-se um belíssimo e requintado móvel. Quando o carpinteiro saiu após o trabalho, a reunião das ferramentas recomeçou. O serrote pediu a palavra e disse: "Senhores, ficou claro que temos defeitos, mas o carpinteiro trabalha com as nossas qualidades. Isso é o que nos faz valiosos. Portanto, superemos nossos pontos negativos e concentremos-nos em nossos pontos positivos." Todos chegaram à conclusão que o martelo era forte, que o parafuso unia e dava força, que a lixa era especialista em afinar as asperezas e o metro era preciso e exato. E sentiram-se felizes, pois juntos eles formavam uma equipe capaz de produzir móveis de qualidade. Em qualquer local onde haja o convívio de pessoas, existe um terreno fértil para a discórdia, a intriga e a inveja. Mas também existe a inestimável oportunidade de conhecer melhor o outro, de aprender coisas novas e de descobrir novas qualidades. Todos nós temos nossos pontos fracos, mas também temos nossas fortalezas. Você sabia que pode ter um talento, mas que ele está escondido por falta de prática? Nós precisamos do outro, não só para realizar coisas, mas para que os outros nos deem oportunidades de mostrarmos que somos

0: somos capazes de coisas que nem nós acreditamos. Já conheci muitas pessoas que só descobriram aptidões após o convívio social, seja no trabalho, seja na comunidade ou até mesmo na família. Quando os desafios são encarados por uma equipe, cada um contribui com os dons e talentos que possui e que podem ser únicos naquele grupo. Quantas vezes, no momento de dificuldade, você foi capaz de realizar coisas que nem tinha ideia? O velho ditado nos ensina que duas cabeças pensam melhor do que uma. Daí a importância do grupo, pois alguns têm dons para refletir e planejar, outros para preparar e usar os meios, e outros ainda para executar. E ainda existem aqueles em que a maior qualidade é saber animar e unir o grupo, sendo um líder. Nós não precisamos saber nem fazer tudo, mas se soubermos nos acolher, apesar das diferenças de cada um, e nos unirmos em prol de um mesmo objetivo, aí então seremos capazes de atingir grandes resultados. Mesmo que esses resultados sejam colocar um astronauta no espaço, construir um móvel de madeira ou melhorar o convívio da família dentro de casa. E você, sabe qual é o seu talento dentro de um grupo? Pense sobre isso, tenha um ótimo dia e até o nosso próximo encontro.
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0: Maria Imaculada, Coral Paulus.
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0: 4 horas, horário de Brasília.
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0: Com a Mãe Aparecida, Rede Aparecida de Rádio, acolhendo a você, meu irmão, minha irmã, a você que está rezando conosco pelo aplicativo Aparecida, pelo a12.com/rádio Aparecida. A você, meu irmão querido, minha irmã querida, a vocês que rezam por uma das nossas emissoras que integram a Rede Aparecida de Rádio. A você que está no seu trabalho, pelas estradas do Brasil. A você que está na sua casa, aí na sua igreja doméstica, no seu cantinho de oração. Momento do nosso Santo Terço. Dia quase amanhecendo. Momento de agradecermos ao nosso bom Deus que nos ama, ama a cada um de nós. Agradecemos por mais este dia que ele nos concede. Agradecemos a intercessão de nossa mãe bendita, nossa mãe santíssima, a Virgem Maria, a Senhora Aparecida. Agradecemos por tudo que temos, por tudo que somos, pela nossa vida, pelo nosso trabalho, pelas nossas alegrias, dificuldades, preocupações. E tenha certeza, meu irmão, minha irmã, por mais difícil que pareça estar, por mais perturbador que esteja a sua vida, Deus está conosco. Ele nunca nos abandona. Ele nos ama incondicionalmente a cada um de nós. Peçamos essa graça no dia de hoje. Graça, a graça de dar confiança, a graça da perseverança, a graça da esperança em tudo aquilo que o Senhor tem reservado a cada um de nós. Peçamos à Virgem Maria, nossa mãe bendita, mãe da divina graça, a Senhora Aparecida, que ela nos ajude a confiar, a ter esperança, a manter a perseverança, sempre confiando no nosso bom Pai.

0: Divino Jesus, nós vos oferecemos este terço que vamos rezar, meditando nos mistérios da vossa redenção. Concedei-nos, por intercessão da Virgem Maria, Mãe de Deus e Nossa Mãe, as virtudes que nos são necessárias para bem rezá-lo e a graça de ganharmos as indulgências desta santa devoção. Oferecemos particularmente em desagravo dos pecados cometidos contra o Santíssimo Coração de Jesus e o Imaculado Coração de Maria. Pela paz do mundo, pela conversão dos pecadores e pelas almas do purgatório. Pelas intenções do Santo Padre o Papa, pelo aumento e santificação do clero, pela santificação das famílias, pelas missões, pelas vocações, pelos doentes e por todo o povo brasileiro. Professemos a nossa fé. Creio em Deus Pai Todo-Poderoso, Criador do céu e da terra, e em Jesus Cristo, seu único Filho, nosso Senhor, que foi concebido pelo poder do Espírito Santo, nasceu da Virgem Maria, padeceu sob Pôncio Pilatos, foi crucificado, morto e sepultado, desceu à mansão dos mortos, ressuscitou ao terceiro dia, subiu aos céus, está sentado à direita de Deus Pai Todo-Poderoso, donde há de vir a julgar os vivos e mortos. Creio no Espírito Santo, na Santa Igreja Católica, na comunhão dos santos, na remissão dos pecados, na ressurreição da carne, na vida eterna. Amém. Com amor e confiança, rezemos juntos a oração que o próprio Senhor Jesus, nosso Salvador e Redentor, nos ensinou. Pai nosso que estais nos céus, santificado seja o vosso nome, venha a nós o vosso reino, seja feita a vossa vontade, assim na terra como no céu.
1: O pão nosso de cada dia nos dai hoje, perdoai as nossas ofensas, assim como nós perdoamos a quem nos tem ofendido, e não nos deixeis cair em tentação, mas livrai-nos do mal. Amém.
0: Ave Maria, cheia de graça, o Senhor é convosco. Bendita sois vós entre as mulheres, e bendito é o fruto do vosso ventre, Jesus.
1: Santa Maria, Mãe de Deus, rogai por nós, pecadores, agora e na hora de nossa morte. Amém.
0: Ave Maria, cheia de graça, o Senhor é convosco. Bendita sois vós entre as mulheres, e bendito é o fruto do vosso ventre, Jesus.
1: Santa Maria, Mãe de Deus, rogai por nós, pecadores, agora e na hora de nossa morte. Amém.
0: Ave Maria, cheia de graça, o Senhor é convosco. Bendita sois vós entre as mulheres, e bendito é o fruto do vosso ventre, Jesus.
1: Santa Maria, Mãe de Deus, rogai por nós, pecadores, agora e na hora de nossa morte. Amém.
0: Glória ao Pai, ao Filho e ao Espírito Santo, como era no princípio, agora e sempre. Amém. Ó meu bom e amado Jesus, perdoai-nos, livrai-nos do fogo do inferno, levai as almas todas para o céu e socorrei principalmente aquelas que mais precisarem da vossa infinita misericórdia. E nós acolhemos a você, nossos irmãos e irmãs que rezam conosco, esteja você onde estiver, rezando, louvando e agradecendo. O Elson de Guanhães rezando por ele e pela família, louvando e agradecendo a Deus por tudo, rezando por ele, pela esposa, pelos filhos que já estão na estrada, noras, netos e pela paz no mundo. A Maria Márcia, em Mãe Uaçu, Minas Gerais, louvado seja nosso Senhor Jesus Cristo, para sempre seja louvado. Maria Márcia rezando por ela, pela família, por todos os nossos irmãos e irmãs em Cristo, que estejam neste momento rezando conosco. O Zico, lá em Jales, interior de São Paulo, rezando por ele e pela família. A Fátima em Cruzeiro, rezando por ela, pela família, pela alma do esposo Edson, pela pelas almas do purgatório, pelos irmãos e irmãs do Santo Terço, pelas filhas, pelos netos Felipe, Lucas e Beina, pela saúde dela, pelos doentes, por toda a família, louvando e a gratidão, louvando e agradecendo, e só gratidão, né? Minha querida Fátima, isso mesmo, gratidão sempre. O Osmair, rezando conosco em Santa Bárbara do Oeste, a Mônica em Porto Velho, Rondônia, rezando conosco pela Rádio Caiari FM, nossa parceira, rezando por ela, pelo esposo Pedro, pelos filhos, netos e bisnetos, e por todos que estão neste momento rezando o terço de Aparecida, pelas almas do purgatório, pelos doentes e por todos nós. Amém, minha irmã Mônica. O André Toseto rezando com a gente em Caçapava, São Paulo, aqui, Vale do Paraíba, rezando conosco, bem pertinho, rezando pela aposentadoria do irmão dele, Carlos Alberto, pedindo principalmente pela aposentadoria dele. Louvando e agradecendo conosco em Franca, o nosso irmão Anderson, rezando por ele e pela família, lá em Franca. Seu Joaquim Pereira, também em Franca, rezando conosco, louvando e agradecendo a Deus pela vida e saúde dele. Paulo Sérgio e Márcia, em Franca, também, rezando conosco, pelas filhas, por eles dois, por todos os deficientes visuais. Reza conosco também o Hamilton, pedindo por ele, Hamilton Martins, de Guarapuava, no Paraná, rezando por ele e pela família. E quem reza conosco neste primeiro mistério gozoso, mistérios da alegria, é a Maria de Brotas. Bom dia, Maria.
2: Bom dia, Eduardo. Com as bênçãos de Deus e a proteção da Virgem Maria.
0: Tudo bem, graças a Deus, né?
2: Graças a Deus, Eduardo, tirando o cansaço.
0: Que maravilha.
2: Acabamos de chegar, que eu fui pegar a Deila Vitória no aeroporto, né? Que
0: certo.
2: Ela retornou do intercâmbio, né?
0: Tá bom. Vamos agradecer
2: a Deus.
0: Agradecer a Deus e coloque aí as suas intenções.
2: Então, Eduardo, pedindo, louvando e agradecendo a Deus por mais uma noite vencida, mais esse dia que está começando, pedir perdão pelos nossos pecados e que Deus aumente a nossa fé, rezar pela nossa igreja, pelo Papa Leão, também pela paz do mundo, que está muito carente, a gente sabe disso, e mais uma vez, né, agradecendo a Deus por essa mais uma etapa de Neila Vitória. E hoje é dia do amigo, né, Eduardo? Eu quero aqui pedir a Deus que abençoe todos os nossos amigos, de uma forma geral, a amizade, que é um presente de Deus, e na pessoa de Eliezer Geraldo, que é um colega seu de profissão, embora não exercendo, né? Que eu, graças a Deus, são 40 anos de amizade, que começou pelo rádio, né? Assim como você, o Evandro, né, o Zé Maria, Zé Antônio, melhor dizendo, e esses ouvintes todos, o seu Jauri, seu Nunes, todos esses ouvintes, que são muitos, a gente não pode lembrar de todo mundo, Dona Marita,
0: não dá tempo.
2: A gente pede, não dá tempo, né, e assim, eu não cito nomes, porque a gente sabe que são muitos, mas está no meu coração. Então, todos sintam-se abraçados, que Deus abençoe a amizade nossa. Quero rezar por Maria Eduarda, a minha caçula, rezar pela saúde de todos que estão enfermos também, minha mãe, aos seus 94 anos, rezar por Noel, rezar por Lula Motos, que é um ouvinte seu lá em Santo Antônio de Jesus, nosso amigo também, pela saúde de Sônia, todos que estão enfermos, e pedindo a Deus pela minha aposentadoria, e agradecer a Deus por todos aqueles que de forma direta ou indireta rezaram, contribuíram para esse intercâmbio Neila Vitória, pelos seus estudos que já retornam na próxima semana, e por tudo, Eduardo.
0: E vamos rezar.
2: De uma forma geral, os carreteiros, de uma forma geral, né? Seu Amarildo, que é uma pessoa que eu não conheço pessoalmente, mas já aprendi a gostar muito. E seu Paulo Brito, né? O homem da voz bonita, igual a sua também.
0: E vamos rezar.
2: Vamos rezar.
0: Vamos
2: com fé e confiança.
0: Rezar contemplando o nosso primeiro mistério gozoso.

0: nosso que estais nos céus, santificado seja o vosso nome. Venha a nós o vosso reino, seja feita a vossa vontade, assim na terra como no céu.
1: O pão nosso de cada dia nos dai hoje, perdoai as nossas ofensas, assim como nós perdoamos a quem nos tem ofendidos, e não nos deixeis cair em tentação, mas livrai-nos, Senhor, do mal. Amém.
0: Ave Maria, cheia de graça, o Senhor é convosco. Bendita sois vós entre as mulheres, e bendito é o fruto do vosso ventre, Jesus.
1: Santa Maria, Mãe de Deus, rogai por nós, pecadores, agora e na hora de nossa morte. Amém.
0: Ave Maria, cheia de graça, o Senhor é convosco. Bendita sois vós entre as mulheres, e bendito é o fruto do vosso ventre, Jesus.
1: Santa Maria, Mãe de Deus, rogai por nós, pecadores, agora e na hora de nossa morte. Amém.
0: Ave Maria, cheia de graça, o Senhor é convosco. Bendita sois vós entre as mulheres, e bendito é o fruto do vosso ventre, Jesus.
1: Santa Maria, Mãe de Deus, rogai por nós, pecadores, agora e na hora de nossa morte. Amém.
0: Ave Maria, cheia de graça, o Senhor é convosco. Bendita sois vós entre as mulheres, e bendito é o fruto do vosso ventre, Jesus.
1: Santa Maria, Mãe de Deus, rogai por nós, pecadores, agora e na hora de nossa morte. Amém.
0: Ave Maria, cheia de graça, o Senhor é convosco. Bendita sois vós entre as mulheres, e bendito é o fruto do vosso ventre, Jesus.
1: Santa Maria, Mãe de Deus, rogai por nós, pecadores, agora e na hora de nossa morte. Amém.
0: Ave Maria, cheia de graça, o Senhor é convosco. Bendita sois vós entre as mulheres, e bendito é o fruto do vosso ventre, Jesus.
1: Santa Maria, Mãe de Deus, rogai por nós, pecadores, agora e na hora de nossa morte. Amém.
0: Ave Maria, cheia de graça, o Senhor é convosco. Bendita sois vós entre as mulheres, e bendito é o fruto do vosso ventre, Jesus.
1: Santa Maria, Mãe de Deus, rogai por nós, pecadores, agora e na hora de nossa morte. Amém.
0: Ave Maria, cheia de graça, o Senhor é convosco. Bendita sois vós entre as mulheres, e bendito é o fruto do vosso ventre, Jesus.
1: Santa Maria, Mãe de Deus, rogai por nós, pecadores, agora e na hora de nossa morte. Amém.
0: Ave Maria, cheia de graça, o Senhor é convosco. Bendita sois vós entre as mulheres, e bendito é o fruto do vosso ventre, Jesus.
1: Santa Maria, Mãe de Deus, rogai por nós, pecadores, agora e na hora de nossa morte. Amém.
0: Ave Maria, cheia de graça, o Senhor é convosco. Bendita sois vós entre as mulheres, e bendito é o fruto do vosso ventre, Jesus.
1: Santa Maria, Mãe de Deus, rogai por nós, pecadores, agora e na hora de nossa morte. Amém.
0: Glória ao Pai, ao Filho e ao Espírito Santo.
1: Assim como era no princípio, agora e sempre, por todos os séculos dos séculos. Amém.
0: Ó meu bom e amado Jesus,
1: perdoai-nos, livrai-nos do fogo e do inferno, levai as almas todas para os céus e socorreis principalmente as que mais precisarem da vossa infinita misericórdia.
0: Nossa Senhora do Perpétuo Socorro,
1: rogai por nós.
0: Santa Rita de Cássia,
1: rogai por nós. Nossa Senhora de Fátima, São Miguel, Gabriel e Rafael, Santa Teresinha, todos os santos e santas de Deus,
0: rogai,
1: Santa Dulce,
0: rogai por nós. Minha querida Maria de Brotas, obrigado por ter rezado conosco aí em Castro Alves, na Bahia. Uma semana abençoada para você e para todos da família. Fique com Deus.
1: Amém, Eduardo. Olha, um abraço cheio de Deus, da proteção de Nossa Senhora, um abraço baiano. Amém. Bem forte. Para você, hoje também não poderia deixar de rezar pelo descanso eterno do meu sobrinho Francisco Mascarenhas Cardoso, que sofreu um infarto fulminante há 2 meses, né? 2 meses eu estava aqui muito triste. Hoje, aos poucos, a gente agradece a Deus tudo que ele fez, saudade sim, tristeza não, né? E eu rezo por todas as almas, de uma forma geral. Tá,
0: salve,
1: bom?
0: Maria!
1: Salve Maria, Mãe de Jesus e Nossa, que o Divino Espírito Santo e o Santíssimo Sangue de Jesus nos cubra, nos abençoe, nos ilumine e nos guarde.
0: Amém.

0: A você, meu irmão, a você, minha irmã, que reza conosco de Juiz de Fora, pela Rádio Catedral FM, a Maria de Lourdes, rezando conosco por ela, pela família, por tudo aquilo que ela esteja precisando neste momento, pelas graças que ela precisa alcançar. O Paulo Corretor, em Lagoa Santa, Minas Gerais, rezando por ele, pelo trabalho, pelo filho Talisson. Louvando e agradecendo conosco a Marta. A Marta reza conosco em Valinhos, interior de São Paulo, por ela e por toda a família. Reza conosco também a Josinete de Itabaiana, pedindo por ela e pela família, pelo esposo Antônio. Seu Joaquim Pereira, lá em Franca, rezando conosco, louvando e agradecendo. Reza com a gente também o Cláudio Ney de Poço Fundo, Minas Gerais, pedindo oração por ele, pela filha, pelo filho, pela esposa, dona Jennifer, por todos que rezam o Santo Terço. A Mari Cuidadora, a Mari Lúcia, em Araucária, no Paraná, rezando por ela, pelo filho Leonardo, por todos aqueles que precisam. O Marcial em Pindamonhangaba, rezando por ele, pela mãezinha dele, pelos filhos, filhas, netos e netas e pela aposentadoria dele. Rezando conosco a nossa irmã Margarida Freitas em Campo Largo, rezando por ela e pela família. E também pelos aniversariantes, o Valdevino, faz aniversário hoje, o neto Davi José, o Gabriel José e toda a família Freitas rezando conosco. Tiãozinho do ônibus em Dom Viçoso, rezando por ele, por todos que estejam em sintonia conosco. A Rosânia em Afonso Cláudio, no Espírito Santo, rezando por ela e pela família. O Reginaldo Guimarães, nosso irmão querido, em Batatais, trabalhando e rezando conosco, ele e os companheiros, deixando a nossa bela Batatais sempre limpa, né, Reginaldo? Que Deus abençoe o trabalho de vocês, abençoe o trabalho de todos os nossos homens e mulheres que trabalham na limpeza urbana de nossas cidades. O Almir Castro em Jundiaí, rezando conosco por ele e pela família. O Rui Tomé em Quirinópolis, Goiás, rezando por ele e pela família. E o Antônio, que reza conosco, pedindo por ele e pela família, lá na Vila Brasilândia, em São Paulo, capital, rezando por ele e por todos que precisam. E reza conosco lá de Santa Maria, no Rio Grande do Sul, pela nossa querida Rádio Medianeira FM, o Roveda. Bom dia, meu irmão.
1: Bom dia, bom dia. Minha gratidão mais uma vez por estar participando do Terço Mariano aqui do sul do país, no Rio Grande do Sul. Muito bom dia.
0: Bom dia, meu irmão. Santa Maria, muito frio aí, meu irmão.
1: Muito frio, preocupações bastante, muita chuva, essa madrugada mesmo. As previsões hoje são dramáticas, mas tenho certeza que a raiz do povo gaúcho, medianeira, vai interceder por todos nós. Por isso estamos rezando hoje. Mas hoje, Eduardo, é um dia especial. Muito especial porque é dia do amigo, sim, é dia da amizade. Sim. O quanto a amizade constrói, o quanto constrói entre as pessoas. Imagine você no comando do Terço Mariano, quanta amizade você criou ou cria nesse Brasil, nesse mundo afora. Como é importante a amizade, ela encurta caminhos, ela encurta, resolve questões, acima de tudo. Eu digo mais, sempre vamos perdoar, sempre nós erramos, quem não erra na vida, perdoe, mas leve em conta hoje, dia do amigo, e minha cidade, Santa Maria, a partir de 2001, prosperou, e hoje a gente, dia 20, sempre comemora essa tão importante que para todos nós.
0: Amém. E as suas intenções, meu irmão?
1: Como sempre, né? Rezo para aquel, o Vinícius, o Marcelo, meus filhos, a minha nora Rose e a Michele, a minhas netas Daphne, a Vince, a Mia que mora em Florianópolis e Curitiba, e a Gabriela do Coração, que mora em Santa Maria. Mas rezo também, mais uma vez, do povo gaúcho, nesses dias, esse mês que passou, em julho, muito frio mesmo, e depois veio um calor, 30 graus, 35 graus, após um frio de 1 grau. E desde de ontem, Antônio, o estado atravessa um momento preocupante, temporais, muita chuva, desastres, enfim, precisamos de paz e sempre Que Deus olhe para nós, pela paz, pela harmonia, acima de tudo. Rezo também, mais uma vez, pela beatificação do venerável João Luiz Possobon, nosso futuro santo aqui de Santa Maria, Campanha Grande, certeza que muito breve virá. E vamos rezar, Eduardo.
0: Vamos rezar e agradecer a Deus e pedir a misericórdia do Pai, a intercessão da Mãe Aparecida, de Nossa Senhora Medianeira, por todos os nossos irmãos do sul de Santa Catarina, rezando conosco. Pai nosso que estais nos céus, santificado seja o vosso nome, venha a nós o vosso reino, seja feita a vossa vontade, assim na terra como no céu.
1: O pão nosso de cada dia nos dai hoje, perdoai as nossas ofensas, assim como nós perdoamos a quem nos tem ofendido, e não nos deixeis cair em tentação, mas livrai-nos de todo o mal. Amém.
0: Ave Maria, cheia de graça, o Senhor é convosco, bendita sois vós entre as mulheres, e bendito é o fruto do vosso ventre, Jesus.
1: Santa Maria, Mãe de Deus, rogai por nós, pecadores, agora e na hora de nossa morte. Amém.
0: Ave Maria, cheia de graça, o Senhor é convosco. Bendita sois vós entre as mulheres, e bendito é o fruto do vosso ventre, Jesus.
1: Santa Maria, Mãe de Deus, rogai por nós, pecadores, agora e na hora de nossa morte. Amém.
0: Ave Maria, cheia de graça, o Senhor é convosco. Bendita sois vós entre as mulheres, e bendito é o fruto do vosso ventre, Jesus.
1: Santa Maria, Mãe de Deus, rogai por nós, pecadores, agora e na hora de nossa morte. Amém.
0: Ave Maria, cheia de graça, o Senhor é convosco. Bendita sois vós entre as mulheres, e bendito é o fruto do vosso ventre, Jesus.
1: Santa Maria, Mãe de Deus, rogai por nós pecadores, agora e na hora de nossa morte. Amém.
0: Ave Maria, cheia de graça, o Senhor é convosco. Bendita sois vós entre as mulheres, e bendito é o fruto do vosso ventre, Jesus.
1: Santa Maria, Mãe de Deus, rogai por nós pecadores, agora e na hora de nossa morte. Amém.
0: Ave Maria, cheia de graça, o Senhor é convosco. Bendita sois vós entre as mulheres, e bendito é o fruto do vosso ventre, Jesus.
1: Santa Maria, Mãe de Deus, rogai por nós, pecadores, agora e na hora de nossa morte. Amém.
0: Ave Maria, cheia de graça, o Senhor é convosco. Bendita sois vós entre as mulheres, e bendito é o fruto do vosso ventre, Jesus.
1: Santa Maria, Mãe de Deus, rogai por nós pecadores, agora e na hora de nossa morte. Amém.
0: Ave Maria, cheia de graça, o Senhor é convosco. Bendita sois vós entre as mulheres, e bendito é o fruto do vosso ventre, Jesus.
1: Santa Maria, Mãe de Deus, rogai por nós pecadores, agora e na hora de nossa morte. Amém.
0: Ave Maria, cheia de graça, o Senhor é convosco. Bendita sois vós entre as mulheres, e bendito é o fruto do vosso ventre, Jesus.
1: Santa Maria, Mãe de Deus, rogai por nós pecadores, agora e na hora de nossa morte. Amém.
0: Ave Maria, cheia de graça, o Senhor é convosco. Bendita sois vós entre as mulheres, e bendito é o fruto do vosso ventre, Jesus.
1: Santa Maria, Mãe de Deus, rogai por nós pecadores, agora e na hora de nossa morte. Amém.
0: Glória ao Pai, ao Filho e ao Espírito Santo.
1: Como era o princípio, agora e sempre, todos os séculos dos séculos. Amém.
0: Ó meu bom e amado Jesus,
1: perdoai-nos e livrai-nos do fogo do inferno, levai as almas todos para o céu, principalmente as que mais precisam. Infinita misericórdia.
0: Nossa Senhora do Perpétuo Socorro,
1: rogai por nós.
0: Nossa Senhora das Graças,
1: rogai por nós.
0: São José,
1: rogai por nós. Eduardo, Santa Teresinha de Jesus, rogai pelas crianças.
0: Rogai por nós. Nossa Senhora Aparecida, Rainha e Padroeira do Brasil,
1: defendei o nosso país, paz, harmonia, entendimento. Amém. Unidade acima de tudo.
0: Meu irmão querido Rovella, muito obrigado por ter rezado conosco. Os nossos irmãos aí que rezam com a gente pela 102.7 Rádio Medianeira. Fique com Deus, meu irmão. Uma ótima semana.
1: Obrigado. Muito obrigado.
0: Salve Maria.
1: Salve Maria.

0: Você, meu irmão, a você, minha irmã, que está rezando conosco, no seu trabalho, na sua casa, onde quer que você esteja nessa manhã, louvando e agradecendo ao bom Deus por tudo que temos, por tudo que somos, pedindo sempre a proteção e as bênçãos da Mãe Aparecida, por você, pela sua família, louvando e agradecendo sempre ao nosso bom Deus, por tudo que temos, por tudo que somos. Quem reza conosco, pedindo sempre a proteção e as bênçãos da Mãe Aparecida, os nossos irmãos, o Paulo Brito, lá em São Sebastião do Passé, rezando por ele e pela família. Quem reza conosco também, louvando e agradecendo ao bom Deus, o Paulo Sapateiro, em Nova Russas, no Ceará, a Rosa em Inimbutaba, Minas Gerais, o Mauri Camargo de Cruzília, Minas Gerais, rezando por ele e por toda a família. O nosso irmão Jauri em Matinhos, no Paraná, rezando por ele e por toda a família, por todos os nossos irmãos e irmãs do Santo Terço. Ele reza pelas santas vocações sacerdotais e religiosas, pelos irmãos desempregados e pelos irmãos em situação de rua. Quem reza conosco também, o Ronaldo de Castro de Matozinhos, rezando por ele e pela família, louvando e agradecendo ao bom Deus. A nossa irmã Maria, a Maria pedindo as bênçãos da Mãe Aparecida por ela e pela família. A Dirce Oliveira também rezando conosco, pedindo as bênçãos da Mãe Aparecida por ela e pela família. Ela que mora em Goiânia, capital de Goiás, rezando com a gente. O Rafael Cunha em Itabaiana, no Sergipe, o Ricardo Reis Braga em Juiz de Fora, o Sebastião da Silva lá em Carmo de Minas, rezando conosco por ele e pela família, o Jorge Pimenta em Águia Branca, no Espírito Santo, o nosso José João em Palhoça, Santa Catarina, o Leleu em Pedregulho, São Paulo, a Lucimara em Pindamonhangaba, rezando por ela e pela família. A nossa irmã Maria de Lourdes, em Itapurã, no Mato Grosso do Sul, rezando conosco também, louvando e agradecendo ao bom Deus. O nosso Dito Delário, em Poços de Caldas. O Lula Motos, rezando com a gente, pedindo as bênçãos da Mãe Aparecida por ele e pela família, rezando também pela Maria de Brotas, por todos os nossos irmãos e irmãs do Santo Terço, louvando e agradecendo também o Arlindo Canal, em Cachoeiro de Itapemirim, ele e Dona Lucineide, rezando pelos filhos Sabrina e Mateus, o Tiago, a Luísa e o Cadu, que são os netos, o Rafael, que é o genro, e o irmão Aloísio, todos da família, louvando e agradecendo a Deus. João Antônio, meu irmão querido, bom dia. Alô, João Antônio? Uai, João Antônio atende. Fala, João, bom dia. É, caiu a ligação do João Antônio, mas nós vamos retornar para que ele possa rezar conosco, louvando e agradecendo ao nosso bom Deus. Pai nosso que estais nos céus, santificado seja o vosso nome, venha a nós o vosso reino, seja feita a vossa vontade, assim na terra como no céu. O pão nosso de cada dia nos dai hoje, perdoai as nossas ofensas, assim como nós perdoamos a quem nos tem ofendido, e não nos deixeis cair em tentação, mas livrai-nos do mal. Amém. Ave Maria, cheia de graça, o Senhor é convosco. Bendita sois vós entre as mulheres, e bendito é o fruto do vosso ventre, Jesus. Santa Maria,
1: Mãe de Deus, rogai por nós, pecadores, agora e na hora de nossa morte. Amém.
0: Meu irmão João Antônio, coloque as suas intenções, meu querido.
1: Desculpa, a hora que você ligou, apertei errado, desliguei.
0: Normal, desculpa, tranquilo, não. Tranquilo. Coloque as suas intenções.
1: Eu quero agradecer ao bom Deus, Eduardo, por mais um dia de vida, por mais uma semana de trabalho, mais um dia de vida também, que eu colocar pelo exame que eu devo fazer essa semana. Peço a todos os amigos que rezem por mim, e também pelo Davizinho, que ele foi mordido por um cachorro, mas graças a Deus ele está bem. Também pela minha filha, Ana Júlia M, minha família. E o Valdir, eu procurei eles aí, não achei, viu, Eduardo? Fala pra eles, tá bom?
0: Tá bom, meu irmão, tá bom. Pra quem mais que você reza?
1: Pelo Amarito, que sempre pede ao bom pai por mim, pela dona Marita, pelos meus amigos aqui na FAP, o Márcio, que é seu amigo aí em Aparecida, Santana, daqui a pouco nós vamos estar na FAP, se Deus quiser, e vamos rezar.
0: Vamos rezar e agradecer, e a Lu e o Valdir estão te ouvindo, tá bom, meu irmão?
1: Procurei, foi eu da vizinha, andamos até na feira atrás dele.
0: Vamos rezar. Ave Maria, cheia de graça, o Senhor é convosco. Bendita sois vós entre as mulheres, e bendito é o fruto do vosso ventre, Jesus.
1: Santa Maria, Mãe de Deus, rogai por nós, pecadores, agora e na hora de nossa morte. Amém.
0: Ave Maria, cheia de graça, o Senhor é convosco. Bendita sois vós entre as mulheres, e bendito é o fruto do vosso ventre, Jesus.
1: Também quero colocar pela uma amiga minha aqui de Tremembé, a Elia, a família dela. Santa Maria, Mãe de Deus, rogai por nós, pecadores, agora e na hora de nossa morte. Amém.
0: Ave Maria, cheia de graça, o Senhor é convosco. Bendita sois vós entre as mulheres, e bendito é o fruto do vosso ventre, Jesus.
1: Também quero colocar pela Maria Márcia, também, que Deus abençoe a senhora, viu, Maria Márcia? Santa Maria, Mãe de Deus, rogai por nós pecadores, agora e na hora de nossa morte. Amém.
0: Ave Maria, cheia de graça, o Senhor é convosco. Bendita sois vós entre as mulheres, e bendito é o fruto do vosso ventre, Jesus.
1: Santa Maria, Mãe de Deus, rogai por nós pecadores, agora e na hora de nossa morte. Amém.
0: Ave Maria, cheia de graça, o Senhor é convosco. Bendita sois vós entre as mulheres, e bendito é o fruto do vosso ventre, Jesus.
1: Também pelo Santo Padre o Papa, por todos os padres do Brasil, do mundo inteiro, pelos padres do Santuário Nacional. Santa Maria, Mãe de Deus, rogai por nós pecadores, agora e na hora de nossa morte. Amém.
0: Ave Maria, cheia de graça, o Senhor é convosco. Bendita sois vós entre as mulheres, e bendito é o fruto do vosso ventre, Jesus.
1: Também quero colocar também pela Rosa, só não sei falar a cidade dela que ela mora, que é meio complicado. E também pelo senhor aí de Santa Maria, que Deus ilumine ele, aquele estado dele nesse momento. Santa Maria, Mãe de Deus, rogai por nós pecadores, agora e na hora de nossa morte. Amém.
0: Ave Maria, cheia de graça, o Senhor é convosco. Bendita sois vós entre as mulheres, e bendito é o fruto do vosso ventre, Jesus.
1: Santa Maria, Mãe de Deus, rogai por nós pecadores, agora e na hora de nossa morte. Amém.
0: Ave Maria, cheia de graça, o Senhor é convosco. Bendita sois vós entre as mulheres, e bendito é o fruto do vosso ventre, Jesus.
1: Santa Maria, Mãe de Deus, rogai por nós pecadores, agora e na hora de nossa morte. Amém.
0: Ave Maria, cheia de graça, o Senhor é convosco. Bendita sois vós entre as mulheres, e bendito é o fruto do vosso ventre, Jesus.
1: Santa Maria, Mãe de Deus, rogai por nós pecadores, agora e na hora de nossa morte. Amém.
0: Glória ao Pai, ao Filho e ao Espírito Santo.
1: Como era no princípio, agora é sempre. Amém.
0: Ó meu bom e amado Jesus,
1: perdoai, livrai do fogo do inferno, levai as almas todas para o céu, e socorrei principalmente aquelas que mais precisar pela vossa finita misericórdia.
0: Santa Rita de Cássia,
1: rogai por nós.
0: Santo Afonso Maria de Ligório,
1: rogai por nós.
0: Santa Dulce dos Pobres,
1: rogai por nós.
0: Senhora Aparecida, Mãe, Rainha e Padroeira do Brasil,
1: rogai por nós, recorremos a vós.
0: Meu querido João Antônio, bom trabalho para você, meu irmão, daqui a pouco, uma semana abençoada, fique com Deus.
1: Obrigado, salve Maria, logo eu vou tomar um cafezinho com você.
0: Salve Maria.
1: Salve Maria.

0: e agradecendo junto com você, meu irmão, minha irmã, você que está se preparando para sair para o trabalho agora, você que está saindo do trabalho daqui a pouco, retornando para a sua casa, que Deus abençoe a missão de cada um de vocês. Louvando e agradecendo por mais um dia, os nossos irmãos e irmãs que já estão na luta, aí nas fazendas, nos sítios, tirando leite, cuidando da criação, cuidando já de tudo aquilo que precisa. Obrigado pelo carinho e pelas orações de todos vocês. A Gisele em Capela no Sergipe, rezando conosco por ela e pela família, por todos aqueles que precisam. Marcinho Schroeder em Mato Grosso do Sul, rezando por ele e pela família. O Amauri de Bela Cruz, lá no Ceará, rezando conosco, pedindo por ele e pela família. Louvando e agradecendo a Deus. A Dora Costa, rezando com a gente em Jacareí, Vale do Paraíba, rezando por ela, pela família, pelos amigos, desempregados, doentes e pelas almas do purgatório e pela paz do mundo. Nosso irmão querido Jonas Eliseu em Ipatinga, Minas Gerais, rezando por ele, pela família, por todos aqueles que precisam. A Almira em Ipatinga também rezando conosco. A Antônia Maria de Jesus, rezando por ela e pela família. Reza conosco a Ângela de Campinas, São Paulo, rezando por ela, pela família, pela viagem que o filho está fazendo, que vai fazer esta semana, para participar de um evento na área de turismo. Que a Mãe Aparecida interceda por ele. A Gorete, rezando conosco em Baipendi, por ela e pelo filho Tiago, pelos irmãos queridos e pelos amigos. A Simone Cláudia, ela que está, Simone Cláudia, lá da Serrinha, Dom Viçoso, rezando por todos os irmãos, em especial pelo netinho dela, o Ravi, que vai ter que fazer uma cirurgia na garganta. Que São Brás e todos os santos o proteja. Amém. Força aí, Ravizinho. O Moacir rezando conosco, louvando e agradecendo a Deus em São José dos Campos, por ele e pela família. Louvando e agradecendo a Deus também ao Israel Lopes, ele que está em Caçapava, rezando com a gente aqui no Vale do Paraíba. Louvando e agradecendo a Deus. A Heloísa, Heloísa Helena e São Bernardo do Campo, grande ABC paulista, rezando por ela, pela família, e pedindo para que Nossa Senhora a oriente na caminhada dela. Amém, minha irmã. Ela já está contigo, viu? O Anderson Pietrobon em Jales, ele e Dona Érica celebrando bodas de prata, 25 anos de união matrimonial, louvando e agradecendo. E também louvando e agradecendo pelo aniversário do grande amigo Ronaldo. Parabéns, viu, Dona Érica, Anderson, pelos 25 anos e ao amigo Ronaldo também, louvando e agradecendo ao bom Deus por tudo e por todos. E quem reza conosco é Dona Raimunda, que está na ponta da linha. Dona Raimunda, bom dia. Dona Raimunda, bom dia.
1: Bom dia.
0: Tudo bem, graças a Deus.
1: Graças a Deus, que a vivo aqui, onde que eu moro, ela vive cair na linha, então eu tenho que ficar atento.
0: Tá certo.
1: Graças a Deus não caiu, não, graças a Deus.
0: Graças a Deus não. E nós vamos rezar na intenção de quem, Dona Raimunda?
1: O meu filho Rodrigo, que nunca, mãe não cansa de rezar por o filho.
0: De jeito nenhum.
1: É, o meu filho Rodrigo, pela minha nora Amanda, minha neta Sofia, pela minha neta Maitê, meu neto José do Santo, pelo Paulo Brito, pela Creuza, que a Creuza está precisando muito de oração, que Nossa Senhora intercede por ela, e que ela não está mandando coisas, que as vistas dela não tá ajudando mais, e quero que o senhor coloque o nome dela e pedindo por ela. Pela Lu e Valdir, Dona Amélia, O Paulo Araújo, o Zé Garcia, a Dona Maria Inês, a Dona Amélia, e pelo aniversário do meu sobrinho, apesar que é sobrinho do Domingo, mas eu considero ele como sobrinho. É, Juliano Renovato da Silva, que é hoje. A minha sobrinha, a Karina Retone, que é amanhã. A minha irmã, a Cícera Francisca de Souza Barreto, que é dia 22. E por você, e por todos que precisam de oração, por todos os deficientes visual, e por todos que, pelo José Geraldo Ferreira, que ele consegue um trabalho, uma oferta de emprego para ele trabalhar, e pela Rosalina, e pelas minhas amigas aqui, e pelas minhas irmãs, Maria Trindade, Eva, Círcia, Maria Aparecida, Maria Socorro, Valdeci, Glorivaldo e a minha sobrinha Valdirene, em nome dela, a todas as outras sobrinhas e sobrinhas.
0: Amém. Vamos rezar e agradecer a Deus.
1: Mas é muito, não dá para falar todo nome, então.
0: Isso. Pai nosso que estais nos céus, santificado seja o vosso nome, venha a nós o vosso reino, seja feita a vossa vontade, assim na terra como no céu.
1: Ai, pela alma de Domingo, um ano e quatro meses, pela alma de Domingo, e por toda a família dele, pela alma da minha mãe, por toda a família dela e do meu pai.
0: Amém.
1: E por todas as almas do purgatório. Ó pão nosso de cada dia nos dai hoje, perdoai as nossas ofensas, assim como nós perdoamos quem nos tem ofendido, não deixei cair tentação, mas livrai-me, Senhor, de todos os maus. Amém.
0: Ave Maria, cheia de graça, o Senhor é convosco, bendita sois vós entre as mulheres, e bendito é o fruto do vosso ventre, Jesus.
1: Santa Maria, Mãe de Deus, rogai por nós pecadores, agora e na hora de nossa morte. Amém.
0: Ave Maria, cheia de graça, o Senhor é convosco. Bendita sois vós entre as mulheres, e bendito é o fruto do vosso ventre, Jesus.
1: Santa Maria, Mãe de Deus, rogai por nós pecadores, agora e na hora de nossa morte. Amém.
0: Ave Maria, cheia de graça, o Senhor é convosco. Bendita sois vós entre as mulheres, e bendito é o fruto do vosso ventre, Jesus.
1: Santa Maria, Mãe de Deus, rogai por nós pecadores, agora e na hora de nossa morte. Amém.
0: Ave Maria, cheia de graça, o Senhor é convosco. Bendita sois vós entre as mulheres, e bendito é o fruto do vosso ventre, Jesus.
1: Santa Maria, Mãe de Deus, rogai por nós pecadores, agora e na hora de nossa morte. Amém.
0: Ave Maria, cheia de graça, o Senhor é convosco. Bendita sois vós entre as mulheres, e bendito é o fruto do vosso ventre, Jesus.
1: Então, Ave Maria, vou rezar para o meu cunhado Marcos Antônio Corrêa, porque ele vai fazer uma cirurgia quarta-feira, que Nossa Senhora passa na frente. Santa Maria, Mãe de Deus, rogai por nós pecadores, agora e na hora de nossa morte. Amém.
0: Ave Maria, cheia de graça, o Senhor é convosco. Bendita sois vós entre as mulheres, e bendito é o fruto do vosso ventre, Jesus.
1: Santa Maria, Mãe de Deus, rogai por nós pecadores, agora e na hora de nossa morte. Amém.
0: Ave Maria, cheia de graça, o Senhor é convosco. Bendita sois vós entre as mulheres, e bendito é o fruto do vosso ventre, Jesus.
1: Santa Maria, Mãe de Deus, rogai por nós pecadores, agora e na hora de nossa morte. Amém.
0: Ave Maria, cheia de graça, o Senhor é convosco. Bendita sois vós entre as mulheres, e bendito é o fruto do vosso ventre, Jesus.
1: Santa Maria, Mãe de Deus, rogai por nós pecadores, agora e na hora de nossa morte. Amém.
0: Ave Maria, cheia de graça, o Senhor é convosco. Bendita sois vós entre as mulheres, e bendito é o fruto do vosso ventre, Jesus.
1: Pela saúde da Dona Maria Inês de Campina. Santa Maria, Mãe de Deus, rogai por nós pecadores, agora e na hora de nossa morte. Amém.
0: Ave Maria, cheia de graça, o Senhor é convosco. Bendita sois vós entre as mulheres, e bendito é o fruto do vosso ventre, Jesus.
1: Santa Maria, Mãe de Deus, rogai por nós pecadores, agora e na hora de nossa morte. Amém.
0: Glória ao Pai, ao Filho e ao Espírito Santo.
1: assim como era, no que é sempre, agora e sempre, amém. Ó meu Jesus, perdoai, livrai do fogo do inferno, levai as almas todas para o céu, socorrei aquelas que mais precisarem da vossa misericórdia, do vosso amor, de vosso descanso em paz e a luz perpétua.
0: Santa Luzia,
1: rogai por nós.
0: São José,
1: valei-me São José.
0: Senhora Aparecida, Mãe, Rainha e Padroeira do Brasil,
1: rogai por nós, recorremos a vós.
0: Dona Raimunda, uma abençoada e santa semana para a senhora, para toda a família. Fique com Deus, minha irmã.
1: Amém, para você também, Jorge. Esqueci para você na oração, e o Evandro, e o Antônio e o Pablo.
0: Salve Maria.
1: Salve Maria. No

0: Soares Cruz, rezando conosco em Juiz de Fora, ele e a esposa rezando pelos filhos, por todos, pela neta Isabela, por todos os nossos irmãos e irmãs. Maria Márcia, bom dia.
1: Bom dia, Eduardo.
0: Tudo bem, graças a Deus.
1: Graças a Deus, Eduardo, graças a Deus, venci aquela página, Jesus me curou daquela virose doida.
0: Amém. E hoje nós rezamos por quem, minha irmã?
1: Oi, Eduardo, hoje em primeiro lugar quero rezar pela minha filha mais velha, a Cleiciane Aparecida, fez 42 anos de vida ontem, que Deus abençoe a vida da minha filha, que ela continue sempre boa, uma menina maravilhosa, uma mãe muito boa, me deu 2 netos maravilhosos, que Deus abençoe a ela. E vou rezar também pelo novo ouvinte seu que eu descobri lá de Lajinha, o senhor Neucimar, tá doido para rezar, Eduardo, até mandei o número pro Marcelo Costa, pro Marcelo mandar para ele. E hoje, como é dia do amigo, Eduardo, eu não vou citar a minha lista que eu tenho aqui, mas tá todos no meu coração, isso. Que Deus abençoe, porque o tempo tá curtinho, que Deus abençoe a eles, e igual a Maria de Brotas falou, com você, tanta amizade que você faz, graças e através Deus. Dessas rádios que são companheiras, a gente vai descobrindo os amigos, as pessoas que estão tudo em oração, é muito lindo essa, como se diz, essa corrente nossa, né, Eduardo?
0: Isso mesmo.
1: E vamos rezar, meu
0: irmão. Vamos rezar, rezar e rezar por todos os nossos amigos do Santo Terço, por todos os nossos amigos que não rezam conosco ainda, mas que estão em suas casas com o terço na mão, também rezando com a gente, louvando e agradecendo. Pai nosso que estais nos céus, santificado seja o vosso nome, venha a nós o vosso reino, seja feita a vossa vontade, assim na terra como no céu.
1: O pão nosso de cada dia nos dai hoje, perdoai as nossas ofensas, assim como nós perdoamos a quem nos tem ofendido, não nos deixeis cair em tentação, mas livrai-nos do mal. Amém.
0: Ave Maria, cheia de graça, o Senhor é convosco, bendita sois vós entre as mulheres, e bendito é o fruto do vosso ventre, Jesus.
1: Na pessoa de Padre Carlos e Marcelo Costa e Padre Rafael, abraço todos os meus amigos, os meus amados ouvintes aqui da minha querida Rádio Manhuaçu. Santa Maria, Mãe de Deus, rogai por nós, pecadores, agora e na hora de nossa morte. Amém.
0: Ave Maria, cheia de graça, o Senhor é convosco. Bendita sois vós entre as mulheres, e bendito é o fruto do vosso ventre, Jesus.
1: Santa Maria, Mãe de Deus, rogai por nós, pecadores, agora e na hora de nossa morte. Amém.
0: Ave Maria, cheia de graça, o Senhor é convosco. Bendita sois vós entre as mulheres, e bendito é o fruto do vosso ventre, Jesus.
1: Santa Maria, Mãe de Deus, rogai por nós, pecadores, agora e na hora de nossa morte. Amém.
0: Ave Maria, cheia de graça, o Senhor é convosco. Bendita sois vós entre as mulheres, e bendito é o fruto do vosso ventre, Jesus.
1: Essa é para você, Eduardo, meu grande amigo, e muito obrigado pelas oportunidades que você me dá de rezar esse mistério do Santo Terço, que é meu momento forte na minha vida, esse horário. Santa Maria, Mãe de Deus, rogai por nós, pecadores, agora e na hora de nossa morte. Amém.
0: Ave Maria, cheia de graça, o Senhor é convosco. Bendita sois vós entre as mulheres, e bendito é o fruto do vosso ventre, Jesus.
1: Santa Maria, Mãe de Deus, rogai por nós, pecadores, agora e na hora de nossa morte. Amém.
0: Ave Maria, cheia de graça, o Senhor é convosco. Bendita sois vós entre as mulheres, e bendito é o fruto do vosso ventre, Jesus.
1: Rezo também pelo, no dia do amigo, pelo meu fisioterapeuta, o doutor Alex, que é Alexandre. Tá cuidando tão bem de nós lá, de mim, tô me dando muito bem com as fisioterapias. Santa Maria, Mãe de Deus, rogai por nós, pecadores, agora e na hora de nossa morte. Amém.
0: Ave Maria, cheia de graça, o Senhor é convosco, bendita sois vós entre as mulheres, e bendito é o fruto do vosso ventre, Jesus.
1: Santa Maria, Mãe de Deus, rogai por nós, pecadores, agora e na hora de nossa morte. Amém.
0: Ave Maria, cheia de graça, o Senhor é convosco. Bendita sois vós entre as mulheres, e bendito é o fruto do vosso ventre, Jesus.
1: Meus netos queridos, meus amigos, o Wesley Daniel, o William Fernando e o João Pedro. Santa Maria, Mãe de Deus, rogai por nós, pecadores, agora e na hora de nossa morte. Amém.
0: Ave Maria, cheia de graça, o Senhor é convosco. Bendita sois vós entre as mulheres, e bendito é o fruto do vosso ventre, Jesus.

0: Santa Maria, Mãe de Deus, rogai por nós pecadores, agora e na hora de nossa morte. Amém.
1: Ave Maria, cheia de graça, o Senhor é convosco. Bendita sois vós entre as mulheres e bendito é o fruto do vosso ventre, Jesus.
0: Santa Maria, Mãe de Deus, rogai por nós pecadores, agora e na hora de nossa morte. Amém.
1: Glória ao Pai, ao Filho e ao Espírito Santo.
0: Assim como era no princípio, agora e sempre. Amém.
1: Ó meu bom e amado Jesus,
0: perdoai-nos, livrai-nos do fogo do inferno, levai as almas todas para o céu e socorrei principalmente os que mais necessitarem da vossa infinita misericórdia.
1: Nossa Senhora das Graças,
0: rogai por nós.
1: São José,
0: rogai por nós. Valei-me São José.
1: Senhora Aparecida, Mãe, Rainha e Padroeira do Brasil.
0: Oh, minha mãe querida, rogai por nós. Continue intercedendo seu filho Jesus por cada um de nós, por aquele povo que está passando aquele frio lá. Rogue por nós, minha mãe querida.
1: Amém. Maria Márcia, muito obrigado por ter rezado conosco. Um dia, uma semana abençoada a você. Fique com Deus, minha irmã.
0: Amém, meu irmão. Fique com Deus também. Que Deus te proteja, tá?
1: Sempre, a todos nós. Salve Maria.
0: Salve Maria.
1: E nós queremos agradecer, ó mãe querida, mãe bendita, por tudo que a senhora tem realizado na nossa vida. Infinitas graças vos damos, soberana rainha, pelos benefícios que todos os dias recebemos de vossas mãos maternais. Dignai-vos agora e para sempre tomar-nos debaixo de vosso poderoso amparo, e para mais vos alegrar, vos saudamos com uma salve rainha. Salve rainha, mãe de misericórdia, vida, doçura e esperança, nossa salve. A vós bradamos os degredados filhos de Eva, a vós suspiramos gemendo e chorando neste vale de lágrimas. Eia, pois, advogada nossa, esses vossos olhos misericordiosos a nós volvei, e depois deste desterro mostrai-nos Jesus, bendito fruto do vosso ventre. Ó clemente, ó piedosa, ó doce e sempre virgem Maria, rogai por nós, Santa Mãe de Deus, para que sejamos dignos das promessas de Cristo. Assim seja. Amém. Nos consagremos à Mãe, a Senhora Aparecida. Ó Maria Santíssima, pelos méritos de nosso Senhor Jesus Cristo, em vossa querida imagem de Aparecida, espalhais inúmeros benefícios sobre todo o Brasil. Eu, embora indigno de pertencer ao número de vossos filhos e filhas, mas cheio do desejo de participar dos benefícios de vossa misericórdia, prostrado a vossos pés, consagro-vos o meu entendimento, para que sempre pense no amor que mereceis. Consagro-vos a minha língua, para que sempre vos louve e propague a vossa devoção. Consagro-vos o meu coração, para que depois de Deus vos ame sobre todas as coisas. Recebei-me, ó rainha incomparável, vós que o Cristo crucificado deu-nos por mãe, no ditoso número de vossos filhos e filhas. Acolhei-me debaixo de vossa proteção, socorrei-me em todas as minhas necessidades espirituais e temporais, sobretudo na hora de minha morte. Abençoai-me, ó celestial cooperadora, e com vossa poderosa intercessão, fortalecei-me em minha fraqueza, a fim de que, servindo-vos fielmente nesta vida, possa louvar-vos, amar-vos e dar-vos graças no céu por toda a eternidade. Assim seja. Obrigado a você, meu irmão. Obrigado a você, minha irmã, a vocês, amigos queridos do Com a Mãe Aparecida do Santo Terço, que rezaram conosco. Nós estivemos e continuaremos unidos, em nome do Pai, do Filho e do Espírito Santo. Amém. Fiquem todos com as bênçãos do Senhor Jesus, a proteção e a intercessão de Nossa Mãe Santíssima, a Senhora Aparecida. Nos encontramos na próxima madrugada, se Deus quiser.

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0: Bom dia, bom dia, bom dia, bom dia, bom dia, bom dia. 5 horas pontualmente, é 5 da matina, compadre. 5 da matina, comadre. Estamos de volta, segunda-feira, 20 de julho de 2026. Estamos aqui mais uma vez, para cantar com vocês, para falar, para trazer informação, para mandar abraço. Enfim, no ar, o nosso tradicional Desperta, sabe sim.
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dia você de perto, bom dia você de longe, bom dia você que me dá o carinho de sua companhia. Desejo de coração que sua semana seja uma semana repleta de conquistas, pensamento positivo, fé no patrão velho lá de Ribeirão. E as três palavrinhas sempre ao lado, né? Não vai esquecer das palavrinhas, tá certo? Hoje, segunda-feira, dia 20 de julho de 2026. Segunda-feira com tempo aí um pouco de nuvens, né? Um ventinho meio seco, uma barbaridade, calor para época, 20 graus neste momento aqui nos altos da Araribóia. A gente recorda o Dia Pan-Americano do Engenheiro, Dia do Revendedor de Petróleo e Derivados, Dia Internacional da Amizade e também Dia do Amigo. Então, alô você! Bom dia, meu amigo! Bom dia, minha amiga! Seja muito bem-vindo ao Desperta Brasil aqui pela nossa querida e abençoada Rádio Selinalta. Segunda-feira, iniciando mais uma semana, como eu disse agora, e também celebrando este dia muito especial, o Dia do Amigo, uma data que nos faz parar um pouquinho e recordar que as maiores riquezas de nossa vida não cabem na carteira, a gente leva no coração. Mas os amigos de verdade, em várias fases da vida, geralmente cabem nos dedos de uma mão, né? Os amigos, aquele que tu diz, esse é meu amigo, então, né, compadre? Aquele que compartilha alegrias, aquele que não some nas dificuldades, aquele que está sempre pronto para te dar um abraço sincero, uma palavra de esperança e muitas vezes apenas o silêncio da companhia dele quando a gente mais precisa. Uma amizade verdadeira ilumina caminhos, fortalece a fé em nós mesmos várias vezes e torna, claro, a nossa caminhada muito mais leve. Então, nesta manhã, queremos agradecer pela sua amizade. Eu sou muito grato por ter você em minha vida, certo? Afinal, você me acompanha todos os dias e você faz parte da grande família Desperta Brasil. E é por você e com você que eu estou aqui começando mais uma semana, levando informação, a boa música, reflexão, esperança. Tudo é bom, eu dou melhor que esta segunda-feira seja um ponto de partida para dias de conquistas, de saúde, de paz e muitas bênçãos. Que não falte em sua vida, que não falte em sua caminhada, amigos para compartilhar os bons momentos, a força para superar qualquer desafio que possa aparecer. E você, amigo ouvinte da Rádio Selinalta, amigo ouvinte do programa Morangão, meu carinho, o meu respeito e a minha gratidão por poder fazer parte de sua vida. Feliz Dia do Amigo, que Deus abençoe você, que Deus abençoe sua família e todos que fazem parte da sua história. Está no ar, está começando o nosso Desperta Brasil, uma ótima semana, vamos juntos, claro, despertar aqui o Brasilzão, véia fora, através das ondas da frequência 88,3. E pra ti, essa daqui, meu compadre, minha comadre, é pra você, meu amigo, pra você, minha amiga.

0: amigo velho Ademar Silva, antes também Roberto Carlos, amigo, um abraço a você, meu amigo, a você, amigo da Rádio Selinalta, você, amigo do Desperta Brasil. Tudo é bom, então, melhor. Parabéns, parabéns pelo nosso dia, né? Hoje, dia do amigo, também dia internacional da amizade. Que chique, né? Então, tá certo. Começamos bem, é claro, aqui o nosso programa. São 5:12 agora, temperatura neste momento aqui nos altos da Araribóia, na casa dos 20 graus, meu compadre, minha comadre. Será que vem água hoje? Não sei. No sul aí, pelo amor de Deus. Vários locais aí com muita chuva no fim de semana, várias quedas de árvore por todo o sul por causa dos fortes ventos. Daqui a pouquinho a gente atualiza as informações, tá certo? São 5:12, eu já volto. Já volto. Tudo é bom e do melhor, hein?
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0: Na cotação agropecuária, feijão carioca 280-300, feijão preto 180-220, milho 56-57, soja 120-121, trigo 71-72, boi ampi arroba 342-350, erva mate 20, suíno em pé tipo carne 4,70, vaca em pé arroba 300-310.
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0: 5:16, aquele abraço a quem está acompanhando Desperta Brasil, no campo, na cidade, no trabalho, no descanso, que de perto, lá de longe, tamo junto e vamos seguir juntos até logo mais às 7 da manhã, certo? Primeira leva de abraços aqui da nossa segunda-feira, um abraço, bom dia pra dona Aparecida Sebastião, o meu amigo Borges no bairro Frarão, um abraço, bom dia pro seu Volney Fianco no bairro Bonato, o seu Antônio Giacomoni no São Roque do Chopin, o seu Oriundo Tafarel também conosco, meu amigo seu Valentim da Silva, dona Marlene, a minha amiga Michele, ô Michele, forte abraço, tudo certo ali, escreveu um cheiro pro meu B, Evandro Marostica, diga que eu escolho ele de novo, viu, ele tá ouvindo nós ou ele tá de férias mesmo? Não sei não, comadre. Mas tá dito, tudo é bom, e do melhor, minha amiga Michele lá em Rio Verde, Goiás. Um abraço, bom dia pro meu amigo, o seu Wilson Muslinger, também registrando a companhia, o meu amigo Marcos Golobinski lá no Turvo, o seu Valdecir Alves Ferreira, um abraço, bom dia pro meu amigo, o seu Haroldo Osh, alô, seu Haroldo, forte abraço, escreveu, bom dia Fabiano, um amigo é aquela estrela que brilha no seu momento mais escuro, é verdade, né, meu amigo, seu Haroldo, é como eu digo, nas horas boas, assim, hora de festa e coisa e tal, os verdadeiros amigos estão ali, mas nas horas que a gente precisa, né, os momentos mais escuros da vida, aí sim a gente vê quem que é o verdadeiro amigo da vida da gente, né, compadre? É bem, resumindo, é bem isso, seu Haroldo, né? É a estrela que brilha no momento mais escuro. Belas palavras, boa semana, meu amigo, tudo de bom e do melhor, é o que desejo o amigo Morangão Velho de Guerra, um abraço, bom dia pro meu amigo seu Sérgio Rodrigues da Silva, tudo de bom e do melhor, é o que desejo o amigo Morangão, seu Antônio Cordeiro em Rio Bonito do Iguaçu, o seu Ademar no bairro Bortotti também conosco, o meu amigo seu Alucenor Pompeu, o seu Afonso Teixeira, um abraço, bom dia aqui pro meu amigo, o seu Odacir Zandonim, um abraço, Zambonim, perdão, um abraço pra dona Natalina Borges, lá em Aranhas Marques, também conosco, o meu amigo Maico André Biava, escreveu, bom dia, meu amigo, grande abraço, viva lá Espanha, tá bom então, né, compadre, é, viva lá Espanha, um abraço pro Redivo, velho de guerra, o meu amigo, o seu Valmor Redivo, pegou e escreveu, parabéns, Fabiano, teu palpite na Copa era o título pra Espanha, deu certo, show, mas que bom, né?
10: Ficou chique, né?
0: Abraço, Redivo, tudo de bom, abraço, Maico, tudo de bom, abraço a todos que torceram pela Espanha, né? ficou chique, né, compadre? É verdade. Um abraço, bom dia pro meu amigo, o seu Darcy da Siqueira, também registrando a companhia. O meu amigo, o seu Valmor Mondardo, com o Radião Velho fazendo eco. Tudo de bom, é o que desejo, amigo Morangão Velho de Guerra. 5:19, vão trazendo música aí pro pessoal que tá na companhia. Claro, pessoal acompanhando o Desperta Brasil. Claro, devagarzinho a gente vai atendendo os pedidos, vai mandando os abraços. Desejo tudo de bom e do melhor a todos. Seu Antônio Lemes, em São Lourenço do Oeste, falou mais um Antônio ouvindo por aqui, Morangão. Realmente os Antônios acordam-se. Eu vi o poeirão, compadre, eu vi.
11: Eu não acredito.
0: Certo então, né? Ele me pediu a música Minha Prece, Milho Rico e Josenário. O seu Viro da Rosa lá em Chico Bel, Francisco Beltrão, vocês não vão adivinhar quem que tá morando em Francisco Beltrão. Não vão adivinhar. É, lá em Francisco Beltrão.
11: Eu não acredito.
0: Ele tá morando ali agora. Semana a gente fala mais a respeito, né? Deixa ele se instalar direito, ligar o rádio, escutar nós, né? verdade. Deixa eu ver que o seu Silvino me pediu a música Vai e Vem do Carreiro. É verdade, vamos trazendo o seu José Antônio. Outro Antônio aqui também. Tá com o Radião Velho fazendo eco. Me pediu a música Flor do Cafezal. Preguei, molechumbo. 5:20, bom dia.

0: Flor do Cafezal, Cascatinha em Ana, antes também Carlos César e Cristiano vai vem do Carreiro Meluda, dor de barriga, né, compadre? Carreiro vai, Carreiro vem. E abrimos o bloco com Minha Prece, Milho Rico e Josenário. 5h30, bom dia, tudo de bom, é o que desejo, amigo Morangão. Vamos agora com os destaques do dia.
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0: Um bom dia para o senhor, um bom dia para a senhora. Temperatura na casa dos 20 graus neste momento aqui nos altos da Araribóia. Certo, meu compadre e minha comadre? Tivemos aqui uma situação envolvendo bicicleta motorizada no bairro São Cristóvão. Que as adinhas estavam moendo a pau, né, compadre? É, que coisa. Só que sem, né, o uso do capacete, além de, claro, a ausência dos equipamentos de proteção, o condutor estava realizando manobras de alto risco, efetuando ultrapassagens, enfim. Quando viram a polícia chegar, tentaram fugir, né? Não deu certo. A bicicleta foi apreendida e estava ocupada por dois menores de idade, 13 e 17 anos. Agora deixo aqui um registro, aproveito um registro. Teve uma... Não lembro se foi na sexta ou no sábado à noite. Estávamos no semáforo parado, certo? Eu e minha esposa no veículo, estou compartilhando com os amigos este relato, quando um adulto, provavelmente o pai e a criança, estavam naquelas motinhas elétricas, sabe? Só que detalhe, transitando na contramão, ambos sem capacete furaram a preferencial e seguiam transitando no meio da rua. É, um adulto e uma criança, provavelmente era pai e filho. Agora um pai colocar o filho nesta situação realmente lamentável. Ali nas proximidades, como referência da policlínica. Só comentei com a dona Sueli, falei, ó, depois acontece um acidente. Que barbaridade, hein? Que barbaridade. Realmente, deixe-me ver, tivemos um cumprimento de mandado de prisão no bairro Jardim Floresta. Tivemos também aqui, meu compadre e minha comadre, perturbação do trabalho ou sossego no centro de Coronel Vivida. A polícia acabou apreendendo um som. Deixe-me ver aqui o boletim de ocorrência. No bairro São Cristóvão, uma moto foi apreendida depois de direção perigosa, ocupada por jovens adolescentes de 16 e 17 anos nesta situação. Tivemos a apreensão de uma moto com diversas irregularidades no bairro industrial. Eles estavam dando a tal da as manobras conhecidas como grau, mas que é barbaridade, né? Além de situação de ruído em alto volume e perturbação de sossego. O condutor não tinha CNH, entre outras irregularidades. A moto foi apreendida nesta situação. No centro de Pato Branco, também registro aqui de infração de trânsito. Um veículo foi apreendido. Um cumprimento de mandado de prisão no bairro Frarão. Um veículo recuperado, estava com alerta de furto e roubo, foi recuperado no centro de Pato Branco. Deixe-me ver aqui mais situações. Coronel Vivida, lesão corporal, violência doméstica, um homem preso. No centro de Pato Branco, um homem preso por embriaguez, desobediência, direção perigosa e infração de trânsito. Detalhe que durante o acompanhamento tático, o condutor da moto perdeu o controle e acabou caindo. No bairro Morumbi também, situação de infração de trânsito. Quantas situações, hein, meu povo? Quantas situações a polícia acabou identificando um veículo que transitava em desacordo com as leis de trânsito, apresentando risco à segurança de todos. E então, né, meu compadre e minha comadre, acabaram optando por abordar. O veículo foi recolhido ao pátio, no fim, é claro, dos trabalhos. o motorista não tinha CNH. Enfim, né, meu compadre e minha comadre, mais um veículo retirado de circulação. Registro de drogas, apreensão de drogas no bairro Sudoeste. Registro de infração de trânsito, outro condutor sem CNH. Registro no bairro Sudoeste. Detalhe aqui, ó, que coisa! O veículo acumulava pendências administrativas e débitos de licenciamento desde 2016. O veículo foi retirado de circulação. No centro de São João, perturbação de sossego, também o pessoal lá teve o som apreendido, uma mulher foi conduzida para assinatura do termo circunstanciado, mas perdeu o som. Outro registro de infração de trânsito, pessoal também estava dando grau que nem de outro no bairro Industrial, na meia tarde de ontem. Então, mais moto retirada de circulação no bairro Cristo Rei. Outra situação de veículo recolhido. Que barbaridade, hein? Que barbaridade, hein, meu compadre e minha comadre? Mais um veículo aqui retirado de circulação, encaminhado ao pátio. Ou seja, num geral, em Pato Branco, entre motos e carros no fim de semana, meu povo, e a maioria com um registro claro de irregularidades na documentação. Tivemos uma saída de pista registrada em Francisco Beltrão, saída de pista seguida de colisão com barranco e capotamento, registro aí nas últimas horas, sentido bairro São Miguel, assentamento Missões. A polícia militar prendeu um homem por romper a tornozeleira eletrônica. Ele estava com mandado de prisão também. Mandado foi cumprido, hein, meu compadre e minha comadre. Ele havia rompido, fugido, estava com mandado em aberto. Ele foi localizado aí no fim de semana. Que coisa, hein, meu povo? Que coisa. Deixe-me ver aqui mais registros do fim de semana. Capotamento seguido de colisão com poste. Registro este ontem nas proximidades do Parque do Alvorecer, na 493. Colisão frontal na 277 em Candói. Um morto e sete feridos. No Oeste Catarinense, em São José do Cedro, colisão frontal entre carro e carreta deixou duas mulheres mortas. Após colisão entre carro e moto, registro este na entrada do bairro Pagnoncelli, a vítima não resistiu aos ferimentos e faleceu na casa hospitalar, jovem de 30 anos. Em Campo Herê, jovem sem CNH é flagrado fazendo malabarismos com moto. Agora ele e o proprietário vão responder perante a justiça. Um motorista ficou ferido após saída de pista no trecho entre Coronel e Honório Serpa. Acidente na 493, proximidade da entrada para a sede Gavião, colisão entre veículos. Um grave acidente foi registrado entre carro e caminhão na 280. Infelizmente, uma pessoa morta nesta situação. Um homem foi resgatado após ficar preso em veículo capotado. Registro na SC-305 em Campo Herê. Um princípio de incêndio no bairro Industrial. Os bombeiros trabalharam nesta situação. Tivemos um homicídio no centro de Marmelengro. Um homem de 36 anos foi morto a tiros. No Verê, a Polícia Militar registrou uma tentativa de sequestro. Também no Verê, uma mulher acabou sendo esfaqueada na comunidade Barra do Santana. Em Rio Bonito, Iguaçu, um homem morreu após tentativa de sequestro e agressões. Um homem praticou estupro contra uma menor de idade em Vitorino foi localizado e preso em Pato Branco no fim de semana. Em Ipuaçu, um trabalhador perdeu a vida atropelado pelo próprio trator, um homem de 50 anos. Ainda no meio oeste catarinense, um idoso morreu após o trator cair em Ribanceira, em Jaborá. Foram em acidentes, tivemos ao menos 7 acidentes no perímetro urbano de Pato Branco, meu povo. Fazia tempo que eu não via tanto acidente no perímetro urbano aqui de nossa cidade. Que coisa, fim de semana aí, cabrucha solta, né? Fim de semana aí com a bruxa solta, que coisa. Um homem foi preso após furtar produtos de perfumaria em uma farmácia lá em Francisco Beltrão. Essa de Jesuítas, no norte, no oeste do estado, perdão. Um trabalhador perdeu a vida no fim de semana, soterrado. Ele caiu num silo de milho e acabou perdendo a vida, um homem de 39 anos. Os ventos fortes romperam cabos e deixaram mais de 2.000 unidades com unidades fornecedoras de luz em Cascavel. Mais de 2.000 residências sem luz. Tivemos quedas de árvore em Cascavel. Em São José do Cedro, uma árvore, mas pense o tamanho da árvore. Pense o tamanho da árvore. Caiu num clube, no clube Cedrense, em São José do Cedro. Sorte que não tinha ninguém no local naquele momento, mas acabou com a estrutura. Associação Balneário Cedrense. Tivemos fortes ventos danificando a estrutura da feira em Jupiá. Tivemos um telhado arrancado em São Lourenço do Oeste também. No sul do país, meu povo, ao menos 21 cidades do Rio Grande do Sul já registraram danos por causa das tempestades no fim de semana. Vários locais com vento acima dos 100 km por hora no fim de semana. Tivemos vários pontos de alagamento. Enfim, né, meu povo, fim de semana foi realmente carregado. Vários municípios mesmo, aqui ó, dentre eles, principais destaques para Uruguaiana, Alegrete, Santana do Livramento, Bagé, São Borja, São Luís Gonzaga, Santiago, Santa Maria, enfim, várias coisas. E estes têm o maior potencial para ocorrência de fenômenos severos nas próximas horas. Vamos ver o que é que vai dar, né? Alguns locais foram mais de 150 milímetros de chuva durante o fim de semana. Que coisa, que coisa. 5h42, bom dia.

0: Principal destaque do fim de semana, a final da Copa do Mundo, né? Uma hora a Espanha batia, na outra hora a Argentina apanhava. Foi assim o resumo do jogo de ontem, né, meu povo? É, mais ou menos assim. Uma hora a Espanha batia, outra hora a Argentina apanhava. Aham, verdade. Até o pessoal pediu, o Messi jogou ontem, Morangão. Jogou, compadre? Aham. Que coisa, durante o jogo inteiro, chutes da Argentina foram 2. Chutes a gol, 0, né? É, chute a gol, que coisa. Tentaram outra coisa e tal, mas não deu em nada, né? A Espanha dominou o jogo, mas na prorrogação acabou vencendo. Agora aqueles gols anulados lá, né, compadre? Meu Deus do céu. Aham, que coisa. Tentaram ajudar a Argentina, mas não deu certo. Espanha 1, Argentina 0. Na disputa do terceiro lugar, França 4, Inglaterra 6. Era 5, vira 10, ganha aqui, né? E barbaridade. Então a Espanha ficou com o título, bicampeã. Argentina vice, Inglaterra terceiro lugar e a França quarto lugar. O Brasil, 11º lugar, meu povo. É, tamo bem, tchapá, que nem dos outros, né? Rodri foi eleito melhor jogador da Copa, Unai Simon recebeu a luva de ouro como melhor goleiro e Pau Cubarsí foi escolhido o melhor jogador jovem do Mundial. Grandes, grandes atuações realmente destes atletas premiados. Certo? Principal destaque aí do fim de semana fica claro com a Copa do Mundo. O Pato Futsal jogou, empatou fora de casa pela Liga Nacional. O Moarama 2, Pato também 2. Tivemos ontem Atlântico e Cascavel 2-2. Campo Mourão 0, Magnus 3. Agora volta tudo normal, né? É. Brasileirão, coisa e tal. Sul-Americana, Copa do Brasil, Libertadores. O Grêmio, pelo que eu vi, sexta podia jogar de 4 em 4 anos, só que tava bom, né? É, daí pra pior, pense num time bom. Bom de não assistir, né, compadre?
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0: O tempo apresenta-se bom, bastante nuvens, um ventinho meio chato, né? Desde sexta-feira, mas não é quinta, temperatura na casa dos 20 graus neste momento.
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2: O Senhor vos abençoe e vos guarde. O Senhor vos mostre a sua face e se compadeça de vós. O Senhor volva seu rosto para vós e vos dê a paz. O Senhor vos abençoe. O Pai e o Filho e o Espírito Santo. Amém.
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5h49, vou rodar músicas agora. Agora vou rodar músicas. Depois, dentro das possibilidades, a gente te manda abraço. Então tá certo. Meu amigo Carlão, Carlão, tudo é bom e do melhor. Ele tá oferecendo aqui pros argentinos. Vai embora, tristeza. Você não vai comprar o fajor, homem. Fique pegando o pé deles, né? É verdade, homem. Pediu, vai ouvir, então vai embora, tristeza. Deixa-me ver quem mais, seu Ade do Bortote, me pediu o gaúcho cavalo, preguei molechumbo. Ô, meu amigo, também na parceria aqui do nosso Desperta Brasil, seu Heraldo Sarnoski. Alô, seu Heraldo, forte abraço, pediu Girdão. Tá ouvindo? Bom dia, tudo é bom e do melhor.

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1: Nota de falecimento. A funerária Nossa Senhora Aparecida, juntamente com as famílias Norberto e Loureiro, comunicam com pesar a parentes e amigos o falecimento de Dari Norberto, cujo corpo está sendo velado na Capela 2 da funerária Nossa Senhora Aparecida. Às 10h45 de hoje, será realizada a celebração de corpo presente no local do velório. Logo após, cortejo fúnebre seguirá para o cemitério Portal do Céu, onde dará-se ao sepultamento. Noticiamos com pesar falecimento de Dari Norberto. As famílias enlutadas, nossas condolências.
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0: O anjo do Senhor anunciou a Maria,
1: e ela concebeu do Espírito Santo.
0: Ave Maria, cheia de graça, o Senhor é convosco. Bendita sois vós entre as mulheres, e bendito é o fruto do vosso ventre, Jesus.
1: Santa Maria, Mãe de Deus, rogai por nós, pecadores, agora e na hora de nossa morte. Amém.
0: Eis aqui a serva do Senhor.
1: Faça-se em mim segundo a vossa palavra.
0: Ave Maria, cheia de graça, o Senhor é convosco. Bendita sois vós entre as mulheres, e bendito é o fruto do vosso ventre, Jesus.
1: Santa Maria, Mãe de Deus, rogai por nós, pecadores, agora e na hora de nossa morte. Amém.
0: E o Verbo se fez carne
1: e habitou entre nós.
0: Ave Maria, cheia de graça, o Senhor é convosco. Bendita sois vós entre as mulheres, e bendito é o fruto do vosso ventre, Jesus.
1: Santa Maria, Mãe de Deus, rogai por nós, pecadores, agora e na hora de nossa morte. Amém.
0: Rogai por nós, Santa Mãe de Deus,
1: para que sejamos dignos das promessas de Cristo.
0: Derramai, ó Deus, a vossa graça em nossos corações, para que, conhecendo pela mensagem do anjo a encarnação do vosso Filho, cheguemos por sua paixão e cruz à glória da ressurreição. Por Cristo nosso Senhor.
1: Amém.
0: Glória ao Pai, ao Filho e ao Espírito Santo.
1: Como era no princípio, agora e sempre. Amém.
0: Glória ao Pai, ao Filho e ao Espírito Santo.
1: Como era no princípio, agora e sempre. Amém.
0: Glória ao Pai, ao Filho e ao Espírito Santo.
1: Como era no princípio, agora e sempre.

0: Você acompanhou conosco a oração do Ângelus. Que a bênção de Deus, pela intercessão da bem-aventurada Virgem Maria, permaneça sobre você, sua família e todas as suas intenções. Continue em nossa companhia e siga vivendo este dia com fé, esperança e paz.
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2: 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Acidentes, descontroles emocionais, falta de educação, competição, desrespeito à sinalização e o bate-cum sem juízo. É a face negativa da questão. Felizmente temos o outro lado, daqueles que, apesar de sujeitos a erros, esforçam-se em prol de um trânsito cooperativo, calmo, atencioso para com os demais condutores, pedestres e também os sinais de alerta. Não faltam também gestos educados e agradecidos à compreensão dos colegas em manobras complicadas. Quanto aos destemperos, palavrões e gestos chulos, comuns de certas bocas e dedos, bom, tudo isto mereceria uma terapia suplementar que poupe o mal educado de uma reação em contrário, talvez desproporcional, porque ninguém é de ferro. Antes de acelerar, diga a você mesmo: esta máquina não é tanque de guerra, avião bombardeiro e nem torpedeiro em alto mar, em meio a uma batalha, o trânsito. Isto aqui é apenas um inocente carro que leva e traz, carrega a família e faz belas viagens, amigo de seus congêneres e da paz no trânsito. Pense nisto. Deus o acompanhe.
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9: 20 graus na temperatura e o tempo, como é que vai se comportar nas próximas horas, seu Coutinho? Bom dia.
10: Bom dia, é o tempo segue quente, hoje provavelmente com máximas aí de 26 a 29 graus aí na região e de manhã cedo quentinho também, 17, 20, alguma coisa assim, não dá para descartar, ou seja, vamos ter calor hoje na região, máximas aí de 26 a 29, 25, 28 graus. Mantém também calor ainda na terça-feira e com chance pequena de alguma chuva final do dia à noite. Aumenta mais a condição de chuva, trovada, algum risco, alguma coisa mais forte, cai a temperatura na quinta, na quarta. Quinta ainda pode ter alguma chuvinha, bons períodos sem, talvez já não chegue muito acima de 20 graus e já pode baixar aí dos 12, 14. E na sexta talvez até abaixo de 10. E com tempo mais para bom. Da Climatea, Ronaldo Coutinho.
9: Agora, seu Ronaldo Coutinho, pera lá um pouco, a dona Janete Holtz, seu Hereno, querem saber a respeito dos frios que é que teremos pela frente. A pergunta é aqui, ó, bom dia, amigo, pergunte pro Coutinho se vem frio forte ainda, meu marido quer plantar repolho e não pode ter frio forte. O que é que nos conta, Coutinho?
10: Em relação ao repolho, olha, repolho é uma cultura bem mais resistente do que alface e outras hortaliças, né? Então, o pessoal já, só se for em locais de baixada. O frio forte ainda é comum ter até o dia 15, 20 de agosto, não é raro ter temperaturas bem baixas aí na região de Pato Branco. Mas para afetar o repolho é mais difícil. Então, se não quiser correr nenhum risco, comece em áreas assim mais inclinadas. Se a propriedade for embaixada, deixe ali para do dia 10 de agosto para frente. O problema talvez do repolho seja o excesso de umidade esse ano.
9: Obrigado pelas informações. Bom dia.
10: Bom dia.
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9: 6:13, bom dia, obrigado pela companhia. Quase que eu não consigo pegar o Coutinho, ele não tava saindo retorno lá, meu Deus do céu. Daí ficou aquele momento de silêncio, mas deu certo, né? É verdade, aí não consegui achar a pergunta ali pro Coutinho. Deu tudo certo, dona Janete, conseguiu ouvir ali, comadre. Seu Hereno, forte abraço, boa semana, tudo de bom. É o que desejo, amigo Morangão, os amigos em Mariópolis, sempre na parceria. Deixe-me ver a minha amiga dona Marilei. Alô, dona Marilei, bom dia, uma ótima segunda-feira para todos nós, com as bênçãos de Deus. Gratidão por mais um dia de vida, tudo posto naquele que nos fortalece. Amém, amém, que a semana seja abençoada realmente. Um abraço, bom dia pro meu amigo Nono Della Corte, seu Celso Pertile, o seu Hilar Migliorenza, teu Antônio Urkevics, meu amigo Nilvo Caprini, o seu Pedro Baú também conosco, o meu amigo, o seu Honorino Vargas, a minha amiga Dona Maria de Quadra, alô Dona Maria, seu Emerson, tudo de bom e do melhor, o seu Celso Ricardo Tchururu Parisi, também conosco, registrando a parceria, meu amigo, seu Alio, que o senhor mandou, kkkkk, Alio, eu, meu Deus do céu. O seu Aleones Vidor também registrando a companhia. Tudo é bom e do melhor. É o que desejo, amigo Morangão. A dona Catarina de Lima registrando a parceria. O seu José Gonter também conosco. Áudios daqui a pouquinho, dentro das possibilidades, eu vou ouvir. Um abraço, bom dia para o seu Joacir Gonçalves em São Roque do Chopin. O seu Edson dos Reis lá no seu Edson dos Reis lá em Clevelândia, né? Acompanhando o nosso programa. O seu Leucir, na Fazendinha, também conosco. O meu amigo, o seu Valdecir Linhares, registrando audiência. Um abraço, bom dia. O quê? O seu Antoninho Zanco apareceu, homem do céu. Capaz,
14: Eu não acredito.
9: Quase 20 dias, Zanco. Então, abrindo bem a semana, meu amigo, o senhor Antoninho Zanco aqui, né, compadre? Vai pro quartinho.

Quase 20 dias na rádio, né? Porque no programa do Morangão, só o mês passado, né? Meu Deus do céu, o que acontece ali, Zanco? Capaz.

0: Aí não acorda mais cedo? Não tem como, né, tchê? Pelo amor de Deus. Um abraço, bom dia pro meu amigo seu Valmoro Glovac, também registrando a companhia. Um abraço, bom dia, que linda mirra. Daqui a pouquinho eu vou ouvir o áudio também. Tudo de bom, obrigado pela companhia. Ligação, não consigo atender no WhatsApp, tá certo? Só aparece depois que chega a mensagem aqui daí, tá bom? Então tá dado o recado. Dona Margarete Fraron também conosco. O que, homem do céu? O seu Rude de Palma Sola, um mês depois também.
1: Mas que vergonha.
0: Vai fazer companhia pro Zanco, verdade, vai.

Só se cuida, Zanco, que onde meu amigo o seu Rudy tá, chove, né, compadre? Escreveu ele, bom dia, Morangão. Tava um pouco sumido, né? Aham, só um pouco, só um mês, ó. Um abraço, tudo de bom e do melhor. Um abraço, bom dia pro meu amigo Leandro Piovesana, seu José de Souza, o outro que tava sumido aqui também, desde o dia 27 de junho, sem participar. Ô, meu amigo, seu Josemar, tava onde, homem do céu? Mas fazia um eito, né, compadre? Fazia um eito que não participava aqui do programa. Vai pro quartinho da assombração também, né, compadre? Vai. Um, dois, três e... Um, dois, três e... Ó.

0: o seu Josimar Gonçalves, se não tô enganado, né? É verdade, faz tanto tempo que até esqueci, me deu um branco agora, meu Deus do céu, se tiver errado, me corrijo. Orte, abraço, tudo é bom, e do melhor. Mas faziam, eita que não participava do programa, né? Já tem três, então. Um mês que o pessoal não participava aqui do programa.
1: Mas que vergonha.
0: Ah, de largada de mão, né? É verdade. Um abraço, bom dia pra dona Leonira da La Corte, o seu Valdecir Caprini, o meu amigo, o seu William, lá em Honório Serpa, o meu amigo Leandro Francescato, um abraço, bom dia pra dona Delva Rectoldo, mande um abraço pros meus pais, Morangão. Ô, seu Rec. Ô, dona Geni. Um abraço aí, então, da dona Delva, tudo é bom, e do melhor abraço pro seu Cristiano também, registrando a parceria, tudo é bom, é o que deseja o amigo Morangão, né? É verdade. Ó, que eu sou o Josimar, é Martins Morangão, não é, Gonçalo? Ô, seu Josimar Martins, mas homem, fazia tanto tempo que acabei me querendo os outros cafundindo aqui. Um abraço, tudo é bom e do melhor, é o que desejo, amigo Morangão. Um abraço, bom dia pro meu amigo Luizão. Alô, Luizão, como é que tá, tchê? Ó, viu, Dudu Sertor? Viu, Gil Marcos? O Caetano Cerbar é um traidor, homem do céu. Aham. Ó, o Luizão aqui, ó, Morangão. Ontem almocei lá no Caetano Cerbaro. Pense numa carne boa, Morangão. Pense num vinho delicioso. E ele falou que não vai convidar vocês. É só os amigos do primeiro escalão. Tá bom, né? Tá bom, né? Tá bom. A gente vai anotar. A gente vai anotar. É. Poxa, saco, né, tchê? Não. Larguei de mão. Um abraço pro meu amigo Luizão Verdeguer. Ele e o Caetano Camangados, né, compadre? Um abraço, bom dia pra minha amiga Gra Francescato, seu Ita, dona Rosa, tudo de bom, é o que desejo, amigo Morangão Velho de Guerra, o seu Ivo Bonetti também conosco, o seu Zeno, dona Neuza, muito obrigado pela companhia, deixe-me ver quem mais conosco, a dona Rose, está homenageando o marido Wilson, que está de aniversário hoje, desejando a ele muita saúde e felicidades. Então vamos lá, cantar.

0: Muita paz, saúde, alegria e felicidade. Tudo de bom e do melhor lá pro seu Wilson, aniversariante do dia, tá certo? Então tá dado o recadito. Vamos que vamos com a benção do dia. Vamos lá, claro, trazendo as intenções, os áudios, depois eu ouço. Se tiver pedido de bênção de coração, é claro, eu incluo a intenção, amém?
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0: 6h22, apresentando as intenções em nossa bênção do dia. Então incluímos já o aniversariante, o seu Wilson, ele que está de aniversário hoje, pedido aí da esposa, dona Rosa, e toda a família, claro, Morangão também. Deus abençoe, saúde, paz, alegria e coisas boas. O pedido aqui da dona Neuza, seu Zeno, por toda a família. O seu Josimar Martins, Independência, pedindo por toda a família. William, em Honório Serpa, pedindo por toda a família. A dona Maria André, pedindo por toda a família. A dona Janete Holtz, pedindo por toda a família. Luciane Dutra Campos, em Vitorino, por toda a família. Seu Inácio Miguel Rosda, pede por toda a família. Joacir Gonçalves, São Roque do Chopin, pedindo por toda a família. Seu Sérgio Rodrigues da Silva, por toda a família. A dona Carmen, em Tapurá, por toda a família. Seu Celso Ricardo Paris, por toda a família. O seu Honorino Vargas, pedindo por toda a família. A minha amiga dona Marilene, no bairro Rancheta, por toda a família. Seu Vinícius Batistin, pedindo por toda a família. O seu Heraldo Sarnoski, por toda a família. Seu Roberto Carini, por toda a família. A dona Zenilda Nogueira, por toda a família. Matheus Balbinotti, por toda a família. Dona Natalina Bonagias, por toda a família. O seu Antônio Cordeiro, em Rio Bonito de Iguaçu, por toda a família. O seu Valdecir Alves Ferreira, por toda a família. O seu Valentim da Silva, pela esposa dona Marlene, toda a família. O seu José Antônio, por toda a família. O seu Silvino da Rosa, por toda a família, lá em Francisco Beltrão. Seu Antônio Lemes, em São Lourenço do Oeste, por toda a família. A dona Aparecida Sebastião, por toda a família. Dona Salete Cazuni, por toda a família. O seu Everino Oning, a ele e também a toda a família. A dona Inês, pedindo ao seu Clair, a dona Lenir, ao Joãozinho e toda a família. Seu Salvador Medeiros, pedindo por toda a família. O amigo José de Souza, pedindo por toda a família. Então foram estas as intenções, bênção do dia com nosso querido Frei Mazzucco.
3: Deus de poder e bondade, pela intercessão da nossa Sagrada Família, derrame suas bênçãos sobre a nossa propriedade, sobre a nossa casa, sobre o nosso trabalho, sobre os nossos bens materiais e espirituais. Nós vos pedimos com a vossa graça que o bem maior em nossa propriedade é a saúde de poder viver e depois as outras coisas materiais, mas que nós possamos ter bens para poder ter uma vida digna e abundante. O Deus que é Pai, que é Filho, que é Espírito Santo. Amém.
0: Amém. 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
5: Na cotação agropecuária, feijão carioca 280-300, feijão preto 180-220, milho 56-57, soja 120-121, trigo 71-72, boi em pé arroba 342-350, erva mate 20, suíno em pé tipo carne 4,70, vaca em pé arroba 300-310.
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0: Seis e 6:28, conferindo aqui os principais destaques das últimas horas, um resumão agora, hein, meu povo, um resumão, porque o Pessegueiro realmente carregadíssimo no fim de semana. Tivemos acidente com morte na 277, no Candói, na 163, em São José do Cedro, na 280, entre Marmeleiro e Renascença, e tivemos também um acidente que, depois, né, na casa hospitalar, a vítima não resistiu aos ferimentos, na Avenida Frei Policarpo, entrada do bairro Pagnoncelli. Aqui a vítima acabou perdendo a vida na casa hospitalar. Tivemos homicídios em Marmeleiro e Rio Bonito de Iguaçu. No Verê, uma mulher foi atingida também no interior do município por golpes de arma branca, registrado por lá na comunidade Barra do Santana. Tivemos saída de pista, seguida de colisão com barranco e capotamento em Francisco Beltrão. Tivemos capotamento seguido de colisão com poste na 493, aqui em Pato Branco, proximidade do Parque do Alvorecer. Tivemos motorista ferido após a saída de pista entre Coronel e Honório Serpa. Colisão entre veículos na 493, ali na região da entrada que leva à comunidade Sede Gavião. Tivemos apreensão de bicicleta motorizada no bairro São Cristóvão, estava com menores de idade. Apreensões de motos no bairro São Cristóvão e duas no bairro Industrial. Uma outra no centro, onde o condutor durante a fuga caiu e foi detido por embriaguez ao volante, ou alguidão, né, porque tá de moto, desobediência e direção perigosa, além de infrações de trânsito. Em Campo Herê, também uma situação semelhante. Um jovem sem CNH estava fazendo malabarismos com uma moto. Agora o proprietário da moto também vai responder na justiça. Situação de lesão corporal, violência doméstica no centro de Coronel Vivida. Um homem foi resgatado após ficar preso em veículo capotado na SC-305. Tivemos um princípio de incêndio no bairro Industrial. Os bombeiros do bairro Alvorada e Bortote trabalharam nesta situação. No Verê, tivemos uma tentativa de sequestro registrada no fim de semana. Tivemos aqui a prisão de um homem que praticou estupro lá em Vitorino, foi preso em Pato Branco. Tivemos um cumprimento de mandado de prisão no bairro Jardim Floresta, um outro no bairro Frarão, também aqui em Pato Branco. A Polícia Militar atendeu ocorrências de perturbação de sossego, apreendendo som em Coronel Vivida e também em São João. Tivemos no centro de Pato Branco um veículo recuperado, estava com registro de furto e roubo, e também veículos apreendidos. Detalhe, vários, né? E dois deles, um com licenciamento vencido desde 2016, outro desde 2017. Em vários casos, motoristas também sem CNH. No centro, no bairro Sudoeste e no bairro Morumbi. Além disso, também tivemos um veículo apreendido no bairro Cristo Rei. Então foram vários os registros de moto e de carros apreendidos no fim de semana. Ao menos 7 acidentes foram registrados no perímetro urbano de Pato Branco. Um homem foi preso após furto em farmácia em Francisco Beltrão. Então, os principais destaques aí do fim de semana de Pessegueiro, realmente carregadíssimo, meu povo. Muitas foram as ocorrências. Agora eu fiz apenas um resumo. Esporte, né? O principal destaque do fim de semana fica com a Copa do Mundo. Disputa do terceiro lugar no sábado. França 4, Inglaterra 6. Na grande final ontem, Espanha 1, Argentina 0. Uma hora a Espanha batia, outra hora a Argentina apanhava. E assim foi o jogo inteiro, né, compadre? Placar final 1-0 para a Espanha, mas era para ter sido mais. O árbitro foi bondoso e anulou os gols da Espanha, certo? Espanha, bicampeã mundial. Nos títulos individuais da Copa, tivemos Rodri, eleito melhor jogador da competição, Unai Simon, a luva de ouro como melhor goleiro, e Kubarsi foi eleito melhor jogador jovem do Mundial, certo? Então tá dado o recadito. Pato Futsal jogou, empatou em 2-2 com o Moarama na Liga Nacional de Futsal. São 6h33, um bom dia pro senhor, um bom dia pra senhora.
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0: Tempo com alguma nebulosidade, temperatura 20 graus.
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0: 6h34, a dona Lindamira tem um comunicado aqui pra gente. Bom dia.
12: Bom dia, Morangão. Eu queria pedir um favor para você colocar aí na rádio que o Valentim Tomasi perdeu a carteira ontem ali por perto do antigo fórum, ali na delegacia da mulher, por ali por perto, que ele andou por ali. Sim. E a carteira com todos os documentos, e tinha mais de R$700 na carteira. E pedi para você reforçar, se alguém achou, que por favor devolvesse, que é dinheiro suado do trabalhinho dele de jardineiro. E ele é uma pessoa de idade e ainda trabalha. Queria pedir um favor para você, ele precisa dos documentos também.
0: Então quem encontrar carteira e documentos em nome de Valentim Tomasi, possivelmente ali nas proximidades do antigo fórum, onde é a delegacia da mulher, né? Todos os documentos e uma certa quantia em dinheiro. Pode entrar em contato aí também com a dona Lindamir, claro, no 99919-1359. Ou ainda deixar aqui na portaria da rádio uma carteira com todos os documentos em nome de Valentim Tomasi. E perdeu aí, andou nas proximidades do antigo fórum. Tá certo? Onde era a Rádio Serinalta antigamente, pouquinho pra baixo, tá bom? Então tá dado o recado, foi perdido, extraviado aí no fim de semana. Bom, vamos rodar música então, né, compadre? É verdade, deixa eu ver se tem aqui, ó. Saudade vai, saudade que vem. Sei lá que é essa daqui, compadre. Vamos ver. Deixa eu achar aqui. Bom dia, o seu José conosco.
13: Bom dia, Marangão. Tudo bem? Vem conversando de futebol. O Brasil então ficou na mão de 11, foi lá pra jogar truco.
0: É, mais ou menos.
13: Daí é só olhar os outros, né? E olhar as cartas. E vamos, toque aquela música, Saudades que vai e vem, pra nós alegrar nosso coração, já que fiquemos só na saudade mesmo, né?
0: Pode largar.
13: Manda aí. Um abraço.
0: Forte abraço, tudo de bom e do melhor. Pro amigo também, Deus abençoe. O Brasil foi só passear por lá, né, compadre? É verdade. Então tá certo, um abração, tudo de bom que desejo, amigo Morangão Velho de Guerra, tá dado o recadito? Então tá dado o recado, né, tchê? Que barbaridade, bom que vamos, mas agora volta tudo normal, meu povo, é, Brasileirão, coisa e tal. O Grêmio já voltou moendo, né, moendo, mas triturando, claro, expectativa do torcedor de ver um bom jogo, né? Deus, Olivão, que vamos, 6:37, bom dia.

0: Ouvimos ela, puxa-te, a bala vem, nós se abaixemos, né, compadre? É verdade. Antes também ouvimos Porteirinha em Mambaí, saudade que vai e vem. Ô, seu Ivo Bonetti, como é que tá? Bom dia.
1: Ah, Morangon, tudo bem, tudo tranquilo? Aqui é Ivo Bonetti, aqui do Jardim Floresta. E hoje estou participando do teu programa, gostaria que tu rodasse qualquer música do Tonico e Tinoco. Um grande abraço, tudo de bom pra você, tá?
0: Tudo é bom pra ti, vamos nessa!

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2: Desperta Brasil, 6h50. Vou ficando por aqui, meu povo. Uma boa semana, tudo de bom e do melhor. Eu desejo de coração a você, ouvinte da Selinalta FM. Feliz dia do amigo a você, meu amigo, né? É verdade, dia do amigo e dia internacional da amizade. Que chique, né? Então tá certo. Fui, tchau.

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2: 7 horas pontualmente. Bom dia, trabalhadora, trabalhador, tudo bem? Estamos chegando. Manhã Seminalta Jornalismo. Tudo que aconteceu aí no fim de semana, as informações locais e regionais, notícias do Brasil e do mundo com muita credibilidade a partir de agora. A equipe está chegando, segunda-feira, 20 de julho de 2026. Tempo nublado aí, temperatura 20 graus. Já já o Coutinho e a previsão do tempo. 7 horas, 1 minuto. Vamos acionar a equipe.
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2: Bom dia, Tomásia.
4: Bom dia você, Célio, ouvintes da Selinalta, bom início de semana a todos. Vamos contar como foi o evento comemorativo aos 46 anos do Sindicomércio, também jantar do em comemoração ao Dia do Comerciante. Foi na última sexta-feira, presença até do vice-governador do estado nesse evento. Daqui a pouco a gente atualiza por aqui. Informações ainda, esse rapaz vítima de acidente entre moto e viatura que morreu em casa hospitalar em Pato Branco, foi o fato mais grave de Pato Branco, um acidente na Avenida Frei Policarpo. Por falar em acidentes, muitos em trechos de rodovias, que final de semana, hein? Homem morreu em uma colisão na PR-280 em Renascença, mulher foi vítima de acidente na BR-373 em Chopinzinho, duas mulheres morreram em acidente em trecho catarinense da BR-163, região de fronteira. Daqui a pouco esses e outros assuntos por aqui no jornalismo, hein, Célio Guaro?
2: Muito bem, voltando de férias, 30 dias bem descansado. Bom dia, seu Thiago Tessaro.
5: Bom dia, que beleza. Bom dia, Célio, bom dia a todos aí que acompanham a Selinalta. Daqui a pouco vamos trazer as informações do final de semana. Homicídio registrado em Marmeleiro no final de semana. Filho de vereador foi morto a tiros. Confusão na região de fronteira, depois da decisão da Copa, teve brasileiro agredido por argentinos, também teve policial argentino que foi esfaqueado, uma mulher também foi esfaqueada ontem após o jogo, autor do esfaqueamento ao policial teria sido um brasileiro, polícia investiga o caso, a gente traz aí o que aconteceu no final de semana. A partir de hoje, liberadas as convenções partidárias para a definição dos candidatos que vão disputar as eleições deste ano.
2: Bom dia, Karine Martins.
6: Bom dia, Célio. Bom dia a você e a todos os ouvintes da Rádio Selinalta. Uma excelente manhã de segunda-feira. Boa semana para todos. Daqui a pouco, Prefeitura de Pato Branco realiza entrevistas domiciliares para inclusão e atualização do Cadastro Único. E ainda, idosos devem revisar vacinas nas unidades de saúde. Estas e outras notícias a gente atualiza daqui a pouquinho, Célio.
2: Outras que estão chegando: carro elétrico pega fogo e motorista morre carbonizado após acidente na BR-277 aqui no Paraná. Atentado a tiros no Paraná foi motivado por vingança e alvo era mulher de 40 anos que está internada, diz polícia. Começa nesta segunda prazo para pedir o voto em trânsito. Chuva forte e vento de mais de 100 km por hora afetam 41 municípios, deixando 19 pessoas desalojadas no Rio Grande do Sul. Trabalhador morre soterrado após cair em silo de milho em fábrica de ração no Paraná. Estados Unidos atacam usina nuclear do Irã em construção e Teherã pede que ONU condene a ação. Petróleo dispara e Brent supera 90 dólares após novos ataques entre Estados Unidos e Irã. Nas manchetes que estão chegando. Temos também manchetes do esporte, Thiago.
5: É, o dia do tiquetaca, deu Espanha faturando a Copa do Mundo sobre a Argentina. A gente traz também aí dos resultados do final de semana. O Pato Futsal que empatou pela Liga, o Marreco com a derrota se complicou. Brasileirão está de volta, a gente traz a agenda da semana daqui a pouco aqui na Selinalta.
2: Fique aí com a nossa equipe que já volta.
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2: 7:05, bom dia para você, uma excelente segunda-feira, excelente semana, já 20 de julho. 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A gente sugere a rede Center de Supermercados. 7:06, a Selinalta traz para você agora os destaques aí do fim de semana, o que tivemos nas rodovias, Edson.
4: É, homem morreu em grave acidente na PR-280, esse acidente então foi registrado em Renascença na noite do sábado. O Dário Soutier Nunes, 51 anos, foi o homem que morreu, morava em Renascença, conduzia um Corolla, seguia de Marmeleiro a Renascença. E pertinho da área urbana houve a colisão frontal com um caminhão que trafegava no sentido contrário. Caminhão que tinha um tanque aí como reboque. E esse homem então não resistiu aos ferimentos, morreu ainda no local do acidente. Os socorristas até tentaram fazer um atendimento, mas nada pôde ser feito mais. E o motorista do caminhão de nacionalidade paraguaia saiu ileso. O corpo desse condutor do Corolla foi encaminhado ao IML, o Instituto Médico Legal de Francisco Beltrão. Velório do Dário Soutier Nunes foi durante o final de semana. Célio Ruaro.
2: E na região que tivemos, Thiago?
5: Nós tivemos um homicídio registrado ontem em Marmeleiro. Filho de um vereador foi morto ontem. Foi identificado o Alan Pastoriza, de 36 anos, filho do empresário do ramo de mecânica e vereador do município de Marmeleiro, o filho do vereador Pedro Pastoriza, conhecido aí como Pedrão. O pai e a mãe da vítima, que inclusive a mãe atua como assistente social no município, eles compareceram até o local para reconhecer o corpo. Durante o procedimento, a mãe passou mal e precisou ser atendida. Dessa situação, a informação que, no caso, a vítima, ela estava em um bar nas proximidades da rodoviária, quando foi surpreendida pelos atiradores. Teriam chego em duas pessoas e efetuaram os disparos. Após os disparos, eles fugiram e até agora não foram identificados. A Polícia Civil foi acionada, a Polícia Militar fez buscas nas proximidades e agora investiga a motivação e a autoria do crime. Essa situação registrada ontem em Marmeleiro.
2: E aqui em Pato Branco, qual o destaque, Edson?
4: Morreu no Hospital São Lucas na noite do último sábado, rapaz vítima de acidente de trânsito por volta de 19:20, na Avenida Frei Policarpo, logo acima do fórum, acima da passarela, na entrada para o bairro Pagnoncelli. Forte pancada entre o veículo que esse rapaz conduzia, a moto que ele conduzia, e uma viatura da Polícia Militar, uma Renault Duster. Observe só, Célio, que é a segunda semana seguida com Renault Duster da Polícia Militar envolvido em acidente. Na semana passada, uma contra um prédio na rua Itacolombi, aqui em Pato Branco, uma forte pancada. Mas agora, então, na entrada do Pagnoncelli, na rua Jacó Morelato, com a Avenida Frei Policarpo, nesse cruzamento, a colisão, esse rapaz foi atendido por múltiplas equipes do Corpo de Bombeiros e do SAMU, encaminhado ao hospital, mas não resistiu. Na noite do sábado ainda, a constatação e a confirmação do óbito, populares informaram que ele era frentista do posto que fica próximo ao trevo da patrolinha na saída para Mariópolis, aí na PR-280. O corpo foi liberado no IML na manhã de ontem para a sequência, então, né, das despedidas a esse rapaz, o velório, durante o final de semana. Então, nós lamentamos a morte em Pato Branco, em plena área urbana, na antiga BR-158, próximo ao Vila Esperança, próximo ao Pagnoncelli, pertinho ali também do Anchieta. Hoje é Avenida Frei Policarpo, Wesley Fontoura de Freitas, de 30 anos. Também teve uma pancada ontem, sério. Próximo ao Parque do Alvorecer, na Avenida Rosimbo Bianchi, era a PR-493 antigamente, o que ocorreu ali foi uma colisão seguida de um choque contra anteparo, choque de um veículo que quebrou poste. Então, ali, entre o viaduto e a UTFPR, naquela reta próxima ao Parque Ambiental, também um acidente que daqui a pouquinho a gente atualiza as informações por aqui. Célio?
2: Obrigado, estamos aguardando. A Celinalta informa você, faz companhia, segunda-feira, 20 de julho, não perca a hora, 7:10, você se preparando aí para lida, para jornada. 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
2: 7:12, 7:12, temperatura 20 graus, subiu aí a temperatura, até agora tivemos tempo bom nos dias para cá, como segue, Coutinho? Bom dia.
8: Bom dia, é, o tempo segue mais para bom na região, não passa muito aí dos 25, 28 graus hoje e amanhã, agora de manhã provavelmente entre 15, 18, 16, 19 graus, uma noite assim quentinha para a época. A chance de alguma chuva hoje é muito pequena, amanhã também, talvez amanhã, final do dia à noite. Aumenta a condição de chuva, trovada, alguma coisa mais forte, granizo e vento, no decorrer dessa quarta, caindo a temperatura. Quinta ainda pode ter alguma chance de chuva, bons períodos sem, fresquinho. E na sexta, mantém a tendência de tempo também, sujeito a mais para tempo seco, pode ficar abaixo de 10 graus e não passa muito dos 18, 19, fica mais friozinho, voltando ao ritmo normal. Da Climatea, Ronaldo Coutinho.
2: Obrigado, Coutinho. Até mais.
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2: 7:17, o dólar comercial vai abrir o mercado hoje a 5,11, R$5,11. O euro 5,84, 5,84 o euro. Temos também os valores divulgados sexta-feira pelo Deral. Feijão carioca, nota 8,5 e acima, R$280. Feijão preto, tipo 1, R$200. O milho amarelo, tipo 1, R$56. A soja industrial, tipo 1, R$120. O trigo, R$71. A erva mate, arrobas, R$20. O boi em pé, arroba, R$350. O suíno em pé, tipo carne, a 4,70 o quilo, e a vaca em pé padrão corte arroba R$300.
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2: 7h20. 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E o carro elétrico pegou fogo e o motorista morreu carbonizado após o veículo bater de frente com uma caminhonete na manhã de ontem, na BR-277 em Candói, ali na região central do Paraná. Segundo informações, outras 7 pessoas ficaram feridas. No carro, além do motorista que morreu, estavam a esposa dele e 3 filhos do casal. Um menino de 2 anos e 2 meninas, uma de 9 e outra de 11 anos. A mulher e as meninas tiveram ferimentos graves e o caçula foi socorrido com ferimentos gravíssimos. Na caminhonete estavam um motorista de 53 anos, a esposa dele, também de 53 anos, e um filho do casal de 28 anos. Todos sofreram ferimentos moderados. O acidente aconteceu por volta das 11 horas no quilômetro 407 da BR-277, que fica entre Guarapuava e Cantagalo, nas proximidades do entroncamento com a BR-373. Segundo a Polícia Rodoviária Federal, as informações preliminares apontaram que o motorista do carro elétrico tentava ultrapassar um caminhão quando invadiu a pista contrária e bateu de frente com a caminhonete. O caminhão também foi atingido, mas o motorista saiu ileso. A pista ficou totalmente interditada no sentido Cascavel por cerca de 2 horas e meia. Somente às 13h40, EPR Litoral Pioneiro, concessionária responsável pelo trecho, informou que uma faixa foi liberada e o fluxo passou a fluir em pare e siga. O trânsito foi totalmente liberado somente às 15 horas e 5 minutos. Os nomes das vítimas e dos outros envolvidos não foram divulgados. As circunstâncias do acidente foram ou também serão investigadas. 7h23, aciona Edson.
4: Novos detalhes desse acidente que vitimou esse jovem de 30 anos em Pato Branco, na Avenida Frei Policarpo, próximo ao Vila Esperança, próxima entrada do bairro Pagnoncelli, logo acima da passarela, para cima do fórum, aí em Pato Branco, na noite do último sábado. Já falamos desse caso, colisão entre uma moto e uma viatura da Polícia Militar. O condutor da moto, Wesley Fontoura de Freitas, de 30 anos, um frentista de um posto que fica lá na saída para Mariópolis, próximo ao trevo da patrulhinha na PR-280, acabou sendo a vítima desse acidente. As circunstâncias do acidente, oportunamente, serão divulgadas ainda, mas acabou morrendo no hospital. No Hospital São Lucas, ainda na noite do sábado, o fato foi por volta de 19h20, ele não resistiu. E agora, a novidade que a gente traz aqui é a fala do Tenente Drula, do Corpo de Bombeiros, que fala desse atendimento complexo, mas também, quando o SAMU atendeu o Wesley, os bombeiros atenderam a mulher que estava na garupa e o Tenente Drula, do Corpo de Bombeiros, atualiza como foi esse atendimento do sábado à noite.
0: Pelo que nos foi relatado, a vítima que foi encaminhada pelo SAMU, condutor da motocicleta, estava em estado grave. E a equipe do Corpo de Bombeiros, a nossa ambulância aqui, realizou o atendimento da mulher que estava na garupa. Na abordagem inicial que a gente fez, ela não estava responsiva, estava um pouco confusa e apresentava bastante algia na região abdominal e na região da pelve, sugerindo uma possível fratura nessa região.
1: Mais ou menos a idade dessa vítima aqui que o Corpo de Bombeiros atendeu?
0: Nós ainda não olhamos o documento dela, mas pela característica física e aparência, entre 30 e 35 anos.
1: Situação dela, fratura, sentindo dores, o que que ela relatou na hora ali?
0: Relatou bastante dor na região abdominal, quando a gente estava fazendo o atendimento, e a princípio a gente, na exposição inicial, não conseguimos identificar nenhuma fratura em membros.
4: Bom, Tenente Drula, o foco foi o atendimento a essa mulher, no caso da guarnição do Corpo de Bombeiros, não se referiu muito ao rapaz falecido, porque esse, como falamos, foi atendido pelo SAMU, só que infelizmente não resistiu. Mais uma morte no trânsito patobranquense, na Avenida Frei Policarpo, na região então, próxima ao Vila Esperança, próxima ao Pagnoncelli, noite do último sábado, esse fato gravíssimo. Noite do domingo, um outro caso grave aqui em Pato Branco. Ontem eram 20 horas e 40 minutos, aproximadamente, em frente ao Parque Ambiental. O pessoal chama aí de Via do Conhecimento, né? Antigamente era PR-493, agora é um trecho municipalizado e chama-se Avenida Rosimbo Bianchi. Do viaduto do Patinho até aproximadamente ali, passando pelo Passo da Pedra, passando pela Reta Grande, até o contorno norte, é Avenida Rosimbo Bianchi. Vamos nos acostumando com esse nome. Bom, nesse local, próximo ao Parque do Alvorecer, uma colisão ontem à noite. O pessoal comentou que era de um caminhonete contra uma van, mas era um veículo Mitsubishi Lancer, o carro atingido. Mitsubishi Lancer atingido por essa montana, que na sequência atingiu um poste, partiu ao meio um poste aí na lateral dessa via, e não há registro de feridos, segundo informações coletadas já no local do acidente e também as informações posteriores aqui no boletim de ocorrência divulgado pelo Corpo de Bombeiros. Então, colisão de automóveis seguida de batida contra poste, parte da cidade com o fornecimento de energia comprometido ontem à noite. Essa montana branca, ela literalmente abraçou o poste. Imagens que circulam nas redes sociais mostram que o carro ficou bastante danificado e o poste também, que foi quebrado com essa pancada, com esse forte acidente. Mas pelas proporções do acidente, graças a Deus, não tivemos ninguém ferido gravemente nesse acidente. Aquele outro, com o falecimento do rapaz da moto, a entrevista aí foi com o colega, também participação do Emerson Potti, nosso colega do Grupo Serinalta, cinegrafista de plantão aí no sábado à noite, que acompanhou esse acidente que resultou na morte do rapaz. E nas rodovias, Célio Varolha, foi bem complicado também para o sudoeste do Paraná. Muitos, mas muitos acidentes fatais, e que daqui a pouco a gente atualiza os do sudoeste e do oeste catarinense por aqui. Em Pato Branco, a contramão disso tudo, que é justamente a prevenção dos acidentes. A Polícia Militar retirou muitos veículos de circulação por causa de infrações durante o final de semana. São assuntos que daqui a pouco a gente atualiza ainda durante a programação de jornalismo. Célio Guaro.
2: Muito bem, fica aí com a Celinalta. Nossa equipe está informando você quando temos chuva aqui em Pato Branco. Neste momento tem chuva, 7 horas e 28 minutos, temperatura de 20 graus. Então leve seu guarda-chuva. Falta de falecimento. A funerária Nossa Senhora Aparecida e as famílias Norberto e Loureiro comunicam com pesar aos parentes e amigos o falecimento de Dari Norberto, cujo corpo está sendo velado na capela 2 da funerária Nossa Senhora Aparecida. Às 10 horas e 45 minutos de hoje, segunda-feira, dia 20, será realizada a celebração de corpo presente no local do velório. Logo após o cortejo fúnebre, seguirá para o cemitério Portal do Céu, onde dar-se-á o sepultamento. Notificamos o falecimento de Dari Norberto.
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11: Esporte. 7:33, nós temos na Serinalta agora o destaque esportivo, retornando o seu Thiago Tessaro.
12: Então, tudo certo aí? Tem muita gente triste hoje, não?
11: O senhor acha?
12: Bravo.
11: Por quê?
12: Nervoso. Que estavam com a camisa da Argentina, na fronteira deu confusão, daqui a pouco eu vou trazer detalhes aí.
11: Pois é.
12: Das provocações.
13: Mandaram entregar um chazinho aqui pro Célio, não sei porquê.
11: É?
12: Eu não sei também.
11: Pois é. Não, eu torcia realmente pros hermanos, né? Nossos vizinhos, eu torci pro cara lá da Espanha, nem conhece Espanha.
12: Né?
11: Lá do outro lado do mundo, mas tudo bem.
12: Tá bom.
11: Só que ontem no jogo me decepcionaram, né?
12: Pois é, estavam cansados, estavam...
11: Tava se arrastando. Olhei assim e parecia a seleção brasileira, né? Mas o Brasil desde o primeiro jogo.
12: Mas olha que...
11: Fazer o que, né? É. Não, realmente a Espanha mereceu.
12: Festa espanhola, apenas um gol sofrido.
11: O time foi pra cima, um baita numa seleção.
12: E toca, e toca, e toca. É. Chegava do lado do goleiro e não chutava, tocava pro lado. Ninguém queria.
11: Tiveram que bater umas 30 pra entrar uma, né?
12: Mas
11: até que entrou.
12: A festa foi grande na Espanha, inclusive tem alguns patobranquenses que moram em Madrid, Célio Juaro. Pensa na festa que teve com a conquista aí da Espanha.
11: Agora são bi.
12: E levando mais. Campeão no feminino, né? Daí, pegar nos últimos anos o histórico, né? De categoria de base, sempre chegando. Uhum. No futebol feminino, a seleção espanhola campeã do mundo. E agora, no masculino, levam a segunda taça.
11: É um time jovem deles ainda.
12: E aí, tem boa parte aí. Inclusive, a base, praticamente aí, 90% do time disputou com o Brasil aí na final dos Jogos Olímpicos, né? Então, já vinha uma seleção, na idade aí dos Jogos Olímpicos.
11: Mantiveram e foram para a seleção. E os nossos, cadê?
12: E os nossos, do grupo do
11: se
12: Brasil.
11: Se perderam pelo caminho.
12: Se perderam. O Brasil meio que se perdeu aí um pouco de cada coisa. Né? Agora, o que vai acontecer? Fica uma grande expectativa, porque a gente esperava um pouco mais. Da seleção, o Brasil terminou em 11º na Copa do Mundo. O que faltou...
11: Nossa, que feio.
12: Né? O Brasil vai para uma Copa do Mundo sem laterais definidos, sem o 10, que a gente falou tanto aqui, né? Não tem... E o Brasil foi para a Copa esperando que algo poderia acontecer, e até mesmo na vontade, na raça, que não faltou para a Argentina. É. A raça, pelo menos, eles não se entregaram até o último lance.
11: É verdade.
12: E quase que consegue um empate na prorrogação.
11: É isso que o Brasil, a gente esperava de uma seleção brasileira.
12: É. Se não
11: perder
12: dá nada.
11: Faz parte agora, tem que jogar, né? Se esforçar, ter
12: vai
11: raça.
12: Pra uma Copa, aí... É. Precisar cabecear, trave.
11: O Brasil, olhando assim, enfim, parecia que não queria nada com nada, né?
12: É, então, e aí pra Argentina isso teve de sobra. É. Claro que a estratégia de jogar pelo Messi, quando chegou no momento aí que pega uma seleção que realmente tem um conjunto como o principal ponto positivo, aí realmente a Argentina, ontem ela foi, né? É. Não foi assim, no placar ontem não foi,
11: mas anormal, né?
12: No jogo foi um massacre, realmente.
11: Eu esperava mais.
12: 20 finalizações.
11: Que nem uma partida da Copa do Mundo ela fez, que nem ontem, né? É. Ela partia, ia, definia. Ontem acordou, parece que acordou quando levou 1-0, né?
12: É.
11: Mas daí foi tarde.
12: E o
11: aí
12: detalhe
11: foi pra cima, mas daí, 2-3 minutinhos, né?
12: É.
11: Não conseguiu empatar.
12: O jeito de jogar pelo Messi, né? Era nítido, quando pegava a bola, todo mundo tentava procurar alguma coisa com o Messi, né? Foi uma Copa que quase deu certo. Chegou numa final, né? Não teve outras alternativas pra ter. Agora também é um fim de ciclo pra Argentina, e sim uma preocupação. Porque encerra o ciclo de alguns grandes nomes.
11: É, tem uns.
12: E o que vai acontecer? O próprio técnico Scaloni não deu a confirmação se ele vai ficar. Diz que vai rever. Tem um contrato para cumprir, mas tem algumas situações que ele vai rever. Se emocionou ao final. Uhum. E agora vamos ver um ciclo aí que termina da Argentina. Vai ter que ter uma reconstrução. É, o Brasil verdade. Também, que agora, por força
11: tem que partir do
12: resultado
11: zero,
12: também, é começar.
11: Se surgem aí os bons jogadores,
12: alguns...
11: Fica de olho na gurizada, né?
12: Um detalhe também um pouco é a mentalidade. Aqui no Brasil vai ter muitas dificuldades, porque na Espanha, a mentalidade, garoto de 5, 6, 7 anos, eles jogam de um jeito que o piá de 5 joga, espelha o que vai ser lá na seleção. É uma sequência. Aqui no Brasil, hoje está muito mais a questão da força... Né? E jogador sendo preparado para vender para fora. É esse que é o foco.
11: Uhum.
12: Né? Então, se vai ter essa transformação, eu duvido muito. Nesse
11: Brasil
12: primeiro momento.
11: Não segura aí quem está surgindo, não segura um futuro craque. Aí vende, o cara esquece que tem país também, né? E joga mais pelo Brasil.
12: E o detalhe do Brasil, o jeito, o drible, a individualidade, isso é deixado de lado. Né? O foco é preparar para fora do país. Uhum. É o jeito de
11: jogar como europeus.
12: Então, não se forma mais, cadê para formar um 10, um habilidoso ali? Não tem. Hoje é um estilo para a Europa. Se isso vai acontecer, a Copa ela deixou bem escancarado esse ano mais uma vez.
11: Uhum.
12: Então, vamos ver se o Brasil vai voltar às suas origens, se isso vai ter uma transformação no Brasil inteiro, né, com relação ao futebol. Eu acho muito difícil, Mas, porque o que vale hoje é o pila, né? Mas, daí ficou bem, bem escancarado essa situação. De ir para a Copa, o Brasil cada vez tá aumentando o maior número de seleções para ir para a Copa, então um Brasil fora da Copa é muito difícil, né? Mas, para ser campeão mundial, aí que é o grande questionamento, se teremos uma seleção novamente competitiva.
11: Tomara que sim, né?
12: Mas
11: que eles comecem a pensar a partir de hoje.
12: Uma coisa só que eu achei errado da FIFA, teve vários questionamentos esse ano com relação à FIFA, né, com muita tecnologia, com algumas situações, né, o pessoal comentou que se tivesse realmente aí a Argentina, entre aspas, estava sendo em lances decisivos, assim, lances de interpretação, era sempre a favor da Argentina. Enfim, mas a escolha do melhor do mundo, do melhor da Copa, o Rodri, eu achei um pouco equivocado. Ele foi um baita jogador. Ali ele joga, né? Parece que o cara joga de eterno, que realmente é um diferencial da Espanha. Mas não fez nenhuma assistência e não fez nenhum gol na Copa. Foi escolhido o melhor da Copa.
11: Pois é.
12: Né? Então, aí é o mesmo caso da Copa que o Brasil ganhou em 2002, o Oliver Kahn, o melhor jogador da Copa, com o Ronaldo fazendo gol decisivo na final. Né? E aí, então, uma situação equivocada que eu fiquei na crítica com a FIFA.
11: Escolheria.
12: Os dois principais, o Mbappé ou o Messi, né? Foram os melhores da Copa.
11: Tudo que eu fiz o Messi, né?
12: Mas, aí, agora a Espanha comemora a festa na Espanha, a repercussão agora na sequência, o banho de bola que deu, né? Não foi no resultado, foi 1-0 na prorrogação, mas num contexto realmente a Espanha já mereceu o título
11: e
12: mundial.
11: E já tem uma seleção aí praticamente pronta para a próxima já.
12: O jeito deles, né? Mesmo assim com um a mais, era toque, toque, toque. Não, vão ir pra cima, eles vão pressionar. Não, é toque, toque, toque.
11: Pois é.
12: Né? Então, é um jeito de jogar. Esperava um pouco mais também do tal do Yamal, né? O Lamine Yamal, no momento de decisão, né? Foi bem, uma jogada que outra, mas né, não tem esse perfil. Talvez em função do estilo de jogo da Espanha, que é coletivo. Pode. O coletivo é realmente que se sobressaiu. E parabéns, então, aos espanhóis.
11: Isso aí.
12: Comemorando ao caneco.
11: Agora vamos torcer para os nossos times daqui.
12: Agora vamos voltar para a nossa realidade aqui.
11: Sim, a nossa.
12: 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Quem apostou na Mega Sena, ela acumulou em 42 milhões, concurso 3.033, os números 18, 21, 23, 43, 55 e 58. Aqui na concurso 7.069, acumulou em 10 milhões, os números 13, 20, 33, 56 e 65. E a Loto Fácil acumulou em 10 milhões, concurso 3.739. Os números da Loto Fácil, 1, 4, 5, 6, 9, 11, 13, 15, 16, 18, 19, 20, 23, 24 e 25. Portanto, as loterias. Nós tivemos no final de semana a rodada da Liga Nacional. Tubarão e Joinville 4-4, Minas 1, Marreco 0, São José e Corinthians 2-2, Praia Clube 3, Jaraguá 2, Umuarama e Pato 2-2, Pato foi buscar um empate lá em Umuarama, jogo com muitos desfalques o Pato, mas buscou 2-2, arbitragem também lá em Umuarama, era só pro time da casa. Atlântico e Cascavel 2-2, o Atlântico fez o gol no final, mas o Cascavel empatou com 2 segundos para acabar o jogo, 2-2. Campo Mourão 0, Magnus 3. Tem um jogo para fechar a rodada. Hoje, Santo André e Carlos Barbosa. O Pato é o quinto colocado na tabela. E agora faltam duas rodadas. O Pato pega o Minas e pega o Corinthians na última rodada para fechar a participação na primeira fase. Tá perigando o Marreco. Corre o risco de ser rebaixado na Liga Nacional. Vai pegar o Corinthians.
11: Tá feio.
12: Na próxima rodada, se não ganhar do Corinthians, a coisa vai abraçar. Então, complicado. Já no Campeonato Paranaense da Série Ouro, a rodada fechou no sábado, 2 vizinhos, 3 São Miguel, 5. E com isso, o Pato fecha a rodada na liderança de novo, 22 pontos, contra 18 do Marreco, faltam 4 jogos. O Pato essa semana
11: bem, joga... Então, né? Indo bem nos dois, nas duas competições.
12: Pesar aí.
11: Na Liga também.
12: Alguma oscilada, mas aí deu uma recuperada na Liga. Né, com esses pontos aí. Agora expectativa para os jogadores machucados, para que possam voltar plenamente aí. Porque toda a rodada o Pato está com desfalque. Nessa semana, o Pato vai jogar na quarta-feira contra o Cascavel, 7:30. Campeonato Paranaense, lá no ginásio da Neva. Quarta-feira agora. E na Liga Nacional, próximo jogo do Pato é só na segunda que vem. Contra a equipe do Minas. Então a sequência é essa reta final de fase classificatória, tanto da Liga e do Campeonato Paranaense.
11: E a partir... Joga em casa ou Minas?
12: Contra o Cascavel é fora e contra o Minas é em casa. É
11: em casa.
12: Na Arena Cláudio Petricoski, segunda que vem, 7:15 o jogo do Pato, para encarar aí o Minas. E agora, terminada a Copa do Mundo, vai voltar Oxá, caprichado, né? Porque tá de volta a Série A do Brasileirão. Amanhã, Atlético Mineiro e Bahia. Na quarta-feira, Coritiba e Palmeiras. São Paulo e Atlético Paranaense. Internacional e Cruzeiro. Chapecoense e Flamengo. Quarta-feira, pessoal vai pra Chapecó. Quarta-feira, 9:30.
11: Coitado da Chape.
12: Na quinta, Corinthians e Remo.
11: Corinthians e Remo.
12: Essa rodada. Minha
11: nossa.
12: Só o Mumuzinho pra voltar, né? Tem uns times Remo. Aí que...
11: Vou a gente era acostumado a assistir a Alemanha e na Inglaterra. E...
12: É, agora vamos voltar para nossa realidade.
11: E Argentina e Espanha, agora Remo e Chapecoense.
12: O Brasileirão tá que voltou, aí teve também aí Bahia 2, Chapecoense 0, Mirassol 2-1 no Grêmio, Fluminense e Bragantino 1-1. Os jogos que aconteceram, essa rodada ela voltou fatiada, até porque tem essa volta do Brasileirão a partir de amanhã com a sequência dos jogos aí, seu Sérgio.
11: Muito bem, obrigado Thiago, tá aí portanto a informação esportiva 7:47, não perca a hora.
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5: Sete e 52, de volta o jornalismo, 20 graus a temperatura, já tivemos um pouquinho de chuva aqui em Pato Branco nesta manhã. É, mas mais chuva aí, segundo o seu Ronaldo Coutinho, na quarta-feira, amanhã tarde, aí terça tarde, quarta que realmente vem a chuva. E com possibilidade aí de ventos, não é? Mais fortes, enfim, com granizos também. Tomara que não, os temporais sempre estão previstos. 7h52, Thiago Tessano informando.
6: E trazendo informações aqui, Célio, de situações na fronteira. Três ocorrências marcaram a noite de ontem, após a decisão aí entre Argentina e Espanha. Um homem foi agredido, um policial argentino foi esfaqueado.
5: Nossa.
6: Também uma mulher foi esfaqueada e um outro homem deu entrada no hospital com ferimentos graves. Foi aí na região de fronteira, né? Na divisa lá com Bernardo de Irigoyen. Com o lado brasileiro, aí tem nas proximidades Santa Catarina, o Paraná e a Argentina. A informação que a gente tem até o momento, até segundo que a gente conversou aí com o colega Anderson Sommer, ele que é do Portal Tri, a informação que um policial argentino e uma mulher ficaram feridos após serem esfaqueados durante uma confusão registrada ontem à noite. 7h45 estourou a confusão. Próximo do lago, lá em Bernardo de Irigoyen, província de Misiones, na Argentina. De acordo com a unidade regional da polícia da Argentina, equipes faziam a segurança das comemorações pelo Mundial quando uma briga envolveu várias pessoas. Começou lá uma confusão. Durante a intervenção, os policiais identificaram que um dos envolvidos estava armado com uma faca. Ao tentar conter a situação, um sargento da polícia de Misiones, ele foi atacado pelo suspeito e sofreu duas perfurações.
5: Nossa.
6: Uma no abdômen e outra nas costas. Uma mulher também foi atingida com um golpe de faca durante a confusão. As vítimas elas foram socorridas ao hospital lá em Bernardo de Irigoyen, mas devido à gravidade, precisaram ser transferidos para o hospital em Eldorado, onde seguem hospitalizados. As primeiras investigações indicam que o autor seria um homem de nacionalidade brasileira. Após o crime, ele fugiu, atravessou a fronteira em direção ao Brasil.
5: Brasileiro. Que coisa.
6: Será que se provocaram?
5: Nossa.
6: Corneteação, por causa que a Argentina perdeu?
5: Uhum.
6: E aí estourou uma briga? Mas aí os policiais foram conter e um policial foi agredido. Uma mulher também ferida.
5: É um cidadão armado lá. Brasileiro no país vizinho.
6: Foi montada uma operação para localizar o suspeito. Mas até agora nenhuma novidade. O caso está sendo investigado pelas autoridades da Argentina, vai também solicitar informações aqui do lado brasileiro. Informação que também, na região aí de fronteira, teve um caso onde um rapaz foi agredido. Várias pessoas, inclusive tem as imagens, estavam com camisas da Argentina. Agrediram um rapaz que estava em uma motocicleta. Ele ficou bastante ferido, foi encaminhado ao hospital. E a informação que na noite de ontem também deu entrada no hospital aí na região de fronteira, um homem com ferimentos graves. Polícia investiga se foi também em função, né, do resultado da Copa. Provocações de um lado para o outro.
5: O pessoal é bobo, né?
6: Na região aí
5: Obrigado
6: de...
5: Obrigado pelo jogo.
6: É que aí teve... Na...

0: última Copa, quando a Argentina venceu, teve foguetório do lado do argentino e muitas provocações aos brasileiros. Agora aconteceu o contrário, com a vitória da Espanha, os brasileiros aí largaram foguete e provocaram os argentinos, né, naquela situação aí de rivalidade. Mas deu caso, deu polícia na parada, pelo menos 3 ocorrências que marcaram aí o apito final na vitória da Espanha sobre a Argentina na região de fronteira.
1: Muito bem, obrigado, Thiago. Estamos de olho aí em tudo que acontece também na região. Agora 7h56.
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1: 7h59.
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17: Amigo trabalhador,
10: tudo que nos acontece tem certa explicação, mesmo que não seja a mais certa. Como exemplo, pense numa doença. Se o corpo humano é, na verdade, uma máquina, não tem ele direito a falhas, defeitos, enguiços e panes? Mesmo uma dor de cabeça tem sua razão de ser. Ela nos avisa que há algo errado no organismo. Talvez até resultante de um abuso ou descuido. Quando a dor for de fundo moral, espiritual ou emocional, é bom proceder a uma pesquisa mais profunda das causas. Um alerta. Cuidado para não arrumar um bode expiatório, isto é, atribuir a terceiros a culpa de seus problemas. Escute o que acontece. Aquele ali atribui seus males a algum mal feito. Ou quem sabe seja o vizinho por mal olhado. Não seria então um trabalho de terreiro? E assim vamos jogando a culpa de nossos males sobre outros e tiramos o corpo fora. Quer uma sugestão? Assuma a si próprio como causa de seus sofrimentos. Faça um bom exame de consciência. Como se ama, como trata os outros, como assume seus compromissos. É capaz de ouvir um bom conselho? Mude-se por dentro para mudar-se por fora. Pense nisto. Deus o acompanhe.
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1: 8:04, manhã Selinalta, jornalismo. A gente deseja excelente dia, excelente semana para você. De volta aí nos afazeres, segunda-feira, já 20 de julho. E o Coutinho já está aqui na programação novamente para a previsão do tempo. Tivemos aí um pouquinho de chuva agora cedo, mas pouca coisa. E parece que segue tempo bom, né, seu Coutinho? Bom dia.
19: Bom dia. O tempo segue mais para bom na região, não passa muito aí dos 25, 28 graus hoje e amanhã. Agora de manhã, provavelmente entre 15, 18, 16, 19 graus, uma noite assim quentinha para a época. A chance de alguma chuva hoje é muito pequena, amanhã também, talvez amanhã, final do dia à noite. Aumenta a condição de chuva, trovada, alguma coisa mais forte, granizo e vento, no decorrer dessa quarta, caindo a temperatura. Quinta ainda pode ter alguma chance de chuva, bons períodos sem, fresquinho. E na sexta, mantém a tendência de tempo também sujeito a mais para tempo seco, pode ficar abaixo de 10 graus e não passa muito dos 18, 19, fica mais friozinho, voltando ao ritmo normal. Da Climaterra, Ronaldo Coutinho.
1: Obrigado, Coutinho. Tá aí, portanto, a previsão do tempo é para ter tempo bom nesta segunda-feira e terça, amanhã também, né? E quarta-feira, amanhã à tarde, aí à noite, já tem previsão, então, dessa passagem da frente fria. É, falando em tempo, a gente acompanha também a situação do Rio Grande do Sul. O fim de semana foi de ventos fortes e muita chuva no Rio Grande do Sul, gente. Apenas ontem, 41 municípios reportaram danos e 19 pessoas estão desalojadas. Os maiores volumes de chuva deste domingo, ontem, foram registrados em Quaraí, 147 milímetros, Alegrete, 139 milímetros, São Gabriel, 112, Santana da Boa Vista, 108, Rosário do Sul, 102 milímetros e Jaguari, 102 milímetros. Uma cidade teve vento com força superior a 100 km por hora. Caraá, que registrou intensidade de 113,8 km por hora. Outras cidades conviveram com ventania forte, como Santa Vitória do Palmar, 97,9 km por hora, Panambi, 95,8 km por hora, e Sinimbu, 94,6 km por hora. As 19 pessoas desalojadas são moradoras de Alegrete, 5, Santa Maria, 4, Dona Francisca, 3 pessoas, Amborja, 3, Cerro Branco, 2 pessoas e Vale do Sol também 2. Em Candelária, a força dos ventos, que atingiram 75,6 km por hora, derrubou postes de energia elétrica que bloquearam ruas e estradas. Os pontos ficaram bloqueados até o final da tarde de ontem, até que o corpo de bombeiros retirasse os fios energizados. 8 casas foram parcialmente destelhadas. O município de Alegrete informou danos nos telhados de 10 residências após aí ventos de 77,2 km por hora. Também houve bloqueio total na rodovia ERS 507 na ponte do Capivari, onde o desvio para veículos encontrou-se submerso pelas águas do arroio Capivari, segundo o comandante rodoviário da Brigada Militar. Em Bagé, 2 pontes foram interditadas na área urbana devido à elevação do nível da água. Na ponte do Passo do 11, a água está com cerca de 40 centímetros da superfície da ponte. Já na ponte de Rua Ernesto Médici, a água passa sobre a pista, impossibilitando a travessia ainda. A Escola Municipal de Ensino Fundamental Carlos Gomes foi parcialmente destelhada devido às condições meteorológicas em Marques de Souza. A prefeitura forneceu lonas para proteção provisória diante da previsão de novas chuvas. Portanto, em um resumo dos temporais registrados aí no Rio Grande do Sul, temporais já aguardados. Chuva forte, então, e vento de mais de 100 km por hora, aí afetaram 41 municípios, deixando até agora 19 pessoas desalojadas no Rio Grande do Sul. Aqui no Paraná tivemos nos últimos dias muito vento. Pato Branco também registrando aí uma certa ventania. 8 e 9, Edson Eisen.
20: Rodovias aqui, Sérgio Guar, vou falar de 3 acidentes que resultaram em 4 mortes então durante o final de semana. Vamos para o oeste catarinense, 2 mulheres morreram em um acidente na BR-163. Então, o trecho catarinense da BR-163, nós temos aí na região de fronteira, o município paranense de Barracão, faz divisa com Dionísio Cerqueira, e naquela região, sentido Maravilha, tem o município, entre outros municípios, São José do Cedro. O que ocorreu na manhã de domingo, 6h40, foi que as moças identificadas como Sabrina Cardoso e Indiamara Kremer, de 26 anos, foram as vítimas desse acidente, colisão frontal que envolveu um Fiat Uno e um caminhão Scania. Quando as equipes chegaram no local, as ocupantes do carro já estavam em óbita. Um médico que estava no local da ocorrência constatou esses óbitos. O motorista do caminhão saiu ileso. Então, houve bloqueio lá no trecho da BR-163. Os corpos foram encaminhados ao IML, o Instituto Médico Legal. Então, um fato gravíssimo no oeste catarinense com essas moças envolvidas em acidente na manhã do domingo no trecho catarinense da BR-163, região de São José do Cedro. Também uma mulher morreu aqui no sudoeste do Paraná, no trecho entre Coronel Vivida e Candói, na BR-373, mas já no território de Chopinzinho, e foi sepultada no domingo essa mulher. O que ocorreu então nesse acidente? A Silmara Nunes Moreira, de 57 anos, foi vítima de acidente na manhã do domingo, em Chopinzinho então, e o que aconteceu nesse acidente foi que no distrito da Paz, em Candói, houve o acidente. Aliás, ela foi sepultada em Chopinzinho, mas foi no distrito da Paz, na BR-373, já no território de Candói, a colisão. A colisão foi na madrugada do sábado e o sepultamento foi no domingo. Então vamos lá. Sobre a colisão, envolveu uma Saveiro de Cantagalo, conduzida por Gilmar Santos Veiga, 54 anos, e um Santana de reserva do Iguaçu, conduzido por Adriele Araújo dos Santos, de 35 anos. O condutor da Saveiro sofreu ferimentos, a esposa, essa mulher, a Silmara, entrou em óbito. Então, Silmara, caroneira, então, dessa Saveiro, e que acabou morrendo, corpo encaminhado ao IML, o Instituto Médico Legal. Ela residia em Cantagalo, estava em viagem com o marido para o Rio Grande do Sul, quando ocorreu o acidente. Então, passando pelo Distrito da Paz, houve esse acidente, essa colisão entre Saveiro e também um outro veículo, e um Santana, né? E essa caroneira da Saveiro não resistiu. Então, só recapitulando aqui, acidente na manhã do sábado, sepultamento no domingo, na região de Chopinzinho. As informações são dos colegas da Rádio Nossa, lá de Chopinzinho. E eu já tinha falado mais cedo daquele acidente em Marmeleiro, entre Marmeleiro e Renascença, mas já no território de Renascença, na PR-280, a novidade aqui desse caso, muita lentidão no trânsito, bloqueio na PR-280, pense bem, é a passarela do sudoeste do Paraná, e houve aproximadamente 3 horas de bloqueio por causa desse acidente gravíssimo que envolveu uma carreta que transportava, tinha aí no reboque um tanque, né, uma carreta tanque, e um homem morreu nesse acidente, o Dário Saltier Nunes, de 51 anos, foi na noite do sábado o acidente. Ele era morador de Renascença, conduzia um Corolla, que já é um veículo seguro, imagine só, mas com a colisão com a carreta, mesmo assim, ele não resistiu. Ele seguia de Marmeleiro para Renascença e bem pertinho da área urbana de Renascença, perdeu o controle da direção, a colisão foi frontal com o caminhão, e aí a morte desse homem, corpo encaminhado ao Instituto Médico Legal. O motorista da carreta de nacionalidade paraguaia saiu ileso. Situação, então, dramática, vivenciada também pelos socorristas nesse acidente complexo. Polícia Rodoviária Estadual, EPR Iguaçu, SAMU, Corpo de Bombeiros, no sábado, bem pertinho da área urbana de Renascença, esse acidente. Então, tivemos esse de Renascença, aquele do Distrito da Paz, lá próximo a Candói, e as duas mulheres que morreram na região de fronteira, em Santa Catarina, também uma outra situação grave, total de 4 vítimas nas nossas rodovias. Mas o número de ocorrências foi muito maior e a gente está fazendo aqui um levantamento, e daqui a pouco eu trago um panorama por aqui durante a programação. Mas na minha próxima participação, vamos falar dos nossos comerciantes. Seu Célio Ruaro, teve jantar em comemoração ao Dia do Comerciante e também aniversário do Sindicomércio? Foi no Tarcanativista, na sexta-feira à noite. Daqui a pouco a gente traz algumas lideranças que vão falar sobre o assunto por aqui, seu Célio Ruaro.
1: Vamos acompanhando tudo para você, ouvinte, com muita credibilidade, muita responsabilidade aqui da nossa equipe. Fique ligado, portanto, você que quer ficar aí por dentro de tudo o que acontece, não é? Aconteceu aí principalmente no final de semana, segunda-feira a gente faz um resumão para você. 8h15, intervalo, já voltamos.
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7: 8h17 agora, acerte com a gente e aciono aí a Karine Martins, tem informação.
8: Manter a caderneta de vacinação atualizada ajuda a prevenir doenças, reduzir complicações e favorecer um envelhecimento mais saudável, alerta a Secretaria da Saúde do Paraná. Idosos devem procurar uma unidade de saúde para revisar o histórico vacinal e receber as doses indicadas conforme idade e condições clínicas. Embora a vacinação seja frequentemente associada à infância, a imunização deve continuar durante todas as fases da vida. Na terceira idade, algumas vacinas exigem reforços periódicos. Outras são indicadas apenas para determinados grupos, conforme o histórico de doses, a presença de doenças crônicas ou a situação epidemiológica. A Secretaria de Saúde orienta que idosos consultem a caderneta de vacinação com frequência. As recomendações podem variar de acordo com a idade, o histórico vacinal, os medicamentos em uso e as condições de saúde. Quem tiver dúvidas deve procurar a unidade básica de saúde mais próxima para verificar se existem doses atrasadas. A vacina contra a influenza deve ser aplicada todos os anos. A imunização reduz o risco de complicações provocadas pela gripe, como pneumonia e agravamento de doenças crônicas. A CESA reforça que a proteção vai além das infecções respiratórias, porque ajuda a reduzir casos graves, internações e mortes. Para os idosos, a recomendação é receber uma dose de reforço contra a Covid-19 a cada 6 meses. A aplicação periódica é necessária porque o nível de anticorpos diminui ao longo do tempo. A vacinação também ajuda a evitar complicações e agravamentos de problemas de saúde já existentes. A vacina contra a hepatite B é aplicada em 3 doses, conforme o histórico vacinal. Ela protege contra hepatite B e D. Caso a pessoa não tenha comprovante das aplicações anteriores, a situação deve ser avaliada pela equipe da unidade de saúde. A vacina dupla adulto, conhecida como DT, protege contra difteria e tétano. O reforço deve ser realizado a cada 10 anos. A equipe de saúde pode verificar a data da última dose e orientar sobre a necessidade da atualização. Nesses grupos também está a vacina pneumocócica, febre amarela, que exige avaliação individual, a tríplice viral, que depende da situação epidemiológica, a varicela, que é indicada para públicos definidos, e lembrando sempre que o idoso deve levar a caderneta de vacinação caso tenha o documento disponível. Também precisa informar ao profissional de saúde sobre doenças alérgicas e também medicamentos em uso. Em caso de febre ou doenças agudas, a orientação é consultar a equipe sobre o melhor momento para receber a vacina. O registro das doses deve ser mantido para facilitar o acompanhamento do calendário.
7: Obrigado, Karine. Sempre é bom a gente lembrar aí das vacinas. 8h21, Edson Neiser.
9: É, o ouvinte ajuda a fazer a programação aí, Sérgio Guari. A gente vai trazer aqui um aviso trazido pelo Adolfo Menegatti, agricultor aí que está girando pelas estradas do nosso interior e comunica que árvores caíram em cima, ou árvore caiu em cima da fiação de alta tensão entre Fazenda da Barra e Passo da Ilha. E aí, primeiro que pode estar energizado, deve estar energizado, né? Chama a atenção também dos demais aí que estão na programação que não passem por ali porque está bloqueado. Então, para quem vai de Fazenda da Barra para o Passo da Ilha, não tem como passar, nem máquina agrícola, não passa trator, caminhão, nem automóvel, nada passa.
7: Está
9: bloqueando totalmente a estrada, então esse é o recado, atenção pessoal do Passo da Ilha e Fazenda da Barra, esse é o recado na ligação entre as duas comunidades, está tudo bloqueado ali. A gente vai fazer aí o comunicado também para a Copel, né, Célio Raro?
7: Pois é, e alguém tem que ir lá tirar a árvore, né? Prefeitura? Cabe à prefeitura, será? Copel?
9: Copel, porque a pode Copel estar energizado, né? Então, eles têm as equipes para isso.
7: Muito bem, então tá aí o recado. A Copel precisa ser avisada, não sei se já foi avisada, para fazer esse trabalho. A gente vai acompanhando aí. Tiago Tessano informando.
10: E começa hoje o prazo aqui, visando as eleições de 2026, Célio Guaro, para as convenções partidárias. Então, no calendário que a gente tem aqui, das datas, a gente fica aí numa expectativa. Tradicionalmente, os partidos vão deixar para a reta final, né? Na semana aí da virada do mês e também para a reta final para oficializar, porque ainda nós temos os pré-candidatos. E agora vamos entrar na semana, nesses últimos dias decisivos. Realmente, quem falou que é pré-candidato a deputado, vai mesmo ou não vai? Ao Senado, ao governo, presidência da República. Então, pelo calendário eleitoral, hoje, abrindo o prazo, visando as convenções partidárias.
7: Os partidos deixam sempre aí pro último dia, né, Tiago?
10: É, tradicionalmente. Em Pato Branco, quando tem aí visando as eleições para prefeito, os partidos, eles fazem, marcam ali pro último dia, 7 da noite, 8 horas. Então, enfim, para realizar. O prazo vai até 5 de agosto, então ainda nós temos mais de 2 semanas. E as conversas, as tratativas, mas existe já a possibilidade do período oficial para a realização das convenções partidárias destinadas a deliberar sobre as coligações e escolher também candidatos e candidatas. No dia 5 é o prazo final, aí do dia 5 até o dia 15 fica uma expectativa para que os partidos políticos, as federações e as coligações registrem as suas candidaturas junto à Justiça Eleitoral. Então tem até o dia 15 para registrar. E a Justiça Eleitoral, no dia até o dia 16 para oficializar as candidaturas. E no dia 16 de agosto, o início da propaganda na rua e também na internet. 16 de agosto. No rádio e na TV, a campanha eleitoral aí, o horário eleitoral, começa em 28 de agosto. 28 de agosto a 1º de outubro. Diminuiu isso nos últimos anos, diminuiu bem o período. E o tempo também. Mas então, 28 de agosto a 1º de outubro. Nós temos para o mês de setembro, no dia 14, tem a questão aí para lacração dos sistemas eleitorais. No dia 19, 15 dias antes do pleito, é o período onde candidatos e candidatas não podem ser detidos ou presos, a não ser em flagrante. 29 de setembro a 6 de outubro é o período também que eleitoras e eleitores não podem ser presos, salvo em flagrante, decorrência de sentença criminal ou por desrespeito a salvo-conduto. E aí nós temos no dia 3 de outubro a realização da cerimônia para a totalização dos resultados eleitorais, onde é feita uma conferência. Nós temos no dia 4 de outubro o primeiro turno das eleições, das 8 às 17 horas, não vai mexer com relação ao horário. E se houver a necessidade de segundo turno, 25 de outubro, onde nós teremos o segundo turno aqui no Brasil. Agora, um cronograma, a novidade desse calendário eleitoral é a partir de hoje, o período para as convenções. A gente está aguardando, acredito que na semana que vem, a gente vai ter da Justiça Eleitoral aqui de Pato Branco, sério, aí sim, o número oficial dos eleitores. Que nós tivemos o período aí para o pessoal se cadastrar, fazer transferência, tirar o título de eleitor, foi feito um levantamento, fechou o período, E agora, nesses últimos ajustes, a Justiça Eleitoral tem uma expectativa que até o final da próxima semana a gente já tenha o número total de eleitores, os aptos aqui, os locais de votação também, o número oficial na cidade de Pato Branco. Mas não vai chegar nos 70 mil eleitores, como havia uma expectativa. A gente deve ter a confirmação aí na próxima semana.
7: Bacana, obrigado, Thiago. Vamos acompanhando aí, depois da Copa do Mundo, que todo mundo falava, né? Que terminou ontem, agora período eleitoral. Agora vamos para as eleições, o ano aí bem movimentado de 2026. 8:26.
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7: E a nível de mundo, Irã pediu agência nuclear da ONU que condene os ataques dos Estados Unidos, que, segundo o país, tiveram como alvo a usina nuclear Darkovin, em construção no sudoeste daquele país. O Irã espera que o Conselho de Governadores da Agência Internacional de Energia Atômica e o diretor-geral da agência, que ocasionalmente fazem declarações políticas sobre a questão nuclear iraniana, declarem claramente sua posição sobre o assunto, condenando o crime dos Estados Unidos, disse o porta-voz do Ministério das Relações Exteriores do Irã em uma coletiva de imprensa em Teherã nesta segunda-feira. Além da instalação, os ataques dos Estados Unidos também atingiram vários locais na cidade portuária de Bushehr, no sul do Irã, onde fica a única usina nuclear civil do país, informou a mídia estatal iraniana IRNA. Em comunicado divulgado na noite de ontem, o comando central aí dos Estados Unidos, CENTCOM, responsável pelas ofensivas no Oriente Médio, informou ter concluído a nona noite consecutiva de ataques contra o Irã. Segundo os militares americanos, os alvos incluíram centros de comando, sistemas de defesa aérea, locais de lançamento de mísseis e drones, redes de comunicação, e a operação teve como objetivo reduzir a capacidade iraniana de atacar embarcações comerciais que transitam pelo Estreito de Hormuz. O porta-voz do chanceler iraniano também afirmou nesta segunda-feira que Teherã não permitirá que Hormuz seja usado por seus inimigos por ameaçar a segurança do país. Portanto, a guerra continua. Os Estados Unidos atacaram agora a usina nuclear do Irã, uma usina em construção lá no Irã. Então, as últimas notícias aí, não é, sobre a guerra. 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Lavorão, a força viva para o homem do campo e da cidade. 8h35, Edson Eisen.
9: Vamos trazer informações do Sindicomércio, que esteve em festa, teve comemoração na sexta-feira à noite aqui em Pato Branco. 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Bom, vamos trazer informações aqui, Célio Ruaro, do Jantar do Comerciante, que foi promovido na última sexta-feira, dia 17, no CTG Tarca Nativista. Comemoração, então, dos 46 anos do Sindicomércio e também o Dia do Comerciante, celebrado na última quinta-feira. Nós estivemos lá nesse evento e conversamos em entrevista coletiva com Ulisses Piva, o presidente do Sindicomércio, que falou sobre essas comemorações. A gente vai ouvir, então, essa liderança que tem atuação essa entidade nos 42 municípios do sudoeste do Paraná. No bate-papo com ele, a gente falou um pouquinho mais sobre o tamanho dessa entidade, a atuação, a força desse setor, que é justamente o setor do comércio. Vamos ouvir o que disse o Ulisses Piva.
1: Então, uma festa para todos os nossos comerciantes da abrangência do Sindicato de Comércio. Estamos muito felizes com a presença de todo esse povo que está conosco. E dizer que o comerciante, apesar das situações, continua com muita esperança e com certeza nós vamos cada vez melhorar o nosso atendimento, as nossas lojas, inclusive, para que nós tenhamos um sucesso maior.
2: Tamanho do Sindicato de Comércio e do setor, Ulisses, Pato Branco e região, só para a gente ter uma ideia da grandeza do que é a entidade. Hein?
1: Então, hoje a nossa entidade está com 56 anos e nós temos 41 municípios de abrangência. Então, nós temos 750 associados contribuintes e temos o sudoeste praticamente inteiro, só tira a cidade de Francisco Beltrão, todos pertencem para o Sindicato de Comércio.
2: Bom, é importante, né, porque você fala do comerciante, né, esse é o motivo do Sindicato de Comércio, todo o sistema, para celebrar a data, né?
1: Exatamente, nós somos o representante legal do comerciante, que o Sindicato de Comércio que rege os horários de funcionamento, os feriados quando é trabalhado, é tudo discutido, e os salários também acertados com a categoria do laboral. Então é a nossa entidade que tem esse trabalho, que fica trabalhando em prol do nosso comércio.
2: O evento marca também, né, um evento simbólico aqui da gestão, quer dizer, Ulisses Piva à frente da entidade, né?
1: Exatamente, nós somos uma diretoria onde existe presidente, vice, etc., mas nós somos, na verdade, todos diretores. Então, a nossa diretoria é formada de diretores. Então, é um ponto que nós chegamos e achamos que acertamos e estamos trabalhando sempre em prol da nossa entidade.
2: Mais uma vez, a autoridade, o vice-governador, no evento aqui do Sindicato de Comércio, dá para dizer que ele é da casa, né?
1: É, com certeza, ele é patobranquense, né? E gosta muito de nós e muito tem nos apoiado, que nós tenhamos uma gestão sempre com sucesso.
2: Parabéns, 56 anos, um abraço.
1: Obrigado e boa festa a todos.
9: Bom, informações aí do Ulisses Piva, né? Que falou aí sobre o Jantar do Comerciante, em parceria também com a CDL, a Câmara dos Dirigentes Lojistas. O Darcy Piana, que é o vice-governador do Paraná, esteve presente, é cidadão honorário de Pato Branco. Ele é de Palmas, ele preside a FEComércio, a Federação do Comércio do Estado do Paraná. Daqui a pouco, no decorrer da programação, ele vai falar aqui na programação também. Vamos ouvir o que disse o seu Olívio Choqueta, uma grande liderança ao longo de décadas, junto às entidades representativas, entre elas o Sindicomércio. Ele também nos atendeu falando sobre a relevância, a importância da atuação dessa entidade.
22: Para nós é uma alegria muito grande, porque é um trabalho muito extenso que se vem fazendo há muitos anos. E todo o grupo que trabalha nessa entidade é esforçado em fazer praticamente o bem e continuar essa caminhada que estamos fazendo, né? Então, para nós é uma alegria esse dia do comerciante que passou ontem, foi maravilhoso, porque hoje vamos comemorar esse dia. E para o Sindicomércio é algo que nos deixa muito feliz, e essa alegria nos torna bem agradável.
2: O senhor sempre acreditou na força do associativismo e sempre participou do Sindicomércio, né?
22: Sempre, sempre. O associativismo é importante porque ele é o crescimento, além dos grupos, das próprias pessoas também, né? Então isso é muito importante.
2: Para o senhor, como comerciante, foi importante participar do Sindicomércio?
22: Foi. É muito bom porque você, além de estar ligado no comércio, você faz atuação sindical também.
2: Parabéns. Deixa eu dar uma esticadinha pro rádio aqui. Quantas idas e vindas, viagens. Aí me faz lembrar daquela história de que a Constituição de 88 tem propostas que saíram de Pato Branco, da representatividade, não é isso, senhor?
22: Tem, nós. Em 88 nós éramos um grupo que participávamos em Curitiba da Constituição de 88. E esse grupo fez um trabalho muito grande lá. E algumas coisas foram e algumas coisas que nós queríamos não saíram.
2: faz parte da cobrança, né?
22: Sim, sim, sempre.
9: Bom, você, Olívio Choqueta, né? Falando da importância de uma entidade assim, a representatividade do Sindicomércio, que é o Sindicato Patronal do Comércio Varejista de Pato Branco e Região. Então, o aniversário foi comemorado, a data, né? Foi 21 de junho, mas o evento de comemoração dos 56 anos foi, então, na última sexta-feira, também celebração do Dia do Comerciante, ao lado da CDL, a Câmara dos Dirigentes Lojistas. O Dia do Comerciante foi na quinta-feira, o dia 16. Jantar, na sequência, show com a família Azzolini, a Tainá e a Tairine. E vamos trazer também novas entrevistas daqui a pouco aqui na programação de jornalismo da Selinalta, hein, Célio Varo?
7: Obrigado, Edson, por mais esta informação. Agora, 8h41.
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0: 8h45, de volta na Serinalta, destaque esportivo com o Thiago Tessaro.
1: 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Nós tivemos no final de semana também o campeonato Interbairros, decisão do Sub-20 e a decisão também do veterano. E com os jogos valendo aí a taça, nós tivemos no ginásio do Olivar Lavarda, no Sub-20, Planalto e São Cristóvão empataram em 2-2. Nos pênaltis, o Planalto ganhou do São Cristóvão por 5-4. No veterano, Jardim Floresta e Menino Deus foi 1-1. Nos pênaltis, Jardim Floresta 2, Menino Deus 4. Campeão no Sub-20 foi o Planalto, campeão no veterano, o Menino Deus, campeonato organizado pela União de Bairros, teve a decisão que aconteceu no ginásio do Olivar Lavarda. Nós também temos aqui, da agenda da semana, a Liga Nacional, ela tem hoje o jogo para fechar a rodada. Nós teremos às 20h30 o Santo André contra o Carlos Barbosa. E esse jogo aqui, o Santo André no desespero, porque é o Lanterna. Se perde a partida hoje, complica a vida, inclusive com o risco até de rebaixamento. Mas se o Santo André ganhar o jogo, ajuda o Pato. Porque o Carlos Barbosa no momento tem 20 pontos, é o sétimo. O Pato é o quinto com 21. Se torna uma torcida aqui pro Santo André. Santo André empatar ou ganhar o jogo, deixa o Pato na quinta posição. A gente tem o Atlântico 29, Magnus 27, Joinville 26, Praia Clube 26. O Pato é o quinto com 21.
0: Mas o Santo André tá lá embaixo, né?
1: Tem 7 pontos, é o Lanterninha.
0: É complicado.
1: Então, vamos aguardar. Só que o jogo hoje é lá em Santo André. Então, não vai ser um confronto difícil aqui, até de colocar um favoritismo. E o investimento do Carlos Barbosa é maior.
0: É.
1: Só que pega o Santo André no desespero. E essa rodada da Liga Nacional, ela teve, essa última rodada, muitas surpresas. Favoritos não conseguiram vencer. Então vamos ver o que vai rolar. E o Santo André que está na briga aqui, se a gente for pegar. Santo André, 7 pontos. Marreco tem 8.
0: Nossa,
1: São José tem 9.
0: Né? É. E brigava bem aí. Pelo
1: lembrando campeonato. Que o 15º e o 16º cai direto. O 14º ele vai jogar com o terceiro que subir da Silver. Faz 2 jogos. E aí quem perder do confronto, entre os dois, o que perder tem que jogar Silver, o que ganhar se safa e
0: os
1: joga
0: outro. Os últimos dois já vão pra Silver direto.
1: Se terminasse hoje, o Marreco tava caindo pra Silver. Então,
0: tem mais quantas rodadas, Thiago?
1: Tem mais 2.
0: Nossa, só mais 2?
1: É.
0: Ah, e o... Bem complicada a situação, então.
1: É. O detalhe do Marreco é assim... analisando no momento aqui, o Marreco ou ele cai ou ele vai jogar para não cair. Porque nossa, o que acontece? O Minas é o 13º, tem 12 pontos, tem 4 pontos a mais que o Marreco. E faltam 6. Então o Marreco vai ter que torcer para que o Minas perca um jogo e no máximo empate outro. E o Marreco ganhar os 2.
0: Vai ter que ganhar as 2 restantes.
1: É, ele tem que ganhar as 2 e torcer para que os de cima. Ninguém ganha.
0: É, aí é complicado.
1: Então é complicadíssimo.
0: Se depende dos outros, né?
1: Então, a situação melhor do Marreco é o seguinte: é ganhar os 2 jogos, ficar em 13º, ficar em 14º, né? Ganhar os 2 jogos, ficar em 14º e jogar com quem vem da Silver um mata-mata pra ver quem que vai sobreviver.
0: Complicada a situação mesmo.
1: E agora, o Marreco na próxima rodada pega o Corinthians. Marreco e Corinthians. E o Corinthians que tem 12, não tá garantido ainda o Corinthians? Então, complicado. É. Corinthians vem pra, pelo menos, não perder pro Marreco. E se não perder pro Marreco, o Marreco...
0: Já derruba o time coisa. Aqui do Sudoeste.
1: E o Marreco investiu, contratou meio mundo, sério. Será que vai cair? Fica a expectativa aí pra ver o que vai acontecer. Hoje, o Marreco hoje aqui torce pro Carlos Barbosa, né? Já tem gente torcendo pro Santo André. Vamos ver o que, que vai rolar. E o Pato Futsal, time se preparando, o Pato tem agora nessas semanas as atenções voltadas no Campeonato Paranaense da Série Ouro. Na quarta-feira, o Pato joga contra o Cascavel. Quarta-feira, 19h30, Cascavel e Pato, é rodada do Campeonato Paranaense da Série Ouro. Amanhã a rodada começa com Umuarama e Chopinzinho. Na quarta, Cascavel e Pato. Na sexta-feira, Palmas e Manuel Ribas. Vamos para as últimas quatro rodadas da Ouro. O Pato que no momento lidera a competição com 22 pontos. Essa semana também tem Campeonato Brasileiro da Série B. Nós teremos a rodada começando.

0: Hã? Ah, sempre sem briga, né? É bom a gente dar uma secadinha e tal.
1: Agora, quem fez a tabela? Corinthians e Remo, hein?
0: Eu vou ter que cantar. Cachorro não gostou, então?
1: Não.
0: Vocês jogam quem?
1: Nós é bucha, vocês é só mumuzinho, né?
0: É. Mumuzinho, fazia tempo.
1: Pegar o Remo em casa?
0: É, olha. Dá uma remada nessa cabeça aí, tá louco.
1: O Coxa, pega um Palmeiras.
0: É. O Coxa?
1: A Chape, pega o Flamengo.
0: Tem que torcer pro Coxa. Uhum. Aí, coitado da Chape, né? A gente gosta da Chape, Gabriel. Justa o Mengo. A situação de vocês está melhor que a Chape.
1: Ah, né, nossa.
0: Vamos pegar quem aí?
1: Eu não falei nada do meu time, já vem falando.
0: Não, vamos jogar com quem?
1: Não, o Inter pega o Cruzeiro.
0: Cruzeiro.
1: Mas eu não tinha falado do Inter, Thiago, o senhor tocou no assunto. Mas
0: tem que falar, é time, né?
1: Não, já tinha passado.
0: O povo quer saber.
1: Mas já, né?
0: É,
1: Cruzeiro, já vai lá, começar a ser caçando lá.
0: Cruzeiro?
1: Lá. Ultimamente é melhor jogar fora do que jogar em casa. Mas só que é lá em Inter. É,
0: vai jogar em casa, então.
1: É, tá bom. É. Rodada 19 da Série A do Brasileiro.
0: Muito bem, é o que nos resta, né? É o que nos resta torcer pro Brasileirão agora. 8h53.
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7: Oito e cinquenta e oito, vamos seguindo aí, 8:58, Manhã Serinalta, jornalismo vai seguindo, temperatura 20 graus e segundo Coutinho aí tem previsão de tempo bom hoje, mais nublado, apesar que tivemos uma nuvem aí que trouxe um pouquinho de chuva, mas pouca coisa, e vai chover mesmo aí, vai ser então na próxima quarta-feira, amanhã tarde aí, na quarta-feira já tem previsão de mais chuva. Seguem visitas do CadÚnico aqui em Pato Branco. É isso, Karine?
8: A Prefeitura de Pato Branco, por meio da Secretaria Municipal de Assistência Social, informa que está em andamento o cronograma de 167 entrevistas domiciliares destinadas à inclusão e à atualização de famílias no CadÚnico. O cronograma poderá sofrer alterações conforme a demanda de atendimentos recebida até o dia 17 de julho de 2026. As visitas são realizadas por equipes da Secretaria Municipal de Assistência Social, que estarão devidamente identificadas com camiseta ou colete do Cadastro Único e também da Secretaria, além de utilizarem veículo oficial identificado. Durante a visita, é necessário que a família apresente RG e CPF de todos os moradores da residência, comprovante de endereço atualizado. A apresentação da documentação é indispensável para que seja realizada a inclusão ou a atualização das informações no Cadastro Único. A Secretaria Municipal de Assistência Social reforça a importância da colaboração das famílias durante as visitas. Manter o Cadastro Único atualizado é fundamental para garantir o acesso aos programas e benefícios sociais oferecidos pelos governos federal, estadual e municipal.
7: Obrigado, Karine, pela informação a nível de mundo. Aí você já ficou sabendo, né? Apesar de que os ataques continuam, mas um ataque forte aí a uma usina em construção lá dos Estados Unidos, não é? Aí que atacaram então novamente o Irã. E nesta segunda-feira reflete já o preço do petróleo. Os preços do petróleo voltaram a subir firme então, após o Kuwait afirmar que o Irã atacou também uma usina de energia e dessalinização de água daquele país, em mais um capítulo da escalada do conflito no Oriente Médio. Por volta de 20 horas, horário de Brasília ontem, o contrato do Brent, referência internacional, avançava 3,2%, passando para 90,93 dólares por barril. Segundo o Ministério da Eletricidade, Água e Energia Renovável do Kuwait, o ataque provocou incêndio que atingiu diversas unidades de geração de energia da instalação. O país tem forte dependência das usinas de dessalinização, né? Para tirar o sal aí da água do mar para o abastecimento de água potável. Portanto, brasileiro que se prepare aí, né? Tivemos então esse aumento novamente no preço do petróleo. Vamos ver se reflete por aqui, com certeza vai refletir, né? Se sobe e desce aí do petróleo, acaba prejudicando, não é de hoje já, os países. Temos falecimentos. A funerária Nossa Senhora Aparecida, juntamente com as famílias Norberto e Loureiro, comunicam com pesar aos parentes e amigos o falecimento de Dari Norberto, cujo corpo está sendo velado na capela 2 da funerária Nossa Senhora Aparecida. Às 10h45 de hoje, daqui a pouquinho, portanto, será realizada a celebração de corpo presente no local do velório. Logo após o cortejo fúnebre, seguirá para o cemitério Portal do Céu, onde dar-se-á o sepultamento. Notificamos o falecimento de Dari Norberto. A funerária Nossa Senhora Aparecida, juntamente com a família Pagnoncelli, comunica com pesar aos parentes e amigos o falecimento de Afonso Pagnoncelli, cujo corpo está sendo velado na capela da funerária Nossa Senhora Aparecida. Às 16h30 de hoje, segunda-feira, dia 20, será realizada a celebração de corpo presente no local do velório. Logo após o cortejo fúnebre, seguirá para o cemitério paroquial do bairro Bortote, onde dar-se-á o sepultamento. Notificamos o falecimento de Afonso Pagnoncelli.
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6: 9:06, de volta ao jornalismo nesta segunda-feira, 19 graus agora, a temperatura agradável. Bom trabalho para você, ouvinte. E a Selinalta FM de Pato Branco continua informando. Edson Reiser.
7: Algumas informações novas de fatos atendidos durante o final de semana aqui em Pato Branco, Sérgio Ruaro. Feitos esses atendimentos pela Polícia Militar, a PM fez um trabalho de apoio a uma situação de descaminho aqui em Pato Branco, um apoio inclusive à vigilância sanitária, fiscalização urbana na região central, e ação conjunta teve o objetivo de fiscalizar estabelecimentos para verificar o cumprimento da legislação em torno de bebidas. Durante as vistorias em um estabelecimento, em um restaurante, as equipes flagraram diversas irregularidades em bebidas expostas no local. A constatação foi de produtos sem registro junto ao Ministério da Agricultura, que careciam de rotulagem regulamentar. Bom, Sérgio Guara, esses materiais, essas bebidas foram apreendidas. Há algum tempo houve um comunicado já da Vigilância Sanitária que não pode vender, aí os estabelecimentos não podem vender bebidas no litrão PET ali de plástico, sem rótulo, sem nada, né?
6: Sim, claro.
7: Aquele chamado produto colonial, sem a origem, sem o registro, não pode. E a gente sabe que tem, aqui na nossa região o pessoal fabrica, ou uma cachaçinha de alambique, ou um vinhozinho, mas não pode. E aí houve flagra, material apreendido, Polícia Militar prestou apoio à Vigilância Sanitária em um estabelecimento, em um restaurante aqui em Pato Branco, teve uma batida nesse final de semana. Teve um outro trabalho da Vigilância Sanitária em uma clínica veterinária. Esse caso eu falo daqui a pouco aqui na programação de jornalismo, especificamente esse, que foi um outro fato atendido pela Vigilância Sanitária. Em Pato Branco, no final de semana, muitos casos de infrações de trânsito, a gente vai falar oportunamente sobre eles, mas agora, com exceção do trânsito, eu falo de atendimentos da Polícia Militar. Um deles foi uma recuperação de veículo no centro, no sábado, dia 18, 16 horas e 30 minutos. Um furto estaria Um veículo tomado em furto estaria circulando na área central de Pato Branco. A Polícia Militar fez esse trabalho, então, de verificação e, segundo informações da Polícia Militar, o veículo foi abordado, entregue na Delegacia de Polícia Civil após a constatação, então, de que se tratava de um veículo tomado em furto, mas esse carro aqui, a polícia acabou não detalhando aqui qual seria o modelo desse veículo que foi encontrado pela Polícia Militar, mas teve uma recuperação de veículo furtado durante o final de semana. Outra situação atendida na cidade foi uma questão de perturbação do sossego. No centro, dia 19, foi ontem, 14 horas, um atendimento feito pela Polícia Militar. E segundo informações da PM, mas esse foi lá no município de São João, foi no centro, mas no município de São João. Já que iniciei essa fala aqui, eu prossigo falando desse caso, que também é área de atuação da Polícia Militar, som em volume excessivo, e durante essa abordagem, então, os moradores, eles acabaram sendo abordados pela Polícia Militar, o aparelho de som foi apreendido e entregue na delegacia daquela cidade, então, também a área de atuação da Polícia Militar, o município de São João. Além desses fatos, nós tivemos em Pato Branco um caso de lesão corporal, violência doméstica. No domingo, ontem, 18 horas e 20 minutos, no bairro Bela Vista, a Polícia Militar foi chamada, atendeu essa ocorrência, e segundo informações da PM, o atendimento ocorreu após o acionamento via 190, que relatava uma situação de agressão física no interior de uma residência. Os policiais constataram o fato, identificaram as vítimas, relataram que foram agredidas por um familiar após uma discussão motivada pelo consumo de bebida alcoólica. O homem agrediu fisicamente os moradores da casa, lesões em dois familiares e também danos materiais em um veículo estacionado no local. Relatos colhidos, a Polícia Militar deu voz de prisão ao envolvido, que foi entregue na Delegacia de Polícia Civil. A PM aqui não relatou, no resumo da ocorrência, qual era o grau de parentesco entre esse homem, que praticou lesão corporal contra familiares, e também danos em um veículo estacionado nessa casa no bairro Bela Vista. Um resumo de alguns atendimentos feitos na cidade. E eu vou concluir aqui com um fato da Polícia Civil, Célio Ruaro. Uhum. A Polícia Civil elucidou uma situação aí de crime de violência sexual ocorrida em Vitorino, mas o homem acabou sendo localizado. A ação conjunta entre Polícia Civil e Militar resultou na prisão de foragido pelo crime de estupro. Segundo informações da Polícia Civil, delegada doutora Keila Mafioletti, delegada da mulher, e a gente sabia dessa investigação que ocorria há vários dias, a vítima com ferimentos graves a partir da lesão que sofreu, e agora nós tivemos no sábado a elucidação desse caso. Então vamos a esse relato trazido pela doutora Keila Mafioletti. A Polícia Civil, através da Delegacia da Mulher, com o apoio do 3º Batalhão, prendeu na sexta-feira um homem de 24 anos, investigado pelo crime de estupro. O fato ocorreu em Vitorino, no dia 12, vitimando uma menina de 14 anos. Ela sofreu lesões graves decorrentes da conduta deste homem. Houve até internação hospitalar. E com a expedição do mandado de prisão preventiva pelo juízo da comarca de Pato Branco, o investigado permaneceu na condição de foragido. Após algumas diligências iniciadas pela Delegacia da Mulher, esse homem foi encontrado no bairro Santa Fé, no conjunto Santa Fé, aqui em Pato Branco, que fica no bairro São Roque, enquanto estava homiciado na residência de familiares. Portanto, crime cometido no dia 12 em Vitorino, e a localização, a delegada confirmou no sábado a localização dele no conjunto Santa Fé, foi preso, e a Polícia Civil com isso reforça o compromisso com o combate à impunidade, demonstrando que a integração das forças de segurança é indispensável para a repressão de crimes graves, em especial violência sexual, que foi esse caso em que o homem estava escondido no conjunto Santa Fé após cometer esse crime grave no município de Vitorino. Muita gente comentando, mas e cadê as informações dessa violência sexual em Vitorino? Nós, por algumas ocasiões em que estivemos na delegacia, a delegada doutora Keila dizia pra gente assim, em off, né, Célio, olha, não posso divulgar porque estou no encalço, estamos investigando. Isso, inclusive, na quinta, na sexta-feira. E não é que no sábado ela trouxe esse desfecho com a prisão desse homem. Então a gente respeita também o momento certo da polícia fazer as divulgações, até para não comprometer a investigação, não frustrar aí alguma investigação, divulgando detalhes que de repente possam comprometer essa investigação. Mas para a comunidade de Vitorino, a gente lamenta a ocorrência, mas depois o desfecho foi, digamos assim, com êxito na localização desse homem, que agora deverá pagar pelo que fez. Segundo a investigação da Polícia Civil, ele praticou essa violência sexual contra uma menina de 14 anos e agora acabou sendo localizado esse rapaz de 24 anos aqui em Pato Branco, Célio Ruaro, o caso grave e que a gente traz o desfecho aí.
6: E um bom desfecho, que a polícia meteu a mão nesse cidadão e agora vai pagar pelo que fez. Trabalhador morre soterrado em silo aqui no Paraná. Um trabalhador morreu soterrado após cair em um silo de milho em uma fábrica de ração em Jesuítas, ali no oeste do Paraná. Copacol informou que a vítima era Adalto Macedo, de 39 anos. Ele prestava serviços gerais e era contratado por meio de uma empresa terceirizada. Segundo a Defesa Civil, um colega de trabalho de Adalto contou que ele tinha saído para se hidratar. Quando voltou, o equipamento que ele usava, chamado trava-quedas, falhou e não conseguiu impedir que ele caísse dentro do silo. Agentes do Corpo de Bombeiros e do Serviço de Atendimento Móvel de Urgência SAMU foram acionados. Juntos com a Defesa Civil, eles desobstruíram o silo e retiraram o corpo de Adalto. A Polícia Militar isolou o local, que foi periciado pela Polícia Científica. As circunstâncias do acidente serão investigadas.
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6: 9:18, vamos juntos até 9:30 aqui no jornalismo da Rádio Selinalta, que acompanha tudo para você, local, regional, as principais, Brasil e mundo. Volto com você, Thiago Tessaro.
17: Tem mais alguns fatos aí do final de semana, o que rolou aí no setor de segurança. A polícia segue trabalhando lá na região de fronteira a respeito dos episódios, né, da situação envolvendo aí a decisão da Copa do Mundo. Seguem hospitalizados, um homem e uma mulher. Eles estão no hospital em Eldorado, em uma cidade aí da Argentina, mas aqui com algumas diligências que a polícia faz na região sudoeste também para tentar localizar o autor e entender aí o que foi a confusão que aconteceu depois da Copa do Mundo. A gente teve também, do final de semana, um homem foi preso porque rompeu a tornozeleira eletrônica. Contra ele um mandado de prisão e foi localizado pela polícia lá em Beltrão. Homem que era para estar utilizando a tornozeleira eletrônica. Ao ser abordado, ele disse que tinha rompido a tornozeleira. Contra ele tinha um mandado de prisão. Ele foi encaminhado à delegacia. O homem também teve muita sorte. Em momentos de desespero, o homem foi salvo por vizinhos durante um incêndio lá em Francisco Beltrão. Então, tensão aí na manhã da sexta-feira, lá em Beltrão. Um homem foi resgatado por moradores porque ele ficou preso no banheiro de uma casa que estava pegando fogo.
14: Nossa.
17: Foi na rua Goiás, a casa sendo consumida pelo fogo, o homem trancado no banheiro. Quando os primeiros populares chegaram, o fogo já tinha tomado praticamente toda a casa. E ao descobrir que ainda tinha uma pessoa no interior do imóvel, dois moradores decidiram entrar. Olha o risco que eles sofreram, mas mesmo assim eles entraram. E dessa situação, muito calor, a fumaça, eles conseguiram chegar até o banheiro e usaram um machado e um martelo e quebraram uma... Estavam tentando quebrar a parede.
14: Uhum.
17: Conseguiram fazer um buraco por onde dava para passar o cidadão que estava dentro do banheiro. Conseguiram. Então eles quebraram parte da parede, foi suficiente para que o homem que estava dentro do banheiro fosse resgatado. Poucos instantes antes que o fogo avançasse ainda mais sobre a casa.
14: Que coisa, hein?
17: Então, dessa situação, tem o nome do cidadão aqui, o Eric Kulik. Ele disse que tomou a decisão, foi um dos que resgatou lá. Quando ele ficou sabendo que tinha uma pessoa dentro da casa, ele disse que não teve outra ideia a não ser entrar na casa e salvar o cidadão.
14: Uhum.
17: Então, uma ação depois de outros moradores, a vítima escapou antes da chegada das equipes de emergência. Um incêndio destruiu uma casa lá e esse homem teve muita sorte. É que vizinhos conseguiram salvar ele.
14: Ainda bem que foi pro banheiro, né?
17: É.
14: Teve uma boa ideia.
17: Tava na área do banheiro lá.
14: Alvenaria e tal, né?
17: Então,
14: um pouco mais protegido.
17: Verdade. Dessa situação, então, foi resgatado. Teve também na sexta-feira, o registro aí ganhou imagens nas redes sociais. Defesa Civil de Santa Catarina, que estava com um alerta aí, 200 fortes, sério. Nós tivemos em Jupiá, na sexta-feira, o pessoal organizou aí todas as tendas lá para a sétima feira, a Expo Jupi, exposição lá em Jupiá, mas os ventos danificaram as estruturas, especialmente na parte onde estavam programados para acontecer os shows. Então, dessa situação, o pessoal teve que realocar em um outro ponto. Muito forte o vento, que acabou trazendo transtornos aí na sexta-feira.
14: Ventou bastante.
17: Um registro também aí que o pessoal acabou realizando. A gente teve ainda, do setor de segurança, na área aqui do terceiro BPM, dos relatórios, em Coronel Vivida teve uma situação de perturbação do sossego. A polícia foi acionada no domingo, caso de perturbação do sossego em Coronel Vivida. Um sistema de emergência para atender uma denúncia de som alto vindo de um carro estacionado em um posto de combustíveis. Ao se aproximar, o volume estava realmente elevado e, com isso, algumas pessoas estavam reunidas no pátio do estabelecimento, visando garantir a ordem e a segurança. Os policiais fizeram a abordagem e identificaram o proprietário do veículo. Dessa situação, foi feito um registro de ocorrência, o termo circunstanciado. Os policiais localizaram, apreenderam o som. Tinha bastante som aqui, que foi apreendido em Coronel Vivida. E ainda em São João, na área central do município de São João também, a polícia foi acionada para atender aí um caso onde o condutor de um veículo também estava com o som elevado. Com isso, o carro foi encaminhado aí também no registro da ocorrência. A polícia fez o registro, termo circunstanciado, e fazendo com que o proprietário baixasse o volume. Final de semana, dá alguns dos relatos aí, o que a polícia atendeu aqui no Sudoeste.
14: Valeu, Thiago, obrigado, de olho aí na região para nós. 923, a Selinalta informa você com muita credibilidade.
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4: 9:25.
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4: 9:26, qual a informação, Edson Eiser?
9: Vamos trazer informação sobre esse trabalho da vigilância sanitária aqui em Pato Branco, em torno de uma clínica veterinária, seu Célio Ruaro. Fiscalização conjunta identificou irregularidades em clínica veterinária em Pato Branco. Foi na manhã da sexta-feira, quando o PROCON fez uma fiscalização conjunta em uma clínica veterinária após o recebimento de uma denúncia. A ação contou com a participação da Vigilância Sanitária, Secretaria Municipal de Meio Ambiente, por meio da equipe de bem-estar animal e de representante do Conselho Regional de Medicina Veterinária do Paraná, CRMV Paraná. Durante a inspeção, segundo a assessoria de imprensa da Prefeitura de Pato Branco, foram constatadas diversas irregularidades relacionadas às condições sanitárias e aos procedimentos adotados no estabelecimento. Entre as principais inconformidades, existência de 7,3 quilos de medicamentos vencidos, que deverão receber a destinação adequada para descarte. Também identificadas inadequações na área destinada à secagem de instrumentos utilizados nos procedimentos veterinários, como tesouras e outros utensílios, que posteriormente passam pelo processo de esterilização. Além disso, foi constatada a ausência de papel toalha e detergente para a correta higienização das mãos dos profissionais, contrariando normas básicas de biossegurança, segundo a nota. A denúncia encaminhada ao PROCON relata ainda suposta reutilização de seringas em diferentes animais e durante a fiscalização foram encontradas seringas soltas na área de internamento da clínica. A situação foi registrada pelos órgãos fiscalizadores e a clínica veterinária tem prazo para promover as adequações necessárias conforme as orientações e determinações do Conselho Regional de Medicina Veterinária, CRMV. Para finalizar a nota da assessoria de imprensa, o PROCON reforça que as denúncias da população são fundamentais para a fiscalização e proteção da saúde pública, do bem-estar animal e dos direitos dos consumidores, contribuindo para a melhoria da qualidade dos serviços prestados no município. Aí aquela pergunta do ouvinte, qual é a clínica veterinária?
10: Uhum.
9: Por causa da LGPD, a Lei Geral de Proteção de Dados, além de outros aspectos aí, o município e também a Vigilância Sanitária, a assessoria de imprensa não divulgam qual é a clínica, até porque isso tudo tem que ser ainda, tem outros trâmites, né? Evidenciar isso, tem toda uma situação aí, que também ela tem o espaço de defesa e tudo mais, então ainda não divulgaram qual é a clínica veterinária em questão. Fato é que as autoridades sanitárias estão aí para garantir a saúde pública. E a saúde animal tem a ver com a saúde, em partes também, dos seres humanos aí, porque existem as zoonoses, a transmissão de doenças entre animais e humanos, ou vice-versa. Então é isso, Célio. Uma batida na sexta-feira pela manhã e a tardinha na sexta-feira houve essa divulgação da nota, então, pela assessoria de imprensa aí. Célio?
4: Muito bem, tem que cuidar bem dos animais aí, também merece, não é? Medicamento vencido não vai fazer aí o mesmo efeito, enfim. 9:29, termina amanhã Selinalta Jornalismo desta segunda-feira. Volto no Rádio Jornal. Uma boa semana para todos nós.
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15: E 33 minutos. Bom dia, Pato Branco. Bom dia, nossa região. Estamos chegando aqui na Selinalta. A programação tá diferente, vai seguir diferente, porque temos aí rodízio de férias. Então, vamos lá. Um pouco diferente, né? Fora do habitual aqui, mas vamos lá. A partir de agora, com a programação da Selinalta, para seguir com música e com informação. Na manhã do seu rádio, nessa segunda-feira, hoje dia 20 de julho, estamos aqui na programação da Selinalta. O tempo apresenta-se com nebulosidade, não chove nesse momento, 21 graus a temperatura, e até o meio-dia, então nós vamos ficar por aqui na companhia da Selinalta para você. Nos trabalhos técnicos, o Jonathan Gumercindo, e hoje aqui, voltando de férias, terminaram as férias bem no finalmente, né, depois... rapidão, passou duas semanas, então nós estamos voltando um pouco diferente aqui, né, pra tocar música, pra fazer a companhia da Selinalta. Agora é a vez do Juliano tirar alguns dias de férias, então tá bom, vamos lá, levar a companhia aqui no é o melhor da manhã. Agora a gente chegou mais ou menos da manhã, Gomercinho. Mais ou menos assim, né, Hoje é o dia do amigo, dia internacional da amizade, dia pan-americano do engenheiro, dia do revendedor de petróleo e derivados. Quem vende petróleo? Derivados tem, né? Dia do revendedor, quem combustível. Mas a programação da Selinalta, então, você participa aí, toda a tropa tá por aí? Então, vamos lá, né? Nos trabalhos técnicos, tá ele aí, o Gumercindo.
16: Oi, oi, oi, é nóis! E aí, gatinha?
17: Olá, olá, meninos del Brasil.
16: Opa, passeando?
18: Essa rubia me deja louco, por Deus!
17: Estou cansada de los argentinos. Agora quero um brasileiro.
15: Opa!
18: Argentina só quer beber cerveja.
15: Não foi muito, né? Chegaram na final, então falaram assim, chamar pelo menos, chegaram na final. Só que na final esperava mais de você, né, Batman? Durante o tempo normal, nem um chute no gol. O goleiro, no segundo tempo, ele até se pulou para um lado, para o outro, lá o goleiro da Espanha, para valer a lavada do uniforme, né? Porque não sujou o uniforme, o goleiro da Espanha. Meu Deus do céu. Fazer o quê? E deu treta aí na região de fronteira. Ah, pessoal irritando, pessoal nervoso, não vamos nem mexer muito aí. Deixa a Argentina louca aí. Tá braba?
17: Adoro!
18: Rebola Argentina.
15: Foi pelhado o negócio ontem, né? Fazer o quê? Tem alguns tristes aqui que estavam torcendo pra Argentina. Vamos fazer o quê? Vamos em frente. Aqui a equipe também, né, na produção aqui, ó, ajudando, segue também, tem que escalar todo mundo. Então, na produção artística, o TCC. Cadê o TCC, rapaz?
19: Nós estamos na corneta.
15: Ajuda aí, TCC, tô voltando de férias, meio perdido. E também o Cabelinho de Anjo.
19: É peleia.
15: Vamos lá, Cabelinho, tava com saudade? Tô de volta aí, Cabelinho. Lá na programação musical da Elaine Uliana.
20: A gente se esforça.
15: E na recepção, se alguém ligar no 3225-2244, atende o Gumercino. Mas se ligar no 2101-2244, atende ela, Andréia.
21: Alô?
15: Tá lá, André. Tudo certo. Vamos recepcionar aqui, desejando boa, né? Bom retorno ao trabalho. Tá bom, André? Tamo aí. E ele, ali do outro lado, o Gumercindo, vamos lá, né? Vamos fazer a companhia da Selinalta agora até o meio-dia, trazendo música. A gente vai com música e que também vamos informando aqui, a equipe de jornalismo segue atenta aos fatos, atualizando as informações para você. Começar com o Gustavo Lima.

0: Gustavo Lima, retrovisor, aqui na programação Selinalta desta segunda-feira, 20 de julho. 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
0: É, então por aqui, já não há de ver, Gomercido, que já me mandou, o Rudinei Camargo mandou aqui, ó, recado. Thiago, tamo na escuta aqui na Sul Brasil Extintores. E o segurança, você esqueceu de falar o nome do... Pois é, que eu não tinha visto. Eu tô chegando depois do dia das férias. Até o Samambaia e o Bicicleta. Estão aí, estão aí, estão aí. O Samambaia fica o dia inteiro no mesmo lugar. Não, não se mexe, né? Mas, e o Bicicleta, quando não está encostado, está circulando, né, Bicicleta? Então tá aí. Os dois, segurança. Estão aí os seguranças. Ô, meu amigo Rudinei, esqueci, Rudinei, mas eles estão. Aí a escala aqui de trabalho não pode falhar, não pode falhar. Então tá bom. Então toda a equipe escalada aqui para seguir na programação da Serenata até o meio-dia. Tem ouvinte mandando recadinho aqui. É o nosso ouvinte, seu Genésio. O que, que é, seu Genésio? Bom dia!
5: Opa, bom dia! Eu dei uma filmadinha na entrada da... num bairro aqui da nossa cidade. Hã? Veja aí, se a turma reclama aí de Pato Branco e veja nós aqui, como é que estamos, né? Falou, obrigado.
0: Tá bom, qual que é a cidade aí, meu amigo? Qualquer coisa consegui mandar, né, do registro aí. Então tá bom, fazendo e mandando imagens pra gente aqui na programação da Selinalta, 9972-2564. 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
0: Repórter chamando, a gente segue informando, Edson Neiser.
6: É, Thiago Tessaro, comemoração do Dia do Comerciante aí, o dia foi celebrado no dia 16, a última quinta-feira, mas a festa de comemoração na sexta-feira à noite, no dia 17, no CTG Tarca Nativista.
0: Tava boa, ó, tava boa.
6: Ah, um arroz de galpão do tipo e música de qualidade com a Tainá e Tairine, da família Azolini, hein, Thiago Tessaro? E muitas lideranças de Pato Branco, da região e também do estado, porque o vice-governador Darcy Piana, que é o presidente da Federação do Comércio do Estado do Paraná, Fecomércio, é muito ligado e próximo às lideranças de Pato Branco, esteve presente o Darcy Piana, hein, Thiago Tessaro? Ele sempre faz questão de falar nas abordagens. Trabalhei em Palmas, vendi passagem na rodoviária e também sou cidadão honorário patobranquense. Ele sempre faz questão de falar aí quando conversa com a gente. Bom, antes ouvimos Ulisses Piva, o presidente, ouvimos também o seu Choqueto, o seu Olívio Choqueto, uma liderança, um voluntário ao longo do tempo pelo associativismo, pela representatividade no comércio. O evento também vale ressaltar aqui que teve a participação da CDL, a Câmara dos Dirigentes Lojistas. Bom, algumas homenagens lá durante o evento, mas é o Darcy Piana que vamos ouvir agora aqui na programação de jornalismo, vice-governador e presidente da Fecomércio Paraná.
7: Não podia deixar de estar presente nos 56 anos do nosso sindicato. Ulisses vai tomar posse e eu pedi para ele ficar no comando do nosso sindicato. Então tinha que vir para prestigiá-lo e rever os amigos aqui de Pato Branco.
8: Uma marca importante, 56 anos.
7: Eu tenho bem mais do que isso. Sou velhinho, tenho 84. Mas estou dando conta do recado. Mas 56 anos. Um sindicato que presta serviço para Pato Branco, região, merece o nosso respeito. É um dos principais sindicatos filiados a Fecomércio do Paraná. Dá orgulho de falar do nosso sindicomércio, uma beleza, finanças em ordem. Eles compraram uma antiga sede do SENAC e pagaram à vista 2 milhões e 400 mil. E hoje tem um bocado de dinheiro no caixa. Isso significa que a turma que dirige junto com o Ulisses faz as coisas corretamente e traz benefício aos comerciantes, aos prestadores de serviço, à turma do turismo, os três segmentos que a Fecomércio representa. Então, estou aqui com muito orgulho. Sou cidadão honorário de Pato Branco com muita honra.
8: Maravilha.
7: Tenho obrigações com essa cidade e tem vindo muita ajuda para Pato Branco.
8: Agora, também nós tivemos no último dia 16, o dia do comerciante, né?
7: Isso,
8: esse
7: isso.
8: Profissional que é o esteio também de todo o sistema, né? Assim, de comércio e também de comércio, né?
7: Exatamente. É o dia que a gente homenageia todos os comerciantes do Brasil inteiro. A Fecomércio, a CNC e as federações do Brasil inteiro têm a honra de homenagear os nossos comerciantes que trazem um volume maior que os outros segmentos de mão de obra. Só no Paraná nós representamos 3 milhões de empregos, 59% do PIB do estado passa pelo nosso sistema. Então, a gente agradece os comerciantes, prestadores de serviço e a turma de turismo, e o SESC e o SENAC são os braços que nos ajudam a prestar serviço de qualificação e o SESC em saúde, assistência, educação, esporte e cultura. Então, estamos de passos abertos para o nosso Paraná. São mais 14 obras, mais de 700 milhões em investimento no nosso SESC, no SENAC, para ajudar os nossos comerciantes.
9: Vice-governador do Paraná, Darcy Piana, em evento na sexta-feira, então, com foco nas comemorações dos comerciantes. Tiago Tessaro.
0: Ok, obrigado, Edson. Então teve o evento aí prestigiado, a sequência também do trabalho aqui em Pato Branco, com o Sindicomércio, as atividades aí relacionadas ao nosso comércio, pessoal comemorando também o Dia do Comerciante e tudo mais. Então, parabéns, nossa equipe esteve

0: vai botar e vai e dá no outro. Então é bem, bem complicado. Vou mandar essa demanda aqui para ver que o município fala a respeito, seu Genésio. Vou mandar aí lá para assessoria de imprensa no município de Cleveland. Outro ouvinte também mandou aqui, o Márcio. O que que é, Márcio? Fala aí, Anderson.
1: Bom dia. Ô, Thiago, bom dia, beleza? Tô tranquilo? Tá bom. Tá bom. Mas o Mitrute de novo de férias, Thiago. Ali soube fichar, hein?
0: Soube.
1: Ali soube fichar, hein?
0: Fichado.
1: Mas fazer o quê, né? Vamos trabalhar, nós. Deixa ele curtir mais uns dias. Ô, Thiago, aproveitando aí, fazendo um favor. Os outros anuncia aí o meu tio, Valentim Tomasi. Ele perdeu uma carteira ontem com todos os documentos dela. Todos. RG, CPF, carteira de motorista. Tinha até um montante em valor em dinheiro dentro, mas o problema não é tanto isso. Foi ali, Thiago, bem no centro, próximo à delegacia da mulher ali, tá? Foi na parte da manhã que ele perdeu esses documentos ali. Alguma pessoa achou esses documentos ali, tá? Porque foi voltado lá e foi procurado e foi achado um papelzinho lá na rua lá. Então alguma pessoa achou esses documentos com essa carteira aí. Positivo? Faz favor, pessoal, quem achou essa carteira aí, tá? Os outros devolva, pode pegar o dinheiro, não tem problema. Tinha uns R$700 dentro da carteira aí, bem, os outros, o dinheiro pode ficar. Só devolva os documentos, tá? A gente só quer os documentos, beleza? Qualquer coisa pode anunciar aí no meu telefone, pode ligar no particular aí ou deixa na rádio mesmo. Positivo? Meu telefone é o 469-9128-6156. Obrigado, se for atendido, Thiago. Bom programa.
0: Valeu, um abraço. Valentim Tomasi. Então, se alguém encontrou aí, na região aí próxima à Delegacia da Mulher, centro da cidade, Valentim Tomasi. Se alguém encontrou os documentos, seu Valentim, porque imagine o transtorno que dá para tirar a segunda via. Tem que fazer um boletim que extraviou o documento para depois solicitar a segunda via e documentos, então bem, bem complicado. Acredito aí que no Centrão alguém viu, se alguém pegou, enfim, né? Qualquer coisa deixa na rádio aqui também, pode deixar na rádio, Celinato. Valentim Tomasi perdeu a carteira aí com os documentos. Tomara que consiga encontrar. Um abraço, Márcio. Márcio Coterdi que mandou pra gente aqui. Vamos tomar que o pessoal encontre e devolva, tá bom? Tinha uns pila também aí. Mas o bom seria que teve uma lá em Beltrão, uma mulher achou num posto de combustível um cheque de 30 mil, devolveu. Então, se alguém encontrar, qualquer coisa chama aí. Também aqui tem uma oportunidade, ó, Temper Sudoeste está precisando de auxiliar de produção. Aqui é oportunidade de trabalho. Fala com o Pedro ou Sandra no 3225-1200, 3225-1200. A empresa aí que fica na região do bairro Planalto está contratando auxiliar de produção. Então, quem quiser aí, ó, começar a semana, uma oportunidade de trabalho, auxiliar de produção para trabalhar em uma empresa aqui em Pato Branco. 3225-1200 ou 3225-1100. Dois telefones aí para entrar em contato, pode ligar agora. Mais ouvinte participando. A dona Yara. Thiago, perdi meu óculos no sábado. Foi no Largo da Liberdade. Se alguém encontrou, avisa na rádio. Então, se alguém viu aqui no Largo, Largo da Liberdade, um óculos. Se alguém encontrou, ou se alguém deixou lá na... Quem sabe o senhor dá um pulinho ali no Largo também, né? Conversar com o pessoal lá da Secretaria de Esportes. Mas ela perdeu um óculos no sábado. Dona Yara, qualquer coisa, se alguém encontrou, avisa aqui na rádio que a gente informa pra dona Yara também. Eu, se perder o óculos, rapaz do céu, Gostinho. Só vejo o vulto na frente. aqui. E tá meio estropiado com o escutador com um problema hoje aqui. Um lado tá bom, o outro tá mais ou menos. Mas vamos em frente. Né? Fazer o quê? De tanto escutar os gols da Argentina, mas não teve gol da Argentina, ó. Oi. Ô, Samambaia! O Samambaia tá agitado hoje aqui, né? Com segurança. Calma aí, pessoal. Voltei de férias, mas. Parecia que, né, tanto tempo aí que eu não fiquei só duas semaninhas. O Célio falou um mês. Não foi um mês de férias. Tem gente aqui na firma que tira quase um mês de férias quando tira férias. deixa quieto. Vamos fazer o que agora? Trazer a panela velha que faz comida boa? Agora! Sérgio Reis!

0: Panela Veia com o Sérgio Reis. Que deu? Que deu? Hã? Calma, Andréia. Calma, André. É? Ah, tá. Eu entendi. Tinha entendido, mas não entendi nada. O que que era, Broco? Venha falar aqui, Broco. O que que deu com a Argentina? Hã?
1: Deu a lógica, né?
0: Deu a lógica?
1: Lógico.
0: Você tava... Fala aqui no microfone, você tava torcendo pra Argentina ou pra Espanha?
1: Bom dia. Pra Espanha, né?
0: Ah, tava pra Espanha?
1: É, a Argentina não pode chegar perto do Brasil no título.
0: Ah, tá. É, a Argentina tá com 3.
1: 3.
0: O Brasil tá com 5.
1: Com 5, mas com esse time aí vai ser difícil ganhar alguma coisa, né?
0: É. É mais fácil nós ficar secando, porque pra ganhar uma má agora vai, não vai ser fácil. Tá bom. Então, o Broco chegando aqui, alguma coisa, comerciante. 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
0: Vamos lá, atualizando aqui o dólar. Tá com quantos dólares na carteira aí, Broco?
3: Nenhum.
0: Bom, mas o dólar hoje, o dólar comercial cotado a 5,9, o dólar comercial. O peso argentino, zero... Por que que mandaram o peso argentino hoje aqui? Ó, 0,004. O euro, 5,81. Na sexta-feira, a Bolsa de Valores fechou em queda de 0,06%. Cotação agropecuária, segundo o Deral... Feijão carioca, nota 8,5 acima, R$280 a R$300. O feijão preto, R$180 a R$220. O milho, R$56 a R$57 a saca. Soja, R$120 a R$121. O trigo, R$71 a R$74 a saca. O boi em pé, arroba, R$342 a R$350. Arroba da vaca, de R$300 a R$310. E o suíno, tipo carne, R$4,70 o quilo.
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5: Olá, ouvintes da Selinalta. Hoje, dia 20 de julho, é o Dia do Amigo e o Dia Internacional da Amizade. Essa data foi primeiramente adotada em Buenos Aires, na Argentina. Desde 1999, ela é comemorada de forma oficial neste país, onde é uma das celebrações mais festejadas. O argentino Henrique Ernesto Febraro é o responsável pela criação do Dia do Amigo e Internacional da Amizade. A ideia surgiu com a chegada do homem à Lua, pois este fato significava que juntos os povos poderiam conseguir superar desafios quase impossíveis. Para o criador da data, esse evento representava um símbolo de união entre todos os seres humanos. Através das campanhas de divulgação realizada por Febraro, aos poucos o Dia do Amigo e Internacional da Amizade passou a ser comemorado em outras partes do mundo. E hoje quase todos os países festejam essa data. E viva o Dia do Amigo! 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
3: 10h06. Bom dia, 21 graus a temperatura. 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Andréia repassou pra gente aqui também, tem moradores do bairro Fraron reclamando com o quê? Falta de energia elétrica, as constantes quedas. É? Ah, que falta lá, falta luz de dia e de noite, pelo que repassaram aqui, ó. Moradores da rua Maria Laveso, bairro Fraron. Então, constantes as quedas de energia. A vizinhança tá indignada. Vou tentar produzir um material aqui com esse pessoal também. E mandar a demanda para a Copel, né? Teve também no final de semana um ponto aí no interior também. O que a gente tem repassado aí, quando tem a queda de energia, ligar no 0800, anotar o protocolo. E tem uma forma da gente cobrar também lá a assessoria de imprensa da Copel. Tá? Hoje pela manhã teve também um outro caso aí de um cidadão que ligou para cá, dizendo que teve um corte de energia lá numa propriedade dele, mas... pra gente fica mais complicado quando se não tem o protocolo. Se tiver o protocolo, facilita, tá? Então, dessa orientação aí. Sempre a gente orienta pra ligar no 0800. Qualquer coisa, liga aqui pra Selinalta, 9972-2564, nosso zap. Dando um bom dia aqui pro seu Denísio, beleza? Pro seu Pedro, alô, seu Pedro. É, dia 20 de julho, dia dos amigos. Então, abraço, obrigado pela audiência. Depois da Copa voltou, vai voltar o Brasileirão agora, que vocês vão ver o que é sofrimento, né? É. voltando o Campeonato Brasileiro, com essas corneteação aí. A dona Marli já falou o seguinte, que já ligaram lá pro mercado pra reforçar o kit chá, porque voltando o Brasileirão, dor de cabeça da turma vai voltar. Tá todo mundo quieto, de boa, calminho. Agora. Aguarde. É, vamos com música do terceira dimensão. Na cor dos olhos seus.

0: cor dos olhos seus, com terceira dimensão aqui na Selinalta. Vamos em frente, tem mais morador aqui, ó, do bairro Frarom, dona Jussara, Thiago aqui, ó, rua Campo Seguro também. Fica faltando luz e fica em meia fase toda semana. Tem a bronca da turma aqui, né? Tem outro mandando aqui um outro recadinho, o que que é?
1: Cucucureia, chegou na baleia. Cucucureia, chegou na estreia.
0: Rapaz, o cucucureia, o homem lá, né, que joga. Mas não jogou mais ou menos até ontem, né? Só um chute pro gol e tal, lateral esquerdo. O cucucureia. Os espanhóis estão fazendo, né? Mãe também. O nosso amigo também aqui, o Reinaldo Pedroso, diz que lá em Madrid a festa segue grande. Lá me mandou imagens aqui da comemoração espanhola. Então temos patobranquenses que residem na Espanha, que a festa foi grande ontem lá. E uns quantos torcendo para a Espanha entraram na comemoração. Muito bem. Parabéns aos espanhóis. E o Brasil? Deixamos quieto. 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Temos uma nota de falecimento. A funerária Nossa Senhora Aparecida, juntamente com a família Pagnoncelli, comunica com pesar a parentes e amigos o falecimento de Afonso Pagnoncelli, cujo corpo está sendo velado na capela 1 da funerária Nossa Senhora Aparecida. Às 16h30, então hoje à tarde, às 4h30, deste dia 20, será realizada a celebração de corpo presente no local do velório. Logo após, o cortejo fúnebre seguirá para o cemitério paroquial do Bortote, onde dar-se ao sepultamento. Notificamos o falecimento de Afonso Pagnoncelli. Também temos aqui uma nota de agradecimento. A família Aknapik vem por meio da Rádio Selinalta agradecer aos parentes, amigos, vizinhos, a todos que estiveram conosco neste momento de dor, pelo falecimento da senhora Dona Rosa do Biel Aknapik. Convidam a todos para a missa de sétimo dia, que acontece dia 20, hoje, às 19h30, na paróquia São Pedro de Pato Branco. Por mais este ato de fé e solidariedade cristã, a família da dona Rosinha do Biel Aknapik agradece.
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0: 10h18, a manhã da Selinal tá seguindo. Companhia por aqui. Você interage também aqui, 999722564. Criançada tá de férias ainda? E mais uma semaninha. Então vou aproveitar as férias. Tem gente viajando, tem gente de boa, tem gente pegando férias nessa semana também, então vamos em frente. E tem uns hortando de férias, comércio, tá tão bom, dormi até as 11, rapaz do céu. Vamos fazer o quê? Vamos lá, vamos trabalhar mais um pouquinho. 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Agora, nesse horário aqui, o momento para as curiosidades dos chás, né? É que a Karine Martins, ela vai cumprir agora o horário à tarde. E a Andréa Maria ficou com ela, falou assim, tá envergonhada de fazer as receitas de chá. Ô, Andréa, você tem uma voz bonita. Qualquer coisa, você vem falar de um chá. Mandou aqui, hoje, o recadinho das plantas que curam, para fazer um chá de louro. Isso que é um tesouro da natureza. É, mas, então tá bom. Porque eu saiba, o louro é bom pro feijão, né? Tendo uma feijoada com o lourinho ali. Dá um gostinho bom. 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
0: O que deu no trânsito, Edson Reiner?
13: Exato, Tiago. Eu vou fazer uma pergunta para o senhor. Eu tenho certeza que o senhor vai acertar de primeira, porque está sempre ligado nas demandas do nosso povo.
0: Ai, ai, ai.
13: Pensou Rua Fiorello Zandoná com Genuíno Piacentini. Lembrou o que, Tiago Tessaro?
0: Lembrei do meu amigo Rogério.
13: Por que isso?
0: Porque ele quer alguma coisa para segurar a velocidade.
13: Semáforo, o povo pede por aqui, né, Tiago?
0: É, semáforo.
13: É, nós já falamos nos últimos dias, o senhor estava de férias, mas pode até ter acompanhado de férias, né, Tiago? Começou segunda-feira da semana passada a preparação para instalar o semáforo nesse cruzamento. E o ouvinte, teve um ouvinte que perguntou, Edson, como é que está a instalação? Já está em funcionamento o semáforo? Eu vim aqui, Tiago, abaixo de chuva e tudo, uma garoazinha agora no alto do Santa Terezinha, do bairro Pinheirinho, aqui é a divisa, né, dos dois bairros. E é o seguinte, Tiago, o que está instalado até agora? Só os postes metálicos. Aquela tabela, aquelas placas com as três cores não foram instaladas ainda. Aqui tem escadas, o pessoal está usando escadas para preparar tudo. Aqui tem um veículo da iluminação pública. Tem profissionais trabalhando aqui, Tiago. E eu perguntei aos dois que estão aqui, olha, quando é que funciona? Semana que vem? Uma semana de serviço? Aí disse o rapaz aqui, olha, com essa chuva fica difícil fazer previsão. Atrapalha um pouco o trabalho da semana. É possível em uma semana deixar pronto para funcionar? De repente sim, mas aqui ninguém crava a data, viu, Tiago? Então o que, que a gente repassa ao ouvinte? Sem previsão de funcionamento, continua o trabalho de instalação nesse momento. Estão instaladas nos cantos aqui das calçadas, né? Uhum. Os quatro cantos aqui, os painéis aí, né? Aliás, os postes, né? Os postes, aquela base de ferro. Então tem muito trabalho pela frente ainda, passando um panorama do atual momento aqui, viu, Tiago Tessaro?
0: Então vai ter um semáforo, a ideia de um semáforo, que teve ouvinte aí, teve vários que reclamaram, né? Então, cobrança feita, encaminhamento, então agora vai ser o semáforo. aguardar. Depois também, quando tiver em funcionamento, tem aquela semaninha de alerta também pro pessoal se acostumar agora, né?
13: Não tenha dúvidas. E a sinalização com cones, agentes do Depatran ficam por alguns dias orientando o trânsito. Estamos bem no alto da cidade aqui e logo, logo entra em funcionamento sim, Thiago. Tá aí um panorama pro nosso ouvinte aí.
0: Tá certo. Obrigado, Edson. O ouvinte perguntou, a Celinalta foi em loco aí, mas o pessoal tá montando, tá organizando a estrutura desse semáforo, tá certo? E não há de ver que o bicicleta foi lá fora, voltou meio que molhado, mas é aquela chuvinha assim de... Disse o comerciante de manhã bobo. É, tem uma garozinha, quase de nada, de leve. Com a instabilidade no tempo, tem previsão de chuva aí ao longo desta segunda-feira. Fazia tempo que não chovia, então tá vindo chuva aí. 21 graus a temperatura. A gente também tem a música tema da manhã. Hoje é o dia do amigo e a gente escolheu essa, 1977. Essa você sabe, hein? Alô, meu amigo! Amigo de fé, meu irmão, camarada!

0: 1977, como toca essa música até hoje, hein? Meus amigos, a canção do Erasmo e do Roberto, lançada em 77, a música Amigo, que a gente trouxe hoje aqui. Hoje também é o dia do amigo, aos nossos amigos, um abraço, e saudade uma prosa com um amigo aí, né? Que beleza. Muito bem, 10h27, empresários, tem um recado aqui da Polimed. 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

0: da manhã e mais ou menos 9 da manhã também. Canta essa aí. Já vai vir a Andréia cantando, já pode esperar. Calma, André, calma. Andréia, respira, calma. 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Vai, ó. Isso que o rádio o pessoal não vê. Você já imaginou se pudesse olhar pro rádio e ver aqui? Andréia saracoteando e pra lá e pra cá. Até o Samambaia, que tá aí de segurança hoje, até ele tá fora do prumo hoje.
1: Esse negócio de apanhar aí foi o motivo de eu ter abandonado a minha carreira de segurança de bailão.
0: É?
1: De cavalo de aço e campeonato de som.
0: Por quê?
1: Foi num campeonato de som, R$200 à tarde. Parece bom, né? Deu 10 brigas, eu apanhei nas 10.
0: Nossa.
1: Aí eu fui fazer as contas, eu tava tomando um tundão por 20 pila. Falei, mano, um cachorro merece apanhar tanto por essa miséria. Abandonei.
0: Se tivesse uma briga só, mas teve, imagine, só 10 brigas. E ele apanhou nas 10. Deus. Esse aí tá bem, né? Tá bem chapado, isso aí. Fazer o quê? Às 11 da manhã tem oração, tá? Tem a bênção com o Frei Policarpo. O pessoal já tá deixando o nome aqui, hein? Homenagens. Pode escrever, pode mandar aqui pra Selinalta no 9972-2564. Ontem também a briga não foi mais ou menos que nem isso aí. Ontem a briga, né, da Argentina contra a Espanha, porque onde a Espanha dava os golpes, acertava a Argentina. A Argentina nada. Foi violenta a diferença. Mas o placar 1-0 só. Magrinho. 10h33, vamos trazer mais música? Aqui na programação da Selinalta a gente vai lidando aí com música, com recado, com informação. Edson Nagy tá pra lá e pra cá, circulando aí na cidade para atualizar as informações. Daqui a pouquinho a gente dá mais uma repassada do que aconteceu no final de semana. Teve homicídio na região, saiu um número também aí na regional de Beltrão com relação às estatísticas da criminalidade. Daqui a pouquinho a gente passa um resumão. As informações que vão ganhando destaque em nível nacional também. Os destaques aqui da semana. Mas agora tem música com o grupo Minuano.

0: Essa aí foi de roncar, né? Com o grupo Minuano. Eles resgataram também aí com os Bertucci. Os verdadeiros autores, né, Gomercio? Ah, ele nascer. Muito bem. O pessoal saiu dançando. 10h38. Tem muita gente deixando o nome aqui para oração. Daqui a pouco, às 11 da manhã, aqui na programação da Selinalta. Tem um recado para você agora. 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
2: Médico Orlando Cláudio Reck, diretor de mercado da Cooperativa de Trabalho Médico Unimed Pato Branco, sobre o novo laboratório que leva essa marca. Já temos um na Rua Iguaçu, agora um novo laboratório Unimed fica na Rua Pedro Ramírez de Melo.
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0: A gente atualiza aqui o que aconteceu do final de semana. Polícia investigando o caso lá em Marmeleiro e tem uma novidade no caso a respeito do filho do vereador lá de Marmeleiro que foi morto. O criminoso que matou o Alan Pastoriza fugiu em um Santana e abandonou o carro na Água Branca. Então a polícia que investiga o homicídio registrado ontem, a vítima estava num bar, de repente duas pessoas chegaram e começaram a atirar. Teve um caso semelhante aí de disparos lá em Campo Mourão. onde teve um jovem envolvido lá em disparos que acertaram algumas pessoas que estavam em um estabelecimento em Camorão. Teve mortes por lá no final de semana, mas aqui na região sudoeste, em Marmeleiro, a polícia está investigando esse caso. A vítima atravessou a rua correndo, vindo da rodoviária, e entrou em um bar na tentativa de escapar do agressor. O autor, armado com uma espingarda, calibre 12, deu um tiro que atingiu a vítima. Após o crime, o autor fugiu em um Santana de cor prata. Segundo a polícia, ele estava usando shorts e um boné vermelho. A polícia já tem algumas imagens. O veículo utilizado na fuga foi encontrado abandonado na comunidade Água Branca. O automóvel foi apreendido e agora passa por perícia. O Alan será sepultado hoje lá em Marmeleiro, filho do vereador Pedrão, em Marmeleiro. O Alan Testa Pastoriza, de 37 anos. É o caso que repercute aqui do final de semana na região sudoeste. Teve também um outro caso. Homem é preso após ameaçar a esposa grávida e desacatou policiais. Foi em Nova Prata do Iguaçu na noite de ontem. Informação que um homem estava com um pedaço de cabo de vassoura e bastante alterado. Ele desacatou os policiais e resistiu às ordens, sendo dominado e preso. A mulher dele está grávida, 8 meses de gravidez. Diz que foi ameaçada. E na casa, móveis danificados devido à ação do agressor. E com isso, a informação que a mulher não quis representar contra o agressor por medo e pela violência. Vizinhos relataram que as discussões são frequentes, mas por conta da situação de ontem e também resistir à prisão, ele foi preso, encaminhado à delegacia de polícia para as providências. Teve aquelas situações lá na região de fronteira, depois do jogo da Argentina contra a Espanha, teve um policial ferido, uma mulher ferida, um outro rapaz também agredido e ainda uma quarta pessoa agredida também. Tudo na região de fronteira. Dionísio, pegou aí Santo Antônio, pegou Bernardo de Irigoyen. Então, nessa região de fronteira aí, transtornos e ocorrências. O pessoal estava reunido para ver o jogo e aí o resultado não aconteceu do lado dos argentinos. Teve discussões, provocação, foguetório de um lado, do outro. E aí teve ocorrência policial na região de fronteira. As principais ocorrências aí que marcaram o final de semana. A polícia de Francisco Beltrão também repassou os dados estatísticos das ocorrências, comparando com o ano passado. Teve aqui, número de furtos caiu de 840 para 650, pegando Beltrão, Marmeleiro, Renascença, Flor da Serra, Enéas Marques e Manfrinópolis. Pegando aqui um total de 6 cidades que pertencem aí a esses indicadores que foram levantados. Roubos diminuíram de 21 para 16. Com relação às mortes violentas, 9 para 6 registros. Casos de violência doméstica também teve uma redução, de 404 para 338, comparando com o mesmo período do ano passado, primeiro semestre, dados estatísticos que a polícia repassou aí na região de Beltrão. Os fatos que a gente acompanha por aqui. Tem outros destaques também das notícias que vão ganhando repercussão nessa segunda-feira. Sobe para 43 o número de cidades com danos devido aos temporais lá no Rio Grande do Sul. Teve também aqui, com relação ao setor de segurança, o Edson acompanhando nas rodovias do final de semana. Felizmente, aí a gente teve casos graves de novo nas nossas rodovias. Dos casos aqui em Pato Branco também, que o Edson vem monitorando, das ocorrências do final de semana. E ainda ganhando repercussão no estado do Paraná, morte de piloto após banho de óleo. É um caso aí que está sendo investigado. A morte, a polícia do Paraná está investigando o caso do Gustavo Henrique Lara. Engenheiro morreu após passar por um banho de óleo, comemorando seu primeiro voo em solo. E ele teve uma complicação aí, passou mal e não resistiu. Jovem baleado e atentado perdeu a visão de um olho. Um caso também que aconteceu aqui no estado do Paraná foi em Campo Mourão. A Isabela Carvalho, 23 anos, atingida por um disparo no atentado que teve lá no final de semana, a informação que ela perdeu a visão de um olho e tem uma bala alojada nas costelas. Então, esse caso que a polícia investiga também na região de Campo Mourão, o que marcou o final de semana. 10h47.
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0: 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Faltando 12 minutos para as 11. Tem gente que pediu aqui o Barquinho do Amor. Aqui, ó, também um abraço aí para nosso ouvinte, a Jurema. Alô, Jurema. Também o seu Pedro. Pessoal que tá mandando, quem pediu aqui a música do... Conseguiu encontrar aqui, Gomercino? Qual que é o zap do nosso ouvinte que pediu? O final 49? 41-49. É, aqui, ó. O Ney? Ou a Ney? Toca uma música dos atuais, o Barco do Amor. Pra mim é o Ney, pra minha esposa, Sandra, ou Gabriel. Então tá bom, tá mandando aí pra esposa. Aí na região do Bortatão tem os...

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0: 8h35 na programação Selinata. 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Inclusive teve o sorteio da torneira. Tá aqui a torneira, hein? Dona Jandira Chaves que ganhou. Dona Jandira, vem buscar a torneira ou não? Vem buscar aqui a torneira, tá aqui na recepção. Só chegar, já tira uma foto aqui, que a Andréia já tá com a torneira. Também a Andréia falou que no sábado teve ouvinte aí que ganhou, que veio retirar o prêmio, o Daniel Redivo, o Redivo, né, que teve aí. É verdade. O Daniel Redivo que ganhou um prêmio lá no Bate Bola, e ele veio retirar o prêmio. Vai fazer um churrasco, avisa aí, Redivo. Né? Tem bastante sal pra temperar o churrasco agora.
1: Já imaginou que prejuízo?
0: É como qualquer coisa. Essa semana estamos livres, não? Essa semana tem o jogo na quarta do Pato. O resto, qualquer dia é dia. Só avisar. Tá bom? Obrigado aí pela companhia. Falando nisso, tem o bate-bola hoje. Vamos ver os gols da Argentina hoje lá no bate-bola ou não? Não vai ter. Não vai, vai. Vamos ver os gols do Brasil e da Argentina hoje no bate-bola. Não teve, não. Só teve um da Espanha, né? Ah, nossa ouvinte falou, de tarde eu vou buscar a torneira. Ah, dona Jandira, ela que ganhou então a torneira elétrica. Então à tarde ela vem buscar aqui, Gomercino, se prepare. Vamos com a música para atender o pedido aqui do seu Pedro. Depois tem a oração com o Frei Policarpo, Rio Negro e Sul.

0: lindo, né, compadre? As músicas, eles têm que tocar, meu Deus, tocar essas músicas assim de manhã cedo, não tocar esses Zezé de Camargo e Luciano, que por mim que pode quebrar todos esses discos aí. Calma,
1: né? tem umas músicas boas.
0: Deus o livro,
1: velho. muito bem. Ouvemos Rio Negro e Solimões Romântica. Agora uma pausa pra gente rezar também.
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1: Vamos lá, pessoal que participa aqui na Selinalta e deixa o nome na oração com o Frei Policarpo. Tiago, sou a Marina Boscato, gostaria de colocar na oração do Frei Policarpo pela saúde de Emma Felipe. Então, colocando a dona Emma nas intenções aqui. O Jairo e a Fátima de Vitorino colocaram as famílias Linhares e dos Santos na oração do Frei Policarpo pedindo saúde. Também a gente vai trazer a música que eles estão pedindo. Um abraço para o Jairo e para a Fátima em Vitorino. Tiago, bom dia na oração. Meu neto Alexandre, que esteve de aniversário sábado. Que Deus o abençoe sempre. Ana Lourdes, que manda aqui. O neto Alexandre. Tiago, põe a minha família na oração. Quem mandou aqui foi a dona Vanilde Giordani. Tem áudio também.
4: Bom dia, Mitrute. Tudo bem? Queria pedir oração para o nosso Policarpo, que abençoasse todas as famílias doentes, pela minha família Zucolotto, pela família de Ibanez Sartori, pela família de João Almeida, pela família de Euclides Peroni, Jurema Peroni e José Peroni. Que Deus abençoasse eles, desse uma benção, né? Divino Pai Eterno, também o nosso querido Policarpo, também que abençoasse eles. Também queria pedir para você, quero pôr meu filho na oração, Darlan Roberto Zucolotto. Está completando, ele está fazendo aniversário.
1: Opa!
4: Hoje.
1: Parabéns.
4: Então queria que Deus abençoasse ele, que cuidasse dele, que ele viaja muito. E que Deus abençoasse ele, né? Um feliz aniversário para ele, tudo de bom. Abraço dos pais, Abraão e Zucolotto, Abraão e Terezinha, e de toda a família.
1: Tá bom, dona Tere.
4: Um abraço. Paz e bem. Bom dia.
1: Bom dia, para a senhora também. Tiago, coloca na benção do Frei Policarpo, família Borges, aí na Ponte do Chopin. Tiago, colocar meu nome na oração do Frei Policarpo, pedindo cura, saúde e proteção para mim e pro meu filho Antônio Carlos Bim. Peço que abra as muitas portas, bom emprego para ele. Pedindo saúde e proteção, Jurema, a recuperação é a Jurema. Também, Tiago, peço as bênçãos do Frei Policarpo para Isis, Luanda, Cristiano e para mim. Que tenhamos uma semana abençoada, é a Jacira Bertelli, faz bem. Aqui, ouvinte que manda áudio.
5: Bom dia, Tiago.
1: Bom dia.
5: Peço bênçãos de Frei Policarpo para o meu pai, Abraão Zucolotto, para minha mãe, Terezinha Zucolotto, para meus irmãos, minha filha, meu esposo. Para minha amiga Rosana, que o Espírito Santo de Deus e Frei Policarpo derrame as mais ricas bênçãos sobre ela. Para minha vizinha Daiane, que não está bem. Segundo a gente soube, ela não está bem. Voltou para o hospital. O Espírito Santo de Deus visite ela lá naquele leito do hospital e lhe traga a cura. E para todas as pessoas que ouvem o programa e a oração do Frei Policarpo. Paz e bem.
1: Paz e bem. Valeu, Adriana. Tiago, coloca as famílias enlutadas, em especial o jovem Wesley, que morreu de acidente no sábado. Que Deus dê forças e conforte o coração de todos. Escreveu pra gente aqui o seu Divonzir. Tiago, coloca oração, na oração a minha família. É a dona Rosângela Slomelchensky. Seu Leonardo, um abraço aí. Obrigado pela companhia. A gente coloca na oração também. Tiago, sou a Elair. Peço oração pra minha irmã Amélia. Simval de Beltrão, coloca toda a minha família em orações, todos os amigos, hoje, dia do amigo, paz e bem. O ouvinte também mandou aqui.
6: Bom dia, peço oração para toda a minha família.
7: Principalmente?
6: Principalmente para minha mamãe, que vai me internar.
7: Bom dia, peço oração para toda a minha família, principalmente para minha nora hoje, que vai fazer uma cirurgia.
1: Certo.
7: Que Deus... Nossa Senhora Aparecida e Frei Policarpo, cubra com seu manto sagrado que dê tudo certo.
1: Verdade. Valeu aqui. Criancinha mandou também, né? Mas a Adriana também aqui completando a mensagem. Tiago, quero colocar minha família em oração, parabenizar minha nora Luana, que está de aniversário hoje. É a Joana Valmórbida. Tiago, coloca na oração meu neto José Antônio, meu marido José, meus filhos Thaís, Tiago, meu genro Douglas, meus tios Hugo e Salete para mim, pedindo saúde. Ok. Coloca a família na oração e a cura pelo câncer. Escreveu a Luciana Klim. Aqui também. Bom dia.
8: Truth, peço oração para mim, para minha família e para vocês da rádio e para todas as minhas amigas e amigos e para todas as mães que estão pedindo para mim rezar pelos filhos dela. Eu peço oração para todos. Tá bom certo. Dia, Metrute.
1: Valeu, minha amiga, dona Aparecida. Mais uma ouvinte.
9: Bom dia, Metrute. Eu quero que você coloque a minha família na oração e principalmente a minha filha, Maristela Florencio, que ela estava de aniversário. E para todos vocês aí da rádio. Obrigada.
1: Ok. É, o Thiago Tessar, que está na apresentação do programa, o Metrute, que é o tradicional do horário aqui, mas tá valendo. Importante você participar aqui, tá? Pode mandar, 9972-2564. Salete Cazuni, pedindo orações para toda a família, proteção a Santa Bárbara contra os temporais. Tiago, peço oração para todos da minha família e para as pessoas abandonadas e esquecidas. Amém. Escreveu a Neuci. Tiago, peço pela cura do câncer da minha mãe, Claudete Maria Andreata, o meu tio Gilberto da Silva, o Juliano do Fraron. Aqui também, Tiago, coloca a Iraci Pegorini, que está internada. Obrigado. Na oração também. Né, a gente coloca também aqui pelas famílias, pessoas que faleceram. O Dari Norberto, funerária, as famílias Norberto e Loureiro também. Aqui em intenção, já o sétimo dia de falecimento da dona Rosa do Biel Knapique. Família Pagnoncelli, o falecimento do Afonso Pagnoncelli. E também a família Gross, pelo falecimento do Hamilton Gross. As pessoas que participam aqui na Selinalta, você que nesse momento também tem a sua intenção, vamos à bênção com o Frei Policarpo. Eu registro aqui também, pedido de intenção, seu Pedro Colela, seu Pedro, Dona Santa e Adelaide Colela, em Clevelândia também, no momento de oração.
10: Bênção da saúde. Que o Senhor te abençoe e te guarde. Que o Senhor volva seu rosto para ti e te dê a saúde completa, a proteção e a paz. Que o Senhor livre a ti e a tua família de toda peste, de toda contaminação, de toda imperfeição, desequilíbrio físico, psicológico, emocional, afetivo, espiritual, em nome de Jesus. Que a paz de Deus se instale em teu coração, em tua casa, em tua família. Que o Senhor seja o teu escudo de proteção e o teu abrigo seguro. Que o mal não te atinja jamais, nunca te alcance nem a ti, nem a qualquer pessoa de tua família, nem a seus bens, em nome de Jesus. Que sejam tuas todas as bênçãos que Cristo derramou sobre a terra, em nome de Jesus. E em nome de Jesus, que nos ama, decreto cura ou substituição natural de toda célula imperfeita. Que seja aniquilada toda célula doente e substituída por células sadias, para a honra e glória do Senhor Jesus e para que nossa alegria seja completa. Em nome de Jesus, amém.

0: Padre Marcelo Rossi com Gustavo Lima. A Maria passa na frente em tempo aqui. Colocar nas intenções o seu Luiz Antônio e a dona Tereza Rissardi na oração do Frei Policarpo. Completaram no dia 18, 62 anos de casados. Familiares registrando aqui, a Marlene e Joel também, então. O seu Luiz Antônio e a dona Tereza Rissardi, 62 anos de casados, parabéns. Pessoas que participaram aqui do momento de oração.
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0: 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O Fabiano tem as loterias. Alô, Fabiano.
3: Muito bom dia, boa semana, obrigado pela companhia, você ouvinte da Serinalta FM, conferindo os números da Mega Sena, concurso 3.033, sorteados 18, 21, 23, 43, 55 e 58, acumulou. Quina, concurso 7.069, sorteados 13, 20, 33, 56 e 65 acumulou. Lembrando que deste fim de semana temos novos dias para os sorteios de algumas loterias, inclusive Mega Sena, Loteria Federal, Loto Fácil, Quina, Time Mania, Dia de Sorte e Mais Milionária deixam de ocorrer na noite do sábado e passam a ocorrer a partir de ontem aos domingos, às 11 da manhã. Então Mega Sena não é mais sorteada aos sábados, agora domingos. Um abraço, boa semana e até mais.
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0: Vamos saber do Coutinho aqui no nosso registro, 21 graus a temperatura, e o Ronaldo Coutinho do Prato está conosco, e a previsão do tempo. Coutinho, bom dia.
6: Bom dia. É, vocês já tiveram aí alguma chuvinha aí por perto, na cidade, ou nos arredores, não é todo o sudoeste Paraná, algumas áreas vão passar sem chuva nenhuma, mas já começa a ter alguma chance de instabilidade. Amanhã aumenta mais, diminui a temperatura também. Amanhã tem condição de chuva, trovada, principalmente à tarde e noite. Chuva, trovada, com mais intensidade e volume também, algum risco, algum tempo severo na quarta, cai a temperatura. Na quinta e sexta, mais para tempo bom. Talvez na sexta à tarde, alguma coisinha de nada. E a princípio, fim de semana aproveitável, com temperatura baixa de manhã e à noite. E a tarde agradável. Da Climaterra, Ronaldo Coutinho.
0: Valeu, Coutinho. Boa semana.
6: Igualmente, tchau.
0: Tá aí a previsão do tempo.
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16: 11:20.
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0: Vamos lá, repórter Selinalta diz que falou bastante nas minhas férias e tem mais um pouco. E
22: continuamos falando, Tiago Tessaro, continuamos falando por aqui. As nossas condolências à família Piovesana, Tiago Tessaro. Luiz Giovanni Piovesana, o Giovanni é sócio-proprietário do Grupo Turim, faleceu o pai dele, né? Ontem passava em frente à policlínica e via na recepção ali, no pronto-socorro, a família, seu Aquilino João Piovesana, o velório desde as 6 horas da manhã, lá em Galvão, Santa Catarina, na capela mortuária lá de Galvão. A família é de lá, né, Tiago? E às 17 horas o sepultamento em Galvão, então. Aquilino João Piovesana faleceu no Hospital Policlínica ontem à tarde, 91 anos, né? Nossa. Ele é sogro do Elias Benato, que é do também do Grupo Turim, né? E pai do Giovanni Piovesana. Então, entre outros familiares, aí, as nossas condolências a partir do falecimento desse pioneiro, né, ligado ao agro, né? Pioneiro aí de Galvão, mas a família também com um pezinho aqui em Pato Branco, hein? Também na região. Bom, Tiago, vou dar um giro aqui com alguns fatos principais que a gente acompanhou durante a manhã. O número de ocorrências, ele foi elevadíssimo durante o final de semana e nem todas nós falamos aqui. Afunilamos para as mais graves. E as mais graves, em Pato Branco, falecimento desse condutor de moto, hein, Thiago? O casal foi fazer compras em uma loja de variedades, de departamentos, e na volta, a colisão com uma viatura da Polícia Militar, as reais causas, as circunstâncias, a cinemática, isso oportunamente, a partir da investigação vai ser trazido à tona, né, Thiago? Mas morreu o condutor da moto, frentista de um posto, e que também entregava lanches, pela informação de populares aí, Wesley Fontoura de Freitas, 30 anos, foi logo acima da passarela, ali próximo à entrada principal do bairro Pagnoncelli, no sábado à noite, 19 horas e 20 minutos. Ele foi socorrido, encaminhado pelo SAMU ao Hospital São Lucas, mas não resistiu. Liberação do corpo na manhã do domingo para o velório e sepultamento, então. A caroneira, companheira dele, gravemente ferida também, com suspeitas de fraturas, atendida pelo corpo de bombeiros, encaminhada ao hospital. À noite, ontem, domingo, colisão entre uma Montana e um veículo Mitsubishi Lancer, em frente, praticamente em frente ao Parque Ambiental, Parque do Alvorecer, e esse utilitário acabou atingindo um poste, uma Montana. Não há registro de que alguém tenha saído gravemente ferido desse acidente, mas os danos foram consideráveis. Partiu o poste ao meio, aí na região onde hoje é a Avenida Rosimbo Luiz Bianchi, era PR-493 no passado, a chamada Via do Conhecimento. Rodovias, homem morreu em Renascença, entre Renascença e Marmeleiro, na noite do sábado, colisão entre o Corolla, que ele conduzia, e uma carreta tanque. Morreu o Dário Saltier Nunes, 51 anos. Mulher morreu na BR-373, no Distrito da Paz, em Candói, ainda no sábado, e foi sepultada em Reserva do Iguaçu no domingo. Ela era caroneira de uma Saveiro, o marido era motorista da Saveiro. Morreu essa mulher, Silmara Nunes Moreira, de 57 anos, a colisão dessa Saveiro foi com um Santana. E no trecho catarinense da BR-163, não muito distante de Barracão, tem um município chamado São José do Cedro. Lá, colisão entre um Fiat Uno e um caminhão Scania. As duas ocupantes do Uno, na manhã desse domingo, 6 horas e 40 minutos, acabaram morrendo. A Sabrina Cardoso e a Indiamara Kremer, ambas com 26 anos. Falei dos fatos mais graves aí, Thiago. Outras ocorrências foram registradas também, mas os fatos de maior destaque foram esses, porque, afinal de contas, registraram óbitos aí, né? Com exceção desse do Parque do Alvorecer, esse não teve óbito, mas também foi grave, porque partiu o poste ao meio e deixou parte das cidades, sobretudo região norte aí, sem energia elétrica. Thiago.
0: Ok, obrigado, Edson. As ocorrências aí, os principais destaques, os fatos mais graves de um final de semana aqui na nossa região.
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0: 11h25, vamos seguindo, daqui a pouco já quase na hora da boia. 11h25, Torres, se falta e tá preparando assim, ó, um alimento, de repente termina o gás. 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Tem pedidos aqui, daqui a pouquinho também a gente dá uma repassada nas notícias que ganham destaque em nível nacional e internacional. Diz que teve... O Trump também tentou ir pra foto lá na hora de erguer o troféu da Espanha. Tá, o caso ganhou destaque aqui também, né? Enfim, a festa espanhola. Festa espanhola. Diz que tem que comer uma paella espanhola. Mas eu fiquei sabendo que é paella com carne de frango e de porco. Paella. Comeu uma paella espanhola, Edson Fanais? Já?
22: Eu não ouvi falar, de que nem o caviar, né?
0: Só conheço de nome, eu também. Pedi pro Reinoldo lá, os Pedroso, trazer uma paeja, que ele mora lá em Madrid. Tem ouvinte também mandando um recadinho aqui.
15: Oi, bom dia, meu amigo Thiago Tessaro, tudo bem?
0: Tudo.
15: É a Jurema Maria Bim do Centro.
0: Sim.
15: Roda pra mim uma música com o Chitãozinho e Chororó, Página de Amigos. Pra mim curtir e pra vocês aí da rádio.
0: Só se for essa, então, já que hoje é dia dos amigos. Chitão e Chororó.

0: amigos, Chitãozinho e Chororó, às 11:30, você está na Selinalta, nessa segunda-feira, hoje é dia 20 de julho, procurando o pneu certo para o seu veículo? 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Atenção para os comunicados. Nota de falecimento. A funerária Nossa Senhora Aparecida, juntamente com a família Pagnoncelli, comunicando com pesar a parentes e amigos o falecimento de Afonso Pagnoncelli, cujo corpo está sendo velado na Capela 1 da funerária Nossa Senhora Aparecida. Às 16h30 do dia 20 de hoje, será realizada a celebração de corpo presente no local do velório. Logo após o cortejo fúnebre, seguirá para o cemitério paroquial do Bortote, onde dar-se-á o sepultamento. Então, notificamos o falecimento de Afonso Pagnoncelli. Aqui também, a família, uma nota de agradecimento à família Knapik, bem por meio da Rádio Selinalta, agradecer aos parentes, amigos, vizinhos, a todos que estiveram conosco neste momento de dor, pelo falecimento da senhora dona Rosa do Biel Knapik, convidando para a missa de sétimo dia, que acontece hoje, dia 20, às 19h30, na paróquia São Pedro de Pato Branco. Por mais esse ato de fé e solidariedade cristã, a família da dona Rosinha Knapik agradece. A funerária Nossa Senhora Aparecida, juntamente com a família Gross, comunicando também, com pesar a parentes e amigos, o falecimento de Hamilton Gross. E o corpo será velado na Capela 2 da funerária Nossa Senhora Aparecida. Às 14 horas de amanhã, dia 21, será realizada a celebração de corpo presente no local do velório. Logo após o cortejo fúnebre, seguirá para o cemitério de São Roque do Chopin, onde dar-se-á o sepultamento. Notificamos o falecimento de Hamilton Gross.
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0: Cotação agropecuária acaba de ser atualizada aqui pelo DERAL, Departamento de Economia Rural. Então, a data deste 20 de julho. Feijão carioca, nota 8,5 acima, R$ 260 a R$ 300 a saca. O feijão preto, R$ 170 a R$ 210 a saca. O milho, R$ 56 a R$ 57 a saca. Soja, R$ 122,20 a R$ 123. O trigo, de R$ 70 a R$ 72 a saca. Boi em pé, arroba, R$ 342 a R$ 350. A vaca, R$ 300 a R$ 310. O suíno tipo carne, R$ 4,70 o quilo. Tipo misto, R$ 4 o quilo. Tipo banha, R$ 3,29 o quilo. cotação do dólar nesta manhã. O dólar cotado a R$5,08, o dólar comercial. O euro R$5,80, a bolsa de valores está operando em alta de 0,03%.
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0: Seminalta por aqui, seguindo, fazendo a companhia pra você nesta segunda-feira. 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
0: Que tal, Luiz Moraes?
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0: Ouvinte mandando aqui, ó, Thiago, uma homenagem. Tem o Jairi Ângelo Forest, da comunidade São Sebastião do Paraíso, em Bom Sucesso do Sul. Natural de Erechim, no Rio Grande do Sul. Casado com a dona Sabina Forest, pai de 4 filhas, 4 netas, 1 neto e 2 bisnetas. Ontem reuniu familiares e amigos numa festa com direito a ovelha enfarinhada. Então, ele vive fazendo piadas com notas de R$100 e ontem ganhou de presente uma nota de 100. Fizeram uma nota gigante pra ele. Então, parabéns, vida longa, saúde. O Elisandro que mandou aqui, então, para seu Jairi Ângelo Forest. Na comunidade lá de São Sebastião do Paraíso, o pessoal conhece ele lá. Oitentinha! Parabéns! Quanta gente de aniversário. Nosso colega aqui, o Márcio, né? O Juninho, Márcio também, Márcio Silva hoje completando aniversário. O Célio Ruarte tava aniversário ontem, né, Célio? Então, deixa quieto. Não convidou pro churrasco? E o pastel, foi quando? Ah! Bom saber. Parabéns, o Célio Camilo Ruarte. Tava de aniversário ontem. Ontem também. Tava de aniversário. Tinha mais um de aniversário ontem. O Renan, né? Os colegas aqui da Rede Selinalta de Comunicação. Tudo bem. Tem o seu David Perim, tá na audiência. Ô, seu David Perim, tudo certo? Aqui, ó. Feliz Dia dos Amigos. Aquele abraço. Traz pra gente os 3 chirus. Manhãs de Vaquianos.

0: Manhãs de Vaquiano, com os três cheiros. Que tal a pedida aí do seu David Perim? Valeu, seu David. Um abraço pro Haroldinho. É o Haroldo Cucureia. Um abraço pra Leon. Não deu pros argentinos, então.
1: Fica reganhado ainda.
0: Estão dando risada agora dos argentinos. O Brasil nem chegou na final, né? Fazer o quê? Um abraço pro Tinho Mota também. Tem figurinha da Copa ainda pra troca? Mas, já foi. Não, tem gente ainda desesperada na figurinha. Agora, né? Tem promoção na figurinha do Messi hoje. Tá bom. Qual que falta aí? Já completou o álbum? Tem gente correndo pra lá e pra cá pra figurinha ainda da Copa do Mundo. 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
0: Por aqui, dando destaques nas notícias que repercutem nesta segunda-feira da Agência Brasil. Agora, a economia cresceu 0,7% em maio, puxada pelo consumo das famílias. Estados Unidos mantém ataques. Irã diz que petroleiros explodiram em Hormuz. Copa do Mundo Feminina terá 32 equipes. Em 2027 vai ser no Brasil, porque terminou a masculina. Vitória da Espanha. E agora, no ano que vem, Copa do Mundo das Mulheres. É para ter aí um cronograma com relação à Copa do Mundo Feminina a respeito das aulas. Vamos ver se vai mudar ou não, hein? Porque uma ideia aí no mês de junho ali, durante a Copa, aí eu, em tese, se vai ter uma férias, teremos férias prolongadas com relação às escolas. Vamos ver o que, que vai se definir com relação a isso. Vai reconfigurar tudo aí pro ano que vem devido à Copa do Mundo Feminino. Só que aqui no Paraná não vai ter jogo, né? Mais perto é Rio Grande do Sul. Mas vamos ver o que, que vai organizar. Tempestades causam prejuízos a 43 municípios do Rio Grande do Sul. Mega Sena acumula. Ainda barulho de barco e de turistas afeta a comunicação de peixes, diz estudo. CNN Brasil. Tem bloqueio à Arábia Saudita e nova rota de petróleo está fechada. Delegação da Espanha desembarca em Madrid. com a taça. Segundo título da Espanha. Teatros da Amazônia podem virar patrimônio histórico. Convenções partidárias começam hoje. A partir de hoje, já tem partido aí definindo as candidaturas. No Portal Terra, a seleção da Espanha chega a Madrid com a taça. Imagem de Nossa Senhora Aparecida encontrada intacta após um incêndio no Rio Grande do Sul. Piloto anunciou a vitória. O pessoal tava no voo lá na Espanha, quando o piloto falou assim, ó, trazer aqui, ó. É, no voo. É, em um voo lá na Espanha, o piloto, ele, para informá-los que infelizmente, daqueles que tiveram uma camisa da Espanha com apenas uma estrela, vão ter que comprar outra, porque agora tem duas estrelas, e aí festa! No voo, então chamou a atenção esse caso aqui. Também tem aqui Nobel de Economia, vê sucesso do Pix. Governo do Brasil busca evitar reação que dê munição a Trump na crise aí do tarifaço. Seleção espanhola desembarca em Madrid com a taça. Os destaques por aqui, as notícias que vão repercutindo nesta segunda-feira. Para o Brasil, ano que vem, a Copa Feminina e 2030, de novo, a Copa do Mundo. Vamos ver se vamos melhorar, porque terminamos em 11º. Tá bom.
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0: Faltando 11 para a boia, 11 para o almoço. 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
0: Hoje nós estamos para tocar uma moda agora com Zé Neto e Cristiano.

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0: Estão por aqui, quebrando um galho esses próximos dias, comerciando até as férias do Juliano, hein? Então vamos em frente aqui, as próximas duas semanas na programação da Selinalta. O pessoal mandou pra gente aqui um recadinho também, no qual a gente vai estar verificando. O pessoal mandar aí. A Temper Sudoeste também está precisando de auxiliar de produção. Você pode ligar no 3225-1200, falar com o Pedro, com a Sandra. Então, estão contratando auxiliar de produção. Você está procurando aí começar a semana com uma oportunidade? Estão contratando auxiliar de produção. Tem vaga aberta aqui, 3225-1200, o telefone. 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
0: 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Vambora, vamos pra boia, vou deixar a última. Pedro Bento e Zé da Estrada, as irmãs Galvão também cantam nessa música, Seresteiro da Lua. Já já, tem a palavra sacerdotal, tem o Rádio Jornal, tem o esporte, uma boa semana.

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4: 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Essa também é uma das preocupações da cooperativa, e eu acredito muito que seja a preocupação dos pais que construíram o que eles têm. Então, para isso, nós precisamos estar juntos com eles, né, até para direcionar, auxiliar nas dúvidas. Então, esse é um trabalho bem forte que a cooperativa pretende fazer daqui para diante.
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0: O anjo do Senhor anunciou a Maria,
1: e ela concebeu do Espírito Santo.
0: Ave Maria, cheia de graça, o Senhor é convosco. Bendita sois vós entre as mulheres, e bendito é o fruto do vosso ventre, Jesus.
1: Santa Maria, Mãe de Deus, rogai por nós, pecadores, agora e na hora de nossa morte. Amém.
0: Eis aqui a serva do Senhor.
1: Faça-se em mim segundo a vossa palavra.
0: Ave Maria, cheia de graça, o Senhor é convosco. Bendita sois vós entre as mulheres, e bendito é o fruto do vosso ventre, Jesus.
1: Santa Maria, Mãe de Deus, rogai por nós, pecadores, agora e na hora de nossa morte. Amém.
0: E o Verbo se fez carne
1: e habitou entre nós.
0: Ave Maria, cheia de graça, o Senhor é convosco. Bendita sois vós entre as mulheres, e bendito é o fruto do vosso ventre, Jesus.
1: Santa Maria, Mãe de Deus, rogai por nós, pecadores, agora e na hora de nossa morte. Amém.
0: Rogai por nós, Santa Mãe de Deus,
1: para que sejamos dignos das promessas de Cristo.
0: Derramai, ó Deus, a vossa graça em nossos corações, para que, conhecendo pela mensagem do anjo a encarnação do vosso Filho, cheguemos, por sua paixão e cruz, à glória da ressurreição. Por Cristo nosso Senhor.
1: Amém.
0: Glória ao Pai, ao Filho e ao Espírito Santo.
1: Como era no princípio, agora e sempre. Amém.
0: Glória ao Pai, ao Filho e ao Espírito Santo.
1: Como era no princípio, agora e sempre. Amém.
0: Glória ao Pai, ao Filho e ao Espírito Santo.
1: Como era no princípio, agora e sempre.

0: Você acompanhou conosco a oração do Ângelus. Que a bênção de Deus, pela intercessão da bem-aventurada Virgem Maria, permaneça sobre você, sua família e todas as suas intenções. Continue em nossa companhia e siga vivendo este dia com fé, esperança e paz.
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3: Paz e bem, querido ouvinte. Hoje, 20 de julho, dias de Santos Elias e Eliseu, profetas. Elias e Eliseu são dois profetas do Antigo Testamento. Elias foi um profeta vigoroso, convocando o povo para servir ao Deus único. Uma das suas atuações que o marcou para o povo de Israel foi o caso dos sacerdotes de Baal. Qual seria o Deus que enviaria do céu o fogo para consumir o sacrifício? Primeiramente, Elias deixou que os sacerdotes preparassem o seu sacrifício. Gritavam a seus deuses para que enviassem o fogo do céu. Então Elias disse: "Gritai mais alto, pode ser que o vosso Deus esteja dormindo." Em seguida, Elias colocou lenha, derramou água sobre o sacrifício. Pediu a Deus que o escutasse. Deus lhe mandou o fogo do céu e consumiu o sacrifício. Venceu o Deus de Elias. Eliseu era um rico proprietário que recebeu de Deus dons para ser um grande profeta. Ficou com o manto de Elias quando este subia para o céu num carro de fogo no Rio Jordão. Eliseu ficou sendo o substituto de Elias. Eliseu era um homem decidido. Sua ação foi se desenvolvendo entre o povo de Israel. O Evangelho de hoje está no livro de São Mateus, capítulo 12, versículos do 38 ao 42. Naquele tempo, alguns mestres da lei e fariseus disseram a Jesus: "Mestre, queremos ver um sinal realizado por ti." Jesus respondeu-lhes: "Uma geração má e adúltera busca um sinal, mas nenhum sinal lhe será dado a não ser o sinal do profeta Jonas. Com efeito, assim como Jonas esteve 3 dias e 3 noites no ventre da baleia, assim também o Filho do Homem estará 3 dias e 3 noites no seio da terra. No dia do juízo, os habitantes de Nínive se levantarão contra essa geração e a condenarão, porque se converteram diante da pregação de Jonas. E aqui está quem é maior do que Jonas. No dia do juízo, a rainha do sul se levantará contra essa geração e a condenará, porque veio dos confins da terra para ouvir a sabedoria de Salomão, e aqui está quem é maior que Salomão." Palavra da salvação. Glória a vós, Senhor. Alguns doutores da lei e fariseus pedem a Jesus um sinal que dê credibilidade à sua missão. Na verdade, Jesus havia realizado publicamente numerosos prodígios pelo poder do Espírito Santo. Mas esses líderes permaneceram fechados e por vezes perigosos em relação ao Mestre. Em sua resposta, ele evoca a figura de Jonas, que vive uma experiência de morte, vida e anúncio de salvação aos ninivitas. Como critério habitual para obter a fé, Jesus propõe não os milagres, mas a aceitação de sua morte e ressurreição. A morte de Cristo, completada por seu sepultamento, será, portanto, o sinal messiânico por excelência. A fé nos coloca em contato com o Deus que sofreu por nós e que hoje vive, e não apenas com um Deus que teve poder e fez milagres. Vamos aos avisos da Palavra Sacerdotal. Encontra-se na Secretaria Paroquial as cartelas da Ação Entre Amigos 2026. O sorteio será no dia 3 de outubro. Valor da cartela R$ 25. Todo quarto domingo na matriz celebramos o dia do dízimo, gesto de gratidão. Obrigado a todos os nossos dizimistas. Dia 25, missa na Gruta Frei Galvão, às 19h30. Convidamos toda a comunidade para o Terço Luminoso de Nossa Senhora dos Anjos da Porciúncula, dia 1 de agosto, às 18h, na praça. Traga sua vela, seu terço e sua família e reze conosco. Em seguida, Missa do Perdão de Assis e Nossa Senhora dos Anjos, às 19h30. Haverá confissões das 18h às 19h30 na Matriz. Dias 1 e 2 de agosto, dias de lucrar indulgência plenária. Missas nas comunidades. Dia 25 de julho, 15h, Capitel Nossa Senhora da Saúde. 19h30, São Francisco de Assis, bairro São Francisco. Também 19h30, em São João Batista. Dia 26 de julho, 8h30, São Francisco de Assis, bairro Bortote. Proclamas de casamento. Querem casar-se com as bênçãos de Deus. Dia 25 de julho. Guilherme Schochet e Bárbara Nicole da Boit, às 10h30 na Matriz. Alexandro Cassina Knop e Paola Regina Dalcanal, às 17h na Capela. Dia 1 de agosto. Tiago da Costa Linhares e Daiane Teberoski Hendrickson, às 10h na Capela. Christian César Padilha Duarte e Laís Carla da Silva Duarte, às 17h, na Capela. Esses avisos e informações se encontram disponíveis nas redes sociais de nossa paróquia. Convidamos você para nos acompanhar. Procure no Instagram, Facebook e YouTube por arroba Paróquia São Pedro Pato Branco. Oração. Ó Mestre, esta geração tem o privilégio de te ouvir e acolher, mas te ignora. Deverão prestar contas de suas atitudes no dia do julgamento. Melhor é a situação dos ninivitas que se converteram com a pregação de Jonas e da Rainha do Sul que escutou a sabedoria de Salomão. Amém.
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4: Boa tarde. Está começando o Rádio Jornal Selinalta desta segunda-feira, 20 de julho de 2026. Produção da equipe de jornalismo da Rádio Selinalta FM. Apresentação Célio Roaro. Trabalhos técnicos Jonathan Gomercindo. Direção geral Frei Mário Luiz Taliari. Vamos conhecer as manchetes de hoje. Homem morreu em acidente na BR-280 em Renascença. Mulher morreu em colisão na BR-373 em Candói. Duas mulheres morreram em acidente na BR-163 no Oeste Catarinense. Rapaz morreu em acidente que envolveu viatura da PM em Pato Branco. Carro partiu poste ao meio em Pato Branco. Homem foi morto a tiros em Marmeleiro. Confusão na fronteira. Policial argentino esfaqueado e homem espancado após título da Espanha sobre a Argentina. Começa o prazo para as convenções partidárias visando as eleições de 2026. Fim de Comércio promoveu evento em comemoração aos 56 anos da entidade e alusivo ao Dia do Comerciante. E começa nesta segunda-feira prazo para pedir voto em trânsito.
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4: Eleitores poderão pedir à Justiça Eleitoral chamado voto em trânsito nas eleições 2026 a partir desta segunda-feira. Por essa modalidade, quem estiver ausente de sua cidade em outubro pode votar em outro ponto do país. O prazo para pedir o voto em trânsito termina em 20 de agosto. A opção estará disponível nas capitais e em cidades com mais de 100 mil eleitores. Os locais são definidos pelos tribunais regionais eleitorais. O voto em trânsito permite que cidadãos que estão fora da cidade onde votam participem da eleição em outro local. A modalidade existe nas eleições gerais, quando são escolhidos presidente, governadores, senadores e deputados federais, estaduais e distritais. A pessoa que estiver em cidades diferentes nos dois turnos da eleição pode solicitar habilitação para votar em trânsito em uma cidade distinta em cada turno. Após as eleições, o título retornará à sessão eleitoral de origem automaticamente, o que dispensa a necessidade de pedir a transferência de volta ao domicílio eleitoral original. O pedido pode ser feito pela internet, no site da Justiça Eleitoral, na opção Autoatendimento Eleitoral, para quem já tem biometria cadastrada. Também é possível fazer a solicitação presencial em um cartório eleitoral com um documento oficial com foto. Vamos conhecer as informações do setor de segurança pública com Edson Onaiser.
5: Boa tarde. Nas rodovias, total de 3 acidentes gravíssimos e com 4 pessoas que morreram nesses acidentes. Homem morreu em acidente na PR-280 em Renascença. No sábado à noite, esse acidente envolveu um Corolla dirigido pelo Dário Soutier Nunes, de 51 anos, e uma carreta tanque. Nesse acidente, o motorista do Corolla morreu na hora. O corpo foi encaminhado ao IML, o Instituto Médico Legal de Francisco Beltrão. Mulher morreu vítima de acidente na BR-373, no Distrito da Paz, em Candói. A família iria para o Rio Grande do Sul, ela e o companheiro, estava numa Saveiro, era caroneira essa mulher, eles são de Reserva do Iguaçu. A colisão dessa Saveiro foi com um veículo Santana. E essa mulher, então, Silmara Nunes Moreira, de 57 anos, morreu na hora. O corpo foi sepultado na manhã desse domingo em Reserva do Iguaçu. No oeste catarinense, BR-163, região de fronteira, próximo a Barracão, Dionísio Cerqueira, tem o município de São José do Cedro. E lá, 2 mulheres morreram em um acidente. Sabrina Cardoso e Indiamara Kremer, ambas de 26 anos, colisão frontal entre um Fiat Uno e um caminhão Scania. Esse acidente foi às 6h40 do domingo, fato que chamou atenção também no oeste catarinense com as mortes dessas 2 jovens. Em Pato Branco, forte pancada de um automóvel com um poste após colisão entre 2 veículos. Colisão inicial entre uma Montana e um veículo Mitsubishi Lancer, 20 horas e 40 minutos de ontem, praticamente em frente ao Parque Ambiental, Parque do Alvorecer, aqui em Pato Branco, saída para Itapejara do Oeste. Após a colisão, a Montana literalmente abraçou esse poste, partiu ao meio esse poste. Não há registro de alguém ferido gravemente nesse acidente, segundo os bombeiros. E em Pato Branco, o fato mais grave do final de semana foi no trânsito, na Avenida Frei Policarpo, logo acima da passarela, acima do fórum, próximo ao bairro Pagnoncelli, perto ali também do Vila Esperança, no cruzamento da Avenida Frei Policarpo com a rua Jacó Morelato. Nesse acidente, colisão entre uma viatura da Polícia Militar e uma motocicleta. O condutor da moto, Wesley Fontoura de Freitas, de 30 anos, morreu já em casa hospitalar. Ele foi atendido por equipes do SAMU e Corpo de Bombeiros, mas faleceu no sábado à noite no Hospital São Lucas. A caroneira, a esposa dele, sofreu ferimentos e foi atendida pelos bombeiros, também encaminhada para atendimento médico. O tenente Drula, do Corpo de Bombeiros, falou sobre esse complexo atendimento da noite do último sábado.
6: Pelo que nos foi relatado, a vítima que foi encaminhada pelo SAMU, o condutor da motocicleta, estava em estado grave. E a equipe do Corpo de Bombeiros, a nossa ambulância aqui, realizou o atendimento da mulher que estava na garupa. Na abordagem inicial que a gente fez, ela não estava responsiva, estava um pouco confusa e apresentava bastante algia na região abdominal e na região da pelve, sugerindo uma possível fratura nessa região.
7: Situação dela, fratura, sentindo dores, o que, que ela relatou na hora ali?
6: Relatou bastante dor na região abdominal quando a gente estava fazendo o atendimento. E a princípio a gente, na exposição inicial, não conseguimos identificar nenhuma fratura em membros.
5: Tenente Drula, do Corpo de Bombeiros, sobre esse fato de maior destaque em Pato Branco, a morte de um condutor de moto no sábado à noite.
4: O repórter Thiago Tessaro traz as informações da nossa região.
8: Fatos que marcaram o final de semana: homem foi morto em Marmeleiro. Foi identificado o homem que morreu atingido com disparos de arma de fogo no município de Marmeleiro. O Alan Pastoriza, de 36 anos, filho do empresário do ramo de mecânica e vereador do município, Pedro Pastoriza, conhecido como Pedrão. O pai e a mãe da vítima, que atua como assistência social no município, estiveram no local e reconheceram o corpo. A mãe passou mal e precisou ser atendida. Segundo o que foi apurado no local, informação que os autores chegaram, a vítima estava em um bar próximo à rodoviária, e na sequência os elementos efetuaram os disparos. Após isso, eles fugiram e ainda não foram identificados. A Polícia Civil agora investiga o caso. Um policial argentino foi esfaqueado durante confusão e suspeito fugiu para o Brasil. Foi logo após a partida entre Espanha e Argentina na decisão da Copa. Um policial argentino e uma mulher ficaram feridos após serem esfaqueados durante uma confusão registrada na noite de ontem, próximo do lago, lá em Bernardo de Irigoyen. A polícia de Misiones, na Argentina, fazia a segurança das comemorações pelo Mundial quando uma briga envolveu várias pessoas. Durante a intervenção, os policiais identificaram que um dos envolvidos estava com uma faca. Ao tentar conter a situação, um sargento da polícia de Misiones foi atacado pelo suspeito e sofreu duas perfurações, uma no abdômen e outra nas costas. Uma mulher também foi atingida com um golpe de faca durante a confusão. As vítimas socorridas ao hospital em Bernardo de Irigoyen depois precisaram ser transferidos ao hospital em Eldorado. A informação é que o autor atravessou a fronteira e veio em direção ao Brasil. Agora a polícia investiga esse caso. Também na noite de ontem, informação que um jovem com uma moto foi espancado. Nas imagens é possível observar várias pessoas com a camisa da Argentina agredindo este cidadão. Ele foi encaminhado ao hospital. Informação também que na noite de ontem um outro homem deu entrada ao hospital na região de fronteira, agredido. Agora a polícia investiga se foi em função da final da Copa do Mundo, uma briga, alguma desavença ou não. Fato é que muitas provocações na região de fronteira, lado de Santa Catarina, aqui do sudoeste do Paraná e também na fronteira com a Argentina. As provocações do lado argentino, do lado brasileiro, com a derrota da Argentina na final da Copa do Mundo. Ainda do final de semana, homem foi salvo após moradores quebrarem parede durante um incêndio. Essa situação foi em Beltrão. Um homem foi resgatado por moradores após ficar preso no banheiro de uma casa que era consumida pelas chamas na rua Goiás. Quando os primeiros populares chegaram no local, o fogo já havia tomado grande parte da casa. Ao descobrir que ainda havia uma pessoa no interior do imóvel, dois moradores entraram. Mesmo diante do intenso calor e do risco e do incêndio se espalhar ainda mais, eles acabaram usando um machado e um martelo para quebrar a parede do cômodo. A abertura foi suficiente para retirar o homem em segurança. A polícia também prendeu um homem porque rompeu o tornozelo eletrônico. Ele tinha um mandado de prisão. Foi encaminhado à delegacia de polícia lá em Francisco Beltrão. Os fatos que marcaram o final de semana.
4: E como segue o tempo, seu Ronaldo Coutinho?
9: É, o tempo segue mais para bom na região. Não passa muito aí dos 25, 28 graus hoje e amanhã. Agora de manhã, provavelmente entre 15, 18, 16, 19 graus, uma noite assim quentinha para a época. A chance de alguma chuva hoje é muito pequena, amanhã também, talvez amanhã, final do dia à noite. Aumenta a condição de chuva, trovada, alguma coisa mais forte, granizo e vento, no decorrer dessa quarta, caindo a temperatura. Quinta ainda pode ter alguma chance de chuva, bons períodos sem, fresquinho. E na sexta, mantém a tendência de tempo também sujeito a mais para tempo seco, pode ficar abaixo de 10 graus e não passa muito dos 18, 19. Fica mais friozinho, voltando ao ritmo normal. Da Climaterra, Ronaldo Coutinho.
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4: Começa o prazo para as convenções partidárias visando as eleições de 2026. Tiago Tessaro.
8: Cronograma da Justiça Eleitoral visando as eleições deste ano abre hoje o período para a realização das convenções partidárias, destinadas a deliberar sobre as coligações e escolher os candidatos e candidatas. Então, abrindo o prazo hoje, dia 20 de julho, seguindo até 5 de agosto. Até 5 de agosto o prazo para definir as candidaturas. No dia 5 é o prazo final para as convenções. Dia 15 de agosto, último dia para que os partidos, as federações e coligações registrem as suas candidaturas junto à Justiça Eleitoral. No dia 16 de agosto inicia a propaganda eleitoral nas ruas e na internet. De 28 de agosto a 1º de outubro é o período de exibição do horário eleitoral gratuito no rádio e na televisão, visando o primeiro turno. Depois, nós temos na sequência, no mês de setembro, dia 14, 20 dias antes do primeiro turno, a conclusão da cerimônia da assinatura digital e lacração dos sistemas eleitorais. No dia 19 de setembro, candidatos e candidatas não podem ser detidos ou presos, a não ser em flagrante de delito. No dia 29 de setembro, até 6 de outubro, abre o prazo onde eleitoras e eleitores não podem ser presos ou detidos, salvo em flagrante, em decorrência de sentença criminal condenatória por crime inafiançável ou por desrespeito a salvo conduto. No mês de outubro, no dia 3, a cerimônia de verificação do sistema, da totalização dos resultados. De 3 a 5, a proibição total do transporte de armas e munições por parte dos colecionadores, dos CACs, em todo o território nacional. E no dia 4 de outubro, primeiro domingo de outubro, primeiro turno das eleições, das 8 às 17 horas. Se houver necessidade, tanto para o governo do estado e a presidência da república, teremos a data de 25 de outubro, o dia do segundo turno, o último domingo do mês de outubro, para um possível segundo turno. Agora todos os cronogramas, vamos começar a entender e saber de todas as confirmações dos pré-candidatos se transformando em candidatos após as convenções partidárias.
4: Sindicomércio promoveu evento em comemoração aos 56 anos da entidade e também alusivo ao Dia do Comerciante. Edson Neiser.
5: O Sindicomércio, Sindicato do Comércio Farejista de Pato Branco e Região, celebrou na sexta-feira à noite os 56 anos. Também a posse da diretoria, reeleito Ulisses Piva, o presidente da entidade, e ainda a comemoração da última quinta-feira, dia 16, que foi o Dia do Comerciante. O presidente Ulisses Piva falou sobre esses momentos de celebração.
14: Então, é uma festa para todos os nossos comerciantes da abrangência do Sindicomércio. Estamos muito felizes com a presença de todo esse povo que está conosco e dizer que o comerciante, apesar das situações, continua com muita esperança e com certeza nós vamos cada vez melhorar o nosso atendimento, as nossas lojas, inclusive, para que nós tenhamos um sucesso maior. A nossa entidade está com 56 anos e nós temos 41 municípios de abrangência. Então, nós temos 750 associados contribuintes e temos o sudoeste praticamente inteiro. Só tira a cidade de Francisco Beltrão, todos pertencem para o Sindicomércio.
5: Ulisses Piva, presidente do Sindicomércio, sobre as comemorações no CTG Tarca Nativista, na sexta-feira à noite, vários aspectos ligados ao nosso comércio regional.
4: Seguem as visitas do Cade Único em Pato Branco. Karine Martins.
15: A Prefeitura de Pato Branco, por meio da Secretaria Municipal de Assistência Social, informa que está em andamento o cronograma de 167 entrevistas domiciliares destinadas à inclusão e à atualização de famílias no Cade Único. O cronograma poderá sofrer alterações conforme a demanda de atendimentos recebida até o dia 17 de julho de 2026. As visitas são realizadas por equipes da Secretaria Municipal de Assistência Social, que estarão devidamente identificadas com camiseta ou colete do Cadastro Único e também da Secretaria, além de utilizarem veículo oficial identificado. Durante a visita, é necessário que a família apresente RG e CPF de todos os moradores da residência, comprovante de endereço atualizado. A apresentação da documentação é indispensável para que seja realizada a inclusão ou a atualização das informações no Cadastro Único. A Secretaria Municipal de Assistência Social reforça a importância da colaboração das famílias durante as visitas. Manter o Cadastro Único atualizado é fundamental para garantir o acesso aos programas e benefícios sociais oferecidos pelos governos federal, estadual e municipal.
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8: Boa tarde, estamos chegando. Panorama aqui na Selinalta a partir de agora para atualizar as informações do esporte. Atualizando aí Copa do Mundo com o título da Espanha. Fechou a Copa. Daqui a pouquinho aí os números, o que chamou a atenção, a decisão de ontem e a vitória da Espanha, a comemoração em Madrid, os espanhóis conquistando pela segunda vez o título mundial. Agora, pro Brasil, o que serve de lição a Copa, visando a Copa de 2030, o ano que vem tem a Copa Feminina, Copa do Mundo Feminina no Brasil em 2027. E aqui o calendário vai voltar, tá voltando o Campeonato Brasileiro, a retomada depois da Copa do Mundo, calendário com Libertadores, com Copa do Brasil, Sul-Americana. Daqui a pouquinho a gente já atualiza, porque já tivemos jogos do Campeonato Brasileiro. Rodada amanhã tem a sequência, Série B, as demais competições a gente atualiza daqui a pouquinho. 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Vamos atualizar as informações do Pato, quinto colocado na liga e primeiro colocado no Campeonato Paranaense. O Pato empatou com o Moarama, tem um jogo hoje para fechar a rodada. Faltam duas rodadas para terminar a primeira fase da liga. No Paranaense faltam quatro. O Pato tem jogo essa semana. Quarta-feira pega o Cascavel, a gente atualiza aí o esporte local também dos resultados, vemos a decisão do Campeonato Interbairros, agenda da semana, as informações para você aqui no Panorama a partir de agora.
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8: Esportes. Panorama atualizando as loterias. Quem apostou na Mega Sena, o concurso 3033, teve os números 18, 21, 23, 43, 55 e 58. Acumulou em 42 milhões de reais. Já a Quina, concurso 7.069, acumulou em 10 milhões e meio, os números 13, 20, 33, 56 e 65. Na Loto Fácil também acumulou o concurso 3.739, os números 1, 4, 5, 6, 9, 11, 13, 15, 16, 18, 19, 20, 23, 24 e 25. A Loto Fácil acumulou em 10 milhões de reais. 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Acionando Fabiano com os resultados, alô Fabiano.
25: Alô Thiago, alô amigos ligados no Panorama dos Esportes, conferindo os placares do fim de semana na Copa do Mundo, disputa do terceiro lugar, França 4, Inglaterra 6. Na grande final ontem, Espanha 1, Argentina 0. Espanha bicampeã 2010 e 2026. Argentina vice, Inglaterra terceiro, França quarto lugar. Argentina, ao lado da Alemanha, são os times com mais vice na história, 4 no total. Melhor jogador da competição, Rodri. Luva de ouro, melhor goleiro, Unai Simon. Melhor jogador jovem, Pau Cubarsí. Lembrando que a Espanha sofreu apenas um gol em toda a Copa. Kylian Mbappé sagrou-se o artilheiro da competição com 10 gols. Inclusive, o atacante francês isolou-se como o maior artilheiro de todas as Copas, 22 gols com apenas 27 anos de idade. Brasileirão da Série A, 19ª rodada, Fluminense e Bragantino, 1-1. Mirassol 2, Grêmio 1. Jogo atrasado da 4ª rodada, Bahia 2, Chapecoense 0. Na Série B, 18ª rodada, São Bernardo e Avaí, 1-1. América Mineiro e Ceará, 1-1. Juventude 2, Cuiabá 0. Londrina e Botafogo Paulista, 0-0. Fortaleza 1, Novo Horizontino 0. Criciúma 2, Vila Nova 0. Esporte Operário 2-2. Atlético Goianiense e Atlético Clube 0-0. Na Série D, oitavas de final, ida, São José 2, 13-1. São Luís e CSA 0-0. Cianorte 0, Asa 1. Futsal, Paranaense Ouro, nona rodada, Dois Vizinhos 3, São Miguel 5. Na Prata, 21ª rodada, Atlético Clevelandense 5, Chavantes 2, Medianeira 3, Paranaguá 2, Coronel 3, Palotina 1, São Joséense 4, ABL 2, Apucarana 6, Mangueirinha 2, Prudentópolis 2, AEMA 0, Cândido de Abreu 2, Ibipura 4. Na bronze, 4ª rodada, Renascença 2, Toledo 4. Liga Nacional de Futsal, 13ª rodada, Minas 1, Marreco 0, São José 2, Corinthians também 2, Praia Clube 3, Jaraguá 2, Umuarama 2, Pato também 2, Atlântico e Cascavel 2-2, Camporão 0, Magnus 3. Na Liga Silver, 14ª rodada, Blumenau 0, Sport 4. Liga Feminina, 11ª rodada, Resenhas 1, Mauge 0, Unit 2, ADF 4. Copa Gril 1, São José 0, Londrina e Leoas 1-1. Copa do Brasil de Futsal Masculino, semifinal, ida, Traipu 2, Joinville 5. Copa do Brasil de Futsal Feminino, primeira fase, volta, Sinop 6, Aracena 0. Amistoso de futebol, Flamengo 4, Olímpia 2. 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Para o Panorama dos Esportes, Fabiano Marangon.
8: Valeu, Fabiano, atualizando por aqui. Vamos com o esporte local também atualizando. Com os resultados do final de semana, teve a final do Interbairros. 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Do esporte local, a gente informa que no final de semana tivemos a final do Campeonato Interbairros Sub-20 do Veterano. No Sub-20, os jogos aconteceram no Dolivar Lavarda. Planalto 2, São Cristóvão 2. Nos pênaltis, deu Planalto. Planalto ganhando São Cristóvão 5-4 no Sub-20. No Veterano, Jardim Floresta 1, Menino Deus também 1. Nos pênaltis, deu Menino Deus, ganhando de 4-2. Então, campeão no Sub-20, o Planalto. Campeão no Veterano, o Menino Deus. Parabéns às equipes aí que disputaram a competição. A gente teve também destaque aí para a ginástica. Pato Branco, nos jogos escolares, campeão no conjunto geral. Também por equipes individual, Pato Branco campeã. Seleção Paranaense também em grande destaque. Teve a Evelyn de Souza, individual geral, terceiro lugar, Colégio Estadual Carlos Gomes. A Ana Vitória Rosa, do Colégio Estadual de Pato Branco, campeã individual geral. Então, parabéns a GR por equipes, categoria infantil também. Parabéns aí o destaque nos Jogos Escolares do Paraná, com a presença de Pato Branco. Também a gente informa aqui, com relação ao Municipal de Futsal, organizado pela Alpes, tivemos a rodada no final de semana. Alô, meu amigo Careca! Jogos que nós tivemos do Municipal de Futsal, em quartas de final. ACF 3, Espíritos da Guerra 1, gol do Espíritos da Guerra com o Lyon. O Alan, o Edenilson e o Mike fizeram para a ACF. Tivemos também, no outro confronto, o West Ham classificou ganhando do MEC. Foi 2-2 no tempo normal, nos pênaltis 4-2 para o West Ham. No tempo normal, André e Márcio fizeram para o MEC. Felipe contra e o Guga para o West Ham, que venceu nos pênaltis. Tivemos também, no outro confronto, o River Plate e Pato City 2-2. Francis Mar fez para o River Plate, o Gustavo e o Christian para o Real Pato City. Nos pênaltis, 4-2 para o Real Pato City. Teve ainda Resenha e Moretti, 6-0 para o Resenha. O Lucas gol contra, Maurício Casagrande, 2 do Fernandinho e 1 do Matia. Então, com isso, destaque da rodada do MEC, o Márcio, destaque Lopes Lanches. E o destaque Pato Esportes foi o Francis Mar do River Plate. O artilheiro é do MEC, o André Vinuc. 9 gols na artilharia. Então, com as classificações do Resenha, também classificação do Real Pato City, do West Ham e ainda da ACF, classificados para a semifinal do Municipal de Futsal. A gente aguarda aí decisão do Municipal de Campo, as competições, a Alpes, pessoal organizando as competições, o esporte local também em destaque por aqui. 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Já volto para falar do Pato, vamos falar da Copa, deu Espanha.
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8: Panorama com você, agora para atualizar as informações do Pato, Pato Futsal, que tem jogo essa semana. 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O Pato Futsal abre a semana visando o confronto do Campeonato Paranaense. Fabiano repassou aí os resultados. A gente tem situação do Campeonato Paranaense da Série Ouro, faltam 4 rodadas, e da Liga Nacional faltam 2. No Campeonato Paranaense, o Pato agora abre a semana focando o jogo contra o Cascavel. Jogo é na quarta-feira, hein? Então, amanhã o Pato organizando hoje e amanhã os ajustes, porque na quarta-feira pega a equipe do Cascavel, o jogo às 19h30 lá no ginásio da Neva. O Cascavel que tomou 4 do CAD, mas empatou com o Atlântico, entenda o Cascavel, oscilando muito de um jogo para o outro. Grande resultado lá em Erechim. E o Pato vai ter esse adversário. O Cascavel que no Campeonato Paranaense está buscando melhorar a posição, e o Pato que é líder. Tem uma gordurinha aí de 4 pontos para o segundo colocado, que é o Marreco de Francisco Beltrão. Para o jogo do meio de semana, o Pato não vai ter de novo o goleiro Johnny, que foi expulso na partida contra a Cel. Então o Renato continua no gol da equipe do Pato Futsal. Na Liga Nacional, o Pato tem jogo segunda que vem, dia 27. O Pato joga em casa contra o Minas. Faltam 2 rodadas. Na Liga, o Pato hoje fica de olho no jogo do Santo André contra o Carlos Barbosa. Seria interessante para o Pato um empate ou vitória do Santo André. para aí o Pato se manter na quinta posição da tabela da Liga Nacional. Faltam dois jogos. O Pato ainda com uma pequena chance, mas tem a oportunidade de terminar entre os quatro. Quinto ou sexto é uma chance mais real. Vamos ver o que vai acontecer. E agora é focar aí pro jogo contra o Cascavel, contra a Serpente. Não é fácil jogar lá em Cascavel, no Ginásio da Neva. Clássico jogão na quarta-feira, o Pato contra o Cascavel. Do jogo de sábado, o Pato com muitos desfalques. O Pato fez um jogo, um enfrentamento, onde a gente pôde observar que o Pato poderia ter criado mais, ter procurado mais o jogo. Infelizmente a coisa não aconteceu, a arbitragem também prejudicou o Pato, no nosso ver. O primeiro gol era falta, e depois o segundo gol teve uma questão aí da falha do goleiro Renato, apenas um homem na barreira. Mas o Pato que conseguiu correr atrás e pelo menos buscou um empate 2-2 no Amário Vieira da Costa. 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O Azures, a gente tem uma expectativa essa semana que o presidente, o vice-presidente, o Robson Ramos, possa conceder uma entrevista. A gente está no aguardo aí, quais serão os apontamentos do Azures Pato Branco. Final de semana teve competição de base, o Azures que vai disputar a Copa Paraná, já saiu a tabela lá para o mês de agosto, então vamos ver qual será agora o encaminhamento do Azures para a sequência da temporada. Por aqui, a agenda da semana, a gente tem a volta do Campeonato Brasileiro, o Campeonato Brasileiro voltando, já tivemos alguns jogos, derrota da Chape, o Grêmio também perdeu para o Mirassol, se aproxima ainda da zona de rebaixamento, tá fácil a vida da dupla Grenal. Campeonato Brasileiro, a Série A amanhã, Atlético Mineiro e Bahia, na quarta, Coritiba e Palmeiras, São Paulo e Atlético, Inter e Cruzeiro, Chapecoense e Flamengo, quarta-feira. Quinta, Corinthians e Remo. Voltando aí no promo Brasileirão, logo logo Libertadores, Sul-Americana, Copa do Brasil. A Série B essa semana tem o Londrina jogando contra o Náutico, Operário contra a Ponte Preta na quarta-feira. Temos ainda, inclusive aqui essa semana de Sul-Americana, nós temos amanhã jogos dos playoffs. Essa semana tem o Santos, tem o Vasco, tem o Grêmio joga contra o Bolívar na quinta-feira, por isso que antecipou o jogo aí do Campeonato Brasileiro. Aí, na semana também com o Pato Futsal pelo Campeonato Paranaense da Série Ouro. E a Copa? A Espanha já chegou, já voltou, já chegou em Madrid, festa espanhola, a Espanha levou a melhor sobre a Argentina, e a gente tem aí, ouviu o Bataglin fechando um trabalho que foi feito especial aqui no Panorama? A resenha da Copa, alô, Vilmo!
1: Bom dia, Thiago Tessaro! Oh, amigaço aí das narrativas esportivas! De volta nativa, meu amigo! Então, a Copa terminou! Como é que nós vamos fechar essa Copa? Tem tanta coisa para falar, mas nós vamos ter que fazer um resuminho, né? Mas o que não dá para resumir, Thiago, é a Olímpica Esportes. Lá nós encontramos tudo pro esporte, lazer, tiro esportivo.

0: bastante prazo para pagar, o negócio ali é tranquilo. Mais tranquilo que cozinheiro de hospício, como você fala no Rio Grande. Agora, quem não está muito tranquilo são Los Hermanos. Mas eu estava dando uma revisada aqui, Thiago. Los Hermanos argentinos, eles são os únicos tetra vice-campeões do mundo. Perderam quatro finais, são os únicos que perderam quatro finais aí. Mas chegaram aos tranco e barranco, uma jogada individual do Messi, né, uma faltinha, um chute de fora da área, eles foram chegando, mas na semifinal contra a Inglaterra, já deu para ver que alguns jogadores estavam sentindo o ritmo, né, da Copa, alguns ainda se recuperando de algum tipo de lesão, e já estavam meio capengando na questão física. E ontem, a Espanha, brincadeira, simplesmente deu um trote na Argentina, né? Porque a gente vai olhar os números, a troca de passe da Espanha foi quase 850 passes contra 432, parece que, da Argentina. Então o domínio foi total. Eu falei durante alguns dias atrás que se alguém marcasse, tirasse o espaço, cortar a linha de passe para o Messi, ou fazer marcação dobrada no setor do lado do campo, que é onde ele sempre procurava jogar, ficava ali esperando uma bola, foi o que a Espanha fez ontem. Ele fez uma jogada e deu um cruzamento lá que caiu atrás do gol, depois da batida de um escanteio. Não conseguiu jogar. A grande decepção foi o Lamine Yamal, que não jogou quase nada, jogou muito pouco, e o Messi também, que não conseguiu jogar, já estava com a gravata caindo de cansaço. A Argentina não existiu ontem. Seria uma lástima se ganhasse um título desse jeito. Agora, eles se arrastaram e tentaram levar para os pênaltis. Mas aí, aquele gol salvador, que a Espanha já tinha perdido algumas oportunidades, eu acho que ficou em boas mãos. E, Thiago, à tarde vamos fazer um resumo mais tranquilo, e eu tenho uma palavra do mestre Ancelotti pro Brasil. É um baita de um projeto, rapaz. Como eu digo, quem viver verá. Nos aguarde, um abraço.
1: Valeu, João Bataglin. Pois é, não deu pra seleção argentina. E pro Brasil fica aí a expectativa. Vai ter um novo ciclo? Muita coisa será revista ou não? Tomara que o pessoal possa rever muita coisa do nosso futebol. E para uma Copa do Mundo sem laterais, sem um camisa 10, fugiu muito longe do nosso DNA. E principal, que talvez tenha faltado, uma garra muito maior. O que sobrou para a Argentina? Ontem era evidente que, mesmo com garra, com tudo aquilo, não ia dar para a Argentina da mesma forma. Uma estratégia só jogando com o Messi. Mas a gente espera que... Vamos ver, né? A gente fica sonhando aqui. Mas que para a próxima Copa do Mundo a gente possa ter muito mais vontade. E um estilo de jogo, nosso DNA, sendo resgatado novamente. Vai ter tempo aí. Será que vai ser o Ancelotti o técnico para a próxima Copa? Ano que vem tem a Copa do Mundo Feminina. Uma boa semana. Sigam com a Selinalta.
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Mensagem de hoje. Deu ruim de novo, né? De Viviane de Medeiros. A gente sabe bem como é. Não acontece só com você, não. Sabemos que não é fácil, porque quando um desentendimento acontece, a primeira coisa que a gente pensa é em se afastar. Para mim, a comunicação é essencial. E quando estou incomodada com algo, eu falo, pergunto o que está acontecendo para poder entender todo o cenário sem ser injusta, sem ser injusto com a pessoa. O mais difícil é que as pessoas nem sempre têm inteligência emocional ou maturidade para ter uma conversa naquele momento com calma. As pessoas fingem que não está acontecendo nada, tem gente que foge, alega que aquela conversa é uma cobrança. Desde quando perguntar o que está acontecendo é uma cobrança? Mesmo assim, chama para conversar, fala tudo que tem para falar, tudo que tiver aí dentro, mas sem se alterar. Mas fale. As coisas se resolvem conversando e não parando de se falar. Se a gente parar de se falar, como que vamos resolver? A verdade é que a gente tem que ser maduro o suficiente para entender que nós temos uma parcela de imaturidade em nossa personalidade que se manifesta quando nos sentimos ameaçados. Nossa imaturidade pode vir na forma de orgulho, de disputa de ego, arrogância, ironia entre os outros. Quando alguém faz algo que você não gosta, você faz bico, emburra, ou você conversa? Você dá o bom e velho gelo e fica sem falar com a pessoa como forma de punição? Se você usa a frieza e a apatia como resposta emocional, preste atenção. Pergunte a você qual a utilidade do seu gelo emocional. Ele está te ajudando a resolver seus conflitos? A resposta que virá: já fiz muito. Em outras situações, caímos na armadilha da reatividade, pois sentimos raiva quando nossas necessidades não são atendidas, quando o outro não faz aquilo que a gente gostaria que fizesse. Achamos que pelo fato de pensar ou agir diferente, não nos ama. Mas não é bem assim. Precisamos aprender a conversar para nos entendermos e não para ter razão. Toda cura envolve olhar para dentro, e olhar para dentro significa entender as feridas emocionais que se manifestam em traços de imaturidade. Não sabe por onde começar? Substitua o "nem me chamou" por "bora dar uma volta". O "nem fale comigo" por um "oi, tudo bem?". O "você lembrou de mim" por "lembrei de você, estou com saudades". A vida seria muito mais simples se todos entendessem que a comunicação é a chave do bom relacionamento e que é exatamente a falta dessa comunicação que cria tantos desentendimentos e barreiras. Portanto, pense nisso e uma excelente semana para você. Estamos começando Tarde Viva, Selinalta! Música.

você, boa tarde, ouvinte Selinalta, uma excelente segunda-feira, segundona, dia 20 de julho de 2026, é isso mesmo, segundona, começando aí com chuva nessa semana, chuva mesmo, e tava prevista essa chuva por um acaso do acaso? Não tem previsão de chuva. Previsão de chuva é para quarta e quinta-feira, né? Quarta, quinta, sexta e sábado aqui é previsão, segundo o Cimepar. Mas choveu e parece que qualquer momento pode dar uma pancadinha de chuva. Aqui na nossa região, mais aqui mais perto de Santa Catarina, né? Mais para cá, sim. É, porque ali nessa região de Chapecó, é mais para lá ali, São Lourenço, por ali também. Para cá, essa região ali tá com chuva. Acho que é por isso que a gente acaba pegando um pouco aqui também, afinal de contas fazemos divisa aí com Santa Catarina, né? Muito bem, a temperatura é 19,7 graus, sensação térmica de 20 graus, a gente tá começando as férias do Mitrute, né? Mitrute tá de férias agora, bicho velho, não sei por quê, que tem que tirar férias, né? Brincadeira. Boas férias, Mitrute, aproveite, aproveite bem aí. Thiago Tessaro voltando hoje, agora saiu o Mitrute. E a gente tá também no horário diferenciado aqui, começando agora, 1 da tarde, ficando até as 5 com você aqui no ar. Primeiro com o nosso mercado de ofertas aqui no Tarde Viva, aí segue o nosso Tarde Viva até as 4, das 4 às 5, essas são as preferidas, com as melhores sertanejas para você, né? E finalizando com o Nizer Cheio, Raízes no Rádio, mas que barbaridade! É isso aí, então assim que a gente vai nessa tarde legal, convidamos para que você, né, venha conosco, seja bem-vindo, seja bem-vinda aqui. As músicas de banda, a gente vai destacando inicialmente até as 2 horas da tarde e você pode mandar sua mensagem para a gente no WhatsApp 99972-2564. O mercado de ofertas também está no ar.

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4: São 13 horas e 16 minutinhos, agora 1h16. Excelente tarde para você. E por aqui a gente vai tocando mais música de banda. Já já, participação do ouvinte.

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8: 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Ouvinte, manda pra gente aqui uma foto, né, de uma pasta que ele encontrou aí. Ele manda mensagem aqui pra gente, mensagem através do áudio. Boa tarde.
9: Foi achada essa pasta aqui na rua Iguaçu 125. Tá aqui, se alguém quiser buscar, tá aqui. A gente achou na rua aqui. O nome do documento aqui tá, os exames aqui, nome de Valdecir Lewandowski.
8: Valdecir Lewandowski, então, é uma pasta com exames, né, médicos, e o nosso amigo aqui encontrou. Então, se você conhece o Valdecir Lewandowski, entre em contato com ele, diga que os documentos estão no 469-8825-8659, 469-8825-8659, para informações aí, né, dessa pasta com exames médicos que foi encontrado pelo nosso ouvinte. 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Mensagem de áudio, boa tarde.
10: Oi, boa tarde, Karine. Tudo bem?
8: Tudo.
10: É a Salete.
8: Oi, Salete.
10: Tu toca uma música de banda aí pra mim, fazendo favor? Pra mim, pra quem está ouvindo a rádio Selinalta, pra você aí, o Metrux que tá de férias, pra toda a turma da Selinalta. Pode ser Marquinhos de Ouro, se não... uma outra de banda, bem bonita pra mim, fazendo favor. Um abraço, querida, fique com Deus, que Deus te abençoe você hoje e sempre, tá? Beijo, fique com Deus.
8: Você também, Salete, um beijão pra você. Vamos dedicar aqui toda a programação da rádio, tá? Especialmente pra você e pro pessoal aí que tá ouvindo a programação junto com a Salete. Agora 1h33.

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0: ouviu o musical JM, pegando o ônibus. Agora são 13 horas e 46 minutinhos, 1h46. E a gente vai seguindo por aqui com mais participações dos nossos ouvintes que mandam mensagem pra gente. Ouvinte tem um terreno na beira do Rio Chupim, indo pra Coronel Vivida, 1000 metros. Quero 100 mil e pego carro até 40 mil para melhores informações. Entre em contato com o Bruno. É um 999-784-18. Tem um terreno na beira do Rio Chupim, indo para Coronel Vivida, 1000 metros. Quero 100 mil e pego carro até 40 mil. Informações, 469-9978-4418, 999-784-18. Ouvinte procura casa para alugar com garagem, com urgência, 469-9942-4049. Procuro casa para alugar com garagem, com urgência, 469-9942-4049. Tem aqui um áudio, vamos lá, boa tarde.
1: Boa tarde, tudo certo?
0: Boa tarde.
1: Meu tio, seu Valentim Tomasi, ele perdeu a carteira ontem na parte da manhã, ali no centro, na próxima delegacia da mulher, com todos os documentos dentro, carinho. Tinha até uma quantia em dinheiro também, mas isso não tá com tanta importância. O problema maior tá sendo os documentos. Já é uma pessoa de idade e a gente precisaria ver se alguém encontrou essa carteira. Alguém deve ter achado ela na rua, alguma coisa assim. Se for possível, de repente, dar um anúncio aí pra gente. Pode procurar no meu telefone mesmo, ou deixar aí na rádio, alguma coisa assim parecida com isso, tá? O meu telefone é o 469-9128-6156, beleza?
0: Beleza.
1: Agradeço se for atendido, muito obrigado.
0: Sim, a gente que agradece a participação. Então, se você encontrar aí os documentos, a carteira, né? É 469-9128-6156, 469-9128-6156, fale com o Márcio. Deixa eu ver aqui, participação do nosso ouvinte que tem uma bolsa de ração para a ovelha. Se alguém tiver interesse, vende ou faz troca por galinha caipira. Entre em contato pelo 469-9134-3141. Tem uma bolsa de ração para a ovelha. Se alguém tiver interesse, vem, tanto vendo quanto faço troca por galinha caipira. 469-9134-3141 para mais informações. Mensagem de áudio, boa tarde.
2: Boa tarde, ouvintes da Rádio Selinata de Pato Branco. Estou colocando 3 áreas à venda no Nova Espera São Roque. Todas as 3 contêm a escritura. Tratar no número de 49-99-44-20-82.
0: Tá certo, então. Obrigada pela participação do nosso ouvinte também, que mandou mensagem aqui na nossa recepção, né? Encaminhado aqui pela Andréia. Tá, então, o áudio do ouvinte. Aqui mais uma participação, vendo chácara 17 quilômetros da cidade. Troco por casa em Pato Branco. Vendo chácara 17 quilômetros da cidade, ou troco por casa em Pato Branco, 469-9107-6802, 469-9107-6802. Participação por áudio, vamos ouvir, boa tarde.
3: Boa tarde, Karine.
0: Opa.
3: Hoje é dia dos amigos, eu quero desejar para todos os meus amigos aí da rede Selinalta de Comunicações aí, eu não vou citar nome de ninguém, porque daí fica alguém de fora, mas para todos vocês, aquele grande abraço em nome meu e da minha família, Davi Perim.
0: Tá bom, Carine, seu Davi.
3: Aquele abração para vocês aí.
0: Valeu, seu Davi Perim. Olha só que mensagem carinhosa. Obrigada, seu Davi. Ao senhor aí também, né? A família toda aí, aquele abraço. É de amigo para amigo, né? Daqui para aí, daí para cá. Um abraço, seu Davi. Obrigada mesmo pela mensagem carinhosa aqui através da Rádio Selinalta. Todos os nossos amigos, né? Hoje, esse dia tão especial. Aquele beijo! Agora faltam 9 minutinhos para as 2. 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
0: E agora tem banda Almas Iguais aqui na Selinalta. São 13 horas e 54 minutinhos.

0: Uma salva de palmas, pessoal, que participou com a gente aí.
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4: Aí sim. Agora são 14h, pontualmente.
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2:03, 3 minutinhos. 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Tarde viva nesse 20 de julho de 2026. Uma tarde com tempo bem estável aqui na nossa região. Volta e meia dá uma garoinha, uma pancadinha de chuva. E, né, assim, não tem previsão para essa chuva. Pelo menos os institutos meteorológicos, CIMEPAR, Clima Terra, né, Clima Tempo, não estavam prevendo aí esta precipitaçãozinha, essa instabilidade, né, bem, assim, digamos que intensa aqui na nossa região, porque o céu está completamente nublado, assim está desde manhã. Deu alguma resteazinha de sol bem de leve, mas deve continuar assim, igual hoje e amanhã. Aí quarta-feira já tem previsão de chuva de verdade, quarta, quinta, sexta e sábado. E as temperaturas oscilando entre 9 e 24 graus. Isso contando de sábado para cá, né? 9 graus sábado, final de semana vai esfriar. E deve também ter uma precipitação aí no sábado. No domingo é sol, mas aí é friozinho. Estamos então com 21 graus aqui, 21,2, e sensação térmica de 21 graus neste momento. Dia do amigo hoje, parabéns a todos os amigos aí que estão nos ouvindo. Uma tarde que vai seguindo descontraída, musical para você aqui na Selinalta. O nosso Tarde Viva sempre no ar. Agora tocando as internacionais. É, começando com Joey Humberto. Quibbles. Tá gaga, mulher? Não, a música é assim mesmo, né? Quibbles. Vai lá, então.

0: Daí você ouviu o Paul Young com Every Time You Go Away. A gente tocou Henrique Iglesias com Enamorado por Primeira Vez. A gente tocou também Elton John com I Don't Wanna Go If You Like That. Ainda teve Crazy Little Thing Called Love com Queen. A gente tocou Midnight Isle, My Country. E a primeira foi com Joey Humberto, Quibbles. Agora são 2h33.
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0: Seguindo a tarde aqui com a Selinalta, agora são 2h35. A gente toca a cidade.

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4: 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A gente tem nossa amiga aqui que manda mensagem pra gente através do 999-72-2564. Oi, amiga, tudo bem? Boa tarde.
5: Oi, boa tarde, Karine. Gosto muito do teu programa.
4: Que bom.
5: Queria que você mandasse uma música bem gostosa, bem bonita pra todos nós, pra todos os amigos também. E queria fazer um pedido pra você. Eu queria ver se tu podia me passar a mensagem do início do programa hoje. Se puder fazer esse favor para mim,
4: sim,
5: eu
4: querida.
5: Agradeço. Um abração, tudo de bom e um feliz dia do amigo.
4: Beleza,
5: gosto
4: querida.
5: Gosto muito dos teus programas.
4: Que bom, Nelly. Um beijo, Nelly, aí ouvindo a gente. Já encaminhei a mensagem aqui para ela, que ela gostou da mensagem de hoje, né, Nelly? E era muito especial mesmo. Um beijo para você, querida. Nesse dia do amigo, toda a programação aqui da nossa tarde, especialmente para você, tá bom? E agora tem Chitãozinho e Chororó, em dose dupla. Primeiro tem Guadalupe, depois Na Aba do Meu Chapéu.

0: Dupla com Chitãozinho e Chororó aqui na Selinal, tá na aba do meu chapéu. E antes você ouviu Guadalupe. Agora são 2:53.
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5: 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Boa tarde, Karine. Chegando com destaque esportivo. 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

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Atualizando as informações da semana, a agenda, Campeonato Brasileiro, que está de volta amanhã, teremos o Atlético Mineiro contra o Bahia. É a rodada 19 do Campeonato Brasileiro. Ela vai ter a sequência na quarta-feira com Coritiba e Palmeiras, São Paulo e Atlético Paranaense, Inter e Cruzeiro, Chapecoense e Flamengo. Na quinta-feira, o Corinthians recebe o Remo. Nós temos também essa semana com o futsal, destaque para o Campeonato Paranaense da Série Ouro. Essa semana, vamos abrir a rodada 10. Amanhã tem Umuarama e Chopinzinho. Na quarta-feira, o Pato joga em Cascavel, no Ginásio da Neva, às 19h30. O Pato, que na Liga Nacional empatou com o Umuarama em 2-2, é o quinto colocado no Campeonato Paranaense. O Pato lidera a competição. E o destaque internacional aí para a conquista da Espanha, que venceu a Argentina na prorrogação 1-0, conquistando o segundo título mundial. A Espanha faturou a Copa.

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0: Apresentamos a consagração a Nossa Senhora do Rocio, diretamente do seu santuário em Paranaguá, com o missionário redentorista Padre Dirson Gonçalves.
1: Louvado seja o nosso Senhor Jesus Cristo, para sempre seja louvado. Hoje é dia 20 de julho, é segunda-feira, estamos começando mais uma semana. O que você precisa para essa semana? Olha, hoje já é 20 de julho, estamos quase terminando esse mês também, como tudo passa rápido. O que você mais precisa? Quais são os seus anseios, seus sonhos, seus projetos? Que Deus abençoe você naquilo que é a sua necessidade. E vamos confiar tudo isso aos cuidados de Nossa Senhora do Rocio, fazendo juntos nosso ato de consagração. Nossa Senhora do Rocio, Rainha do Céu e da Terra, Padroeira do Paraná, nós vos saudamos, refúgio dos necessitados. Por vossas mãos intercessoras, a misericórdia de Deus jamais faltou. Dai-nos a graça de sermos discípulos de Jesus na busca de vivermos a palavra de Deus. Transformai a nossa vida em um santuário de amor, onde Jesus seja o centro. Consagramo-nos a vós, cheios de confiança. Em vossas mãos renovamos as promessas do nosso batismo. Renunciamos a toda forma de egoísmo para vivermos e convivermos como irmãos. Mãe do Divino Orvalho, que cura e salva, com amor queremos propagar a vossa devoção. Nossa Senhora do Rocio, envolvei-nos em vosso manto de amor e proteção. Mergulhados nos mistérios da encarnação, morte e ressurreição de Jesus, conduzi a nossa vida para o coração de Deus na ação do Espírito Santo. Assim seja. Amém. Agora a bênção da água e dos objetos de devoção. Senhor Deus Todo-Poderoso, fonte e origem de toda a vida, abençoai esta água que vamos usar para pedir o perdão de nossos pecados e alcançar a proteção contra toda a doença. Concedei a Deus que, por vossa misericórdia, jorrem sempre para nós as águas da salvação, para que possamos nos aproximar de vós com o coração puro e ficarmos livres de todo o perigo do corpo e da alma. Abençoai também, Senhor, os nossos objetos de devoção e artigos religiosos. Por Cristo nosso Senhor. Amém. O Senhor esteja convosco, Ele está no meio de nós. Desça sobre você, sobre a sua casa, a bênção de Deus Todo-Poderoso. Pai, Filho e Espírito Santo. Amém. Um grande abraço e fique com Deus.
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1: Novas informações a respeito dessa nova estrutura da Unimed Pato Branco, o Laboratório Unimed, a segunda unidade na cidade, na rua Pedro Ramírez de Melo, região central, onde era o Laboratório Primazio, uma marca também pertencente à Unimed Pato Branco. E hoje, novas informações do diretor de mercado, Orlando Cláudio Reck, em entrevista coletiva, ainda na ocasião da inauguração dessa nova estrutura própria da cooperativa médica.
2: Quem está chegando hoje, os beneficiários que estão chegando hoje, os novos beneficiários, eles já conseguem, talvez muitas vezes, a procura pelo plano de saúde também em função dos serviços próprios, em função do próprio laboratório, no caso. Então, esse novo beneficiário, talvez ele tenha procurado o seu plano justamente pelo serviço próprio, pelo conforto que ele vai ter.
3: É um grande investimento um laboratório desse, né? Inclusive aqui em Pato Branco são duas unidades e tem mais uma unidade em São Lourenço do Oeste. Qual o significado de toda essa estrutura para a Unimed?
2: O significado, assim, no sentido de mercado e no sentido administrativo, nós temos dentro de casa, vamos dizer, esse ambiente de gestão. Então, o significado maior para a Unimed é ter a gestão desses processos dentro de casa. O nosso objetivo é expandir esse atendimento aos nossos beneficiários, expandir o atendimento à comunidade, porque os nossos laboratórios Unimed não atendem somente beneficiários Unimed. Eles atendem outros convênios e também pacientes familiares particulares. Então, a visão que a Unimed tem nesse momento é de expansão, de poder oferecer e de crescer dentro do mercado.
1: Médico Orlando Cláudio Reck, diretor de mercado da Cooperativa de Trabalho Médico Unimed Pato Branco, sobre o novo laboratório que leva essa marca. Já temos um na Rua Iguaçu, agora um novo laboratório Unimed fica na Rua Pedro Ramírez de Melo.
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0: aí, você ouviu música com Legião Urbana, Eduardo e Mônica. A gente tocou também Raul Seixas, meu amigo Pedro. Agora são 3:29, 3:29. E aqui a gente vai seguindo com você, nessa tarde bacana, nessa tarde legal, com o nosso Tarde Viva. Tempo aí meio instável, nublado, com a temperatura nesse momento na casa dos 24, quase 25 graus já, subiu bastante a temperatura. E aí, né, pode ser que a gente tenha ainda mais uma pancadinha de chuva nessa tarde, quem sabe, de repente, né, vai que dá mais uma garoinha aí. E olha, gente, aqui atualizando também para você, né, sempre a gente gosta de trazer as efemérides e hoje, já que é o Dia Internacional do Amigo e Dia da Amizade, a gente vai aproveitando aqui, mandando um abraço bem especial a todos os nossos amigos aqui da Selinalta, que estão sempre ligadinhos, né? Hoje também é dia do Padre Cícero, lá no Nordeste. Hoje é o Dia Pan-Americano do Engenheiro. Nesta mesma data aí, né, só que no ano de 1885, the Football Association, a Federação de Futebol Inglesa, autorizou o profissionalismo no futebol. Em 1897, a Academia Brasileira de Letras realizou sua sessão inaugural. Vamos ver aqui. Em 1969, o homem pisou na Lua pela primeira vez. O primeiro passo na Lua foi dado com um pé do tamanho 41. Este era o número. É mesmo. 41, né? Mais ou menos, né? Este era o número da bota azul do astronauta Neil Armstrong. Ah, foi o Neil Armstrong. Ele tinha 38 anos. Aconteceu no dia 20 de julho de 1969, às 23:56:31, hora de Brasília. O passo foi dado com o pé esquerdo. Não acredito. Com o pé esquerdo, por isso que não pisaram mais lá, né? Só voaram e volta, mas ninguém mais pisou lá na Lua. É, vai ver que foi por isso, foi com o pé esquerdo, né? Eita, nós. Você sabia que quem manipula os fantoches de os Muppets é apelidado de Muppeteer ou de Muppet Master? É isso mesmo. Os aniversariantes famosos de hoje. Hoje é aniversário da Gisele Bündchen, modelo que nasceu em 80. Olha, tem a mesma idade que eu, né? As irmãs gêmeas. Só que não. Susana Werner, também atriz e modelo, que nasceu em 77. Ela que tem a filha, né? Filho com o Ronaldinho, né? A Susana Werner. Hoje também é aniversário de Armindo Fraga, economista, que nasceu em 57. Carlos Santana, músico, que nasceu em 47. Alberto Santos Dumont, pai da aviação, que nasceu em 1873. Esse foi em 1932. De onde vem o nome das estações do ano? No passado, o ano era dividido em Veres, Bom Tempo, Estação da Floração e Ems, Mau Tempo, Estação do Frio. O dicionário etimológico de Lagüenda Castelhana de Juan Corominas diz que o sistema de quatro estações foi adotado a partir do século 17, derivados do latim. O nome das estações significam primavera de primovere, quer dizer princípio de uma boa estação. Verão de veranum tempus significa tempo de frutificação. Outono de tempus altumus é o mesmo que tempo do acaso. E inverno de tempus hibernus quer dizer tempo de hibernar. Só que não, né? Só os ursos. Os ursos hibernam, né? A gente não pode, tem que enfrentar o frio. Esse é um pequeno passo para o homem, mas um gigantesco salto para a humanidade, disse Neil Armstrong ao dar o primeiro passo na Lua. Isso mesmo, olha só que legal. E parabéns a todos os aniversariantes de hoje. Você que completa a idade nova nesse 20 de julho, felicidades para você e tudo de bom, tá bom? São os votos de toda a nossa equipe aqui da Rede Selinalta de Comunicação. Só antes de eu ir pro break, deixa eu mandar um recadinho aqui de utilidade pública. O ouvinte diz que perdeu uma chave de um Polo Trek da Volkswagen, com controle remoto e um crucifixo hoje. Trajeto feito a pé da Gruta São Francisco até a Clínica Oftalmológica do Pires. Osvaldo Renosto. Então, se você encontrou, entre em contato com a Francisca Renosto, 999-721-43 ou 999-080199, tá bom? Aviso de utilidade pública aí, da perda da chave da nossa ouvinte, né? Perdeu a chave de um Polo Trek da Volks com controle remoto hoje. Então, se você encontrar, 999-080119 com a Francisca Renosto. Agora, 3h34.
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4: Agora são 3:46.
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4: É isso aí, Tarde Viva aqui na Rádio Selinalta. Agora são 3:48 já, né? É isso aí, faltam 12 minutinhos para as 16h. Não posso deixar passar essa data hoje sem mandar um abraço para minha amiga querida, a Sueli Bete, que tá aí ouvindo a Selinalta nessa tarde, né, amiga? Feliz dia do amigo para você, tá, queridona? Tudo de bom e obrigada sempre pela sintonia, pela audiência, pelo feedback que você manda aqui pra gente através do WhatsApp, tá, amiga? Aproveite bem hoje, o dia do amigo, que é você, com certeza, uma amiga muito especial. E a gente vai tocando aqui agora Guilherme Santiago, depois tem Fala Mansa. Até às 16h, Tarde Viva.

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2: Olá, ouvintes da Selinalta. Hoje, dia 20 de julho, é o Dia do Amigo e o Dia Internacional da Amizade. Essa data foi primeiramente adotada em Buenos Aires, na Argentina. Desde 1999, ela é comemorada de forma oficial neste país, onde é uma das celebrações mais festejadas. O argentino Henrique Ernesto Febraro é o responsável pela criação do Dia do Amigo e Internacional da Amizade. A ideia surgiu com a chegada do homem à Lua, pois este fato significava que juntos os povos poderiam conseguir superar desafios quase impossíveis. Para o criador da data, esse evento representava um símbolo de união entre todos os seres humanos. Através das campanhas de divulgação realizada por Febraro, aos poucos o Dia do Amigo e Internacional da Amizade passou a ser comemorado em outras partes do mundo. E hoje quase todos os países festejam essa data. E viva o Dia do Amigo! 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
2: Muito bem, Tarde Viva na Selinalta. Deixa eu mandar um abraço especial aqui para nossa amiga que está aí ouvindo, mandando feliz dia do amigo pra gente aqui. Queridona de todas as tardes, um beijo para você, minha amiga, a Janda Gambetta, aí ouvindo a Selinalta, também nesse dia do amigo, e aquele abraço para você. E a gente tem aqui informação de um acidente com Edson Onaiser. Edson, boa tarde.
3: Ô Karine, boa tarde a você que acompanha a Selinalta. Informações de um atropelamento que deixou uma moça, uma jovem, ferida aqui na região sul de Pato Branco. Próximo ao mercado, próximo à entrada aqui do bairro São Roque, aqui à direita é bairro Morumbi, aqui são as imediações do bairro Santo Antônio, né? Então aqui nesse ponto da região sul, um HB20, dirigido por uma mulher, atropelou uma jovem que trabalha no mercado aqui das imediações. Com escoriações leves, ela foi socorrida pelos bombeiros e encaminhada à UPA, a unidade de pronto atendimento 24 horas. Ferimentos leves, hein, Karine? Informações desse caso, um atropelamento, então, na Avenida Tupi, mais um acidente na cidade. Final de semana movimentado, com vários fatos graves, inclusive um condutor de moto que morreu na Avenida Frei Policarpo, próximo ao fórum, pouco acima ali da passarela, colisão com uma viatura. Então são fatos que a gente observa na cidade. Dessa vez a moça atropelada não sofreu ferimentos graves por aqui. Karine.
2: Tá certo, Edson. Ainda bem, né, que não se feriu a moça aí que infelizmente se envolveu nesse acidente. Agora são 16h, pontualmente. O nosso Tarde Viva vai ficando por aqui. Volta amanhã às 13h com você. E vem aí na sequência, essas são as preferidas.
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5: Começando, essas são as preferidas para você aqui na Selinalta. É sertanejão, aquele bem antigo. A gente vai destacando aqui para você, trazendo as sertanejas que marcaram a época, que fizeram parte da sua vida. Nesse 20 de julho de 2026, você que está aí ligado com a nossa ZYO 601, 88,3 MHz, Rádio Selinalta FM, Pato Branco, Paraná. Valeu, fique ligado aqui com a gente. Vamos juntinhos até às 5, então. Essas são as preferidas na Selinalta. E para começar, tem Milionário e José Rico. Depois, tem César Menotti Fabiano.

0: Tá aí a indicação do Diego na Selinalta, frente a frente, música bonita com Mato Grosso e Matias. 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Agora 4:19.
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0: 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A gente toca Chico Rei e Paraná.

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8: 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Agora tem Felipe Falcão, 4h32.

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1: 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Agora 4h43.

0: Aí você ouviu o Leandro Leonardo, a vida tem dessas coisas. Mandar um abraço especial aqui pro Polidoro, que tá ouvindo a Selinalta nessa tarde. Um abraço, Polidoro, tudo de bom? Um abraço pro Vilmar de Palmas aí, também ouvindo a Selinalta, Tatiane. Um alô especial aí pro Diego, que também está ouvindo a gente. Um alô aí pro Valmir Carus de Palmas, ouvindo também a Selinalta. E pro seu Pedro Borges aí, sempre sintonizado aqui com a Rádio Mãe. Agora 4h47, vamos pro bloco do esporte.
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1: Estamos de volta, destaque esportivo. 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Atualizando a sequência da semana, nós temos rodada com Paranaense de futsal. O Pato joga quarta-feira lá em Cascavel, às 19h30, no ginásio da Neva. Hoje, a sequência da Liga Nacional, a rodada da Liga, tem nesta segunda-feira, às 20h30, o Santo André contra o Carlos Barbosa. E para fechar, a antepenúltima rodada da primeira fase. O Pato é o quinto colocado na tabela. Já a semana com o futebol, nós temos a retomada do Campeonato Brasileiro, já tivemos alguns jogos. Amanhã tem Atlético Mineiro e Bahia às 7h30, na quarta-feira às 7h30, Coritiba contra o Palmeiras, às 21h30, São Paulo e Atlético Paranaense, Internacional e Cruzeiro, Chapecoense e Flamengo. Na quinta-feira, às 19h30, o Corinthians contra o Remo. Está de volta o Campeonato Brasileiro, depois aí da Copa do Mundo. Série B, Série C, as demais competições, elas seguem agora aí para seguir a temporada. Logo, logo tem a volta de Libertadores da América, Sul-Americana, Copa do Brasil. Vai voltar todo o calendário normal aí para o futebol brasileiro.

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7: Muito bem, faltam 5 minutinhos agora para as 16h. Vou deixando as últimas aqui já do Essas São as Preferidas. E vem aí na sequência o Naizer Tchê com Raízes no Rádio. Para você, um beijo, um abraço. Tudo de bom e a gente se fala amanhã. Até lá.

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Boa tarde, boa tarde a você que acompanha a programação Selinalta. Tô de mate pronto por aqui, tá estranhando? Quem é o Tauro que tá aí no programa do Mitrotchê? Hoje é Edson Onaiser. É, agora por duas semanas nas férias desse Tauro que já tira férias desse vivente, né? Mitrotchê no descanso, por isso a gente vai comunicar contigo, tá? Bueno, eu sou o Edson Onaiser, todo chimarrão já bem preparado, minha cuia cevadita. E até às 18h20 vamos fazer a companhia baguala, bem buenacha aqui no seu rádio, na sua rádio mãe, a Rádio Selinalta rumo aos 72 anos. Então tá bueno, tô na companhia do seu Pedro Henrique. Ô Pedro, tudo certo? O Pedro tá aqui no estúdio e tá fazendo companhia pro pai aqui, né? Enquanto vamos rodar a boa música gauchesca pra você. Karine Martins comunicou contigo até às 17 horas. E agora, a gurizada capitaneada pelo Frei Mário Taliari, o nosso diretor-presidente da Fundação Cultural Selinalta, nós vamos comunicar contigo. Na sequência aí, o Thiago Tessaro, o Cabelinho de Anjo, e segue a programação da sua Rádio Mãe.

0: 1 a 1.
1: Ah, mas é só na rima aqui, né, tchê? Você pode ligar, participar do 99972-2564. 99972-2564. Participa, manda o seu texto, manda o seu áudio. E que vamos rodar as suas músicas aqui, 1h20 dele Música Gaudéria, através do seu rádio. Estamos com a temperatura na casa dos 24 graus, tivemos uma garoazinha de manhã, agora à tarde é ensolarado, o dia deu uma firmada no tempo, né? Ouvimos há pouco uma mensagem do Frei Mário Taliari sobre o dia do amigo nesse 20 de julho. Então, já que o dia é do amigo, vamos começar a programação Gaudéria com o Grupo Fogo de Chão. Falando dos parceiros, parceiro do rádio, obrigado pela companhia, tchê. Você que é parceiro, parceira da Selinalta, forte abraço.

0: Diego de São Parceiro, música linda, música especial aqui na programação da sua Rádio Mãe. Tá bueno, feliz dia do amigo. A você, parceiro, você, parceira da Selinalta, que é especial, hein? Quem é que participa aqui já da programação? Alô, Guarezo, obrigado pela companhia vivente. Alô, seu Perim, pedindo música buena. Quem é mais aqui? Mesmo já, assim, de soco, assim, no começo, piazada participando aqui, né, tia? Quem mais aqui que tá na audiência? Alô, Miguel Gonçalves, no 99972-2564. Mas daí que anima o locutor, né? Edson Neiser por aqui por duas semanas, comunicando de tardezita, das 5 às 6h20 da tarde, com a música gauchesca, 2 minutos e pouquinho. E a música já vai voltar. Eu volto com os Monarcas, tá bueno?
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0: Agora 17h12.
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3: Acho que é gaitaço bem bueno aí do gaiteiro Monarco Varguinhas.

Gauchada Buena, aqui na programação Serinalta, eu vou trazer um recado aqui da Madesul. 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Estão pedindo aí o Guri com os Mirins, daqui a pouco sai também essa música buena. Quem é que tá pedindo aqui? Cheiro missioneiro. Ô, seu Davi de Perim, tudo bueno? Mas já que hoje é dia dos amigos, aquele abraço pra ti, diz ele. Mas da mesma forma, os amigos do rádio aí na companhia Baguala da Selinalta. Edson, toque Cheiro missioneiro domador do Rio Grande. Ah, mas só se for agora. A voz do povo é a voz de Deus, né, tchê? Vamos que vamos. O Chaltezito é bem cuido assim com o Cheiro missioneiro, gente.

0: saudade bruta, né, tia? Na voz do Ivan Vargas, o grande nome, uma das grandes vozes aí da música gauchesca, da música do Rio Grande, o Ivan Vargas dos Monarcas, sucesso lá de 2011, a saudade pega também, domador do Rio Grande com Chiru Missioneiro, se caiu numa gineteada, né, tia, numa doma, é só dar uma batida com o chapéu na bombacha e cebolhar de novo pra mais uma, né, tia? Aí que eu me refiro, né, seu Peri? Tá bueno, tá estranhando o vivente que tá do lado de cá? Edson Moraes, era aqui nas férias do Mitrotê, pra variar, né, tia? Tô de mate cevado e vamos até às 18h20 aqui na programação bem gaudéria da sua Rádio Mãe.
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0: Atenção para esse comunicado, nota de falecimento. Vamos trazer o recado aqui. A funerária Nossa Senhora Aparecida, juntamente com a família Gross, comunica com pesar a parentes e amigos o falecimento de Hamilton Gross, cujo corpo está sendo velado na capela 2 da funerária Nossa Senhora Aparecida. Amanhã, dia 21, às 14 horas. Será realizada a celebração de corpo presente no local do velório e logo após o cortejo fúnebre, seguirá para o cemitério de São Roque do Chopin, onde dar-se-á o sepultamento. Então, nós estamos trazendo aqui o recado, né, da funerária Nossa Senhora Aparecida, e nós desejamos aí as condolências à família, então, né, a respeito desse falecimento. Chega aí, então, esse recado que é da família Gross. Nós comunicamos com pesar o falecimento de Hamilton Gross.
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Vamos que vamos, Indiada Buena, que acompanha a programação Caldeira da Rádio Selinalta. Nós vamos até às 18h20 com o programa tradicionalmente apresentado pelo Mitro Tchê. As que tá. Então tá bueno, nós vamos levar a música fandangueira, a música de baile, a música nativista pra você, através do rádio, tá bueno? É o Raízes no rádio por aqui. Quanta gente participando, né? Aí que anima, já vou trazer mais músicas aqui que o povo tá pedindo, já que é o dia do amigo, Edson, toque Amigo do Tempo Antigo, com Elton Saldanha. Elton Saldanha e o Erlon Pericles, meio minuto e já chega por aqui, porque antes eu trago o recado aqui do Agro. 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Vamos com essa marca linda no dia do amigo.

Alô, guri, na versão dos meninos, mas ficou linda, uma barbaridade essa marca. Alô, Junei Baldiceiro, Junei Gaiteiro. Ah, mandou um floreio de gaita, mas ó, audiência qualificada aí, gente. Vamos pregar ali fogo aqui com um trechinho aqui do Junei, assim, ó.

quero dizer nada, mas parece ser fandango no Paraná, né, Gilnei? Azar, o Gilnei também manda aqui a versão do Amigos do Tempo Antigo, com o lançamento do Tchê Garotos, rodamos há pouco aí com Erlon Pericles e o Elton Saldanha com o Tchê Garotos. Ficou desse tipo assim, né, Gilnei?

0: Estava o Luiz Cláudio do Tchê Garotos, voz tradicional do Tchê Garotos, e também o gaiteiro aí, o Guilherme, que é lá de Poaçu, Piazito, né? O Guilherme. Asa.
1: Parto contigo, tem que dar valor para os amigos. 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
0: tem que dar valor para os amigos, principalmente hoje, no dia do amigo. Se alguém quiser fazer uma carne aí, convidar, né? Como é que vamos recusar, né? Justamente no dia do amigo. Barbaridade. Então tá bueno, tá especial. Como dizem os loucos lá da fronteira, César Oliveira e Rogério Melo, nas horas bravas e nos entreveiros, nunca deixamos um amigo solito, né, tia? É que nem vocês, ouvintes, com a gente aqui na Selinalta, sempre a companhia bem especial.
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0: 22 minutos, faltam para as 18 horas, daqui a pouco o Coutinho, daqui a pouco a oração, e assim segue a programação bem buenacha da sua Selinalta.

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7: Vamos que vamos, em Diada Buena, na boca da noite. Tinha um programa na Selinalta antigamente, sanfona e violão na boca da noite com o professor Agostinho Barro Noivo, né? Tinha asa. Então vamos na boca da noite levando músicas pra você. 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Alô, seu Ricardo, velho, pregue-lhe fogo vivente, mas esse é campeiro, uma barbaridade. A foto do zap do galo, velho, de chapéu bem tapeado, com pala, agora no inverno, né, Ricardo? Prozeia que tá na orelha, guapô.
8: Bueno, meu amigo, como é que temos, 100%? Temos aqui te escutando na querência. Até pago, velho. Toca Gildo de Freitas, Rancho de Capim Bariado, se for possível. Vamos, carcando.
7: Ah, gente, se não é possível, né, tia? Ainda mais que a voz do povo é a voz de Deus, né, seu Ricardo? Morou em Pato Branco, esse Taura, né, tia? Trabalhou na Selinalta nas madrugadas das antigas.

0: Mas que tal o rancho de capim barreado com o seu Gildo de Freitas por aqui? Vamos dar uma espiada como é que vai ficar o tempo, a meteorologia, gente.
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0: Então tá bueno, temperatura na casa dos 23 graus, pouco mais, pouco menos, dependendo onde é que você tá aí na querência, mais na baixada, enfim, né? Tempo deu uma firmada durante o dia, algumas nuvens, amanheceu com a garoazita. E como é que vai ficar a partir de agora, seu Ronaldo Coutinho do Prado, direto da Climaterra São Joaquim? Se aproxime, vivente. Boa tarde.
4: Boa tarde. É, tivemos chuva, trovada, sol, nuvens, um pouquinho de abafamento. Pode ser que volte a ter chuva ou trovada agora à noite. Amanhã tem chuva, trovada, período de melhora, vai diminuindo a temperatura. Quarta-feira também, não está para descartar alguma coisa forte, pontual, granizo e vento. No decorrer da quinta, pequena chance de chuva. Sexta também, mais à tarde. E melhora de vez no fim de semana, com temperatura baixa de manhã e à noite. Da Climaterra, Ronaldo
0: Coutinho. Tá boendo pra turma do milho aí, né? Melhora no fim de semana, né? O pessoal precisava de uma boa temporada com tempo firme para baixar a umidade, diminuir a umidade, seguir com as colheitas do milho safrinha para não perder qualidade dos grãos, né? Mas faz parte, gurizada. Tá aí a previsão do tempo detalhada pelo seu Ronaldo Coutinho do Prado.
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0: E vamos de rancheira assim, gurizada. Ele levanta a poeira do pátio, né? Barbaridade, que rancheira bem buena. 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Edson, tudo bem? Queria ouvir Fazenda da Viúva, mas que tal? Quem é que tá participando aqui? Lindair, é isso, né? É com porca velha, hein, dona Lindair? Assim a Fazenda da Viúva, gente, nesse tranco. Diz que tava meio extraviada essa fazenda, precisando de alguém dar um endireitado, tudo meio arrebentado, não tinha cerca inteira, né? E foram arrumando.

0: Mas que tal esse shot bem especial com o Porca Ré, atendendo pedido, mas hoje só fomos de pedidos de ouvintes e tem mais ainda pela frente, né? Como diz outro, não dá pra tocar uma das minhas. Até que o meu gosto é igualzinho de vocês aí que participam da programação Músicas Gaudérias, Músicas de Fundamento, o programa do Mitrotê, sou Edson Onaiser e nas férias do Taura, de novo, né? Nas férias do Taura eu comunico contigo por aqui. Músicas já voltam, gente.
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3: 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Franciscanos compartilhando a paz e o bem.
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0: Vamos que vamos nesse tranco do Varguinhas. 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

bueno, vamos em frente aqui, meu povo. Alô, Simvaldo e Beltrão, daqui a pouco eu trago seu recado. Quem é mais que tá na audiência aqui? Meia nossa, quanta gente. Aqui quem participa, Miguel Gonçalves Edson, toque Ninguém é Mais do que Ninguém, com o Baitaca, antecedendo a oração, essa música bem campeira assim, ó.

0: céu.
1: Mas que tal, o Baitaca Ninguém é Mais Que Ninguém? Que música, mensagem que você ouviu por aqui?
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3: Você acompanha a seguir a oração do Ângelus, um momento especial de fé, silêncio e encontro com Deus. Inspirados pelo Sim de Maria, renovemos nossa confiança no Senhor e entreguemos a Ele nossas intenções e nossa vida.

0: O anjo do Senhor anunciou a Maria,
1: e ela concebeu do Espírito Santo.
0: Ave Maria, cheia de graça, o Senhor é convosco. Bendita sois vós entre as mulheres, e bendito é o fruto do vosso ventre, Jesus.
1: Santa Maria, Mãe de Deus, rogai por nós, pecadores, agora e na hora de nossa morte. Amém.
0: Eis aqui a serva do Senhor.
1: Faça-se em mim segundo a vossa palavra.
0: Ave Maria, cheia de graça, o Senhor é convosco. Bendita sois vós entre as mulheres, e bendito é o fruto do vosso ventre, Jesus.
1: Santa Maria, Mãe de Deus, rogai por nós, pecadores, agora e na hora de nossa morte. Amém.
0: E o Verbo se fez carne
1: e habitou entre nós.
0: Ave Maria, cheia de graça, o Senhor é convosco. Bendita sois vós entre as mulheres, e bendito é o fruto do vosso

0: Nosso ventre, Jesus.
1: Santa Maria, Mãe de Deus, rogai por nós, pecadores, agora e na hora de nossa morte. Amém.
0: Rogai por nós, Santa Mãe de Deus,
1: para que sejamos dignos das promessas de Cristo.
0: Derramai, ó Deus, a vossa graça em nossos corações, para que, conhecendo pela mensagem do anjo a encarnação do vosso Filho, cheguemos por sua paixão e cruz à glória da ressurreição. Por Cristo nosso Senhor.
1: Amém.
0: Glória ao Pai, ao Filho e ao Espírito Santo.
1: Como era no princípio, agora e sempre. Amém.
0: Glória ao Pai, ao Filho e ao Espírito Santo.
1: Como era no princípio, agora e sempre. Amém.
0: Glória ao Pai, ao Filho e ao Espírito Santo.
1: Como era no princípio, agora e sempre.

0: Você acompanhou conosco a oração do Ângelus. Que a bênção de Deus, pela intercessão da bem-aventurada Virgem Maria, permaneça sobre você, sua família e todas as suas intenções. Continue em nossa companhia e siga vivendo este dia com fé, esperança e paz. 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
3: Algumas informações aqui na sua tarde, algumas manchetes, alguns assuntos que mais movimentaram aí o seu final de semana, também essa segunda-feira. Nós acompanhamos aqui na programação de jornalismo, muita violência no trânsito, né? Tivemos duas mortes no sudoeste do Paraná, duas no oeste catarinense, nas rodovias nesse final de semana. Rapaz morreu em acidente que envolveu viatura da Polícia Militar em Pato Branco, homem morto a tiros em Marmeleiro. Confusão na fronteira, policial argentino esfaqueado, homem espancado após o título da Espanha sobre a Argentina. Também alguns outros assuntos aqui, ó, começa o prazo para as convenções partidárias visando as eleições 2026. Sindicomércio promoveu evento em comemoração aos 56 anos da entidade e também alusivo ao dia do comerciante, foi na sexta-feira no CTG Tarca Nativista. Uma informação aqui no âmbito estadual. Essa investigação do que aconteceu, né, aqui no estado, com disparos de arma de fogo, adolescente suspeito de cometer atentado em Campo Mourão teria agido por vingança, segundo o delegado, que disse: atrocidade lamentável, né? É um destaque aí dessa tarde. Polícia investiga a morte de jovem em parque aquático em Gramado. Uma outra informação, notícia aqui internacional, né? Notícia internacional aqui que a gente traz, tem um destaque aqui que eu estava observando no portal Terra. Donald Trump diz que vai vingar soldados, uma ameaça contra o Irã, uma nova ameaça contra o Irã, uma notícia internacional. Enfim, são assuntos que foram e são destaque nessa segunda-feira, alguns destaques do final de semana. Amanhã cedinho na programação de jornalismo, muitos assuntos ligados ao aspecto local, regional, Estado, Brasil e mundo, como fala aí o Célio Ruaro, né? Com a equipe, Thiago Tessaro de volta, a gente informa com todo o time de jornalismo da Selinalta logo cedinho a partir das 7h. Mais cedo, Fabiano Marangon já traz os primeiros destaques por aqui. Agora 18h07.
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3: Eu tomei a liberdade de fazer a escolha aqui de um tranco velho bem fandangueiro. Ah, mas é um lançamento, né, tchê? É um lançamento, marca bem especial aqui, um instrumental dos Serranos com participação do Grupo Cordiona. Meia Nossa do Céu, essa é de saltar buteado bolso, né, tchê? Teroldi do Tio Domingo. Pense bem, Grupo Cordiona e o Dr. Edson Dutra e a gurizada dos Serranos, tudo junto, reunido, quase 10 gaiteiros nessa música aqui, ó. Instrumental dos Buenos.

0: Meia nossa do céu, instrumental do Serrano e o grupo Cordiona, essa xirosada, todo mundo, como diz o outro, entreverado, né? Barbaridade. Vamos ao último bloco comercial aqui do programa e já já mais música pra fechar.
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0: Bueno, agora 18 horas 13 minutos.
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0: Bueno, parabéns hoje a todos os amigos, aos parceiros. Bueno.
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0: Vamos dar um trato pra esse matungo aí, gurizada. 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Bueno, vamos trazer também um recado aqui. 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Então tá bueno, esse evento aqui você está convidado, mas também você já pode programar o 9 de agosto com Alma Latina, no mesmo local, Alma Latina, então. Também no dia 9, vamos todos para esse grande fandango. Barbaridade, vou ficar devendo essa marca aqui do Taura, mas tá pro chega aqui, vivente.
6: Aí, menino, sossegar tranquilo.
0: Sossegar.
6: O Tadeu Kulinski é teu.
0: Kulinski.
6: Farinha de trigo. E na costa do Chupim, fica na minha baia, entendeu? Quero mandar uma música pra minha gringa lá em São José dos Campos, entendeu? Aquela música lá. Os gaúchos lá, a gringa.
0: A gringa.
6: Que é o Zé Moraes que canta, a gringa, beleza? Pô, me deram férias de novo pro Metrute?
0: Esse Metrute, vou te dizer uma coisa, de férias de novo, tchau, procurei e não encontrei a gringa, mas vou providenciar essa música durante a semana, te atendo aí, Kozlinski. Buenas, meu nobre, Simvaldo e Beltrão, toque vaneira do nego, velho, me apurei quantos pedidos, eu vou trazer a majestade do campo, dá uma levantada no volume assim, ó.

0: Mas então, gurizada, vamos fechando já já o programa da tradição. Forte abraço de Edson Neiser. Já já o Panorama, segunda edição.
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5: Chegando, minha gente, com o Panorama dos Esportes aqui pela Selinalta. Depois de um período de férias, se passaram duas semanas, até a Espanha ganhou a Copa, estamos de volta. Vamos lá, para deixar você informado com as notícias do esporte, Panorama. Para a gente trazer destaques, é evidente, da Copa, Espanha levou a taça. E a repercussão aí da conquista espanhola, a Espanha já voltou para casa. Tem o fecha aí com o professor Vilmo Bataglin, daqui a pouquinho a resenha aí da Copa. E aí, professor, deu Espanha e Argentina. O que fazer em alusão com a seleção brasileira? Será que... O que precisamos? Estamos muito atrás ou não? Ir para uma Copa sem lateral direito, sem lateral esquerdo, assim, cara para construir. Sem um 10, que a gente falou tanto aqui, não temos um camisa 10? E agora, consegue formar em 4 anos? Enfim, do grupo aí que jogou a Copa, será que teremos quantos remanescentes? O CBF já tá projetando, planejando amistosos para começar um novo ciclo. Ah, tem que agora aguentar a Espanha, bicampeã do mundo, no feminino também, Espanha melhor. Ah, vamos lá, já a gente atualiza as informações e a preocupação com a Argentina agora também, né? Porque esse ciclo aí tá fechando. Como é que fica? O Scaloni não deu certeza se fica. Classificação final da Copa também, o Brasil terminou em 11º. 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Por aqui agora, fechou a Copa, tem Brasileirão, semana tem Sul-Americana. Retomar aí as competições, um jogo hoje da Liga Nacional. Jogo importante lá embaixo e lá em cima. Mexe com o Pato, hein? Semana, por falar no Pato, tem saída no Pato Futsal. Agora é oficial, ó. 6h26. Há 5 minutos, nós tivemos um documento assinado. Foi assinado um documento agora sim, agora dá pra cravar. Tem jogador deixando o Pato Futsal. Desde os últimos 3 anos, o Pato chega assim na metade do ano, tá um vai e vem, troca e mexe, e ajeita e traz e busca. Jogador deixando o elenco do Pato, já eu trago detalhes. Não joga na quarta-feira. Quarta o Pato pega o Cascavel. O esporte local em destaque também, a gente vai atualizar aqui, projetar a semana, os jogos. É bastante coisa. Trazendo as quentinhas do Azures também, o Ari fez um bate-papo com o Robson Ramos. vice-presidente do Azures. Hoje o Robson também concedeu uma entrevista. A gente vai trazer aí os assuntos para você. Panorama chegando com essas e outras. Fique ligado.
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5: E na Serenata, o panorama. Vamos que vamos.
13: Até que enfim voltou. Meu Deus do céu. 3 vezes por ano pega férias. Que é isso?
5: Meu Deus, que carçada que eu levo assim na volta do programa. Meu Deus, do... tudo bem. Não sei se eu fiz falta, mano, mas tô de volta. Acabaram as férias. 3 férias pro truco desse facão aí. É, tirei férias em janeiro ali. Finalzinho de dezembro, comecinho de janeiro, nem deu pra acostumar com as férias, já voltei. E agora essas 2 semaninhas, né? Então, vou fazer o quê? Na época com o Matiello viajava bem mais, hein? Né? Mas tá bom, eu tenho que escolher aí uma data que não... Só que peguei férias com 3, 4 jogos do Pato. Tá? Mas tô de volta. E... enfim, vamos em frente. Vamos lá, para atualizar as notícias aqui. Você participa, 99972-2564. Nosso zap tá liberado. E pra, então, para trazer agora oficial, tá? Acabei de conversar com o Pato Futsal. Notícia hoje no começo da tarde, o colega Edson Aldoni tratava a respeito da saída do Brian. E agora tá oficializado. Durante a tarde, até, sim... na informação que a gente tinha, atualizando as informações, eu busquei a informação com o Pato disse, ó, não tem assinado, não tem nada. E agora, às 18h15, teve a assinatura do tal do distrato. Então, o Brian assinou a sua rescisão com o Pato Futsal. Outros detalhes o Pato vai repassar em nota. Acredito que daqui a pouquinho, hein, nas redes sociais. Mas o Brian, pivô Brian, deixa o Pato Futsal. Agora tá oficializado. Não viaja quarta-feira para Cascavel. Recebeu uma proposta da Espanha, da Europa. E aí, então, tá deixando a equipe do Pato. Já vou trazer o noticiário do Pato, a programação aí, a sequência, mas a gente já pode cravar essa aqui. Agora sim, assinado, documento assinado. E a gente traz. Pois é, Barone, seu Adilar nesse nível. Fazer o quê, né? Semana passada eu tava cantando aqui, quem ouviu? Acho que muita gente ouviu. Foi um abraço pro americano. Alô, americano! Um abraço! Pois é. Tamo no ar. Era esse botão aqui, ó. Lá na Arena Cláudio Petricoski, que eu tava imaginando. Esse botão aqui que tinha que apertar, ó. Era esse botão aqui. E aumentar esse volume aqui. Mas, Juliano, depois deu certo. Deu tudo certo, participamos aqui. Acho que não fiz tão feio. Que nota que eu ganho aí pra música que eu cantei semana passada, Barone? Passa aí no... Lá no Flick em São Lourenço ou não? Mas tudo bem. Bora que já passou aqui, nós temos que falar aqui primeiro da Espanha. O hino da Espanha. Levou a taça, segunda conquista espanhola. O hino da Espanha, ele não tem letra, é só tocado, né? Levou, faturou a Copa. Só que o craque Selinalta Tromar da Copa, votaram no Rodri. Ô, meu amigo americano, né? Um abraço pro americano lá. Mas um abraço pro pessoal da, né, do Idelfonso aí da Tromar. Olha, se fosse a equipe da Selinalta para escolher o craque, tudo bem, o Rodri é um grande, um baita jogador, só que o Rodri é o seguinte, não fez nenhum gol e não deu nenhuma assistência. Ele é um monstro ali no meio campo, ele joga de 5, às vezes ele ajuda no ataque, ele joga aqui assim, ó, quando ó, ele procura um espaço, acho que é assim, onde que não tem ninguém. E também quando o jogador pega a bola, ele desarma, olha, uma facilidade, joga muita bola esse Rodri. Mas na minha humilde opinião, não foi o craque da Copa. Foi muito bem. O primeiro tempo destruiu ali com o jogo com o argentino. Mas de construção de futebol, convenhamos, ele não foi, na minha humilde, não sei se você concorda aí, o Rodri não foi o melhor da Copa. Para mim ficou entre Mbappé e Messi. Aí é só questão de gosto. Mbappé 10 gols e 4 assistências. O Messi 8 gols e 4 assistências, e fora o que jogou. Claro que tem a pessoal da rivalidade com a Argentina. Ah, o Messi era pra ter expulso o primeiro jogo e tal. Mas o Mbappé, né? Então, alguns jogadores se destacaram. Pode listar outros que foram importantes na Copa. Mas pra mim, o Rodri não foi assim disparado o melhor da Copa. Eu lembro que na Copa de 2002, o Oliver Kahn, o goleiro da Alemanha, foi eleito o melhor jogador da Copa. Com o Ronaldo desossando na final, fazendo 2 gols. Vai entender. Coisas da FIFA. Mas, pra gente trazer aqui a resenha, Thiago, parabéns pela colocação do Brasil na Copa, um forte abraço, boa semana. 11º, né, senhor Arlindo? Fazer o quê? Ah, tudo bem. A gente tem a resenha com o Vilmo Bataglin, professor Vilmo, pra gente fechar. Ele participou com a gente aqui ao longo da Copa do Mundo, dando os pitacos nos jogos, enfim. E pra gente fazer o fecha, as informações aqui também da participação do Brasil na Copa e a Copa do Mundo deste ano, que fechou ontem. Primeiro lugar, Espanha. Segundo, Argentina. Terceiro, a Inglaterra. Em quarto, a França. O Brasil ficou em 11º. Teve uma Copa que o Brasil ficou em 14º lá na primeira e depois uma outra Copa em 11º. Foi a terceira, dividindo a segunda vez, né? Em pior colocação em Copas do Mundo. Na primeira lá, que era um mata-mata, caiu fora, já ficou em 14º. Mas depois, com o maior número de seleções, é uma campanha que a gente esperava um pouquinho mais, né? Esperava mais você, Bate. Fazer o quê? Mas, vamos lá. Viu um Bataglin para fazer o fecha da resenha da Copa aqui na Selinalta? 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Ó, o Ildefonso, ó, alô pessoal da Tromar, ó. Pra mim o francês, o Mbappé foi o melhor da Copa. O segundo Ildefonso, o pessoal aí da Tromar. É, votaria no craque Tromar da Copa, votaria no Mbappé. É só questão de gosto, Mbappé ou Messi, né? Mas... assim, nada a ver o Rodri. Tá louco, Thiago? Enfim. Mas, fazer o quê? O Dudu, Sartor, Thiago, quem tira mais férias? Você, o Juliano ou o Fabiano? Eu acho que dos três aqui é o Arinas de Lima, Dudu. Concordou com o Rodri, o melhor da Copa, Dudu? A minha FIFA... a FIFA... moiou a coisa. Tem nosso amigo aqui, o seu Tadeu. Opa!
12: Oi, Thiago, aqui é o Tadeu, entendeu? O Dunga foi melhor que esse cara aí, ó. O Dunga em 94, entendeu? Era o xerife da Copa. É. O bicho batia pra caramba, viu?
5: É, verdade.
12: Beleza?
5: Pois é, e aí deram pro Rodri, o melhor da Copa pro Rodri. Né? Thiago, eu não concorri. quando eu vi a foto do Dudu com a camisa da Argentina, eu falei, Thiago, hoje nasci em Santo... quem mandou aqui? O seu Olavo Bianchini. Um abraço, seu Olavo. Ó, segundo o Dudu, foi o Messi o melhor da Copa. É, entre o Messi e o Mbappé. Mas acabaram votando no Rodri. Que o Ademir tá mandando aqui? Tem o que ouvir pro senhor Vilmo, mas vamos lá. Fala aí, Ademir.
14: Fala, Thiagão. Tarde, noite, tudo certo? Já tá voltando 100%. Boa noite, Thiago, todos que ouvem o Selinalto. Aí acabou a moleza agora, né? Vamos lá, Thiagão. Pato, um pontinho fora de casa, né? Bom por demais, né? Agora temos aí mais um jogo difícil com o Cascavel lá, né? Eu acho que vai até dar uma tretinha lá, porque teve aqui. Lá possivelmente então vai dar também, e o Pato tem que se precaver disso, né? Disso. Então, mais um joguinho quente lá, né? E daí botar aí, Thiagão, quero que você coloque também no bate-bola aí, né? Depois aí, Thiago, esse jogador novo que veio por último aí, como é que é? Jonas, né? Aí, quero perguntar pra Tite, São, Mitrute, Fabiano, Radeco, se é só isso de futebol que tem ou tem algo mais pra vir aí? Beleza? Valeu, Thiagão, um abraço.
5: Alô, valeu, Ademir. Registro aqui no Panorama. Pois é. Um abraço também aqui pro Leucir. Alô, Leucir. É, vamos que vamos, né? Agora volta o brasileiro. Realidade com o Campeonato Brasileiro. Tem que montar o Cartola de novo essa semana? Meu Deus, até isso. Mas deixa eu chamar o professor Vilmo. Fazer o fecha aí, Vilmo Bataglin. Esteve conosco aí nesse último mês, participando aqui no Panorama. Seja bem-vindo. Alô, Vilmo. Boa tarde e noite.
15: Opa! Boa tarde e noite, meu amigão Thiago Tessaro. Voltando ativa, guri. Pois é. Acabou a Copa, estamos nos despedindo, que pena, já tá deixando saudade, uma Copa, maior Copa de todos os tempos, 48 seleções, né, craques aparecendo, desfilando, outros tantos se despedindo, né, muitas promessas aí para o futuro, mas o meu primeiro agradecimento, eu quero agradecer o Cristiano e a Giovana lá, da Olímpica Esportes, nossos amigos patrocinadores durante essa Copa. 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Nosso agradecimento para vocês e a gente logo se vê, porque tem sul-americano, vamos trocar uma ideia, tem a Libertadores, tem o Brasileirão, vamos conversar. Um grande abraço a esses amigos. Mas então, a Espanha fez uma coisa, Thiago, que os outros times que perderam para a Argentina não fizeram. A Espanha tirou a bola da Argentina, diminuiu o espaço, a marcação, a luta da pós-perda de bola é uma coisa fantástica da Espanha. Não deixou a Argentina jogar, fechou, cortou a linha de passe do Messi, o Messi ficou lá do lado, volta e volta a marcação dobrada nele, encurtaram o espaço, o que aconteceu? A Espanha Espanha arremessou 20 arremessos no gol da Argentina. Era para ter dado uma goleada se não fosse o goleiro deles, que para mim falhou no gol. A bola passou a 1,5 metros da cabeça dele e ele não saiu para interceptar. E o cruzamento foi alto, dava para fazer leitura. Isso aí aprendi com os grandes goleiros aí pelo Brasil. Ele falhou no gol da Espanha. Ainda bem, mas olha. Então, a Espanha tirou a bola da Argentina, não deixou jogar, viram um time comum e o craque deles sumiu. não foi protagonizador, né? É isso aí. Agora, o fato lamentável, Thiago, que eu quero registrar aqui, foi o comportamento dos jogadores argentinos ali. Alguns ali, né? Juntamente com a Almada ali, o volante deles lá agrediram os jogadores da Espanha, uma vergonha. Ainda bem que chegou os deixadis, separaram lá para não se tornar uma batalha campal. Eles não aceitam o contraditório, eles não aceitam perder. Até hoje eles não aceitam que o Brasil é pentacampeão mundial. Eles não aceitam que nós temos os dois maiores jogadores que pisou no planeta, Pelé e Garrincha. Jamais eles vão produzir alguém igual e jamais vão fazer o que esses caras fizeram. Eles
5: É, pois é, né, viu? Mas agora é seguir pra essa situação, né, e aguardar o que que vai. E o Brasil, que esperar da seleção brasileira com a sequência, hein, Batagli?
15: Fica bem quietinho. Mas olha, Thiago, feito esse registro, eu quero fazer a última despedida, conseguir uma palavrinha com o mestre Ancelotti, o projeto pra 2030. Fala, mestre!
16: Agora nós somos Estados Unidos aqui, vamos contratar a NASA e vamos ver se trouxemos a Lua mais para perto da Terra, do Brasil, para clarificar as ideias, formar um time para ganhar a Copa 2030.
15: Só me falta essa baita projeto, mister. É, trazer a Lua mais pra perto do Brasil pra clarificar essa ideia, formar um time pra ganhar a próxima Copa. Quem viver, verá. Meus amigos, um grande abraço e até a próxima.
5: Valeu, meu. Pois, você trazer a Lua mais pra perto, o Brasil ganha a Copa. É, fica aí a expectativa pra próxima Copa. Ontem, depois do jogo, as declarações dos espanhóis, ontem estava acompanhando lá de algumas das declarações de jogadores, até uma das atletas do futebol feminino, falando do jeito que a Espanha trata o futebol, desde as escolinhas de base, é um modelo, é um projeto de futebol, é toque, toque, toque de bola, é esse que é o principal foco. Tanto é que quando teve o jogador expulso da Argentina, ele não viu a Espanha louca, assim, acelerando o jogo, fazendo o mesmo jogo. Eles não mudaram o jeito de jogar com um homem a mais. O que, assim, é um jogo que às vezes parece ser até chato. Eles querem ter a bola. Aquele princípio, você tem a bola, você não perde o jogo. Só que, olha como que a Argentina se segurou. E se a Argentina faz um gol? Então, tá todo mundo elogiando. Claro, ganharam. Mas, eu acredito que, assim, na minha impressão, esse jeito é um jeito legal. Mas falta um pouquinho de tempero, que talvez a gente se perdeu no nosso futebol, o Brasil perdeu esse tempero do drible, de uma jogada, alguém arrisca, não, é sempre o toque da bola, se quer chegar na frente do goleiro para tocar do lado para alguém fazer o gol, mas chegar, às vezes quando chega no último terço, faz um drible, faz uma jogada diferente, tenta alguma coisa, né? E tanto é que o próprio Yamal, não vi ele assim, ele jogando pro time, é o jogo coletivo da Espanha, e que deu certo. Que poderia ter dado errado se a Argentina... Talvez a Argentina com pouca referência. A questão do Messi, jogaram em função do Messi. Mas uma coisa que eu falei cedo, que a gente não pode negar, a raça, a vontade, a Argentina, isso... Na vontade, eles eu concordo que eles tiveram muito mais vontade que qualquer outra seleção. Na vontade, eles ganharam. Claro que, no futebol, a Espanha só tomou um gol. Foi aí, com méritos, 20 finalizações... E aí quando a Argentina toma um gol, que aí procura jogar. E tiveram uma bola lá, né? Mas enfim, hoje muitas análises, o que deu certo, o que deu errado, o argentino, o que vai acontecer, o que vai ser pro futuro. Mas a gente também dando uma pincelada pro futebol brasileiro. Vamos resgatar o futebol brasileiro? Ou começar, por exemplo, daquilo que eu também comentei cedinho. O Brasil vai para uma Copa sem você saber quem que é o lateral direito, quem que é o lateral esquerdo. na meia cancha, quem que é o 10? Falamos um monte, desde que assumiu o Ancelotti, quem que é o 10? Não temos o 10? E se perdemos nisso? Várias seleções com um 10, com um cara ali no meio, né? Mas vamos ver se em 4 anos dá tempo. O Brasil daqui a 2, 3 meses já tem os primeiros amistosos para tentar formar uma cara, quem que vai poder ser utilizado do elenco que jogou esse ano, né? E o Ancelotti aguenta? Fica até a próxima Copa ou não? É, fechando a Copa do Mundo com a Espanha levando o caneco. Então, já quero pegar também uma opinião do Tição. Porque agora deixa eu chamar o Fabiano, trazer a agenda da semana. Terminou a Copa, Fabiano. Agora a agenda, vamos voltar para nossa realidade aqui, Brasileirão. Os jogos, Série A, Série B, Libertadores, Sul-Americana. Essa semana, inclusive, teve alguns jogos foram antecipados do Brasileirão. O Grêmio jogou aí, os times jogaram. Porque nesse meio de semana tem Sul-Americana. Em agosto tem Libertadores. 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Fabiano, e a agenda da semana?
17: Alô, Thiago, alô, amigos ligados no Panorama dos Esportes, conferindo a movimentação da semana, Brasileirão da Série A e a 19ª rodada. Amanhã, 19h30, Atlético Mineiro e Bahia. Quarta, 19h30, Coritiba e Palmeiras. 21h30, São Paulo e Atlético Paranaense. Inter e Cruzeiro, Chapecoense e Flamengo na quinta. Às 19h30, Corinthians e Remo. Série B, 19ª rodada. Amanhã, 19h30, Novo Horizontino e Criciúma. Avaí e América Mineiro. 21h35, Vila Nova e Fortaleza. Na quarta, 19h30, Operário e Ponte Preta. Ceará e CRB. Goiás e Sport. 21h30, Náutico e Londrina. Na quinta, 19h30, Atlético Club e São Bernardo. 20h30, Cuiabá e Atlético Goianiense. 21h, Botafogo Paulista e Juventude. Copa Sul-Americana, playoffs das oitavas, jogos de ida. Amanhã, 19h, Nacional do Uruguai e Tigre. 21h30, Universidade Central e Santos. Na quarta, 19h, Independente Medellín e Vasco. 21h30, Sporting Cristal e Bragantino. Lanús e Cienciano. Quinta, 19h, Bolívar e Grêmio. 21h30, Boca Juniors e O'Higgins. Santa Fé e Caracas. Futsal, Paranaense Ouro, 10ª rodada. Amanhã, 20h, Umuarama e Chopinzinho. Quarta, 19h30, Cascavel e Pato. Sexta, 20h15, Palmas e Manuel Ribas. Na Prata, 22ª rodada, amanhã, 20h, Capanema e Atlético Clevelandense. Na quarta, 19h30, BL e Coronel, Prudentópolis e São Joséense. 20h, AEMA e Cândido de Abreu, Paranaguai e Fazenda, Ibiporã e Medianeira, Mangueirinha e Chavantes, Palotina e Apucarana. Liga Nacional, 13ª rodada, 20h30, Santo André e Carlos Barbosa. 14ª rodada, sexta, 20h30, Magnus e Tubarão. Liga Silver, 13ª rodada, quinta, 19h30, Sport Vasco. 14ª rodada, amanhã, 19h, Vélez, Camaquã e Joaçaba. 20h, Dracena e América do Rio Grande do Norte. 21h, São Miguel e Juventude. Na quarta, 20h, São Lourenço e Concórdia. Quinta, 20h, São Caetano e Balsas. Liga Feminina de Futsal, 12ª rodada, amanhã, 19h30, está em Barateiro. Sexta, 15h30, Mauge e Copa Gril. 19h30, Barateiro e São José. Copa do Brasil de Futsal Masculino, semifinal ida, amanhã, 21h, Bregafó e Minas. 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Para o Panorama dos Esportes, Fabiano Marangon.
5: Valeu, Fabiano, com a agenda da semana, então, voltando ao Campeonato Brasileiro. 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O Daniel Redil de Thiago, e a entrega da Madonna com o Ronaldo e Ronaldinho? Pois é, a entrada, né? Mais aleatório impossível, pois é. Mas tá, tudo é festa, final de Copa do Mundo, 30 minutos de intervalo. Nossa Senhora, tá tudo certo. Tá valendo o show, né? É, aqui, ó, opinião, o pessoal manda. O Robson Sganzerla. Thiago, ouvindo o Panorama, pode parecer implicância da minha parte, mas me incomoda a falta de ambição do Pato em vencer algumas partidas. Logo após conseguir um empate sábado, em nenhum momento incentivou o time a buscar o gol da virada, só toques para o lado, esperando o tempo passar e praticamente enterrando as chances do G4, porque pode chegar no máximo a 27, sendo que o Magnus já chegou aos 27 e o Praia está com 26. É que algumas, é que o Robson falando, ele faz referência ao técnico Bonfim. Né? Tem mais uma opinião aqui. Ah, o Cledson. Alô, Cledson. O Rodri, infelizmente, é o queridinho da FIFA. Os quatro melhores da Copa para ele. Mbappé, Messi, Kane e Olise. É por aí. Em 2006, o melhor do mundo foi o Cannavaro. Também, pois é, a FIFA tem umas escolhas que, pelo amor de Deus, fazer o quê, né? O Rodri é o melhor da Copa, mas tudo bem. Meu piá falou, mas o Rodri, pai, pois é, falei, mas vou fazer o quê, né? Não sei quem que escolheu lá, né? É, Thiago, vai ser difícil o Brasil ganhar um. Pra mim, a Argentina foi a última campeã sul-americana. Valeu, Dudu.
18: Eu não sei se você falou do Azores. Já tem, já tá montando o time pra Copa do... Da Copa Paraná.
5: A Copa Paraná tá sim. Inclusive o Robson Ramos deu uma palinha aí com o Arinas de Lima e hoje a gente fez uma gravação com o Robson, mas eu vou trazer amanhã, até porque foi uma entrevista grande, mais de 10 minutos, então amanhã a gente vai repercutir essa entrevista do Robson, mas já vou trazer o que o Robson falou por Arinas de Lima, tá bom? Pessoal que tava aí participando com a gente aqui. Tem que falar do Pato, vamos lá com o noticiário do Pato Futsal. As informações do Pato, tem vinheta? Tô até esquecido da vinheta do Pato aqui, porque agora tá confirmada a saída do Brian, hein?
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5: 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O Pato treinou hoje. E aí com essa saída. Então o Brian não joga mais pelo Pato. Ele chegou em 2025. E quando chegou para o Pato, contrato de 2 anos. Né? E dessa situação, ao longo desses últimos meses, questão aí de questionamentos, torcedor sempre pegou no pé do Brian. Pela questão, acredito, pela falta de gols. Mas eu é um pivô de referência, sempre muito comprometido. Né? Cada um tem uma opinião a respeito do Brian, mas eu acredito que ele ajudou no time. É, e o que talvez tenha faltado é a questão do faro de artilharia, mas sempre se doando pela equipe. E eu acredito até que o Brian, de repente, poderia ter uma situação, quem sabe, de uma contraproposta para o Pato. Mas ficou meio assim, uma proposta da Espanha, em tese, Pato não liberou. Foi rápida a negociação, recebeu uma proposta e de imediato. Então o distrato foi assinado hoje. Conversei com dirigentes do Pato Futsal e informação que vem alguém para o lugar do Brian. A princípio, vamos com o que temos. Foi a fala de um dos diretores do Pato Futsal. Agora, o Pato é o quinto na liga. Hoje, o Carlos Barbosa vai pegar o Santo André. O Fabiano falou aí. Tem que torcer para uma vitória do Santo André, um empate, para o Pato se manter ali nessa quinta posição. Para chegar em quarto, muito difícil. Vai ter que torcer por 2 resultados e ganhar os 2 jogos para chegar a 27. Vai ficar ali em quinto ou sexto. É lutar para manter isso. E no Campeonato Paranaense, o Pato é líder. O próximo jogo do Pato... quarta-feira, 19h30, em Cascavel. Vai pegar um Cascavel louco, porque é o seguinte, o Cascavel jogou contra o CAD e tomou 4-0. Aí o Cascavel foi para Erechim, empatou com o Atlântico. Que Cascavel que o Pato vai pegar? Pois é, é um clássico paranaense, jogaço, quarta-feira, 19h30, Cascavel e Pato. O Pato vai viajar no dia, e a princípio agora sem o Brian, também sem o Johnny, que foi expulso na última partida. Então não vai ter o Johnny, deve continuar. Vai continuar o Renato. A gente fica ainda numa expectativa com relação a Mendes, a Maicon e também a questão do Ribeiro. Por outro lado, tem a volta do Duduzinho, que aí sim é um baita reforço para a equipe do Pato Futsal. Já volto.
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2: Chegando aqui pra gente falar do Azures. 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O Robson Ramos concedeu uma entrevista pro Arinas de Lima falando aí da presença. O Azures vai jogar a Copa Paraná.
3: É bom para a região e é muito bom para a cidade de Pato Branco, né? Por manter esse movimento, o futebol ele traz esse movimento econômico, principalmente na rede hoteleira, nos restaurantes. Então, receber as equipes aqui é um movimento econômico, é a possibilidade do torcedor estar mais próximo da equipe e para que o Azures, né, nós possamos ir criando cada dia a mais, cada competição a mais, né, ano a ano, e criando essa identidade, essa raiz com a cidade.
4: Ao todo, 9 equipes vão jogar a Copa Paraná.
3: Se tornou um campeonato muito forte. As equipes que confirmaram a participação são todas elas participam do Campeonato Paranaense da primeira divisão. Então acredito que a taça vai nos servir para o Azures para a gente fazer alguns testes, subir alguns meninos da base e também preparar a equipe para fazer um bom estadual, que é a principal competição nossa já projetando 2027.
4: A intenção é contratar alguns reforços e manter uma base boa para o Paranaense de 2027, que dá acesso a campeonatos como Copa do Brasil e o Brasileiro.
3: A gente vai fazer 4 ou 5 contratações. Nós temos um orçamento, é importante salientar isso. A competição ela não tem nenhum recurso financeiro a nível de repasse da federação, então ela é 100% bancada, né, pelo nosso dinheiro privado, pelos nossos sócios. Parte aí do valor que entra do patrocínio, aí 10% talvez que dá o impacto da folha de patrocínio, ou seja, é investimento dos nossos sócios, do grupo investidor, e a gente espera poder talvez não só fazer uma boa competição, mas também que possa ter algum atleta de destaque e poder gerar algum negócio financeiro para sim no estadual a gente tá mais fortalecido e poder buscar no mercado aí atletas com mais gabaritados, vamos dizer assim, jogadores que já jogaram em Série A ou Série B do Brasileiro.
2: Tá aí, portanto, a fala do Robson Ramos comentando sobre a presença do Azures aí na Copa Paraná. Atlético, Azures, Cascavel, Cianorte, Foz, Londrina, São Joséense, Paranavaí e o Paraná Clube. 9 times. Então é o grupo do Azures, com os jogadores que têm contrato, pessoal da base. E aí, quem sabe, alguma contratação pontual. E para o ano que vem, a ideia aí de 4 a 5 reforços também para encorpar esse elenco para disputar a próxima temporada.
5: 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Fala, Tição.
2: Tição, tem do lado do Tição o cabelinho de anjo. Não deu para Argentina, cabelinho. A Espanha faturou caneco, Tição. Boa noite.
6: Boa noite, Thiago, e todos que nos acompanham. Eu creio que sim, dentro de uma lógica, uma das equipes, digamos, né, ditas como favoritas, né, seria a França ou a Espanha, e a França já ficou pelo caminho, na verdade, ali a Espanha, para mim, já era candidata aí ao título, vencendo a própria França.
2: Ali sim, mas quando empatou com o Cabo Verde, tava todo mundo dizendo, ih, não vai passar.
6: mas é um futebol diferente, né, com méritos, claro, um futebol bastante ofensivo, né, fica bastante com a bola, é uma equipe que não tem limites, né, é bola toda hora.
2: Mas parece que eles não querem fazer gol, né? toca.
6: É uma coisa muito interessante, né, então é muita competência, né, eu creio que fica, né, invejável aí pro nosso futebol atual, daquilo que a gente viu nessa Copa, principalmente, né, dessas duas seleções, é Espanha e França.
2: Agora, a Lua vai se aproximar da Terra pro Brasil, segundo o Vilmo Bataglin?
6: É, o Vilmo conseguiu aí.
2: Tem a dica.
6: Deu a dica, então, olha, vamos aguardar para ver. Precisa, quem sabe, mais do que isso, viu, para melhorar o nosso futebol.
2: O Vilmo atacou de Ancelotti, ó.
7: Para clarificar as ideias, formar um time para ganhar a Copa 2030.

0: O que que achou da imitação do Ancelotti?
1: Deu uma disfarçada.
0: Como é que é o Ancelotti, Bataglin?
2: E uma palavrinha, o mestre Ancelotti, o projeto para 2030. Fala, mestre!
3: Bom, agora nós somos Estados Unidos aqui, vamos contratar a NASA. E...
0: Pois é, mas é evidente que fica uma expectativa do que o Brasil tem muita coisa para ajeitar, né?
1: Tem muita coisa, Thiago. A gente volta a bater naquela questão, né? Parece que não se fortalece mais, né? Categoria de base, né? Fortalecer, né? A gente fica aqui dentro do nosso futebol, é só contratação externa, estrangeiros, e os novos vão cedos, né? Então, hoje, né? O mercado paralelo virou uma situação complicada em negociações e não temos mais formações, né? E na verdade o nosso futebol, né? Faz tempo que nós não temos mais gênios da bola, alguém que faça acontecer, né?
0: Pois é, vamos aguardar. Do Pato, te surpreendeu a saída do Brian? Não joga mais no Pato, Brian, hein?
1: Olha, surpreendeu sim, é um jogador que vinha numa boa afirmação, né? Ajudando muito dentro da equipe, claro. É um pivô, né, mesmo por falta de gols, né, da parte dele, mas contribuindo muito com a equipe, me surpreendeu a saída dele. Tu vê, é mais uma saída, hein? Essa reposição, será que vai vir lá na frente? Creio que não necessariamente, mas vai ficar mais uma peça a menos aí na composição.
0: Pois é. E agora, da Liga, o Pato empatou lá em Umuarama, Tição. Tem torcedor dizendo, o Pato podia ter ganho o jogo. Agora, para ficar entre os quatro, complicou um pouquinho.
1: Isso, para resumir esse jogo de lá, Thiago, para mim um jogo vencível, né, para o Pato Futsal, daquilo que a gente olhou um Umuarama dentro de quadra. Se veio não orientação da parte técnica, que dava para ir para cima, forçar mais a questão das faltas, que poderia beneficiar mais um tiro livre, se não veio, aí para mim foi falta de capacidade, de competência, poderia sim ter vencido o Umuarama lá.
0: Pois é. Vamos aguardar agora, torcer, porque quarta-feira aqui jogão, hein? Pega um Cascavel, falei, um Cascavel louco, porque que Cascavel que é esse?
1: É, leva lá uma goleada do Guarapuava e vai lá na casa do Atlântico e me faz um 2-2 lá, claro, faltando ali 3 segundos por aí no finalzinho, mas é um empate, então vai entender esse Cascavel, tem que ir muito prevenido lá na quarta-feira.
0: Vamos aguardar. Agora volta o Brasileirão, vamos ver o Corinthians aqui do Cabelinho de Anjo. O Corinthians vai jogar contra o Remo, Cabelinho. Então, assim não ganha do Remo, Tição.
1: É, o palpite é quarta-feira, né?
0: É o jogo do Corinthians.
1: Ah, não, é quinta?
0: Quinta do Corinthians. Então, vamos agora vem o Brasileiro. Vamos lá pro Bater Bola, Adson?
1: Vamos lá trocar mais umas ideias, esclarecer mais algumas situações daquilo que a gente tem opinião. Uma tá boa certo. Noite.
0: Um abraço. Vem aí o professor. Fazia tempo que eu não falava assim, ó. Vem aí o professor.
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7: Muito bem, somos nós, né? Chegando agora. Nossa, que tão te lançaram aqui, meu Deus do céu. Olha, no ar sai pouca coisa, mas fora do ar que tão te lançaram, né? Brasil, pelo amor de Deus. Tá, eu não vou falar. Então já não falaram, o pessoal do esporte não quiser falar, não é quem sou eu pra falando, né? É, então tá dizendo, até o Brasil tem que entrar na escola aí, ou entrar na aula aí dos argentinos, como assim, né? Entrar no pré, lá, como é que é, no, nos, é, na escolinha, né? Na escolinha. Tá bom, vamos começar agora, é show, porque até as 21 horas tem é o Serrão no Rancho, ó. Até as 21 horas tem é o Serrão no Rancho, depois daí tem a Voz do Brasil, combinado? Mas o telefone e o WhatsApp, né? O WhatsApp, nós atendemos no WhatsApp aqui, o telefone já não funciona mais. Quer dizer. O WhatsApp é o 99972-2564, manda a sua mensagem e peça a música que você gosta e nós mandamos pra ti, como diz, né? Tá tudo certo, tá certíssimo. Vamos fazer isso aqui, meus amigos, a boa música, né? E daqui a pouquinho, deixa eu ver, vamos lá. Chico Rei Paraná, mandando lá pra Blumenau, Santa Catarina. Blumenau, Santa Catarina, o pessoal tá ouvindo nós lá. Quem bate nunca se lembra, mas quem apanha nunca esquece, né? Isso é uma grande verdade. 19h09, 19h09, boa tarde, noite pra você. Segunda-feira, dia 20 de julho de 2026, estamos começando mais uma edição do programa Serrão no Rancho. Um abraço. Quem bate não lembra, né? Mas quem apanha não esquece, né? Ah, boa noite pra vocês.

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5: Serão no Rancho, meus amigos. Olha, você gosta de tango? É, pediram uma música do Teixeirinha agora, a música Madrugada. Daqui a pouco eu mando, hein? Daqui a pouco eu mando, é, pra ti. Diz aqui, boa noite, cabelinho de anjo. É o Jairo e a Fátima de Vitorino, e gostaria de ouvir a música com a Alan e Aladim. Aê, né? Onde está você? Parabéns pelo programa, que é muito bom. E boa noite para você, todo o pessoal da Rádio Serinalta e seus ouvintes. Claro, Deus abençoe vocês. Ali de Vitorino, alô, esse casal, né? O Jairo e também a dona Fátima na companhia do nosso programa. Deixa eu ver aqui, falou o nome de outro, não é ele que está aqui, né? Até agora pouco estava, né, voltou de férias, disse que não teve férias, mas voltou de férias, o Thiago Tessaro, o Truta entrou de férias agora, né, mas quem está aqui agora nesse momento é o Moacir Antônio, que você fala aqui, né, é o Moacir Antônio, e você pediu assim, e falou o nome de um, mas nem é dessa rádio, tá, nem é dessa rádio, tá bom? Esse cara não trabalha aqui na Rede Serinalta de Comunicação. E você pediu para mandar uma música, aliás, nem sei se está em Pato Branco. Não sei, nem conheço. Então, quem está aqui agora é Moacir Antônio, tá bom? Das 19 às 21 horas é Moacir Antônio. Das 21 até as 22, tá? Tem a Voz do Brasil, depois tem a programação aqui da Serinalta, tá bom? Combinado! Alô, Tadeu! Grande meu amigo, Alexandre Vergara, boa noite, boa noite, entendeu, Tadeu?
6: Aí, meu amigo, cabininho de anjo, tranquilo, aqui é o Tadeu Kulinski, beleza? Aqui de São José dos Campos, São Paulo, tranquilo? Aquela música, ela, Poder do Criador, entendeu? Vou ficar muito agradecido de ver essa música pra mim, beleza?
5: Ô, Tadeu, daqui a pouco manda o Poder do Criador pra ti, rapaz. Tu sabe que nossa amizade foi feita em qualquer bodega, né, meu? Grande, Tadeu, já mando aí pra ti.
7: Ô, Marcelo, boa noite, meu amigo. Lulinha de Santo Antônio.
5: Como é que tá, meu amigo? Tudo bem?
7: Meu, toca aí pra mim, Roubei a Fazendeira. Beleza, meu amigo? Boa noite, hein?
5: Boa noite, Lulinha. Não faz isso, rapaz. Tu sabe que não pode roubar. Roubar a fazendeira. Ih, mas tô mandando junto. Eu me perdi tudo agora. Onde é que eu tô aqui? Boa noite, tudo bem? Estamos na sua companhia, parabéns, dia do amigo, música Bel e Caim, natureza, vou mandar pra ti, amigo, É, Neuza e o Zeno. Neuza e Zeno, os amigos do Cristo Rei, na lanchonete ali no Cristo Rei, no primeiro desce para depois subir. As pessoas dizem assim, desce e sobe, né? Não é assim. Aliás, não, sobe e desce. Os caras dizem sobe e desce. Não. Primeiro você desce, depois sobe. É aquela baixadinha que tem ali, né? Do ladinho. Quem vai daqui do centro é do lado esquerdo. Do lado direito, aliás. Quem vai aqui do centro, desce, já pega a direita ali e vai lá na lanchonete do seu Zeno e da dona Neuza, que serve uma porção, um capricho demais, né? Alô, Neuza, alô, seu Zeno, obrigado pela companhia. Fiquem sempre ligados aqui na Selinalta, tá bom? Boa noite, Rose, Gilmar. Estão ligados no programa, é para tocar música para eles, né? Oswaldir e Carlos Magrão. Acho que é legal, azul, é. Vou mandar, Lagoa Azul, né? Vou mandar para vocês daí, já vou mandar. Mas onde é que tô aqui também? E atento. Eu devo me organizando para dar mais um, até então chegando aqui, tu tá tudo extraviado. Mas eu vou mandar daqui a pouquinho também para Neuza. Zeno, ali no Cristo Rei, gente boa demais, que porção legal, hein? Faz essa porção, que uma delícia. 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Bora. Mococa e Paraíso. Fera Brasa. Da nossa idade, eu acho que já alguém viu, né? As mães da gente lá passando roupa e com aquele Fera Brasa.

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6: É verdade, a conversa com a boa música aqui na Sinalta, no início da noite, né? Segunda-feira já passou, segunda-feira à noite, amanhã já é terça, hein? 19h32, agora quero falar para você da Garagem Mecânica Auto Center, que é seu carro nas mãos certas. 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Manda um grande abração muito especial, casal simpático demais. Alô, dona Sueli Bete, a dona Sueli e o Gaúcho, né? 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Então, na companhia do nosso programa, obrigado! É dia do amigo, dizer nosso, um nosso abraço do dia do amigo. Abração para vocês todos aí, né? 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A prática que os caras têm ali, eu pensei, então tá bom, obrigado pela companhia, amigos, ali próxima prefeitura, companhia nos programas, gente boa. Bem, aqui teve tantos pedidos que já nem sei mais quem. Acho que foi o Lulinha que pediu essa, Lulinha. Ó, Cris do Truto, né? O 13 Deck colocou aí pra me rodar. Abel e Caim. Essa música é mais antiga. Ela é do tempo que o Globo da Morte era a cavalo ainda, sabe? É. Abel e Caim. Natureza. Na sequência chega Goiânia e o Paranense. O poder do Criador.

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6: Para quem gosta de conversar, bater um papo, tomar aquele chimarrão no início da noite, né? Claro, o lugar certo é você ficar ligado aqui na Serinalta e mandar sua mensagem também, né? E pedir a música que você gosta, tá certo? 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
6: Vamos ouvir esse que pedido também, né? Roubei a fazendeira, ele falou, não pode roubar, né? Oswaldir Carlos Magrão.

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3: Sim.
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3: É muito mais laje, né? Mandar um abraço pro meu amigo Clodo. O Clodo que está ali no Dimas Bar, né? Os amigos aí no Dimas Bar. O Clodo tá por aí pedindo música pra todos vocês. Eu vou mandar um porca véia aí, né? O seu Leocir está lá nas Candeias, em Mariópolis, também na companhia do nosso programa, né? Seu Leocir, aquele abraço. Então, convida todo mundo ainda. Ele falou assim, Moacir, manda um convite aí pra todo mundo. Manda um convite, vai ter festa, manda o pessoal guardar uns pila. Não é muito caro, né? Mas ali em Mariópolis, tem uma grandiosa festa em honra a São Roque, né? Dia 16 de agosto. Dia 16 de agosto é a missa da Senhora das Graças, Nossa Senhora das Graças, né? Dia 16 de agosto. Então você já está convidado, tá? 10h30 Santa Missa, meio-dia churrascada, depois tem o buffet de sobremesa, depois tem bingo, é aquela festa, né? Então no dia 16 de agosto. Gotardo me passou aqui, que me passou também, né? Um pessoal ali das Candeias, que tal aqui, obrigado, deixa eu ver aqui, tá. Não anda o nome do cara. Opa! Tá, então, enfim, ali nas Candeias, dia 16 de agosto, com a presença do Moacir Antônio por lá, né? Que tal? 19h56, 19h56 agora, e eu quero lembrar você que estamos agradecendo também, porque o agricultor da região tem agora sua casa na cidade, porque eu falei da casa do agricultor, tem tudo que você precisa, produtos veterinários, o medicamento é o mais barato da região, rações para cães e gatos e também para grandes animais. 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
3: Alô, boa noite.
5: Oi, boa noite, meu amigo Moacir Antônio, tudo bem?
3: Bom.
5: É a Jurema Maria Bim do Centro. Roda pra mim uma música com Os Bertucci, O de Casa. Pra mim curtir e pra vocês aí da rádio.
3: Tá bom, obrigado, hein? De que boa noite, Moacir Antônio. Hoje é dia dos amigos. Parabéns a todos, toda amizade. Não se compra e não se vende. A gente conquista, né? É verdade, a amizade a gente conquista. Como a gente pode conquistar? Com dificuldade, uma boa amizade, pode perder pouco tempo, né? Mas a verdadeira amizade, ela pode adormecer, mas ela sempre estará viva, ela acorda sempre viva. Porque eu falei, tem muitas pessoas que a gente não se vê há muito tempo. Muitos dias, muitos meses, muitos anos. E quando a gente vai se encontrar, a gente se encontra com toda aquela alegria, aquela saudade de um do outro, outro um. Aquela amizade, essa é a verdadeira amizade. Não é aquela amizade, repentina. Agora que

As pessoas que logram nos outros, que estão passando a perna, isso não é amigo, né? É melhor não ter do que ter, né, meu? É melhor não ter do que ter amigo, assim. É, aquele amigo caloteiro é melhor não ter amigo, assim. Mas aquele amigo é parceiro, que é amigo às horas que você precisa, está disposto, aí tá junto, aí, né? Né? Uma amiga, aquela que pode confiar. Esse é o verdadeiro amigo que dura para sempre. Hoje, inclusive, lá no Mercado Garoto, no bairro Planalto, encontrei com um amigo lá que fazia tantos anos que não via mais. Cheguei até a estranhar, o cara tá barbudo, tá velho, tá acabado, até brinquei com ele. A gente brinca com pessoas, a gente gosta, né? A pessoa que é amiga da gente faz essas brincadeiras, né?

Um abração especial aqui, ó. Boa noite, Moacir. Boa noite, meu amigo Moacir Antônio. Se for possível, ouvir a música Adelar Bertucci. Tenho orgulho de ser um catarinense, olha só. Aqui, Admir. Admir Andrade, no bairro Aeroporto. Estamos na escuta. Um grande abraço, Cabelinho de Anjo. Obrigado. Obrigado, meu amigo Admir. Claro, eu já vou aproveitar e mandar um abração também, pessoal, que está lá no bairro Aeroporto, lá no bairro do Esgolipado, do seu Natalino. Ô, seu Natalino, aquele abração especial e toda aquela galera que está por aí. Mas a Jurema Maria Bim pediu os Bertucci de casa. Depois é a tua, viu, amigo? E na sequência também tem o Porca Véia. Moreno Ingrato. Meus amigos lá também é no Cristo Rei.

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5: É, meus amigos do Serrão. Serrão no Rancho, que vai até as 21 horas, depois tem a Voz do Brasil. Ah, você tá pedindo a música do Severino. Eu vou ver se encontro, né? O Severino e também o Severino Alves.
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5: Eu vou procurar ver se encontro aí, tá? Tem outro pedido aqui também, Delegada do Amor. Oh. Pessoal, quer música aí? Vamos anotando aqui. Mandando lá pra Cascavel, o meu irmão, o Kiko, tá juntamente, tá? O pessoal lá estão ouvindo nós, né? Lá em Cascavel, sei que o Leodir gosta muito da música do...
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5: aquela negócio. Música Lembrança, né? Porca Véia. Depois eu mando pra ti aí. Gosta de músicas também, moda de viola, né? Então tá bom, pessoal de Cascavel.
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5: 20 horas com 10 minutos, agora 20 horas com 10 minutos, atenção, você que trabalha no setor de alimentos, está pensando em montar, melhorar ou ampliar sua estrutura, a Rede Frio faz para você cozinhas industriais, equipamentos para restaurantes, câmeras frias, móveis de inox, né, sob medida, com qualidade e visual moderno. 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
6: Tá querendo entrar no negócio.
5: É, faz um negócio bem feito, né?
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4: É nós de pé na patrola aqui, né? Nós aqui, felizes da vida. É, o que a Nilza falou pra nós aqui?
5: Moacir, viu? Essas tuas músicas já arrasou, viu? É do tempo que o seu Zena lavava os pés na gamela, tá? Muito legal.
4: Eu lembro que quando estava aqui no centro, né? Próximo à saúde ali, né? Diz que o Zeno tinha uma gamela, casa de madeira, assim, feita com enxó, assim, sabe? Aí de noite ele não tomava banho. Ele estava passando o corpo e lavava os pés com uma gamela. Aquelas gamelas de madeira, assim, sabe? Os caras ligavam pra mim e falavam. Ele lavava os pés na gamela e ia dormir. Só lavava o pé na gamela. Ô, Zeno! É do tempo lá que o Globo da Morte era a cavalo ainda, né? Grande Zeno, Dona Neuza, o pessoal do Cristo Rei, da lanchonete ali, né? No primeiro décimo e sobe. É, então tá bom. É bom ficar curtindo os programas. Obrigado, gente boa. Vocês são um casal simpático demais. É, que o Carmo lembrou agora aqui, diz que o pobre só vai pra frente. Aliás, o pobre, ele só dá a volta por cima. É verdade, ó. Pensa bem. O pobre dá a volta por cima. Só quando ele tá devendo na rua de baixo, né, meu? É, dele dá volta por cima. 20:23, Lages Guarani é mais Lages porque é fabricado com bigotes, treliçados e enchimentos de lajotas, cerâmicas ou EPS. 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

0: Vamos mandar um abração especial ali pra Sede Gavião, meu amigo seu Luiz e a família Cigolini, a família toda, né? Todo aquele abraço, aquela família, família Cigolini ali em Sede Gavião, sempre na companhia do nosso programa, é claro, né? É, seu Eloy também, que matava as ovelhas, que saudade que esses tempos, hein? Que saudade os tempos, hein? Seu Eloy, carneava as ovelhas lá pra nós. É, agora esses dias foi o Leandro que mandou uma pra nós aqui, né? É, o Luiz, autorização lá, seu Luiz e tal. Pessoal, gente boa demais. Que Deus abençoe sempre, sempre, sempre. Abundância pra vocês ali. É em Sede Gavião. E estão na companhia do nosso programa. Obrigado, amigos. Alô, boa noite.
1: Fala, professor. Boa noite. Como é que estamos?
0: É, eu tô bem, você.
1: Batendo a caipira aqui, ó, professor.
0: É, mas...
1: Irmão, me diga uma coisa, me trouxe de novo de férias, mas vamos aonde, gente?
0: Não, e antes disso aí...
1: Ele comprou a rádio, meio sócio?
0: Eu também acho.
1: Professor, toca uma moda pra nós. Christian Ralph aí, professor. Positivo? Sim. Parabéns pro programa.
0: Obrigado.
1: O melhor do sul do mundo. Deus abençoe. Abraço.
0: Obrigado.
1: De bom.
0: Obrigado, careca. Dona Allen também. Eu não sei, mas antes ele foi sexta-feira que ele foi lá, tá? Pra sair hoje, a partir de hoje, férias, né? E ele falou, quando eu volto? É, próximas férias vai ser quando? O Rogério tá vendo, é. Eu não sei como é que pode ter gente assim, rapaz. Não sei como é que pode ter gente assim que nem o Truta. Ele trabalha 2 meses, pega 10 dias de férias. 2 meses, mais 10 dias de férias. Cara, fichou bem esse cara, acho, né? Fichou muito bem. Ah, quem tá vendo nós? É que tal, que tal? É, nosso abraço, de amigo. O pessoal ali do Pastelaria, né? A Sueli Bete e também o Gaúcho. Que casal simpático na companhia do nosso programa. Obrigado, amigos. Obrigadão mesmo. Ô, Casa Grande, que tal, meu amigo Casa Grande? Tá meio sossegado na Barranca do Rio aí? É, Casa Grande deve estar lá na Barranca do Rio, né? Ô, meu amigo Borsoi, ali é, né, em Mariópolis, na Areias Borsoi. Meu amigo Borsoi, que tal essa? Teixeirinha, madrugada.

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Você não mudou, não é? 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E você, estrela da guia, vai bem? Sempre guiando os homens que anda pela noite? É, você é eterna companheira dos seresteiros apaixonados que vão guiados por ti à janela de sua amada cantar seus versos de amores. E vocês, três Marias, vão bem? Olha, lá na cidade tem muito moço que não conhece vocês e não sabe que vocês são três estrelas bonitas que se chamam Três Marias e estão sempre juntinhas, não é? E o Cruzeiro do Sul, vai bem? É, você empresta o nome a diversas coisas aqui na terra. É verdade, este céu estrelado, esta lua prateada, me traz tanta recordação da minha querida vilinha.

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4: Sim, é o Serrão, né? É o Serrão no Rancho, que vai até às 21 horas, depois tem a Voz do Brasil. Estamos aqui ao vivo, onde se liga, você participa, né? Você manda mensagem, né? Liga não. É, mandar a sua mensagem, né? O WhatsApp é o 99972-2564. Manda a sua mensagem. Olha, eu sempre pedi a música do Ed Brito e Samuel. A Minha Mulher é Aquela, vou mandar pra ti daqui a pouco.
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4: Nossa, o tempo tá passando rápido aqui, já são 20 horas e 36 minutos. Chegando agora, mando lá pro Careca, é do Nalen. Christian Ralph, Quebradas da Noite. Na sequência, em Barrito. Nas madrugadas da vida.

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6: Meus amigos do Serrão. É, meus amigos, Serão no Rancho vai até as 21 horas. Aquele abraço, meus amigos, lá no Bicheiro, tá na companhia do programa, lá no Bicheiro, no Alto da Itaconomi. Diz, vão se mandar uma dona boa pra nós e vão mandar já, tá bom, gurizada? 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
7: É uma verdadeira vida de cão. É brincadeira, hein? Traz alguma coisa aí pra nós beber, garçom.
8: Traz a eles algum cedo. Meu cara falou, eu quero saber quem foi. O cara que mandou o iniciante verificar a validade dos martelos, né, meu? Por falar em martelo, eu vou mandar um abraço pro meu amigo, o Chicão, lá da Ferraria do Chicão, no bairro Bortote, na companhia do seu programa também, né, Chicão? Coração. Viu o martelo, aqueles martelos que tu faz aí, tem validade ou não tem? Costumou. Cheguei numa casa de materiais de construção, tá? Um cara tinha começado hoje a trabalhar, né? Verificando a validade dos martelos, eu falei, mas cara, que é isso? Não é fácil, né? Procurando broca que faz furo quadrado e tal. Ah, tava feio a situação, coitado. 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Olha, você que pediu a semana passada, Rodei, né? Mandei a mensagem, burro advogado, pedido de novo, burro advogado. Marco Brasil, já vou mandar pra ti. 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
9: Dê alguma coisa aí pra eu beber.
8: Dá uma coisa aí pra eu beber, rapaz.
9: Não se preocupe se eu...
8: Vamos ouvir essa. Marco Brasil, burro advogado.
10: Para vocês que estão me ouvindo, uma história eu vou contar do que aconteceu comigo no estado do Paraná. Fui nascido e fui criado no meio deste sertão. Canto moda, canto verso, mal toco violão. Mas quando eu fui pro Paraná, minha avó mandou levar um burrico alazão. Meu neto leva este burro pra enfrentar o serviço bruto no meio da plantação. Paraná ainda deserto de puro mato fechado, arranjei um servicinho no lugar recanteado. Era longe da cidade, longe da população, era mais de 12 quilômetros da cidade de Campo Mourão. Meu burrico ainda era chucro, foi ensinando a trabalhar. Ficou mestre no serviço, pois só faltava falar. Pra pegar o mestiço arisco no meio do matagá, montado naquele burro não precisava chicotear. Era só bambear a rédea do bicho, pegar no rabo do mestiço e

festa por lá. Tem corrida de animal e é mais de 500 pau pra quem conseguir ganhar. Eu peguei o meu burrico, saí pela estrada fora. Cheguei em Campo Mourão em menos de meia hora. Quando eu ia chegando, vi o alto-falante anunciar: meus senhores, minhas senhoras, a corrida vai começar. Encostei o meu burrico na pista toda lotada. O povo queria ver o animal atravessar a linha de chegada. Os peões que ali estavam de mim deram risada, de ver o casco do meu burro com a ponta toda rachada. Um falava para o outro com gesto muito engraçado: será que ele vai correr neste burrico arejado? Quando deram o apito, quando demos a largada, meu burro arrancou na frente e parecia que estava endiabrado. Cheguei 100 metros na frente do segundo colocado. O povo me aplaudiu e apertou a minha mão. Em quem nós não acreditava é quem foi o campeão.

delegado procurava urgentemente o famoso ladrão de gado. Por mim passou um automóvel na frente e ficou parado. Desceu um cidadão bem vestido, um tenente dos soldados. Aquele cidadão bem vestido dizia, parecia que era verdade, que eu havia roubado aquele burro de sua propriedade. O sargento foi me algemando e me levando fechado. Quando chegou na delegacia, me entregou pro delegado e disse assim, deste jeito:

burro parece que riu, deu um tremendo rinchado. Foi morder no cidadão que estava tranquilo e empolgadão com seus dois advogados. O cidadão se assustou, ficaram admirados.

0: ainda está fechado. E o juiz disse ao povão: este caboclo do sertão fez o seu burrão o mais famoso advogado.
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2: Está no ar a Voz do Brasil. As notícias do governo federal que movimentaram o país no dia de hoje.
3: Olá, uma boa noite.
4: Boa noite para você que nos acompanha em todo o país.
3: Segunda-feira, 20 de julho de 2026.
4: Vamos aos destaques da Voz do Brasil.
3: Agora é lei. Brasil conta com a estratégia nacional do Complexo Econômico Industrial da Saúde.
4: A legislação estabelece diretrizes para a pesquisa, o desenvolvimento e a produção de medicamentos, vacinas e outras tecnologias para o SUS. Márcia Fernandes.
5: A lei prevê medidas para incentivar a produção nacional de insumos e fortalecer cadeias produtivas internas, com o objetivo de ampliar a capacidade nacional de resposta em situações de crise.
3: E ainda, cuidotecas, universidades públicas estaduais podem instalar espaço.
4: Edital apoia a implantação da estrutura responsável por abrigar a criança enquanto a mãe frequenta as aulas. Luana Karen.
6: O edital vai oferecer R$ 9.200.000 para que as universidades estaduais possam contratar profissionais, comprar material pedagógico e oferecer alimentação às crianças.
3: Tecnologia para ajudar no combate à violência contra a mulher.
4: Uma inteligência artificial auxilia quem procura o Ligue 180.
3: Quer saber mais sobre o assunto? Hoje nós conversamos com a Secretária Nacional de Enfrentamento à Violência contra Mulheres, Estela Bezerra.
4: Ela fala também sobre a importância do apoio para quebrar o ciclo de maus-tratos.
7: Ninguém consegue fazer uma ruptura sozinho. Então, o primeiro movimento é uma mulher procurar alguém de sua confiança. O segundo movimento é procurar um serviço especializado.
3: Hoje, na apresentação da Voz do Brasil, Mariana Juban e Nazi Brum.
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3: O Brasil tem agora uma lei que regulamenta a produção de vacinas, medicamentos e insumos de saúde, voltada ao atendimento do SUS.
4: A medida consolida como política permanente instrumentos voltados ao fortalecimento da capacidade nacional de desenvolvimento, produção e inovação em tecnologias estratégicas para o SUS.
5: A lei cria a Estratégia Nacional do Complexo Econômico Industrial da Saúde. A legislação estabelece regras para o país produzir tecnologia própria no setor. Na prática, o texto define critérios para a produção em solo brasileiro de medicamentos, vacinas, equipamentos de diagnóstico e ingredientes farmacêuticos que abastecem o Sistema Único de Saúde. O ministro da Saúde, Alexandre Padilha, disse que a estratégia quer fortalecer laboratórios públicos e ampliar o acesso da população a tecnologias estratégicas de saúde.
8: Preparar o Brasil cada vez mais para respostas em emergência em saúde, dar uma previsibilidade importante para as empresas privadas investirem, dar uma outra dimensão para o que é o setor da saúde. Tanto naquilo que é os compromissos de garantir o atendimento à nossa população, quanto da saúde enquanto setor econômico.
5: A lei prevê medidas para incentivar a produção nacional de insumos e fortalecer cadeias produtivas internas, com o objetivo de ampliar a capacidade nacional de resposta em situações de crise, como destacou o ministro do Desenvolvimento, Indústria, Comércio e